0: pela Tua constante presença em nosso viver. Com um coração humilde, clamamos por todos os pais da província de Cabo Oriental, na África do Sul. Suplicamos a Tua intervenção transformadora na vida de cada homem daquela região. Senhor, visite o íntimo deles, despertando uma compaixão profunda, um zelo protetor e um amor incondicional por seus filhos. Que a negligência e o desamparo deem lugar ao compromisso de cuidar, guiar e prover. Fortaleça o caráter desses pais para que resistam à tentação de abandonar as suas famílias perante as dificuldades sociais e econômicas. Que cada lar sul-africano seja um refúgio de segurança, carinho e respeito. Oramos no nome precioso de Jesus. Meu nome é Renata Teodoro, não importa onde, em oração com você.
1: Obrigada por orar conosco. 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
2: O Super El Niño pode atingir o Brasil a partir do segundo semestre desse ano e já acende o alerta para eventos climáticos extremos. Meteorologistas apontam que o fenômeno deve afetar principalmente o sul, o norte e o nordeste do país. Segundo a Administração Oceânica e Atmosférica dos Estados Unidos, existe 82% de chance do El Niño se formar entre maio e julho, e a probabilidade do fenômeno estar completamente desenvolvido até dezembro chega a 96%.
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4: Fala pessoal, meu nome é Carlos Henrique, está começando mais um Pensando Verde, nosso encontro semanal para poder falar sobre fé e meio ambiente. E gente, se você também tem algo que você sempre quis perguntar ou entender melhor, ligado aí ao meio ambiente, às causas ambientais, né? Manda sua mensagem no nosso WhatsApp, DDD 11 97 418-1456, e bora aprender juntos. Pessoal, talvez você já tenha ouvido falar esse nome aí na televisão, no rádio, né? Enfim, e nos veículos de comunicação que você acompanha. Tem sido muito falado, tem saído muita notícia sobre isso, né? Que é o tal do Super El Niño, né? Esse fenômeno aí que tá todo mundo com medo dele, né, gente? Meu Deus, o que vai acontecer? É um fenômeno muito dramático, né, que gera muito drama assim para a sociedade, não drama no sentido de fingimento, mas drama realmente no sentido de dores, né? E aí, talvez você não saiba o que é o El Niño. Então deixa eu começar aqui te explicando o que é o El Niño. O El Niño, gente, ele é um fenômeno natural, tá? Ele acontece periodicamente mesmo. E ele acontece quando as águas do Oceano Pacífico Equatorial ficam mais quentes do que o normal. E eu sei que o Oceano Pacífico Equatorial parece estar muito distante, e ele de fato está muito distante do Brasil. Mas no clima, no ambiente, as coisas não funcionam assim, né? E mesmo estando distantes geograficamente, a gente está muito próximo. O meio ambiente ele está muito conectado. Por quê? Vou te dar um exemplo usando as águas do Oceano Pacífico Equatorial, viu? Essas águas, gente, elas influenciam os ventos, as chuvas e a temperatura de praticamente todo o planeta. E aí, quando o Pacífico esquenta, o clima vai responder. E aí você já sabe, né? Mas o desastre, ele é um fenômeno natural. Então, assim, se a gente tivesse uma boa relação com a criação e tivesse acontecendo esse Super El Niño, não seria um problema. Mas o problema do desastre é exatamente porque a nossa relação com a criação é ruim, né? Enfim, e aí a gente vê todos os problemas acontecendo. Mas voltando aqui, e aí o que acontece? Em alguns anos, esse aquecimento das águas do Pacífico Equatorial e tal, é especialmente intenso. E isso é o que os cientistas chamam de Super El Niño. Nesses casos, os impactos costumam ser muito mais fortes. São secas severas, chuvas mais intensas, ondas de calor, a safra quebra, né? Porque imagina, planta é muito sensível, né, gente? Se você altera a temperatura, a planta não consegue crescer o suficiente, o produtor não consegue colher o suficiente, enfim. A gente vê em algumas regiões o aumento de incêndios florestais, mudanças aí em ecossistemas inteiros, né? Mas apesar de tudo isso, eu acho que tem uma coisa muito fascinante aqui. Que é assim, eu fico muito maravilhado em pensar que um aquecimento em uma parte específica do oceano pode afetar pessoas que vivem a milhares de quilômetros de distância. E isso porque está tudo conectado, né, gente? A criação, assim, no meio ambiente, O que eu faço aqui interfere no clima todo. A natureza precisa se reajustar, assim, porque ela está conectada. Deus estipulou regras para poder fazer essa, para poder fazer a Terra funcionar, né, de uma forma boa aí. E nos últimos programas, se você se lembrar, a gente falou sobre limites, né? Então, a gente falou sobre essas regras da criação, a gente falou sobre como a realidade, né, não negocia com ideologias. Então, o Super El Niño é uma prova disso. Não importa se você acredita ou não, se você gosta desse tema ou não. O Super El Niño vai acontecer independente dos seus gostos, né? E talvez o El Niño seja mais uma demonstração disso. E, no fim das contas, ele está mostrando para a gente que Deus criou um mundo profundamente interdependente. E é justamente aqui que a gente encontra um dos textos mais profundos da Bíblia sobre o meio ambiente. Em Romanos 8, Paulo escreve que toda a criação geme e suporta angústias até agora. Gente, isso é uma expressão impressionante. A criação está gemendo. Paulo não descreveu o mundo funcionando perfeitamente. Ele reconhece o sofrimento, ele reconhece a desordem, a dor. Mas quando a gente começa a ver e enxergar tudo isso, né, então o Super El Niño, Paulo reconhecendo, talvez surja uma pergunta no nosso coração que a gente precisa falar dela. A gente quer assim, se Deus criou um mundo bom, por que a criação está gemendo? E a resposta da Bíblia leva a gente de volta lá para o começo da história, lá para o Éden. Em Gênesis, Deus criou um mundo harmonioso, um mundo que tinha relacionamento entre Deus e o ser humano, entre o ser humano e o próximo, né, no caso ali Adão e Eva, e entre o ser humano e a própria criação. Tudo estava integrado, tudo vivia em paz, em harmonia, uma relação perfeita. Mas quando o pecado entra na história, ele não quebra só a relação do ser humano com Deus. Ele afeta toda a criação. Gênesis 3, Deus vai falar que maldita é a terra por sua causa. Perceba isso, gente. O pecado humano produz consequências cósmicas. A terra é afetada, a produção de alimentos vai ser afetada, o trabalho é afetado, as relações são afetadas. E talvez esse seja um dos aspectos menos compreendidos da fé cristã. A Bíblia não apresenta pra gente o pecado só como um problema moral. Não é só isso, tá? Também tem essa questão, mas não é só isso. A Bíblia apresenta o pecado como uma ruptura da ordem criada por Deus. E é por isso que a gente vai ver tanta violência. É por esse motivo que a gente vai ver tanta injustiça. Que a gente fica acompanhando esses casos de exploração dos mais diversos tipos, né? E também é por isso que a gente vê tanta degradação ambiental. É exatamente por isso, gente. A crise ecológica, ela não é uma crise técnica. Ela também é uma crise espiritual. A gente precisa entender isso. E é justamente isso que Paulo está dizendo lá em Romanos 8. A criação não está gemendo porque ela foi mal projetada, porque as regras que regem o universo, que Deus criou para reger o universo, estão se rebelando. Não é isso. A criação está gemendo porque ela foi submetida aos efeitos da queda. A criação está gemendo porque o ser humano está agindo de uma má forma para com ela. Ela está gemendo porque ela carrega as marcas de um mundo que não funciona mais exatamente como deveria funcionar. Essa é a realidade. E nessa realidade dura também habita a beleza do Evangelho. Sabe por quê, gente? Deus não responde ao problema da queda abandonando a criação. Ele responde iniciando sua restauração. Em Cristo, Deus não está só salvando indivíduos, almas, né? Não é isso. Ele está reconciliando consigo todas as coisas. É isso que a gente aprendeu lendo Colossenses, né? Em Cristo Jesus, Deus está reconciliando todas as coisas. As coisas que estão nos céus, na terra, todas as coisas, gente, tudo. Eu, você, tudo. Deus está reconciliando. Mas Paulo não para na palavra gemido, né? Ele vai falar que a criação sofre como em dores de parto. E isso muda completamente o significado do texto, porque dores de parto não são dores de morte. São dores que antecedem o nascimento. Existe sofrimento? Existe. Mas quando Paulo coloca que a criação está gemendo em dores de parto, ele está contando para a gente que, apesar do sofrimento, existe futuro. Um parênteses aqui. Diante das crises ambientais, normalmente a gente cai em dois extremos. O primeiro extremo é de negar a crise. De falar assim, não, isso é papo, não existe crise climática, não. Isso é coisa de gente doida, né? Então, isso é um problema, né? Então, é o extremo do negacionismo, eu nego a realidade. Porque as enchentes estão aí, as ondas de calor estão aí. Para vários alimentos, a gente tem observado a subida de preço, porque não tem mais alimento no mercado, no mercado rural, né, para ser comprado, para trazer para o mercado. Então o problema, ele existe. Agora, tem um segundo problema, que é não existe solução. Esse fatalismo, né, gente? E eu preciso te contar que a Bíblia rejeita os dois. A Bíblia não nega a existência do problema, a Bíblia não é negacionista quanto

0: existe um futuro para a criação. E aqui surge mais uma pergunta, né? Talvez surja aí para você. Não, mas espera aí. Se Deus vai restaurar todas as coisas, por que que eu preciso cuidar agora? E aí a resposta ela é bem simples, gente. A gente precisa cuidar porque a gente cuida não por desespero. A gente cuida por esperança. Porque aquilo que Deus pretende restaurar tem valor. Se tem valor para Deus, tem valor para mim. Se Deus mandou eu fazer, eu faço. Eu obedeço. A igreja ela é chamada a ser sinal dessa restauração. Onde tem destruição, a gente semeia cuidado. Onde tem exploração, a gente semeia responsabilidade. E onde existe desesperança, a gente anuncia a esperança. Isso em todas as áreas. Talvez o supra-unim aconteça, né? Assim, 86% de chance que alguns modelos aí estão trazendo dele acontecer. E talvez com isso aí vão vir novas secas, novas enchentes. A gente vai continuar vendo notícias muito difíceis assim nos próximos anos. Mas a esperança cristã nunca foi construída sobre a ausência de problemas. Ela foi construída sobre a fidelidade de Deus. Romanos 8 não diz que a criação sorri, ela geme, ela chora. Mas também diz que ela espera. Ela espera pela restauração, ela espera pela redenção, espera pelo dia em que todas as coisas vão ser renovadas. E enquanto esse dia não chega, eu e você somos chamados a viver como sinais dessa esperança. E a gente é sinal dessa esperança quando a gente cuida, quando a gente serve, quando a gente restaura, quando a gente protege, quando a gente ama aquilo que Deus ama. Porque o cristão não cuida da criação porque acredita que ela será destruída. O cristão cuida da criação porque acredita que ela será restaurada, gente. A criação, ela geme, mas o gemido não é o último capítulo da história. A última palavra pertence a Deus, que fez novas todas as coisas. Bom, pessoal, muito bom ter vocês aqui com a gente. Espero que vocês tenham gostado aí de mais um programa. E se você perdeu algum programa ou quiser ouvir novamente esse ou os anteriores, é só acessar o site da RTM. O site é www.rtmbrasil.org.br. Abraço, pessoal, e até semana que vem.
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3: Eu sou Luana França e começa hoje uma série especial de entrevistas dedicadas aos escritores da FEFIC 2026, um evento que vai reunir autores, leitores e criadores para conversar sobre literatura, fé e criatividade. Ao longo dessa série, vamos conhecer trajetórias, inspirações e os bastidores da criação de obras que têm conquistado espaço na literatura cristã contemporânea. E hoje, eu tenho o prazer de receber ela, Gabriele Casseta. Seja bem-vinda ao programa Entrevista.
4: Oi, muito obrigada por me receberem.
3: Nós que agradecemos a sua disponibilidade para a gente falar um pouco sobre a sua trajetória, sobre a sua história. E é justamente por isso que onde vamos começar a nossa entrevista. Conta um pouquinho para a gente sobre a sua trajetória. Como você começou a escrever?
4: Eu escrevo desde os 9, 10 anos de idade. E foi nesse período que eu escrevi algumas histórias e a minha professora, na época, leu para os meus colegas de classe, o que foi uma experiência muito legal. E depois disso, eu acabei indo cursar cinema, audiovisual, mas não deixei ali a parte da escrita, uma vez que eu fazia muito roteiro. E em 2021, comecei a escrever de maneira independente, publicar na Amazon. E ano passado, 2025, publiquei meu primeiro livro pela Mundo Cristão.
3: Nossa, que lindo, que trajetória linda. E chama muita atenção porque muitas pessoas não nascem falando assim, ah, eu quero ser um grande escritor, uma grande escritora. E isso vai se despertando ao longo da nossa trajetória, né? Coincidentemente, eu também gostava muito de escrever, mas quando na sua adolescência você já sabia que você tinha um chamado específico para escrita ou você foi desenvolvendo aos poucos?
4: Eu fui desenvolvendo aos poucos. Eu acho que eu nunca tive a pretensão de ser uma escritora profissionalmente falando, mas eu sempre gostei muito de escrever. E aí eu comecei a pensar numa carreira mesmo de escrita, na verdade, em 2023, depois de ter publicado. Porque a mesma publicação independente, para mim, era mais um hobby do que

0: uma carreira, um trabalho. E aí, sim, em 2023, já participando da minha segunda edição da FEFIC, eu comecei a encarar isso quanto um trabalho, quanto uma missão.
1: Que legal. Conta pra gente, de onde surge a inspiração para criar personagem? A gente fica sempre, a gente tem algumas referências, algumas peculiaridades, algumas seleções, mas conta pra onde vem a inspiração da Gabriele?
0: Bom, os meus personagens, eles são uma mistura de partes minhas, coisas que eu estou sentindo no momento que eu escrevo, também relatos de pessoas que eu conheço, às vezes algo na história delas que me marcou muito, me fez dar uma característica específica para um personagem, e também muito consumo de livros e de filmes.
1: Esse mundo de ficção científica cristã me chama muita atenção porque a gente consegue colocar em prática as nossas experiências. Eu queria que você falasse um pouco sobre a sua experiência com Deus, principalmente sobre o Espírito Santo, como ele conduz, a sua vida, o seu encontro genuíno na escrita com ele.
0: Eu sempre tive uma dificuldade para pensar no Espírito Santo quanto pessoa da Trindade e escrever todas as minhas libelas, onde o Espírito Santo ele é representado como uma raposa de luz, fez com que eu entendesse que ele age diariamente na minha vida, que ele está sempre presente comigo, assim como a raposa está sempre presente com a protagonista.
1: E é muito interessante a gente parar para pensar que às vezes é inconsciente mesmo as nossas ações e a gente para para pensar, orar, refletir e a gente consegue ver o trabalho do Espírito Santo na nossa vida, no caminho, porque de antemão assim a gente não consegue fazer uma trajetória longa, ah, eu vou fazer isso. E você chama muita atenção pela sua idade também, escrevendo tão bem do jeito que você escreve, parece que fez isso a vida toda. Eu queria que você falasse como surgiu esse talento, como foi esse despertar para a escrita juntamente com a espiritualidade.
0: Bom, como eu disse, eu comecei a escrever com 9, 10 anos, mas obviamente eu não tinha técnica, não entendia nada de escrita. E o que me ajudou muito foi os cursos de cinema. Com 17 anos eu entrei no curso técnico e posteriormente eu fui fazer a faculdade. E lá nós estudamos sobre construção de narrativa, construção de personagem, como contar uma história. Claro que voltado mais para o audiovisual, nem tudo se aplica à literatura, mas bastante coisa se aplica, né? Então eu consegui desenvolver melhor a minha história a partir desse conhecimento que o audiovisual me deu. E desde o ensino médio eu queria pensar em um jeito de colocar o cristianismo dentro das minhas histórias. Mas eu tinha muita dificuldade de saber como fazer isso, porque até então eu só conhecia Nárnia e Senhor dos Anéis, né? Eu não tinha outras referências de ficção cristã. E aí na pandemia, quando eu comecei a ter contato com outros livros de ficção cristã, eu comecei a enxergar mais possibilidades de como eu poderia fazer isso.
1: Eu vejo que depois da FEFIC ficou mais popularizado também e quantas pessoas, os relatos das pessoas falando quão bom é encontrar uma feira de ficção cristã que fale sobre duas junções, né, que as pessoas gostam, que são a literatura e o Espírito Santo, a igreja, enfim, é muito, mas muito genuíno essa união. Eu queria que você falasse sobre a sua experiência de estar inserida nesse cenário, onde muitos, você parar para pensar, antigamente não tinha essas referências, como você mesmo acabou de mencionar, tinha poucas referências, e hoje você faz parte das referências para outras pessoas.
0: Eu tive o privilégio de ver a ficção cristã no Brasil crescer muito de perto e por estando dentro, né, desse grupo de autoras, especialmente porque eu estive desde a primeira FEFIC em 2022, que ainda era muito pequena em Belo Horizonte, e poder participar de todas as edições é muito legal, porque a gente vê o agir de Deus, a gente vê o quanto cresceu, o quanto tem atingido novas pessoas. Acho que o mais legal de estar por dentro e acompanhar todo esse processo é fazer amizades, né? Então, hoje eu tenho muitas amigas escritoras que são minhas irmãs em Cristo. A gente estuda a Bíblia juntas, a gente pede oração uma para outra, a gente confessa pecados. Então, essa unidade da igreja dentro da literatura cristã faz toda a diferença para mim, quanto pessoa, e também acho que para os leitores, porque nós trocamos experiências quando estamos escrevendo, né?
1: Perfeito. E agora conta pra gente, qual foi o momento mais marcante da sua carreira literária até agora?
0: Difícil escolher um momento marcante. Eu tenho um momento marcante quanto autora independente, que é a primeira vez que o meu livro entrou no top 100 mais vendidos da Amazon. Foi realmente algo inesperado para mim, então foi uma virada de chave. E o meu segundo momento marcante, acho que foi quando eu vi todas as minhas libélulas na Bienal do Rio de Janeiro. Eu já tinha participado de Bienais, já tinha participado de FEFIC, mas poder entrar lá como autora publicada e ver o seu livro sendo vendido é muito legal.
1: É, virou realidade, né? Algo bem concreto. E ali você também teve a experiência de ter o retorno, a perspectiva das pessoas, das pessoas do público. Queria que você falasse um pouquinho dessa receptividade do público.
0: Essa é a minha parte favorita da escrita, saber como que o livro mexeu com as pessoas, como que ele falou com as pessoas, como as pessoas interpretaram os personagens. Eu sempre vou gostar de receber mensagens no meu direct sobre isso e conversar com os leitores em eventos. E foi muito legal, assim, porque nessa última Bienal do Rio de Janeiro, do ano passado, eu recebi leitoras que compraram meu livro na versão independente em 2023 e compraram agora na versão de editora. Então é muito legal ver pessoas que acompanham o seu trabalho de perto há muito tempo, acabam gerando amizades no meio disso. Tem leitoras hoje que eu chamo de amigas.
1: Ai, que demais, que experiência agradável. A gente fica imaginando como é essa relação realmente inspiradora. Agora conta pra gente, teve algum processo onde você estava ali desenvolvendo um personagem e aquilo te encontrou de uma certa forma, te levou para um lugar de experiência própria, de algum aspecto particular que você queria deixar ressaltado?
0: Eu acho que a Joana, porque ela é a protagonista de todas as minhas libélulas, e ela tem uma. O livro fala muito sobre os perigos do jugo desigual, e eu já me vi na minha adolescência em situação de gostar de um rapaz que não era da igreja. Graças a Deus não aconteceu nada, mas foi uma experiência que me marcou, que eu fiquei pensando sobre, e que de fato gerou que eu escrevesse essa personagem nesse livro.
1: Fora essa identificação que você quer gerar nos leitores, existe algo a mais que você queira alcançar quando você está escrevendo um livro? Eu falo na perspectiva de falar sobre a geração que estamos vivendo, no cenário atual que vivemos, sobre tecnologia, sobre relacionamentos verdadeiros, profundos. O que de fato você busca através da literatura passar?
0: Eu acho que cada livro traz uma mensagem única. Como eu disse, no todas as minhas libélulas, a mensagem principal era falar sobre os perigos do jugo desigual. Na continuação, que é Aranhas em Meu Estômago, é falar sobre perdão e culpa. Então, eu creio que cada história que eu escrever, ele vai ter um objetivo. E ouvir os testemunhos dos leitores que leram e que tiveram suas vidas impactadas por essas mensagens, como eu já recebi muitas testemunhas de meninas que namoravam em jogo desigual e acabaram terminando esses relacionamentos, né, depois de ler libélulas, faz com que eu tenha certeza que está funcionando, que o Senhor está usando essa obra para tocar a vida das pessoas.
1: Realmente que emocionante. Nosso programa está chegando ao final. Quero agradecer a sua participação. Muito obrigada pela sua disponibilidade.
0: Eu que agradeço.
1: O programa de hoje teve produção e apresentação de Luana França e na mesa de som Pedro Campos. Até o próximo entrevista.
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0: Transmundial e a hora de Brasília. 21 horas e 31 minutos.
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7: Hoje não. Beijo pro Bispo e para os bispos, Bispo Nelson, Bispo Marcos, hoje com a nossa querida pastora Ivana, pra gente matar a saudade. Sempre muito bom te receber.
8: Pois é, e hoje a gente fala assim, né, um abraço pra todo mundo, né, porque a gente não sabe quem tá trabalhando e quem não tá, além de nós duas. O restante deve estar de férias, de folga em casa, mas um abraço pra todos que estão aí em casa ouvindo, né, a rádio. Quem tá trabalhando também, né, porque nem todos estão em casa. Sim. Deus abençoe aí todos vocês.
7: E hoje a gente vai conversar sobre...
8: Eu coloquei o assunto, assim, você acha que amar é suficiente? Porque pra mim amar não é suficiente. Daí a gente vai conversar sobre isso.
7: Então já vai pensando também, se puder já vai respondendo aqui a pergunta de hoje, enquanto a gente escuta a primeira canção.

Vamos lá, gente. Daqui a 8 dias no Brasil, alguns vão celebrar o Dia dos Namorados. Durante muitos anos da minha vida, foi um dia chato, né? E considerado até muito brega. Especialmente porque eu não podia celebrar, porque eu não tinha namorado, né? E assim, geralmente nas igrejas, quem não tem namorado é chamado pra ser garçom, né? É chato, gente, não ter namorado. Ainda mais na igreja, o pai. Depois de algum tempo, descobri que eu não precisava de alguém ao meu lado para celebrar datas separadas para o amor, assim. Eu separava alguns dias do ano, comprava presentes para mim mesma. E claro que havia uma certeza de que a pessoa que receberia o presente, eu, amaria o presente, seria extremamente grata e daria um valor enorme àquele gesto, né? Porque daí não tem como trocar, não tem como discutir. Você vai gostar quando você compra você mesmo. Depois descobri que ao redor do mundo, especificamente no dia 14 de fevereiro, né, para muitos países, Estados Unidos, Europa, as pessoas celebravam o amor enviando cartões umas às outras. E existe até explicações sobre um santo rebelde que em períodos de guerra continuava casando as pessoas, e sobre um certo comerciante que inventou um motivo, uma data, para que ele aumentasse as vendas de seus cartões. Aí para serem enviados, né, as pessoas. E depois, claro, né, como tudo na vida, tudo vira um acontecimento comercial, as pessoas começaram a enviar presentes. Então alguns gestos ainda me parecem brega, sim, mas eu percebi que eu sou a rainha dos clichês e das breguices quando resolvo falar dos meus amores e, ao falar do meu namorado, né, supero-me de uma forma até constrangedora. Ele quase fala, né, Ivana, menos. Pergunto a você, o quanto estamos dispostos, dispostas a demonstrar que amamos, seja o nosso namorado ou namorada, esposa, marido, familiares e amigos. Lemos sobre a necessidade de falarmos sobre o amor, há linguagens do amor, né? Segundo a gente aprende com Gary Chapman. E são tantas as formas de demonstrar amor, né? Daqui a 1 mês e 21 dias eu completo os 6 anos mais felizes da vida do Gezer. Uhum. E eu falo isso porque ele fala assim, né? 6 anos de cabelo branco e ruga que eu não tinha. Mas ele esquece que ele casou comigo, a gente já tinha 38 anos, né? Então não éramos mais 2 adolescentes para que tantos cabelos brancos e rugas viessem do nada. Mas eu acho válido a gente conversar sobre o amor e sobre a demonstração de atos que revelam esse amor. Ou até recuperarmos as breguices que um dia estávamos mais do que dispostos a demonstrar. E com isso eu acredito que amar não é suficiente. É necessário amar, ser amado e demonstrar que amamos. A gente vai ouvir mais uma canção e eu falava com a Renata, né? Eu casei na fase do auge da pandemia. E naquela época a gente podia ter grandes coisas, não podia encontrar muitas pessoas. E apesar dos muitos planos que nós fizemos, nós casamos num período de onde 10 pessoas era aglomeração. E acabou que meu casamento foi filmado, né? No YouTube, eu acho muito divertido, que tem muita gente que assiste, dá muita risada. Eu falo, gente, eu também ri, eu também fui feliz naquele dia, muito mais que vocês, com certeza. E a música que nós ouvimos foi a música que o Gezer entrou. Quando ele entrou na igreja, e assim se fala, mas como é que você sabe disso? Eu sei porque eu fiz a liturgia, e eu sei, porque como era filmado, eu tava dentro do carro esperando os padrinhos entrar e assistindo. Aí eu falei, gente, eu vi ele entrar, né? Diferente dos casamentos que a gente fala no presencial, eu vi quando ele entrou.

0: Eu não sei se você já parou para pensar no milagre do casamento. E não é o milagre do casamento das bodas de Caná. Mas só Deus para acreditar em um projeto de juntar pessoas muito diferentes, com algumas afinidades, algumas poucas afinidades, e fazê-las conviver no mesmo ambiente, com as mesmas pessoas, e afirmar que o projeto não deve durar um pequeno período, mas que deve ter em vistas aí a eternidade. Na Igreja Metodista, no ritual do casamento, quando a gente faz os votos, há uma expressão que diz assim: quero guardar-me somente para você, na esperança de viver ao seu lado por toda a minha vida. Quando eu casei, e eu que fiz a minha liturgia de casamento, né, meu programa de casamento, eu modifiquei a liturgia e acrescentei ou revivi a frase "até que a morte nos separe". Porque eu penso mesmo que, afinal, só uma coisa é maior do que a morte, que é o amor, né? Isso está lá em todo o livro de Cantares, né? Que alguns dizem que é um livro do amor romântico, outros dizem que é o amor, a máxima expressão de Deus. Mas acho que é isso, né? A gente conversar sobre o amor e ver que a Bíblia, ela é feita em um contexto de amor também. Empenharia minha honra, todos os meus esforços, até que um de nós deixasse de respirar. E é esse o meu voto de casamento, né? Até que nós estejamos respirando, ter forças e colocar aí todos os meus esforços, a vida, para que o outro, né, esteja bem nessa relação, se sinta completo como eu me sinto completa. Quando eu me casei, no texto que a gente coloca, né, no convite de casamento, eu acredito que é o meu texto preferido, assim, quando revela quem Deus é para mim e o quem Deus é na sua essência, né? Que é 1 Coríntios 13. Eu vou ler para vocês rapidamente. Diz assim, né? Se eu falar a língua dos homens e dos anjos, mas não tiver amor, serei como sino que ressoa ou como símbolo que retine. Se eu tiver o dom de profecia, souber todos os mistérios e todo conhecimento, tiver uma fé capaz de mover montanhas, mas não tiver amor, eu nada serei. Se eu der aos pobres tudo o que possuo e entregar o meu corpo para que eu tenha de me gloriar, o que me gloriar? Mas eu não tiver amor, nada disso me valerá. O amor é paciente, o amor é bondoso, não inveja, não se vangloria, não se orgulha, não maltrata, não procura os próprios interesses, não se ira, não guarda rancor. O amor não se alegra com a injustiça, mas se alegra com a verdade. Tudo sofre, tudo crê, tudo espera, tudo suporta. O amor nunca perece, mas as profecias desaparecerão, as línguas cessarão, o conhecimento será deixado para trás. Pois em parte conhecemos e em parte profetizamos. Quando, porém, vier o que é perfeito, o que é completo, o que é em parte será deixado para trás. Quando eu era menino, falava como menino, pensava como menino e raciocinava como menino. Quando me tornei homem, deixei para trás as coisas de menino. Agora, pois, vemos apenas um reflexo como em um espelho, mas um dia veremos face a face. Agora conheço em parte, mas um dia conhecerei plenamente, da mesma forma que sou plenamente conhecido. Assim permanecem agora três, né? Estes três, fé, esperança e amor. Mas o maior destes, porém, é o amor. Nas relações humanas, guardamos os defeitos, as imperfeições e muitas vezes esquecemos que o que é mais importante não é se focar, não é nos focarmos naquilo que é defeito, mas na disposição de enxergarmos no outro o que o outro possui de melhor. Tem dias que eu não vejo defeito no meu marido. Tem dia que eu falo assim, gente, né? Que menino bonito, que menino perfeito. Porque eu decidi que até quando eu vejo as imperfeições, eu insisto naquilo que ele tem de melhor. E oro para que o mesmo aconteça com ele, óbvio, né? Numa relação a gente quer essa troca sadia. Ele é o que vejo por último antes de dormir. Ele é o rosto que eu contemplo quando eu vou dormir. E também é o primeiro rosto que eu vejo quando eu acordo. Ele se despede de mim, quando ele vai trabalhar, ele me dá um beijo, ele solta um eu te amo e ele fala da minha agenda. Porque ele fala assim, Vana, não esquece de pagar isso, não esquece de fazer isso, não esquece daquela pessoa. E ele vai me lembrando que eu tenho que... das coisas que eu posso esquecer, né, no dia a dia. Todos os dias minha vida é assim. E para mim tem sido lindo viver essa rotina. Para mim a vida do meu marido é um sinal da graça de Deus na minha vida. Nem todos os dias são perfeitos, como acredito que para vocês também não é. Mas todos os dias eu vejo graça na minha vida, no meu casamento, nos meus familiares, nos meus amigos, porque eu creio de todo o coração que o amor é maior que a morte. E hoje, de jeito nenhum, eu desejo me separar de nenhum deles. Porque para mim eles são a expressão da graça para mim. Sei que a morte faz parte da vida, mas como eu amo a vida deles. Por isso, como ensinado pelos meus pais, não espero o dia do calendário para celebrar o aniversário, dia das mães, dia dos pais, dia da amizade, ou o dia dos namorados para celebrar a vida de quem você ama. Porque a morte, ela vem sem convite, né? Usando as lições de Gary Chapman, não espere o dia para elogiar. E ele fala que é uma das linguagens do amor, né? Palavras de afirmação. Nem para presentear, que também pode ser uma linguagem do amor, que são os presentes. Nem para investir um tempo assistindo uma série, conversando, saindo juntos, que é uma das linguagens que é o tempo de qualidade. Mas também não se esqueça de abraçar, de beijar, de dançar, de massagear os seus amados, que é uma expressão de toque físico, é uma linguagem do amor que muitos têm. E de servir, talvez lavando uma louça, cooperando com a organização da casa, antecipando alguma refeição, tirando o lixo, arrumando a cama, ou até acompanhando na igreja, quando você não professa a fé do seu cônjuge, dos seus filhos. Porque são atos de serviço, e sim, é uma linguagem de amor. Que o hoje seja sempre um presente para você receber, mas também se presentear. Porque diz isso, né, que hoje é chamado de presente, não futuro, não passado, mas presente. Porque é isso que a gente faz na vida do outro, a gente se presenteia, a gente presenteia os outros, e nisso a gente vai construindo essa rede de amor, né, acompanhando. Então, assim, sim, nós não estamos no dia 12 de junho, mas você pode começar hoje a preparar essa data, ou até porque não hoje ser essa data, já que para muitos é um dia de feriado, né? É sobre isso que eu queria falar com vocês. Senhor, nós cremos que Tu és amor, Deus. E em amor nós clamamos por cada nome aqui citado, por cada situação que hoje passa na nossa mente, por cada pessoa, Deus, que está enfrentando aí o câncer, que está enfrentando doenças aí que sim conduzem, né, para uma terminalidade aqui nesse tempo de vida que nós temos. Mas nós pedimos para que o Senhor seja, Pai, o Deus que cuida, o Deus que cura, o Deus que derrama graça, o Deus que sustenta todos aqueles que estão envolvidos nessas situações. Porque quando um está doente, toda a família é afetada. E nós vivemos um tempo aí de parada e de reflexão, porque toda doença nos traz esse ambiente de refletirmos sobre como temos levado a vida, Deus. E sim, tem coisas que jamais seria pedido para nós, para nossos familiares, mas tem coisas que acontecem. E quando acontecem na nossa humanidade, como vasos de barro, há sofrimento, há dor, há quebrantamento. Mas que tudo isso seja uma área, um terreno preparado para que o Senhor fale, para que o Senhor sustente, para que o Senhor nos encaminhe e nos direcione a pessoas que são a parte visível daquele Deus que nós não vemos, mas que fala ao nosso coração e tem nos apresentado anjos em formato aí de médicos, de familiares, de filhos, que tem cuidado, Deus. Nós sabemos que o Senhor cuida e levanta pessoas para estarem e caminharem em nosso favor. Por isso, seja sobre cada situação, Deus, sobre pessoas que a gente tem orado, Deus, como a Benê também, que tem enfrentado aí um câncer, e tantos outros nomes, Deus, tantas famílias que estão destroçadas nesse tratamento que cura, mas também que vai debilitando fortemente a autoestima de muitas mulheres, a saúde e a alegria de várias famílias. Por isso seja, Pai, sobre cada uma dessas situações. Mas também te apresentamos, Deus, como a Elis tem pedido pela irmã, Deus. São tantas as situações, Pai, de pessoas que estão enfrentando familiares que fazem uso de drogas, familiares que não têm forças mais e nem a família sabe mais como enfrentar. Por isso seja sobre essas famílias também, Deus, e não muito distantes de nós, que o Senhor nos apresente formas, casos de recuperação, estratégias, Deus, para continuar acreditando, Deus, que não há impossíveis para Ti. Mas também clamamos, Deus, aquilo que não parece tão gritante, como casamentos que precisam ser restaurados, filhos que precisam viver a conversão, Deus, filhos que foram ensinados a andar no caminho, mas se desviaram. E a Tua palavra diz, Deus, que mesmo desviados, aqueles que foram ensinados hão de voltar. Mas às vezes parece que esse dia está muito distante. Por isso nós clamamos, Deus, por cada pai, por cada mãe, por cada família que tem os seus distante da Tua vontade, distante da comunhão. E, Deus, só aqueles que estão na comunhão da Tua casa sabem o quão é precioso caminhar junto, aprender. E sim, às vezes passar alguns estresses porque faz parte da convivência humana. Mas como é bom caminhar como igreja, Deus. Por isso os traga de volta, Senhor, e dê estratégia a essas famílias para que eles voltem a andar nos Teus caminhos. Ensina-nos, Senhor, a confiar em Ti. Ensina-nos a confiar, e não somente confiar, mas contar os nossos dias de forma que alcancemos sabedoria, mas também, Deus, que ao olharmos para a Tua palavra, Te enxerguemos como se Deus que é amor. E Deus, se o Senhor é paciente, se o Senhor é bondoso, se o Senhor não se vangloria, nos ensina a ser assim também. Porque se temos que ser parecidos com Jesus, que lindo era Jesus. E que lindo é Jesus agindo em nós através do Espírito Santo. Por isso que nós, ao olharmos para o primeiro capítulo de... capítulo 3, do primeiro carta de Paulo aos Coríntios, nós precisamos enxergar como aqueles que, sim, muitas coisas vão passar. Mas a paciência, a bondade, são coisas que estão além de nós, que vão permanecer, mesmo quando nós não estivermos mais aqui. Por isso fala o nosso coração e nos ensina a agir como o Senhor agiria. Fala conosco, derrama Teu amor e Tua graça sobre cada lá que está conosco. Nós oramos e Te agradecemos porque o Senhor é maravilhoso. E são dias bons, Deus, são dias bons. Apesar de muita coisa que nos desestabiliza, o Senhor é a rocha que tem nos sustentado todos os dias. Por isso fala conosco, Deus, e acolhe cada pedido de oração. Nós oramos, Te agradecemos e o fazemos em nome de Jesus. Amém.
1: Amém e amém. E um lindo dia dos namorados para vocês. Mas, como disse a pastora Ivana, nem espere chegar essa data, já comemore hoje mesmo.
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2: Aline Barros, para sempre te adorarei, aqui na sua Transmundial.

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2: Transmundial e a hora de Brasília. 22 horas.
3: Zahrais cantando Deserto.

0: Vanessa Raiz cantando Deserto. Já imaginou como seria chato se soubéssemos o amanhã? É exatamente esta incerteza que faz com que valorizemos cada dia que vivemos. A nossa fé em Deus nos dá a esperança de acreditar que o futuro será bem melhor que o presente. E também nos dá a felicidade de dizer que o presente é bem melhor que o passado. Tenha sempre esperança no futuro, mas para isso é preciso ter sabedoria. A sabedoria que vem de Deus para ter a consciência de fazer apenas o que é certo. Lute por tudo aquilo que você deseja. Experimente a alegria que é sonhar os sonhos de Deus. Contudo, não esqueça jamais, o futuro pertence ao Senhor. Em Mateus, lá no capítulo 6, nos diz assim: portanto, não se preocupem com o amanhã, pois o amanhã trará suas próprias preocupações. Basta cada dia o seu próprio mal.
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2: A imprensa sempre serviu para espalhar crenças. Você já percebeu isso? Verdadeiras ou falsas, santas ou corruptas, você vive cercado por palavras impressas, telas, livros e mensagens que disputam a sua mente e o seu coração. A história prova isso. O hinduísmo alcançou povos inteiros pela divulgação dos Vedas e do Bhagavad Gita. O islamismo expandiu sua influência com a ampla divulgação do Alcorão. O espiritismo moderno cresceu através das obras de Allan Kardec, impressas em milhares de edições. O marxismo, ateísta, também moldou nações inteiras por meio da impressão de livros ideológicos e culturais. A imprensa amplifica aquilo que o ser humano acredita. Desde a antiguidade, os que receberam o Evangelho não negociaram seus livros de magia, não os revenderam, não os distribuíram ou doaram. Voluntariamente queimaram tudo diante de todos. Expressaram assim o seu rompimento com crenças que escravizavam suas almas e mentes na rebelião contra Deus Pai. A verdade de Cristo Jesus confrontou diretamente práticas religiosas que manipulavam o medo, o ocultismo e a mentira. Você percebe a realidade? A imprensa pode espalhar trevas ou luz. Pode divulgar engano ou salvação. O problema não está no papel, na tinta ou na tecnologia. O problema está no coração humano, morto para um relacionamento vivo com Deus Pai. Note, a mesma imprensa que divulga religiões e filosofias contrárias ao Evangelho também se tornou um instrumento poderoso para a Bíblia Sagrada. Após a imprensa de Gutenberg, as escrituras com o Evangelho saiu dos mosteiros e chegou às mãos do povo comum. Livros moldam consciências, ideias moldam civilizações. Cristo Jesus, a palavra viva de Deus Pai, o Criador, registradas nas escrituras sagradas, tem o poder divino. Ele transforma pecadores, incrédulos e rebeldes em novas criaturas, reconciliadas com Deus por meio de Cristo Jesus.

o que os autores do livro Igreja Simples aprenderam anos depois da publicação do livro? Bom, como nós estamos publicando uma nova edição do livro e essa edição tem um capítulo adicional só sobre isso, nós decidimos fazer mais alguns episódios complementares dessa série do Envisionar Podcast em parceria com a Rádio Transmundial sobre Igreja Simples. A repercussão tem sido tão grande, a procura por essa temporada de podcast tem sido incrível, então decidimos fazer mais alguns episódios. Esses dois próximos episódios, o de hoje e o da próxima semana, a gente vai tratar um pouquinho sobre isso. O que os autores aprenderam com o livro depois, alguns anos depois da sua publicação, com centenas e milhares de igrejas implementando os fundamentos, os princípios de Igreja Simples. E hoje eu quero abordar algumas descobertas que os autores tiveram e que nós aqui no Brasil também temos tido as mesmas conclusões sobre o que, que a gente pode aprender na prática, se isso funciona ou não, se isso dá certo ou não, porque no final do dia é isso que você quer saber, né, pastor ou líder, se isso realmente funciona na sua igreja. Bom, eu preciso relembrar que Igreja Simples significa Igreja Simples, não é nenhum novo modelo de igreja, nenhuma nova proposta ministerial, por isso é importante sempre relembrar isso. Bom, uma das conclusões a que os autores chegaram alguns anos depois, cerca de 5 anos depois da primeira publicação do livro, é que tanto empresas como igrejas se desviam do foco. E existem, no caso das igrejas, 2 tipos de desvios. O primeiro, uma descoberta a partir do livro, é que normalmente os pastores e líderes, né, liderança da igreja, eles começam a se sentir ao longo do tempo gerentes de programa. Eles se tornam multitarefa e com isso eles acabam tendo essa percepção de que tudo parece que é simplesmente a respeito de gerenciar uma igreja em crescimento ou uma igreja que tem diversos programas e assim por diante. Então esse é um desvio comum que muitas igrejas mostraram e afirmaram em pesquisas depois que o livro foi lançado. O livro alertou eles para essa realidade de que eles saíram de pastores ou líderes ou conselheiros, etc., para gerentes de programa. Uma outra descoberta desses desvios do foco é que eles passaram a existir simplesmente em função deles mesmos. Sabe aquela expressão que a gente usa, olhando para o próprio umbigo? Então, parece que várias igrejas foram alertadas a partir do livro Igreja Simples de que haviam se tornado igrejas que existiam em função de si mesmas, longe da missão e muito focadas no que acontecia no prédio, não na missão externa. Quero relembrar também uma frase que eu já usei aqui do Jorge Nishimura, dizendo que o negócio da igreja não é a igreja. Então essas igrejas acabaram descobrindo que o negócio delas eram elas mesmas, olhavam simplesmente para si. Então percebam que essa foi uma primeira descoberta. Empresas se desviam do foco, começam a agregar uma porção de coisas, começam a fazer uma porção de coisas que normalmente não foram chamadas para fazer, não fazia parte da missão, e isso também acontece exatamente com igrejas. De outro lado, é importante lembrar que nas pesquisas pós-publicação do livro, uma outra descoberta foi que os desvios nunca se corrigem sozinhos. Vou repetir isso porque essa é uma descoberta crucial. Os desvios nunca se corrigem sozinhos. Seja na nossa vida, seja numa organização, seja numa igreja. É interessante aquela história publicada num livro do Jorge Barna chamado Rã na Chaleira, onde ele usa esse exemplo para aplicar para a igreja, em que quando você coloca uma rã numa água fria,

ela naturalmente se adequa àquele ambiente. Se você coloca essa água no fogo, no fogão, acende a chama bem devagarzinho, a água vai esquentando lentamente. E o que que acontece? A rã, num primeiro momento, ela vai se adequando à nova temperatura da água. Só que no decorrer dos minutos seguintes, essa água ferve. E fervendo, a rã não consegue reagir porque ela se adaptou àquela nova situação e ela morre, porque ela não teve capacidade de reagir. Parece que as igrejas que deixam de se tornar simples e focadas na missão de fazer discípulos têm mais ou menos a mesma característica. Elas vão se adaptando ao aquecimento da temperatura da água, ao ministério, às atividades, aos eventos, etc. E elas acabam morrendo porque elas não têm a capacidade de reagir aos desvios que elas mesmas criaram. Agrega uma coisa aqui, agrega uma coisa ali, um programa novo, uma atividade nova, um congresso novo, etc. E daqui a pouco a agenda está entupidíssima e elas não conseguem mais sair desse estágio. Então, essa foi uma outra descoberta, anos depois, de igrejas dizendo: a gente deveria ter reagido, mas a gente não reagiu. Então, é importante pensar o seguinte: processo é algo que é uma mudança gigante. Apesar de ser simples, mas dependendo do estágio em que a igreja chegou, de complexidade que a igreja chegou, essa mudança vai ser gigantesca. Esse foi um outro aprendizado pós-livro. As igrejas que leram o livro e começaram a tentar implementar aquilo, achando assim: não, semana que vem, mês que vem, a gente torna a nossa igreja simples, muitas delas erraram. Não acertaram o foco porque elas consideraram isso mais uma atividade, mas na verdade não é. Pensar em processo, que é a essência do livro, é uma mudança gigante. Primeiro vem a mudança da mente, depois do coração e depois das ações. No próximo episódio eu vou dar algumas dicas bem práticas sobre isso, de quais passos um pastor e a liderança de uma igreja precisam tomar para que essa mudança ocorra gradual, lenta, mas profundamente na igreja e de uma maneira equilibrada e sadia. Mas grave isso, esse foi um aprendizado dos autores no pós-publicação. Pensar em processo é uma mudança gigante. Igreja simples não é e não pode ser considerado um modelo de igreja. Não é aquele tipo de coisa que você compra o manual, vai lá, implementa e 6 meses depois você acha que já tem um novo modelo de igreja. Não. Aliás, por falar em modelo, essa foi uma outra descoberta depois da publicação do livro. Muitas igrejas consideraram que igreja simples era um novo modelo de ministério. Mas, como eu já disse, não é. E a tendência de procurar um modelo, na verdade, no aprendizado dos autores, não é sinal de maturidade da igreja, mas sim sinal de superficialidade. Perceba bem que a gente precisa dar uma paradinha aqui, um minutinho, para explicar isso e não haver mais interpretações. A tendência de procurar um modelo não é sinal de maturidade da igreja, mas sinal de superficialidade. Como eu não sei o que fazer, eu vou procurar qualquer modelo que seja novidade para colocar aqui na minha igreja. É importante destacar que nós, como organização, trabalhamos com igrejas que usam diversos modelos. Eu valorizo os modelos de ministério pessoalmente, eu conheço todos eles, participei de todos os treinamentos, ajudo igrejas a implementar modelos. Mas quando começaram a surgir os modelos de igreja no Brasil, há cerca de uns 25 anos atrás, eu primeiro observei que tinha igrejas, por exemplo, usando rede ministerial, que nem era um modelo de ministério, mas alguns consideraram que era, e estavam sendo abençoadas. Depois eu fui dar consultoria para igrejas que estavam implementando propósitos, e elas também estavam crescendo e sendo abençoadas. E aí eu fiz uma primeira leitura assim: eu acho que Deus está abençoando rede ministerial e propósitos. Depois surgiu células, e eu ajudei igrejas, e nossa equipe também ajudou igrejas que estavam implementando células e que estavam crescendo. E aí eu falei assim: bom, acho que Deus está abençoando rede ministerial, propósitos, células. Depois surgiram inúmeros outros modelos. Mas chegou um momento que eu fui numa igreja, ajudar uma igreja que não estava implementando modelo nenhum, e ela estava sendo tão abençoada e crescendo tanto quanto aquelas outras. Aí eu falei: opa, peraí, bagunçou minha pesquisa agora. Então, eu fui pesquisar um pouco mais a fundo
o que significava uma igreja que tinha adotado um modelo. E eu comecei a observar o seguinte: eu podia dar uma lista de 10 igrejas que estavam implementando qualquer um desses modelos e estavam indo muito bem, e 10 igrejas que não estavam implementando, ou que estavam implementando o mesmo modelo e estavam indo muito mal, e 10 igrejas que não estavam implementando nenhum tipo de modelo e também estavam indo muito bem. Aí eu falei, bom, agora bagunçou tudo. Eu fui perguntar o que tinha por trás, e eu descobri algumas coisas. Por trás das igrejas que estavam dando certo, independentemente de qual modelo que estavam usando, existiam, dentre várias coisas, duas principais. Primeiro, parece que Deus perguntava para o pastor e para os líderes, vocês querem me obedecer? E eles diziam sim. E Deus perguntava, você quer executar a minha visão? E eles também diziam sim. E aí Deus parava e dizia, então vou em frente que eu vou abençoar vocês. E aí a gente, que é cabeção, pergunta, mas Deus, qual é o modelo? E parece que Deus dizia assim, qualquer um, porque eu decidi abençoar você, você vai me obedecer, vai fazer a minha visão, pode escolher o modelo que você quiser. Eu vou abençoar qualquer modelo que você escolher, porque não é isso que determina o sucesso da igreja. E aí foi uma descoberta incrível, que na verdade não era o modelo, mas era a obediência e o desejo de praticar a visão de Deus que trazia a bênção. E podia ser o modelo A, B ou C, ou modelo nenhum, que eles também eram abençoados. E eu tirei então a conclusão. Uma delas, eu já falei em episódios anteriores, a estrutura serve à missão. Mas eu agreguei a isso, o modelo serve à visão. Então, se você tem uma visão clara de Deus, o modelo vai te ajudar a executar a visão, mas não esqueça a visão. A visão é a coisa mais importante. E não esqueça de que a estrutura serve à missão. A missão é a coisa mais importante. E essa foi uma descoberta na implementação dos conceitos de igreja simples. De que, na verdade, procurar modelos, às vezes é sinal de superficialidade, não de maturidade. Mas quando você tem a maturidade de saber qual é a missão e como você está contribuindo para ela, e qual é a visão de Deus, o modelo, então, ajuda você nisso. Ele é uma ferramenta. Foi uma outra descoberta. Além dessa, uma descoberta ainda, que o ministério precisa ser centrado no processo. E os autores até dizem o seguinte, que talvez, inicialmente, eles não queriam que esse livro chamasse Igreja Simples, mas Processo Simples, porque processo é a palavra principal. Então, obviamente, se houvesse um livro chamado Processo Simples, não ia atrair a atenção de ninguém, e foi mudado para Igreja Simples. Mas a palavra central aqui é processo. E eles citam dois exemplos muito interessantes. Quando houve alguns despertamentos espirituais naquilo que é considerado o grande despertar do movimento de avivamento espiritual, dois personagens são destacados. Um é George Whitefield e o outro é John Wesley. Os dois foram grandes pregadores, viveram mais ou menos na mesma época, arrebanharam multidões para suas pregações, mas existe uma diferença muito grande entre os dois. O Whitefield simplesmente pregou, chamou as pessoas à conversão e disse, Deus abençoe vocês. E não há nenhum problema com isso, ele fez a parte dele. O Wesley pregou do mesmo jeito, atraiu multidões, mas depois ele estabeleceu um método de como as pessoas precisavam ser discipuladas, de como elas precisavam ser conectadas à igreja, ao reino, e isso se chamou então depois de metodismo. Foi a base da igreja metodista. Como estabelecer um método para onde as pessoas são discipuladas, ou seja, um processo. E a reação de muitas igrejas ao livro Igreja Simples foi exatamente isso. Falta para a gente processo. Então essa foi uma outra descoberta incrível. E aí é interessante observar que o discipulado é um processo completo. A pergunta não é onde o discipulado se encaixa no processo, porque o discipulado é o processo. A pergunta é onde todas as outras coisas da igreja se encaixam. Então a missão deve estar profundamente incorporada ao processo, para que o processo de discipulado seja a essência. A outra descoberta é que o complexo é mais caro que o simples. Igrejas em tempos de crise devem financiar o simples, porque o complexo é muito caro. Essa foi uma outra descoberta. E por fim, o simples gera missionalidade, ou seja, a essência da missão. Ser missional e ser simples requer pensamento estratégico, requer viver uma vida missional voltada para um processo de discipulado. Menos prédio, mais fora. Bom, esses são alguns aprendizados.
E eu estimulo você a ler o livro Igreja Simples, especialmente esse último capítulo que traz todos esses aprendizados em relação à primeira edição do livro, conversar com a sua liderança e preparar um processo para que vocês usarem isso. Primeiro, transformação de mente, depois coração e depois terem ações práticas por meio de um processo que leve a sua igreja da complexidade à simplicidade, da complexidade ao cumprimento da missão. Então, espero que isso te ajude bastante e no próximo episódio eu vou dar dicas muito práticas de como implementar isso. Grande abraço e até lá!

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0: Transmundial e a Hora de Brasília, 22 horas e 30 minutos.
3: A palavra do Senhor veio a Jonas, filho de Amitai, com esta ordem: vá depressa à grande cidade de Nínive e pregue contra ela, porque a sua maldade subiu até a minha presença.
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5: Estamos no De Volta às Raízes, estudando o livro de Jonas, versículo por versículo, e hoje nós estamos terminando o capítulo de número 3 desse profeta tão especial, chegando ao versículo 10. E vamos ver a mudança de Deus, a mudança da sua determinação, assim como aconteceu no começo do capítulo 2, quando Deus enviou o grande peixe que mudou Jonas. Se Jonas pôde ser mudado pela ação divina, agora Nínive foi mudada pelo Deus que muda o seu julgamento. Então, não mude a sua sintonia, preste atenção, porque há muita coisa para aprendermos aqui no livro de Jonas, De Volta às Raízes. O que que observamos aqui no texto bíblico? O capítulo 3 vai encerrar mostrando o que aconteceu. Vai dizer que Deus viu o que os ninivitas fizeram, surpreendentemente, como acontece no texto próximo, recém-citado. Se usa a palavra Deus com o artigo Ha-Elohim, talvez para enfatizar a pessoa de Deus, para dar um destaque, é um uso dispensável do artigo, mas ele aparece aqui. Então, Deus viu a atitude deles, como mudaram o seu mau caminho, como voltaram-se do seu mau caminho, literalmente, e o texto vai dizer mais uma vez, por isso é muito importante prestar atenção e respeitar a intenção do autor quando diz o que vai dizer. E ele prossegue dizendo: e Deus se arrependeu do mal que dissera que faria a eles e não o fez. É impressionante a linguagem simples, direta, que o texto vai usar aqui. É o Ra'a Asher Diber La'asot Lahem Velo Asa. Deus não fez aquilo que haveria de fazer. Uma tradução mais dinâmica do texto fica da seguinte maneira: Deus viu o que eles fizeram e como abandonaram os seus caminhos perversos, por isso Deus se arrependeu e não os destruiu como tinha prometido ou como tinha ameaçado. O que vamos aprender da palavra divina quando vemos o que esse texto apresenta aqui? Primeiro, fica claro a ênfase. É uma ênfase muito valiosa nessa literatura profética, marcada por esse elemento de condicionalidade. O que que está por trás disso? Nós temos na história do pensamento humano, tanto no aspecto, vamos dizer, do contexto da filosofia, como do contexto da experiência religiosa, há uma espécie de tensão entre o que a gente chama da força daquilo que está determinado, da marca do destino, e da ação e da liberdade humana e da capacidade de mudar o próprio caminho. Os diversos pensamentos e perspectivas apresentados na história, eles geralmente são muito polarizados. Ou a pessoa acredita num espécie de destino fatalista que não tem saída, que é aquela ideia quase assim astrológica, que está tudo marcado, né, na determinação dos astros, ou em qualquer tipo de pensamento em que a gente imagina que não há saída, não existe liberdade real para o ser humano. Ou a gente imagina que a liberdade humana é tal que a gente perde a referência da nossa limitação, da nossa finitude, do nosso contexto de condicionamento, pelo menos até certo ponto, pela nossa condição de criatura. Na Bíblia é interessante que essas coisas são misturadas de uma maneira muito sábia, que há uma espécie de tensão dialética onde as duas coisas aparecem ao mesmo tempo. Enquanto a Bíblia mostra um Deus soberano, poderoso, capaz de tudo, que não é impedido nem pela maldade da Síria, nem pela limitação de Jonas, nem pela apostasia de Israel, nem pelos fracassos humanos, nem pelas circunstancialidades da história, as pessoas que aparecem nesse cenário sob esse Deus são pessoas reais, que têm liberdade de ação, cuja ação modifica a história, são capazes de melhorar, elas são capazes de mudar o seu destino. Essas pessoas são atores reais, são moralmente responsáveis, portanto, o que eles fazem tem toda razão de ser e toda diferença. Então, Deus vê como eles reagem e como eles abandonam os seus maus caminhos. Eles precisam tomar uma atitude. Isso é importante para nós. Tem muita gente aí achando que Deus deve tocar na sua vida, e o sujeito é que tem que se tocar. É que tem que tomar uma atitude, é que tem que abandonar um pecado, tem que mudar de vida, tem que tomar uma iniciativa, e fica fugindo da realidade, colocando nas costas de Deus e às vezes até nas costas do diabo certas coisas pertinentes à sua vida, e Deus ordena que haja mudança de vida através de uma tomada de atitude. Nessa palavra especial dessa condicionalidade, Deus observa como esses ninivitas se arrependem sinceramente, como eles mudam de vida, e a gente vai ver que coisa bonita, que coisa especial que aparece na Bíblia, porque o texto nos dá uma palavra de esperança, porque todo arrependido sempre será bem recebido por Deus. Todo coração que se sensibiliza pela palavra divina, que resolve dar marcha ré, que resolve redirecionar a sua vida, terá sucesso. Então, veja bem, você pode encher a sua cabeça de um lixo de pensamento que começa a travar o seu caminho dizendo, não, eu já vivi muito, não, eu já fiz muita bobagem, agora eu já tomei o caminho errado, agora não tem mais jeito, é desse jeito mesmo, tinha que ser assim, existe uma explicação para isso. Eu vejo gente com a vida totalmente complicada, sugerindo que é por causa do gênio, do comportamento, da criação, de uma suposta outra vida, ou porque no ambiente onde foi criado, em vez de levantar a cabeça, dar a volta por cima, tomar uma atitude, porque você vê gente na mesma situação, uma situação análoga, semelhante, parecida, fazendo diferença. Então, você pode mudar a sua vida quando se coloca sob a palavra de Deus e é transformado por um arrependimento verdadeiro. Por isso, não tem como a Bíblia terminar isso de uma maneira dizendo, legal, né? Ponto final, foi um prazer, muito obrigado, até logo. Não tem sentido. O texto tem que, vamos assim dizer, arrebentar a boca do balão. Tem que terminar apoteoticamente. Então, o texto vai entrar para chocar todo mundo que lê a Escritura e não entende direito. Ela vai dizer em alto e bom som, então Deus se arrependeu e não os destruiu como tinha ameaçado. De fato, o texto diz literalmente, então Deus se arrependeu do mal. Mas olha só que coisa mais forte. Como alguém poderia imaginar que Deus pode se arrepender de qualquer coisa? A gente sabe que no sentido absoluto, Deus não tem como se arrepender de nada. Mas a frase chega a ser extremamente chocante no texto original, porque ela aparece lá, né, a expressão, quer dizer, não só foi dito que esse povo se arrependeu do mal, né, que eles estavam fazendo, eles se arrependeram dos seus maus caminhos, a palavra ra aparece no texto, que é mal em hebraico, e depois vai dizer que niham ha-elohim al-ha-ra-a, ou seja, arrependeu-se Deus do mal. Claro que mal aqui tem a ver sobre o mal que cairia sobre Nínive, tem a ver com a ameaça, tem a ver com a catástrofe ou a desgraça, mas o texto faz questão de usar a frase e Deus se arrependeu do mal, para estabelecer esse paralelo literário, para mostrar que num sentido, quando o ser humano toma uma atitude e se arrepende do mal que pratica, do pecado perante Deus, Deus está tão sensível a esse tipo de postura que, entre aspas, ele se arrepende do mal da parte dele, que envolve a sua capacidade de trazer o mal, claro que não como pecado, como erro, mas como sofrimento intenso, necessário, decorrente da sua justiça, do seu julgamento, que haveria de cair sobre o ser humano. E a coisa mais extraordinária, mais especial que a gente tem no final do capítulo 3, é ver a coisa que é uma verdadeira loucura na Bíblia. No mundo em que acha que tantas vezes não há esperança. Chega a ser uma ironia, né? Nós estamos numa época com tanto desenvolvimento tecnológico, o ápice da história humana em vários aspectos, e muita gente dizendo, é terrível, não tem jeito, há uma doença na mente em que não se pode ter mais esperança. Mas quando a gente lê o livro de Jonas e descobre quem Jonas era, aquele homem que nem tinha condições psicológicas de se manter, quando ele é usado por Deus, ele proclama a palavra divina, a mudança é tão impressionante, total, com tamanha esperança que mesmo a pior cidade do mundo é transformada pelo arrependimento, de tal forma que o texto termina dizendo: então Deus se arrependeu do mal que tinha anunciado que lhes faria e não o fez. Que isso marque a esperança da sua vida.
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8: 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Escreva minha história.

Esta é a sua Transmundial, Banda Livres. Poucas pessoas sabem como descansar nestes dias. Jesus disse: vinde a mim, encontrarei descanso. Como a paz, o descanso pode ser encontrado apenas em um lugar, de uma fonte. E essa é o Senhor Jesus Cristo. Quando descansamos, realmente descansamos. Colocamos nossa confiança em algo fora de nós mesmos. Percebemos que enquanto pode haver trabalho para fazer, ele será feito. Mas não há nada mais naquele momento do que descansar, tirar os sapatos, esticar-se numa rede e pensar em qualquer coisa menos no trabalho. Quando contemplamos o Todo-Poderoso, sempre no controle, Senhor de nossas vidas e Senhor do Universo, podemos descansar no conhecimento de que Cristo tem o mundo todo em suas mãos. Apesar das notícias dos jornais, de algumas cenas que vemos na televisão, sabemos que tudo está acontecendo de acordo com o plano de Deus e sua presciência. Jesus nos dá o último descanso, a confiança que precisamos. Escape à frustração e ao caos do mundo ao nosso redor. Descanse nele e não se preocupe com o que está à frente. Jesus Cristo já cuidou do amanhã. Banda Louvação. Purifica.

0: Eliezer Rodrigues. 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
2: Hoje é 7 de junho. E o tema de hoje é chamada de emergência. Clame a mim no dia da angústia. Eu o livrarei e você me honrará. Salmos 50:15. O significado do nome de Jesus é Deus salva. Ele quer nos ajudar. Somos encorajados a pedir e a louvar a Deus porque Ele está conosco. Nada é impossível para Ele. Eu sou o Thiago Liza e é um privilégio orar com você.
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3: Transmundial e a Hora de Brasília. 23 horas.
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2: Olá, amigos e ouvintes de todo o Brasil, Portugal e comunidades de língua portuguesa espalhados por tantos países no mundo. Aqui é Nelson Bomilca, apresentando o programa Sons do Coração, programa que quer convidar a você a adorar a Deus e refletir sobre música, adoração e arte cristã, reconhecendo os sons que Deus coloca no coração criativo de homens e mulheres, autores e compositores que têm feito a história da música e arte cristã.
3: No programa Sons do Coração de hoje, a reflexão sobre o deserto, o jardim e a montanha. Participações musicais de Azaf Borba, Ademar de Campos, Gerson Ortega, Carlos Sider, Coro Colina e Eli Aguiar. Primeira música do programa Sons do Coração, infinitamente mais um clássico da música cristã com Azaf Borba.

0: ouvimos com Asaf Borba, Infinitamente Mais, nos Sons do Coração.
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0: Ouviremos com Ademar de Campos e Rodrigo Campos, Bem Supremo.

0: ouvimos com Ademar de Campos e Rodrigo Campos, Bem Supremo.
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0: Ouviremos com Gerson Ortega no programa de hoje, Nada Pode Impedir.

momento misterioso do encontro trinitário, a presença do Pai, do Filho encarnado e do Espírito Santo. Maior de idade, reconhecido pelo Pai, Jesus Cristo estava pronto para iniciar o seu ministério público. Ele teria pouco tempo, somente 3 anos. E embora oprimido pela urgência e pela magnitude da sua missão, o Espírito conduziu a uma experiência de silêncio e solitude de 40 dias no deserto. No deserto não há apetites, estímulos ou alguém a quem culpar. Ficamos longe de nossas rotinas habituais de fuga. A agitação, a correria, o ativismo, a tagarelice e os muitos ruídos. Só quando adentramos o silêncio e a solitude é que Deus tem toda a nossa atenção voltada para Ele. Temos medo de estar a sós, sem nada para fazer, medo dos sentimentos de abandono e de inutilidade. Tal medo é tão grande que enchemos o tempo com atividades estéreis. A solidão é a angústia da alma, uma ferida incurável. Por causa dela, busca-se desesperadamente no outro a aceitação e o acolhimento incondicionais. Saímos muitas vezes vazios de nossas realizações e nossos relacionamentos. Solitude é diferente de solidão, é estar de forma plena, alegre e revigorante. No momento de solitude emerge outra presença. Retiramos-nos do público para entrar naquele espaço mais profundo da alma, da realidade pessoal, que também é habitado por Deus. Na solitude não há espaço para a angústia da solidão, mas para a restauração do vigor e do livramento das vozes vazias e das representações. O deserto torna a pessoa íntima de si e ela se descobre criada à imagem e semelhança de Deus, plenamente amada e reconhecida. No deserto, longe das distrações do ativismo, Jesus Cristo é tentado, significa dizer que só no silêncio e na solitude se revelam as falhas de caráter mais profundas, o pecado, a maldade, os desejos egoístas e o orgulho. O tempo no deserto quebranta, leva à confissão, conduz a uma experiência de arrependimento e fé, fazendo perceber a profundidade da graça que renova o compromisso. Tornamos-nos mais humanos, santos e nos reaproximamos por Deus. Jesus tinha 3 lugares de isolamento e quietude: o deserto, o jardim e a montanha. Para eles, o Mestre se dirigia em busca desse tempo vital, imprescindível para a restauração e nutrir a nossa espiritualidade. Fuiremos com Carlos Sider, Deus Lá Estará, do CD Diário de Bordo.

0: Ouvimos com Carlos Sider, Deus Lá Estará.
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0: Ouviremos um clássico de Sérgio Pimenta, Aquele que me ama, com o Coro Colina, nos Sons do Coração.

0: Ouvimos Coro Colina, Aquele que Me Ama.
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0: Na saideira do Sons do Coração, Eli Aguiar, Gente Humilde.

0: Grato a Pedro Campos o seu trabalho sempre eficiente na parte técnica. Grato a W4 Editora. Grato ao Instituto Senadorador. Grato a todos os ouvintes do Brasil, Portugal e comunidades de língua portuguesa que têm sintonizado o programa Sons do Coração. Agradecemos também a direção da Rádio Transmundial, que tem possibilitado a feitura do nosso programa. Nelson Bomilcar se despede nessa edição do programa Sons do Coração, desejando as bênçãos de Deus sobre todos os ouvintes.
1: 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Trilhas musicais. Antes de começar, de Guilherme Kerr e Jorge Camargo. E Marcos Cavalcante, do CD Cordas e Laços. 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
0: Transmundial e a Hora de Brasília. 23 horas e 30 minutos.
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4: Olá para você que nos acompanha na Palavra em Canções, não sei se pela RTM Brasil, ou através do Spotify, ou pelo nosso site, mas de todos esses jeitos você é bem-vindo e bem-vinda e pode deixar pra gente sugestões de canção, né, Itamir?
5: Com certeza. É um prazer estar com você, Renata, é um prazer estar fazendo esse programa e um abraço para cada um dos nossos ouvintes. E essa ideia que a Renata colocou para nós, que isso não é uma ideia, isso é um fato. Escreva para nós, escreva sim, mande um WhatsApp, faz de qualquer maneira chegar a sua opinião e também a sua sugestão de música, para que a gente possa abrir a Bíblia e com a palavra chegando em canções. Por isso que esse programa chama Palavra em Canções. Escreva para nós.
4: E se você tá achando que você já sugeriu música e tá demorando um pouquinho pra gente trazer, calma que estão anotadas. Hoje mesmo a gente já tinha 5 aqui para gravar, né, Itamir? Mas quando eu vim para cá, uma ouvinte mandou: vocês podem fazer a música Pulsação do Gerson Borges? Faremos. Então já vai ficando anotadinha aqui. Mas legal. Itamir, às vezes a gente começa com texto bíblico, ora com música, ora com letra. Hoje eu vou começar com uma pergunta, hein?
5: Ai.
4: Por que que a gente encontra tanto no Salmo 96 como em outras partes da Bíblia sobre a gente cantar uma canção, mas uma nova canção?
5: Sabe por quê? Porque a Bíblia responde essa pergunta. Porque as coisas velhas ficaram para trás. Eis que tudo se fez novo. E Paulo fala aos Efésios, aos Colossenses, que nós nos revestimos de um novo homem. Isso é, nos revestimos do Senhor Jesus. Aquele velho homem, aquele homem adâmico, né, pecador, que era culpado, foi completamente destruído pelo amor de Deus, pela misericórdia de Deus, através do sangue do Senhor Jesus na cruz. E aí, nós somos uma nova vida, né? Aquela vida que o Senhor Jesus veio para prometer. Eu lhes dou vida abundante. Então, é interessante que a gente está falando, e vamos ouvir essa música, essa letra linda, o Nelson Bomilca, né, que é nosso parceiro aqui na rádio, o Nelsinho, ele coloca muito bem essa música, e é interessante que essa música mostra uma coisa muito legal, que nós falamos em alguns programas atrás, de que todas as nações cantarão a sua glória. Isso quer dizer o quê? Que aquilo que os judeus não conseguiram fazer, o Senhor, com seu Espírito, trouxe e fez a igreja, e a igreja vai levar o Evangelho para todas as nações, até os confins da terra. E isso está acontecendo, graças a Deus. Então, você que é nosso ouvinte, ore por isso, para que Deus realmente faça essa obra. E lá em Pedro, Renata, é uma coisa muito legal. Lá em 2 Pedro ele fala que vocês podem antecipar a vinda de Jesus. Ainda, como é que eu posso antecipar? Quando eu prego o Evangelho, quando mais pessoas ouvem o Evangelho. Porque lá em Mateus 24:14, novamente eu repito, esse Evangelho será pregado em todo mundo. E então virá o fim, só vai acontecer depois que a gente testemunhar.
4: E olha, quando a gente fala do mundo inteiro, é porque cada cristão vai para locais diferentes, mas aí no teu mundo particular, a tua família é o teu mundo. A escola do teu filho é o teu mundo, a academia onde você vai é o teu mundo, o prédio onde você está é o teu mundo. Se não for você, quem vai saber? Exatamente. Como vão entender? Né? Então, para o teu mundo, teu pequeno mundo, já fala enquanto tem gente arriscando a vida, deixando tudo, né, Itamir? Família, casa, para ir para povos não alcançados, para poder falar desse grande amor, porque o fato é certo, nações de todos os cantos virão. Você vai fazer parte disso? Eu quero fazer parte disso.
5: Eu também. É interessante, porque agora, exatamente, nesse ano, nós estamos gravando e falando sobre 2026. Exatamente, no comecinho desse ano, um casal de missionários, jovens ainda, eu não posso falar o nome deles aqui, mas vocês devem saber, são missionários que estão lá na Malásia, então em todo mundo. E sabe qual é o objetivo deles? Aprender a língua dos chineses, para ficarem lá durante muito tempo. Então, essa ideia de trazer o Senhor mais rápido para nós é esse daí, de anunciar entre as nações as suas obras, entre todos os povos as suas maravilhas. É isso que o Renelson vai cantar, é isso que o Senhor Davi escreveu para nós há muito tempo, inspirado pelo Espírito Santo.
4: Então vamos de canção e daqui a pouco o texto bíblico.

0: Com Nelson Bomilcar, o Salmo 96. E Itamir, só dá pra gente cantar uma novíssima canção porque ele abriu pra nós um novo e vivo caminho, como você explicava pra gente. Não tem mais o velho homem. Então a gente canta as coisas novas do Senhor e ele faz coisas novas o tempo todo, a começar por uma nova vida, um novo nascimento, né?
1: Com certeza.
0: Então é uma nova canção, uma canção de intimidade com o Senhor, sem lamúria, sem reclamação. Leia pra gente como é que tá na sua Bíblia, que daqui a pouco eu vou ler na minha.
1: Tá bom. Eu vou começar a ler do versículo 5, do versículo 4 em diante. Porque o Senhor é grande e digno de ser louvado, mais temível do que todos os deuses. Porque todos os deuses dos povos são apenas ídolos. Mas o Senhor fez os céus. E aí tem quatro versículos que muito interessantes. É para louvar. Glória e majestade estão diante dele. A força e formosura no seu santuário. Depois, tributai ao Senhor, ó família dos povos, tributai glória e força. Mais uma vez, tributai ao Senhor a glória devida ao seu nome, trazei ofertas e entrai nos seus atos. E aí uma outra palavra que é muito legal, adorai o Senhor na beleza da sua santidade. Tremei diante dele todos os povos e dizei entre as nações, o Senhor reina, ele firmou o mundo para que não seja abalado. Ele julgará os povos com justiça. Com amor, sim. Com justiça também. E por isso nós podemos saber que, pela graça de Deus, nós que temos a nossa vida já lavada no sangue de Cristo, podemos saber que nós vamos glorificar, tributar louvores e adorar o Senhor.
0: E antes de você orar pra gente, Itamir, já que você leu do 4 em diante, eu vou ler do 1 até o 3.
1: Legal, legal.
0: E na minha versão a mensagem fala assim, cantem ao Eterno uma novíssima canção. Uhum. Todos os que vivem na terra cantem, cantem ao Eterno, adorem o Eterno. Proclamem as notícias de sua vitória de mar a mar. Levem as notícias de sua glória aos perdidos, as notícias de suas maravilhas a todos, sem exceção. E às vezes a gente fica pensando, né, mas como eu vou explicar? Teologicamente, o Itamir é muito melhor para ele poder falar, porque ele é pastor, mas Deus está esperando que a gente seja testemunhas, né? Falar, olha o que Deus fez na minha vida. Era desse jeito,
1: exatamente,
0: agora é assim.
1: Exatamente.
0: Então que a tua vida já cante sobre a bondade de Deus, mas que quando você abrir sua boca, você aproveite para falar das maravilhas
1: com
0: do
1: certeza,
0: Senhor.
1: Com certeza. Pai querido, muito obrigado. Tua misericórdia, tua graça nos deixam assim, estupefatos. Porque não dá para a gente entender com o raciocínio humano que um Deus maravilhoso que criou tudo, tudo, tudo que existe, e não só o planeta Terra, não só a nossa galáxia, criou todo o universo. Esse Deus que é o Senhor mandou Jesus, o seu Filho, que é Senhor, para morrer por nós, porque ele queria ter contato conosco. A reconciliação que o Senhor Jesus promoveu é alguma coisa espetacular. Por isso, nós queremos cantar ao Senhor, queremos louvar o Teu nome e queremos agradecer, porque o Senhor é um Deus realmente muito bondoso, muito misericordioso. Então, a nossa oração em favor dos nossos ouvintes, que eles possam também curtir essa vida nova que o Senhor nos dá e adoramos o Senhor na beleza da Sua santidade. Muito obrigado, Pai, porque o Senhor é um Deus realmente muito bondoso. Receba o nosso louvor, a nossa adoração e o nosso contentamento, porque Deus é um Deus misericordioso. Em nome de Jesus nós oramos. Amém.
0: Amém.
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0: Poucas pessoas sabem como descansar nestes dias. Jesus disse: "Vinde a mim, encontrarei descanso." Como a paz, o descanso pode ser encontrado apenas em um lugar, de uma fonte. E essa é o Senhor Jesus Cristo. Quando descansamos, realmente descansamos. Colocamos nossa confiança em algo fora de nós mesmos. Percebemos que enquanto pode haver trabalho para fazer, ele será feito. Mas não há nada mais naquele momento do que descansar, tirar os sapatos, esticar-se numa rede e pensar em qualquer coisa menos no trabalho. Quando contemplamos o Todo-Poderoso, sempre no controle, Senhor de nossas vidas e Senhor do Universo, podemos descansar no conhecimento de que Cristo tem o mundo todo em suas mãos. Apesar das notícias dos jornais, de algumas cenas que vemos na televisão, sabemos que tudo está acontecendo de acordo com o plano de Deus e sua presciência. Jesus nos dá o último descanso, a confiança que precisamos. Escape à frustração e ao caos do mundo ao nosso redor. Descanse nele e não se preocupe com o que está à frente. Jesus Cristo já cuidou do amanhã.
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comece em seu rádio um amigo na madrugada. Vamos juntos, hein? Muito prazer, o meu nome é Cláudio Ronque. Peço licença para entrar na sua casa. Peço licença para entrar no seu trabalho. E junto com toda a família RTM, vamos até as 4 da manhã. Um aproveita para fazer a companhia pro outro e eu já convido você que nos acompanha pelo rádio, pelo computador, pelo celular, pelo tablet, a seguir conosco, pelas afiliadas. Tudo bem com você? Obrigado pelo carinho, você que nos acompanha nesta madrugada pela primeira vez, você que já faz um bocado de tempo que sintoniza a gente e segue conosco nesta segunda-feira do dia 8 de junho, é 8 de junho de 2026. A gente aproveita daqui a pouquinho para trazer o nosso momento devocional, que é o momento da leitura do presente diário, onde vamos aprender de forma prática a palavra de Deus. E eu quero aproveitar e convidar você para fazer a leitura junto comigo, combinado? Então tá bom. Então, ó, a gente começar a programação de hoje com o melhor da música, hein? Hã? Ministério Apacentar? 6:07 no horário de Brasília, mas excelente segunda!

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Bom dia para você. Vamos com o nosso momento devocional, a leitura do presente diário. Hoje, 8 de junho. O título do presente diário: Força e Coragem. A leitura bíblica fica no Salmo 31, do versículo 1 até o versículo 24. Versículo-chave, Salmo 31, versículo 24. Sejam fortes e corajosos todos vocês que esperam pelo Senhor.

Você já se sentiu sem força e sem vontade para continuar? O Salmo 31 é um lamento em que o salmista expressa suas várias dificuldades e perseguições. No entanto, em meio às tribulações, ele encontra refúgio na fé e esperança em Deus. O versículo em destaque serve como um lembrete para todos aqueles que esperam no Senhor. Força e coragem. Essas são promessas divinas para aqueles que nele confiam. A verdadeira força e a coragem não vem da arrogância ou da autoconfiança, mas da fé no Pai que está no céu. Quando esperamos no Senhor, reconhecemos nossa própria fraqueza.

A força e a coragem que Deus nos oferece não nos livram das dificuldades, mas nos permitem enfrentá-las com fé e esperança no Senhor. A Bíblia ensina que todos passaremos por provações em nossa vida. No entanto, quando esperamos no Todo-Poderoso, podemos ter a certeza de que Ele estará conosco em cada passo do caminho, nos dando a força e a coragem de que precisamos para perseverar, além de nos dar a convicção de que precisamos para perseverar, além de nos dar a convicção de que Ele está no controle de tudo e assim trabalhará todas as coisas para o nosso bem. A palavra de Deus é uma fonte inesgotável de força e encorajamento. Portanto, leia a Bíblia diariamente e medite em seus ensinamentos. Deus nos ama e quer nos ajudar a enfrentar todo e qualquer obstáculo.

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2: Pai eterno, Deus de amor, graças te damos, pois o Senhor é bom e podemos nos achegar a Ti em qualquer momento da vida. Hoje viemos clamar diante da triste notícia de que 40% dos idosos na Coreia do Sul vivem em estado de pobreza. Pai, Tua palavra diz para respeitarmos quem tem mais tempo de vida e consultar os mais experientes. Eterno, sabendo disso, pedimos uma transformação de consciência para o povo na Coreia do Sul. Pai, que o país crie estratégias e soluções que ajudem os idosos a viverem dignamente. Sobretudo, mude a maneira de pensar da sociedade, que eles sejam transformados pela renovação das suas mentes, para que possam provar a boa, perfeita e agradável vontade de Deus em suas vidas. Eterno, traga entendimento. Oramos assim, em nome de Jesus. Amém. Eu sou Marcelo Fávero e sou grato por suas orações.
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0: Legal, voltamos aqui com um amigo na madrugada nesta segunda-feira. Obrigado pelo seu carinho, por sua companhia. Aproveitou bastante o feriado? É. Tem novidades pra contar nesta segunda-feira? É. A gente quer saber também, viu? Sim. Fique à vontade para deixar o seu recado. Tem o nosso WhatsApp para você participar. O DDD é o 11. O telefone é o 974-181-456. 974-181-456. Você vem conosco, deixa o seu recadinho nesta madrugada de segunda-feira. Lembrando que você também pode nos acompanhar através do nosso site, hein? rtmbrasil.org.br, rtmbrasil.org.br. 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Vamos juntos nas madrugadas da RTM. Olha, quem aproveitou para mandar mensagem pra gente já no comecinho desta segunda-feira? Lauro Feitosa tá por aqui, chegou de mansinho, devagarinho, moço! Bom dia! Vamos juntos? Vamos! Sabe quem nos acompanha pela Rádio Seara, Lauro? O casal, o Natson e a Ângela, sim, chegaram de mansinho, devagarinho, nos acompanhando no Ceará. Bom dia, Cláudio, bom dia. Manda um alô aí pro Natson e pra Ângela, um abração nos dois. Sejam sempre bem-vindos, aquele abração.
1: Bom dia, Cláudio Ronque. Olha, o Pão Diário realmente é uma maravilha. Estamos aqui no interior através do aplicativo.
0: Legal.
1: Pô, da igreja ali, né?
0: Uhum.
1: Um caldo de ovos, um copo de suco de goiaba. Cheguei agora aqui em casa.
0: Oh.
1: Aqui uma farinha Nestlé. Daqui para as 4 horas está fazendo digestão normal. Estamos aqui ouvindo a natureza através da Rádio Transmundial.
0: Bem aí, meu amigo. Tá bem demais, rapaz. Vai reclamar do quê? Vamos juntos. Um fazendo companhia pro outro.
2: Oi, Claudinho.
0: Oi,
2: boa
0: moça.
2: Noite. Esther.
0: A Esther.
2: De Três Lagoas.
0: Olha.
2: Uma semana abençoada para todos os ouvintes.
0: Amém.
2: Da RTM.
0: Amém.
2: Abração. Põe aí o Sérgio Lopes.
0: Sérgio Lopes? Ô, Esther, Sérgio Lopes já é o próximo, hein? Já está aqui prontíssimo para cantar. Ele estava esperando seu recado nesta madrugada. Vai soltar a voz aqui, moço. Uhum. Seja bem-vinda. Bom receber seu recadinho já no comecinho desta semana, começo de semana útil.

0: Olha, ele vai cantar o Natureza Humana. Natureza humana que há em mim. Não é assim, ligando? Velho homem. Daqui a pouco ele vai soltar a voz, moço. Aguenta aí. Aproveitar para mandar um abração aqui para Silvia. Silvia nos acompanha nas madrugadas. Mandou mensagem dizendo boa madrugada para você também, moça. Abração bem apertado assim, ó. Olha, a Fran nos acompanha em Poeira, Ceará, né? E ela chega de mansinho, chega devagarinho, faz companhia pra gente? Faz. Seja sempre bem-vinda. Você sabe que o Elcio também tá conosco, moça? Inclusive mandou mensagem aqui, ó. Bom dia, grande Cláudio. Tô ligado num amigo na madrugada. É, queria ouvir uma com os Vencedores por Cristo. Antes a gente vai aqui, Elcio, com o Sérgio Lopes, Natureza Humana. Conhece o Natureza Humana, Sérgio? Sérgio... Esse Sérgio, Cláudio, tá fazendo três coisas ao mesmo tempo, né? O Elcio, rapaz. É o Sérgio que vai cantar. Tudo errado, viu? Então, Elcio, o Sérgio vai cantar primeiro. É. Combinadíssimo? Então tá bom. Muito bem, quem também aproveitou para mandar mensagem pra gente nesta madrugada foi o José Valtrudes. Cadê o recadinho dele?
1: Bom dia, meu irmão Cláudio Ronco.
0: Bom dia.
1: Que Deus nos ajude em todos os sentidos de nossas vidas.
0: Amém.
1: Tenha um bom dia a você e toda essa bancada que faz parte desta rádio maravilhosa.
0: Legal.
1: Um bom dia para seus familiares.
0: Uhum.
1: E quero também que você dê um bom dia aqui para os meus familiares. Quem tá falando aqui é José Valtrudes, do Passo Lumiar.
0: Boa.
1: Quero que você dê um desejo feliz aniversário para Safira, minha filha mais nova, tá completando amanhã 4 anos. E um alô para os outros filhos, minha esposa, filho Marcelo, Lima, Costa, Arthur Guzmão Costa e a esposa Adriana Souza Guzmão. Um abraço para você e todos daí que acompanham essa rádio.
0: Legal.
1: Que a paz do Senhor esteja com nós hoje e sempre. Amém, meu irmão?
0: Amém.
1: Um bom dia para todos.
0: Amém.
1: Tamo juntos.
0: Grande abraço para a família todinha, hein? Toma conosco nas madrugadas, nos acompanhando. Chegando de mansinho, devagarinho, eu vou mandar um abração. Eu vou. Abraço meu, eterno Senhor. Pai, sabe quem chegou aqui de mansinho, devagarinho? Deixa eu ver. Será que tem cantoria, hein?
2: Espera.

0: Seu amor nunca mudou. Espera no Senhor sem desistir. Seu amor nunca mudou, já diz a Bíblia. Esperai com paciência no Senhor. Sim, e Ele sempre nos ouve e vai ouvir nosso clamor, nosso desejo, o desejo do nosso coração. Bom dia, Pai do Senhor, clã de Ronque. Aqui é a Aurélia Teodosio, aqui em Natal, Rio Grande do Norte, ouvindo pela Rádio Nordeste Evangélica. Feliz por iniciar esse início de semana maravilhoso, a presença do Senhor junto com você, Claudinho. Abraço forte.
1: Abração bem apertada, sim, moça. Seja sempre bem-vindo. É muito bom receber seu recadinho nas madrugadas da RTM. É bom demais. Bom que a Aurelio já vem na cantoria.

0: Olha a Neide aqui, ó. A Neide tá conosco também, tá?
1: Bom dia, Cláudio Ronco.
0: Bom dia.
1: Eu aqui em Nova Rússia, tô vendo a programação. E tô lhe pedindo pra você colocar pra eu ouvir pra vocês todos ouvirem. Louvor da Ana Paula Valadão, Diante do Trono.
0: Certo.
1: Ofereci para todos os ouvintes, para todos que trabalham nessa área. Tenha um bom dia, que Deus abençoe sua vida.
0: Amém. Amém, moça. Aguenta aí. Daqui a pouco a Ana vai cantar. Vai soltar a voz. É que antes a gente tem o Sérgio Lopes, moço. Ele vai cantar o Natureza Humana. Natureza Humana. E aí, minha? Boa demais essa música. Boa demais. Ouve só, é daqui a pouquinho, viu, moço? Daqui a pouquinho.
2: Aô, meu amigo Cláudio Ronco, como é que você tá, menino? Bom, não, Gilbertão do Real Conquista, antenado lá de Cabelinho. Um abraço pra minha esposa Raquel, nosso amigo Jean, pastor Jean, Jessé, River Kennedy, Geraldo Machado, Eurípides Moura, pra todo mundo que tiver antenado. Chama aí o Falcão Josué pra cantar uma moda, menino.
0: Rapaz, bom, hein? Boa pedida, moço. Abração pra turma toda. Seja sempre bem-vindo, Gilbertão. Legal.
3: Bom dia, meu amigo Cláudio Ronco. Bom dia. Francisco. Francisco de Buitizal. Próximo de Nova Rússia. Estou ouvindo a sua programação através da 102.7, meu amigo. Não perca a sua programação.
0: Legal.
3: Todas as madrugadas.
0: Ah, é?
3: Principalmente... É presente diário, viu, meu amigo?
0: Legal, legal.
3: Que é muito bom mesmo. Traz muita alegria para os corações que estão cultivados.
0: Amém.
3: Né? Deus abençoe sua programação. Uhum. Tenha uma ótima segunda-feira, meu amigo. Que Deus te abençoe.
0: Amém. Valeu pelo carinho. A gente quer deixar um pouquinho da palavra de Deus, Francisco, guardado aí no seu coração. E a nossa intenção também... é que aquilo que você ouviu, você depois dá uma olhada na palavra de Deus, vê se tá tudo certinho, tá batendo, como diz a turma, bateu, é isso mesmo. Coloque em prática. E no trabalho, em casa, na escola, onde você estiver e por onde você for, coloque a palavra de Deus em prática. Ela se torna viva, rapaz. Na sua vida. Bom demais saber que você vem junto com a gente nesta segunda-feira. E você sabe, meu amigo, que a Arlinda mandou mensagem?
4: Quem tá falando aqui é a Arlinda Trindade Goiás.
0: Olha ela aí.
4: Também gostaria de mandar um abraço a todos os ouvintes da Paz Goiânia. Ouvintes que estão aí presentes. Gilbertão.
0: Olha ele aí.
4: Do Real Conquista. Todos que estão ouvindo na Paz. Rádio. Pode ser.
0: Moça, seja bem-vinda! Ah, o Gilbertão lá, o sorrisão do Gilbertão! Recebendo aquele abração da gente nas madrugadas da RTM. Um abraço pra Arlinda! Sabe quem também mandou mensagem pra gente, moça? Zélia. Zélia tá com a gente. Será que Zélia cantou hoje?
5: Bom dia, Cláudio Rote. Bom dia. Que Deus te abençoe, te guarde, amém. Te proteja. Amém. A você e toda a sua família, em nome de Jesus, amém. Desejo para você e toda a família transmundial uma ótima e abençoada semana, cheia de ricas bênçãos vindo do céu, amém?
0: Amém, amém.
5: Eu estou presente, feliz e contente.
0: Olha aí,
5: com
0: ó.
5: Jesus no coração. Isso. E na transmundial, amém?
0: Amém.
5: Com glória, irmã Zélia Gomes, Natal, Rio Grande do Norte. Que Deus te abençoe, amém?
0: Amém.
5: Com glória.
0: E abração pra Zélia, ô moça! Bom demais receber seu recadinho. Bom demais. Você sabe quem tá conosco também? O Doce. Doce tá conosco aqui, mandou mensagem nas madrugadas. É, tá com a gente aqui? Eu quero ouvir o recado do Doce, ué. Vamos lá.
6: Cláudio Ronchi.
0: Ô, moço.
6: Bom dia.
0: Bom dia.
6: Passando aqui para desejar uma madrugada cheia de bênção para você.
0: Amém.
6: E para todos os 20.
0: Amém.
6: Que tal o escuto dessa rádio maravilhosa?
0: Legal.
6: Aqui é o irmão Doce, São José de Ribamar.
0: Boa. Tem uma turma, irmão Doce, que tem uma turma que fala de você aqui nas madrugadas, viu? Ah, sim, rapaz. A primeira vez eu confesso que eu fiquei meio suspeito. Será que é? Será que não é? Porque eu não conheço o Doce, né? Aí a turma foi falando aqui, rapaz. Não é, irmão Doce, irmão Doce. Parece que tem o melhor mingau do Maranhão. É o mingau? É? Foi elogiando aqui. É bom? Bom demais, bom demais. Abraço, seja sempre bem-vindo. Legal. Bom dia, Cláudio, boa madrugada, estou ouvindo a melhor das madrugadas, boa semana, toca aí qualquer uma com Anderson Freire, sou Ayrton David, manda pra Jovem Josi, de Natal, Rio Grande do Norte. Josi, o Ayrton tá mandando uma música aqui especialmente pra você, o Anderson Freire. É, mas antes, o Josi, a gente vai seguir com o Sérgio Lopes. Aguenta aí pra você e pro Ayrton cantarem o Anderson Freire. É lógico, moça. É, vamos soltar a voz juntos. Mas antes tem o Sérgio Lopes cantando Natureza Humana. Ô, Ju, você conhece o Natureza Humana com o Sérgio Lopes? Quer que eu cante um trechinho só pra você lembrar? É, vai que você conhece. Tá, esqueceu. E Ayrton? Esqueci. Quer que eu cante um trechinho? Eu canto, moço. É, não tem problema não. Não, não, não, não, não, não, não.

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1: E o Alan chegou também pra fazer companhia pra gente agora. O Alan nos acompanha em Pedreiras, Maranhão. Tá por aqui? Tá por aqui também. Bom dia, moço! Olha a Dani aqui, a Dani Almeida mandou mensagem pra gente, nos acompanha em Goiânia. Uma ótima madrugada, uma excelente semana para todos nós. Manda aí um abraço de urso para minha irmã, a Graciele e esposo Edmar. Tá pedindo pra gente tocar uma com o Fernandinho. Fernandinho faz tempo que não começa aqui nas madrugadas, né? Boa, hein, moça? Boa! Ele tá chegando, viu? Tá chegando de mansinho devagar. Hein? Aguenta só um cadinho aí, ele vai cantar hoje, vai.
2: Olá, Claudinho Ronco.
1: Oi, moça.
2: Bom dia.
1: Bom dia.
2: Que Deus te abençoe nessa madrugada maravilhosa. Amém. Como é que foi seu domingo?
1: Ótimo.
2: O meu domingo foi bom. Fui abençoada por Deus.
1: Amém.
2: Fui para a igreja.
1: Opa.
2: Consegui superar o dia.
1: Ótimo.
2: Pela graça do nosso Senhor e Salvador Jesus Cristo. Que Jesus te abençoe ricamente.
1: Amém.
2: Que você possa ter esse restante de noite abençoada por Deus.
1: Amém.
2: Aqui é a Delúcia de Anápolis. Um abraço de leão para você e todos os ouvintes, em nome de Jesus.
1: Amém, moça! Que abração! Você sabe que o Manuel tá com a gente também, né?
3: Bom dia, meu amigo Cláudio Ronco, a paz do Senhor Jesus.
1: Paz.
3: É o Manuel de Crato, Maranhão.
1: Legal.
3: Já estamos aqui sintonizados, meu amigo.
1: Boa.
3: Essa programação abençoada, viu? E Cláudio Ronco, rapaz,
1: diga.
3: Eu queria pedir uma música aí, moço.
1: Sérgio Lopes.
3: Fernanda Brum, Quebrantado o Coração. Se o amigo puder tocar, tá aqui pra nós, por favor.
1: Canta um trecho.
3: Eu digo essa programação aí pra você, pra toda a equipe aí da rádio.
1: Legal.
3: Todos os motores de aplicativos.
1: Boa.
3: E todos que estão conectados aí nessa programação, tá bom?
1: Tá bom.
3: Um abraço, paz.
1: Paz. Seja bem-vindo. Bom demais receber o seu recado nesta segunda-feira. Começo de semana útil. Domingas aqui mandando mensagem pra gente. Claudinho, voltei! Domingas, saudades! Sumidíssima! Seja sempre bem-vinda, bom demais receber sua mensagem nas madrugadas da RTM. E o Boniex? Ah, o Boniex também tá conosco.
4: Bom dia, Cláudio Ronco.
1: Bom dia.
4: Conex na escuta da Transmundial.
1: Olha,
4: dirigindo aqui o Três Eixos.
1: Três Eixos, espetacular.
4: Já são 0:10.
1: Boa.
4: Segunda-feira abençoada para todos nós.
1: Amém.
4: 0:45, estou encerrando a minha jornada de trabalho, passando aqui pro parceiro Daniel. Deus abençoe nossa jornada de trabalho. Deus abençoe a sua jornada de trabalho que vai até as 4 da manhã.
1: Amém.
4: Deus está no controle.
1: Sim.
4: Valeu.
1: Valeu! Então o parceiro já sumiu, já. Faltando aí 3 minutinhos pra 1 da manhã, já sumiu. É. Graça de Anápolis, Goiás, também tá com a gente aqui, ó. Uma ótima madrugada de segunda-feira. Seja uma semana de bênção, de vitória pra todos nós. Amém! Fique à vontade para mandar sua mensagem através do nosso WhatsApp. O DDD é o 11, o telefone é o 974-181-456. 974-181-456. Manda aquele abração pro Edilson, hein? O Edilson que nos acompanha em Santo Amaro, Lençóis Maranhenses. Que maravilha, hein? Seja bem-vindo, uma excelente segunda! E a Estela, hein? A Estela tá conosco, é? Cadê ela?
5: Bom dia, Claudinha.
1: Nossa.
5: Aqui é a Estela Orion. São Luís Maranhão.
0: ouvindo através da 92.3.
1: Legal.
0: É, mandou um alô pra Aleida, pra mim, que é a super irmã Graça Cabral.
1: Seu homem.
0: É, quase deu um trava-língua aqui. E pra todos os ouvintes que estão na sintonia.
1: Boa.
0: E, Claudinho, vou já tomar ali um cafezinho pra dormir.
1: Café
0: não. E também vou já me enrolar aqui no edredom.
1: Olha aí,
0: a gente vai dormir já já.
1: A turma não
0: vai
1: tá
0: sempre na escuta,
1: não.
0: Todos os dias.
1: A turma aí, pelo jeito... Ô, Estela, a turma tá animada aí no fundo, viu? A turma tá que tá hoje, hein? Pra colocar essa turma toda na cama pra dormir essa hora vai ser um pouquinho trabalhoso, hein? Deixa eu mandar um abraço pra turma toda. Ô, pessoal! Ô, pessoal! Bom dia! Daqui a pouco escovar os dentes, hein? Tá bom? É, aqui, ó. O tio Buchichudo vai depois olhar pra ver se todo mundo escovou o dente, hein? O tio Buchichudo vai olhar, sim, sim, sim, sim. Ah, não adianta fazer cara feia, não, que o tio vai dar uma olhadinha. Combinado? Tá bom. Vamos ouvir música? Vocês querem que o tio cante? O tio vai cantar, turma. Ah, só um trechinho. Vou mandar um abração, pode? Um abração em cada um, hein? Ah, aquele abração. Quem vai cantar é o tio Sérgio Lopes.

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1: Olá, aqui é a Dorothy. Quero falar com você sobre o Criador de toda a Terra, que se tornou homem. Sabe, lá no Salmo 102, versículos 25 a 27, nós lemos: desde a antiguidade fundaste a terra, e os céus são obra das tuas mãos. Eles perecerão, mas tu permanecerás. Todos eles envelhecerão como uma vestimenta. Tu os mudarás como roupa, e assim ficarão. Mas tu és o mesmo, e teus anos não terão fim. Estamos falando sobre o Senhor Jesus Cristo. Em João 1,18, nós lemos: nenhum homem jamais viu a Deus em nenhum tempo. O único Filho, ou Deus unigênito, que está no seio, na íntima presença do Pai, Ele o revelou e trouxe-o para onde Ele pode ser visto. Ele o interpretou e tornou-o conhecido. Essa é a versão ampliada desse versículo. Ele veio ao mundo, esse é Jesus, e embora o mundo o tivesse sido feito através dele, o mundo não o reconheceu, não o conheceu. Ele veio para aquilo que pertencia a ele, para sua propriedade, seu domínio, sua criação, suas coisas, seu mundo, e aqueles que eram seus não o receberam e não o saudaram. Mas a todos quantos o receberam e o saudaram, deu-lhes a autoridade, poder, privilégio, direito de se tornarem os filhos de Deus, isto é, aqueles que creem em seu nome, aderem, confiam e dependem dele. Sabe, isso também está em Isaías 56:5, onde diz: um nome eterno que nunca deixará de existir. Isso acontece quando recebemos Cristo, porque recebemos dele aquela vida que é para todo sempre. E ainda em João 1:13, que não devem seu nascimento nem ao sangue, nada a ver com a nossa herança, nem a vontade da carne, aquela vontade de um impulso natural, nem a vontade do homem, aquela de um pai natural, mas a de Deus. Eles são nascidos de Deus. E a palavra, Cristo, tornou-se carne, humano encarnado, e tabernaculou, fixou sua tenda de carne, viveu por um tempo entre nós. E é esse o significado do Natal. Quando veio até nós, quando ele veio como um bebê, e nós realmente vimos sua glória, sua honra, sua majestade, uma glória tal como a que um filho unigênito recebe de seu pai. Esse é Jesus, cheia de graça, favor, benevolência e verdade. Como isso amplia o que está em Isaías 45. A glória, majestade e esplendor do Senhor se revelará. Ela foi revelada quando Jesus veio e assumiu a forma humana. Ele veio como um bebê em Belém. E todos juntos a verão, pois foi o Senhor quem falou. Sabe, João Batista, em Lucas, capítulo 3, versículos 4 e 6, foi enviado para preparar o caminho do Senhor, e toda a humanidade verá, contemplará e finalmente reconhecerá, eu amo esse pensamento, a salvação de Deus. Jesus é essa salvação, a libertação da morte eterna decretada por Deus. Sim, Jesus veio como Salvador do mundo para que ele pudesse testificar da luz, para que todos os homens pudessem crer nela. João 1:7. Quando nosso Senhor Jesus veio como um bebê em Belém, nosso Salvador chegou. Ele veio direta e imediatamente de Deus, para que você e eu pudéssemos conhecer a luz nesse esvaziamento, nessa morte, nesse desalento interior. Nosso Senhor Jesus é a luz, na situação em que resplandece nas trevas. Versículo 5. Como o Filho da Justiça, Yeshua, Jesus, o Criador, dissipará todas as trevas quando nos voltarmos para Ele pela fé. O próprio Senhor, quando veio voluntariamente, se esvaziou de sua divindade. Ele a deixou de lado como se fosse uma roupa, para que pudesse vir e se tornar homem. É por isso que nós lemos no versículo 14: e a palavra, Cristo, tornou-se carne. A escolha de Jesus de vir foi por pura graça. Portanto, quero lhe perguntar: você está disposta a receber o que Deus, o Criador, fez por você? Ele não apenas criou este mundo belíssimo, mas ele veio pessoalmente. Ele se tornou um bebê para que pudesse se tornar um homem, para que pudesse morrer em seu lugar e em meu lugar por causa de nosso pecado, para que pudéssemos recebê-lo e conhecê-lo, e para que ele pudesse nos dar a vida eterna. Nós o louvamos juntas, em nome de Jesus, pelo que ele fará através de você enquanto você diz sim a ele agora. Amém.

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0: Ronda.
1: Bom dia, Cláudio Ronda. Que a paz do nosso Senhor Jesus Cristo seja contigo, meu amado irmão.
0: Amém.
1: Aqui, como sempre, irmão Juraci, diretamente do estado do Ceará.
0: Boa.
1: Da cidade de Crateús. Sintonizadíssimo na transmissão através da Rádio Ceará 102,7 de Nova Russas. Deixa eu ver, diga louvor com Nani Azevedo, Tente Outra Vez. Tente outra vez, ainda não é hora de parar. Tente outra vez, o Deus que tudo vê vai te ajudar. Então não fique triste assim, lavando as redes, meu irmão. Volte pro barco que você deixou na praia e comece a remar. Jesus é o teu farol, você pode confiar. Então, tente outra vez. Tente. Isso. Se você tentou, tente mais. Quero oferecer a todos quantos estão na sintonia dessa maravilhosa rádio, minha esposa Dagla, minha irmã Dona Rita, meu irmão Valdeci, a você também.
0: Amém, moço! O Juraci já viu na cantorinha. Gostei. Bom demais, né? Bom demais! Solon Vieira, diretamente de São Luís, mandou aqui o bom dia, Cláudio Ronque. Bom dia! Ligado no programa, abraços, um abração, rapaz! Uma excelente segunda-feira, começo de semana útil, vamos juntos, hein? Chegou um recadinho aqui, mas o áudio não tem. Tem áudio, mas não tem áudio. Tem, mas não tem. Tem, mas não tem. É, deixa eu ver quem é aqui. O Andrew. É, o Andrew. Você apertou o microfone aí, meu amigo? Não veio nada. Aproveitar para mandar aquele abração pro Robson Botentuit. O Robson Botentuit está conosco? Sim! E mandou um abração para ele, Luizinho! Grande abraço nos dois, uma excelente segunda-feira. Sabe que o Carlos também chegou para fazer companhia pra gente, né?
2: Ô, meu querido Cláudio Rom, bom dia, bom paz, dia. Deus abençoe, meu querido. Carlos de Castanheira.
0: Boa.
2: Mato Grosso, trabalhando em vigia.
0: Legal.
2: Que Deus possa dar uma semana abençoada para nós, que fica na paz.
0: Paz. Seja sempre bem-vindo. Bom trabalho, Deus abençoe o seu turno. Um aproveita para fazer companhia pro outro. Sabe quem tá por aqui, rapaz? O Falcão e Josué. Dupla preferida de Zé de Quias, do Música da Terra. Tirando Wesley e Marlene, né? Daqui a pouco tem o Entendendo a Bíblia.

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1: Olá, seja muito bem-vindo e bem-vinda ao Entendendo a Bíblia, o programa que é feito para você e com você, que nos ajuda a produzir o conteúdo a partir da sua pergunta. Eu sou Renata Burjato e ao meu lado...
2: André Castilho, é uma alegria poder conversar com você e junto com você entender a Bíblia também com ele.
3: Itamir Neves, nós queremos entender a Bíblia a partir da sua pergunta. Vamos procurar responder a partir da palavra de Deus.
1: Janete, na Bahia, quer saber: é possível perdoar sem esquecer?
4: Olha, essa é uma boa pergunta, porque, de qualquer maneira, alguma coisa que acontece conosco, nós temos guardado aqui na nossa lembrança, na nossa memória, né? Aquilo que aconteceu. E mesmo que haja perdão, a pergunta realmente é válida. Será que a gente esquece, perdoa e esquece? Há uma amnésia, André? Como que é esse negócio?
2: Então, a gente precisa recorrer, né, para alguns textos bíblicos, sim, aí para ver. Em primeiro lugar, a questão do padrão do perdão.
4: É.
2: Mas acho que a primeira resposta que a gente deve falar é que sim. Não apenas é possível perdoar sem esquecer, como é necessário perdoar.
4: Bom, isso é verdade.
2: Perdoar é um mandamento.
4: Uhum.
2: Então, a gente vai olhar em alguns textos da Bíblia e, na realidade, neste e nos próximos programas, nós vamos falar sobre perdão. E, de certa forma, um programa vai complementar um outro, né? Uma resposta vai complementar
4: isso,
2: a outra. A gente até vai falar sobre se perdão é um ato ou um sentimento. A gente já adianta aqui. É um mandamento.
4: É mandamento.
2: Então, lá em Colossenses 3:13, talvez esteja a primeira parte dessa resposta. E eu vou pedir para a Renata ler para a gente, por favor.
1: Eu vou ler e depois seria interessante ler também na tua versão,
4: sim, sim.
1: Porque olha como está na minha, a partir do 12. Portanto, já que foram escolhidos por Deus para a nova vida de amor, vistam a roupa que Deus preparou para vocês com paixão, bondade, humildade, autocontrole, disciplina, sejam moderados, satisfeitos com o segundo lugar, rápidos em perdoar uma ofensa. Perdoem tão rápida e completamente quanto o Senhor os perdoou.
2: Então, numa versão mais literal, suportem-se uns aos outros e perdoem as queixas que tiverem uns contra os outros. Perdoem como o Senhor lhes perdoou. Acima de tudo, porém, revistam-se do amor, que é o elo perfeito. Então, quem que é o padrão do perdão, né, professor?
4: É o nosso Senhor. E na NVI, esse versículo de Colossenses 3:13, na NVI não, desculpe, na revista atualizada, é o seguinte: suportai-vos uns aos outros, como você começou a ler, também suportar-vos, e aí não é, poxa, eu tenho que aguentar essa pessoa. Suportar é no sentido de estar escorando aquele irmão, né? Suportai-vos uns aos outros, perdoai-vos mutuamente, e aqui é muito interessante perceber que aqui é uma ordem, né? É um imperativo, perdoai-vos mutuamente, como caso alguém tenha o quê? Motivo de queixa contra outrem. Assim como o Senhor vos perdoou, assim também perdoai-vos vocês uns aos outros. É impressionante. Quer dizer, não é uma opção, é uma ordem mesmo. Então, e o padrão é o padrão de Jesus. Assim como Deus nos perdoou em Jesus, a maneira pela qual nós devemos perdoar o nosso irmão que muitas vezes erra conosco, é realmente relembrar aquilo que Deus está fazendo conosco, perdoando, e também nós podemos perdoar os outros, sem esquecer, né? Porque é o seguinte, eu vou me lembrar que alguém me xingou, mas mesmo aquela lembrança não vai me trazer qualquer problema de consciência, de coração, magoado, porque se eu perdoei, aquilo lá já passou, então não tem que ficar rememorando ou guardando isso na minha cabeça e cobrando dele. Não, eu esqueci, mas por quê? Porque eu perdoei como o Senhor nos perdoou.
2: Então, Eu quero que o senhor guarde isso que o senhor acabou de falar um pouquinho, que mais pro fim eu queria voltar nesse assunto, porque eu tenho certeza que essa pergunta tem por trás essa questão do ressentimento.
4: É...
2: Mas já que o padrão é Deus, já que o padrão para nós perdoarmos é o Deus que nos perdoa, então vamos ver como é que ele nos perdoa. Renata, a gente tem alguns versículos que nós selecionamos do Antigo Testamento aqui que falam sobre o perdão de Deus. Eu vou deixar você escolher qual que você quer ler primeiro.
1: Tá bom, vamos com Isaías 43, versículo 25. Mas sim, sou aquele que resolve o problema dos pecados de vocês. É o que eu faço. Não guardo a lista dos seus pecados.
4: Olha que legal.
2: Esse não guardo, ele tá no literal, eu não me lembro. Ou seja, esqueço, né? Agora, o que que significa esquecer? Isso é uma coisa muito importante, né? Será que esquecer significa ter amnésia? Será que esquecer
4: então...
2: significa assim, mas o que que aconteceu? Não lembro mais, não sei.
1: Como se fosse uma deficiência, né? De memória,
2: exato,
1: algo assim,
2: exato,
1: né?
2: Exato. A coisa deixou de acontecer. Quando a gente olha para outros textos, e aí eu vou pedir, Renata, para você ler o maravilhoso, eu vou confessar, não sei se é certo a gente ter versículos da Bíblia preferido.
1: Mas a gente tem, essa é a verdade.
2: Mas o Salmo 103 é o meu Salmo preferido. Salmo 103 e dos versículos 8 a 12. Que eu, por acaso, decorei por causa do Cada Homem um Guerreiro.
4: Exatamente.
2: Não sei se vou falar direitinho, eu já falei algumas vezes aqui. O Senhor é compassivo e misericordioso,
4: isso,
2: muito paciente e cheio de amor. Não acusa. Não nos acusa sem cessar, nem fica ressentido para sempre. Não nos trata conforme os nossos pecados, nem nos retribui conforme as nossas iniquidades.
4: Exatamente.
2: Como o céu se eleva acima da terra, assim é grande o seu amor para com os que o temem. E como o ocidente está longe do oriente, assim ele afasta para longe de nós as nossas transgressões.
4: Olha, isso parabéns para você, porque você decorou os versículos. Agora quero saber de que livro que é esse daí?
2: Salmo?
4: Não. Do livro do Seja Cada Homem um Guerreiro.
2: Ah, é o Cada Homem um... Esse é o Cada Homem um Guerreiro 4.
4: O número 4.
2: O número 4.
4: Então já fica uma propaganda.
2: Exato, uma propaganda.
4: De que você, que está nos ouvindo, que é homem cristão, você tem o livro 1, 2, 3 e 4, e se você realmente levar a sério, você vai poder decorar versículos bíblicos como o André falou para nós agora.
2: E esse é um versículo relacionado à adoração.
4: Exatamente.
2: E nós adoramos a Deus porque Ele nos perdoou. E não que... Deus é onisciente. Não que Ele esquece. Como está na paráfrase da Bíblia, a mensagem, Ele não guarda. Ele não fica ressentido. Ele deixa de levar em conta. Ele não leva mais em conta. É isso que significa o esquecer. Não levar mais em conta os pecados. E aí eu queria que o senhor comentasse, professor Tamir, qual a importância desse esquecer, entre aspas, desse não levar em conta no tratamento do nosso ressentimento, do rancor.
4: Exatamente. Eu lembro agora, você falou de uma palavra que eu fiz uma volta ao passado e lembrei de um texto lá de Hebreus, que diz o seguinte, que nós podemos criar mágoa, ficar com mágoa no coração, e isso afeta o quê? O nosso ciclo, o nosso meio ambiente. Então é interessante isso, quando eu não perdoo, quando eu não esqueço, ou então quando eu finjo que perdoo e não esqueço, quer dizer... Eu vou ficar com mágoa no meu coração e isso vai contaminar os meus irmãos que estão perto de mim. Muito bem. Nós temos um texto muito importante que diz o seguinte, que nós devemos viver em paz com todos. E inclusive com aquele que nos ofendeu, com aquele que nos prejudicou. Então, eu tenho que estar em paz. Se for possível para você, fique em paz. Não fique guardando sentimento, rancor no seu coração. E uma verdade muito importante é que isso é uma libertação pessoal. Quanto mais você fica guardando mágoa, guardando ressentimento, ou não esquecendo aquilo que aconteceu, mais você vai ficando preso com você mesmo. esperando que alguém faça um pedido de perdão. E se ele não pede perdão, o que que vai acontecer? Você é que está magoado, você é que está sofrendo. É bem interessante isso, nós temos que pensar nisso.
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3: Bom dia para você. Sim, voltamos aqui com um amigo na madrugada.

0: Fique à vontade para deixar o seu recado, espero a sua mensagem neste comecinho de segunda-feira. Olha aí daqui, ó.
1: Madrugada de segunda-feira, Cláudio Ronque. Desejo uma semana abençoada para você, para tua família, para todos os ouvintes e suas famílias. Claudinho, aproveito e mando um alô para minha amiga Estela e família, para Andaluza Lima, para o irmão Amintas, para o irmão lá de Moçambique, para o irmão do Japão, para o pastor também do Japão, Claudinho. Será que hoje tem recadinho do Japão? E as cantorias, Claudinho, gosto demais. Gosto muito de ouvir os irmãos cantando. Claudinho, uma semana abençoada. Agradeço a Deus, porque aqui estamos, Claudinho, nessa sintonia que prega o amor e a gente aprende sobre a palavra de Deus. A lei da infamília em São Luís, Maranhão.
0: Moça, seja sempre bem-vinda! Que abraço, hein? E logo, logo, Sara Sofia tá de férias, né, moça? É, logo, logo, né? Toma aí, daqui a pouquinho tá tudo de férias. Além daí, você que nos acompanha também pelas afiliadas, você que vem junto conosco pelo computador, pelo celular, vamos ouvir com atenção agora o recadinho do programa Um Tempo com Deus?
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3: Hoje não. Beijo pro Bispo e para os Bispos, Bispo Nelson, Bispo Marcos, hoje com a nossa querida Pastora Ivana, pra gente matar a saudade, sempre muito bom te receber.
4: Pois é, e hoje a gente fala assim, né, pra, um abraço pra todo mundo, né, porque a gente não sabe quem tá trabalhando e quem não tá, além de nós duas. O restante deve estar de férias, de folga em casa, mas um abraço pra todos que estão aí em casa ouvindo, né, a rádio. Quem tá trabalhando também, né, porque nem todos estão em casa. Sim. Deus abençoe aí todos vocês.
3: E hoje a gente vai conversar sobre...
4: Eu coloquei o assunto, assim, você acha que amar é suficiente? Porque pra mim amar não é suficiente. Daí a gente vai conversar sobre isso.
3: Então já vai pensando também, se puder já vai respondendo aqui a pergunta de hoje, enquanto a gente escuta a primeira canção.

Vamos lá, gente. Daqui a 8 dias no Brasil, alguns vão celebrar o Dia dos Namorados. Durante muitos anos da minha vida, foi um dia chato, né? E considerado até muito brega. Especialmente porque eu não podia celebrar, porque eu não tinha namorado, né? E assim, geralmente nas igrejas, quem não tem namorado é chamado pra ser garçom, né? É chato, gente, não ter namorado. Ainda mais na igreja, o pai. Depois de algum tempo, descobri que eu não precisava de alguém ao meu lado para celebrar datas separadas para o amor, assim. Eu separava alguns dias do ano, comprava presentes para mim mesma. E claro que havia uma certeza de que a pessoa que receberia o presente, eu, amaria o presente, seria extremamente grata e daria um valor enorme àquele gesto, né? Porque daí não tem como trocar, não tem como discutir, você vai gostar quando você compra você mesmo. Depois descobri que ao redor do mundo, especificamente no dia 14 de fevereiro, né? Para muitos países, Estados Unidos, Europa, as pessoas celebravam o amor enviando cartões umas às outras. E existe até explicações sobre um santo rebelde que em períodos de guerra continuava casando as pessoas e sobre um certo comerciante que inventou um motivo, uma data, para que as pessoas, para que ele aumentasse as vendas de seus cartões. Aí para serem enviados, né, as pessoas. E depois, claro, né, como tudo na vida, tudo vira um acontecimento comercial, as pessoas começaram a enviar presentes. Então, alguns gestos ainda me parecem bregas, sim, mas eu percebi que eu sou a rainha dos clichês e das breguices quando resolvo falar dos meus amores e, ao falar do meu namorado, né, supera-me de uma forma até constrangedora. Ele quase fala, né, Ivana, menos. Pergunto a você, o quanto estamos dispostos, dispostas a demonstrar que amamos, seja o nosso namorado ou namorada, esposa, marido, familiares, amigos. Lemos sobre a necessidade de falarmos sobre o amor, a linguagem do amor, né? Segundo a gente aprende com Gary Chapman. E são tantas as formas de demonstrar amor, né? Daqui a 1 mês e 21 dias eu completo os 6 anos mais felizes da vida do Gezer. Uhum. E eu falo isso porque ele fala assim, né? 6 anos de cabelo branco e ruga que eu não tinha. Mas daí ele esquece que ele casou comigo, a gente já tinha 38 anos, né? Então não éramos mais 2 adolescentes para que tantos cabelos brancos e rugas viessem do nada. Mas eu acho válido a gente conversar sobre o amor e sobre a demonstração de atos que revelam esse amor. Ou até recuperarmos as breguices que um dia estávamos mais do que dispostos a demonstrar. E com isso eu acredito que amar não é suficiente. É necessário amar, ser amado e demonstrar que amamos. A gente vai ouvir mais uma canção e eu falava com a Renata, né? Eu casei na fase do auge da pandemia. E naquela época a gente não podia ter grandes coisas, não podia encontrar muitas pessoas. E apesar dos muitos planos que nós fizemos, nós casamos num período de onde 10 pessoas era aglomeração. E acabou que meu casamento foi filmado, né? No YouTube, eu acho muito divertido, que tem muita gente que assiste, dá muita risada. Eu falo, gente, eu também ri, eu também fui feliz naquele dia, muito mais que vocês, com certeza. E a música que nós ouvimos foi a música que o Gezer entrou. Quando ele entrou na igreja e assim se fala, mas como é que você sabe disso? Eu sei porque eu fiz a liturgia e eu sei porque como era filmada, eu tava dentro do carro esperando os padrinhos entrar e assistindo. Aí eu falei, gente, eu vi ele entrar, né? Diferente dos casamentos que a gente fala no presencial, eu vi quando ele entrou.

0: Eu não sei se você já parou para pensar no milagre do casamento. E não é o milagre do casamento das bodas de Caná. Mas só Deus para acreditar em um projeto de juntar pessoas muito diferentes, com algumas afinidades, algumas poucas afinidades, e fazê-las conviver no mesmo ambiente, com as mesmas pessoas, e afirmar que o projeto não deve durar um pequeno período, mas que deve ter em vistas aí a eternidade. Na igreja metodista, no ritual do casamento, quando a gente faz os votos, há uma expressão que diz assim: quero guardar-me somente para você, na esperança de viver ao seu lado por toda a minha vida. Quando eu casei, e eu que fiz a minha liturgia de casamento, meu programa de casamento, eu modifiquei a liturgia e acrescentei ou revivi a frase "até que a morte nos separe". Porque eu penso mesmo que, afinal, só uma coisa é maior do que a morte, que é o amor, né? E isso está lá em todo o livro de Cantares, né? Que alguns dizem que é um livro do amor romântico, outros dizem que é o amor, a máxima expressão de Deus. Mas acho que é isso, né? A gente conversar sobre o amor e ver que a Bíblia, ela é feita em um contexto de amor também. Empenharia a minha honra, todos os meus esforços, até que um de nós deixasse de respirar. E é esse o meu voto de casamento, né? Até que nós estejamos respirando, ter forças e colocar aí todos os meus esforços, a vida, para que o outro, né, esteja bem nessa relação, se sinta completo como eu me sinto completa. Quando eu me casei, no texto que a gente coloca, né, no convite de casamento, eu acredito que é o meu texto preferido, assim, quando revela quem Deus é para mim e o quem Deus é, na sua essência, né? Que é 1 Coríntios 13. E eu vou ler para vocês rapidamente. Diz assim, né? Se eu falar a língua dos homens e dos anjos, mas não tiver amor, serei como sino que ressoa ou como símbolo que retine. Se eu tiver o dom de profecia, souber todos os mistérios e todo conhecimento, tiver uma fé capaz de mover montanhas, mas não tiver amor, eu nada serei. Se eu der aos pobres tudo o que possuo e entregar o meu corpo para que eu tenha de me gloriar, o que me gloriar? Mas eu não tiver amor, nada disso me valerá. O amor é paciente, o amor é bondoso, não inveja, não se vangloria, não se orgulha, não maltrata, não procura os próprios interesses, não se ira, não guarda rancor. O amor não se alegra com a injustiça, mas se alegra com a verdade. Tudo sofre, tudo crê, tudo espera, tudo suporta. O amor nunca perece, mas as profecias desaparecerão, as línguas cessarão, o conhecimento será deixado para trás. Pois em parte conhecemos e em parte profetizamos. Quando, porém, vier o que é perfeito, o que é completo, o que é em parte será deixado para trás. Quando eu era menino, falava como menino, pensava como menino e raciocinava como menino. Quando me tornei homem, deixei para trás as coisas de menino. Agora, pois, vemos apenas um reflexo como em um espelho, mas um dia veremos face a face. Agora conheço em parte, mas um dia conhecerei plenamente, da mesma forma que sou plenamente conhecido. Assim permanecem agora três, né? Estes três, fé, esperança e amor. Mas o maior destes, porém, é o amor. Nas relações humanas, guardamos os defeitos, as imperfeições e muitas vezes esquecemos que o que é mais importante não é se focar, não é nos focarmos naquilo que é defeito, mas na disposição de enxergarmos no outro o que o outro possui de melhor. Tem dias que eu não vejo defeito no meu marido. Tem dia que eu falo assim, gente, né? Que menino bonito, que menino perfeito. Porque eu decidi que até quando eu vejo as imperfeições, eu insisto naquilo que ele tem de melhor. E oro para que o mesmo aconteça com ele, óbvio, né? Numa relação a gente quer essa troca sadia. Ele é o que vejo por último antes de dormir. Ele é o rosto que eu contemplo quando eu vou dormir. E também é o primeiro rosto que eu vejo quando eu acordo. Ele se despede de mim, quando ele vai trabalhar, ele me dá um beijo, ele solta um "eu te amo" e ele fala da minha agenda. Porque ele fala assim, Vana, não esquece de pagar isso, não esquece de fazer isso, não esquece daquela pessoa. E ele vai me lembrando que eu tenho que... das coisas que eu posso esquecer, né, no dia a dia. Todos os dias minha vida é assim. E pra mim tem sido lindo viver essa rotina. Pra mim a vida do meu marido é um sinal da graça de Deus na minha vida. Nem todos os dias são perfeitos, como acredito que pra vocês também não é. Mas todos os dias eu vejo graça na minha vida, no meu casamento, nos meus familiares, nos meus amigos, porque eu creio de todo o coração que o amor é maior que a morte. E hoje, de jeito nenhum, eu desejo me separar de nenhum deles, porque para mim eles são a expressão da graça para mim. Sei que a morte faz parte da vida, mas como eu amo a vida deles. Por isso, como ensinado pelos meus pais, não espero o dia do calendário para celebrar o aniversário, dia das mães, dia dos pais, dia da amizade, ou o dia dos namorados para celebrar a vida de quem você ama. Porque a morte, ela vem sem convite, né? Usando as lições de Gary Chapman, não espere o dia para elogiar. E ele fala que é uma das linguagens do amor, né? Palavras de afirmação. Nem para presentear, que também pode ser uma linguagem do amor, que são os presentes. Nem para investir um tempo assistindo uma série, conversando, saindo juntos, que é uma das linguagens que é o tempo de qualidade. Mas também não se esqueça de abraçar, de beijar, de dançar, de massagear seus amados, que é uma expressão de toque físico, é uma linguagem do amor que muitos têm. E de servir, talvez lavando uma louça, cooperando com a organização da casa, antecipando alguma refeição, tirando o lixo, arrumando a cama, ou até acompanhando na igreja, quando você não professa a fé do seu cônjuge, dos seus filhos. Porque são atos de serviço, e sim, é uma linguagem de amor. Que o hoje seja sempre um presente para você receber, mas também se presentear. Porque diz isso, né, que hoje é chamado de presente, não futuro, não passado, mas presente. Porque é isso que a gente faz na vida do outro, a gente se presenteia, a gente presenteia os outros, e nisso a gente vai construindo essa rede de amor, né, acompanhando. Então, assim, sim, nós não estamos no dia 12 de junho, mas você pode começar hoje a preparar essa data, ou até porque não hoje ser essa data, já que para muitos é um dia de feriado, né? É sobre isso que eu queria falar com vocês. Senhor, nós cremos que Tu és amor, Deus. E em amor nós clamamos por cada nome aqui citado, por cada situação que hoje passa na nossa mente, por cada pessoa, Deus, que está enfrentando aí o câncer, que está enfrentando doenças aí que sim conduzem, né, para uma terminalidade aqui nesse tempo de vida que nós temos. Mas nós pedimos para que o Senhor seja, Pai, o Deus que cuida, o Deus que cura, o Deus que derrama graça, o Deus que sustenta todos aqueles que estão envolvidos nessas situações. Porque quando um está doente, toda a família é afetada. E nós vivemos um tempo aí de parada e de reflexão, porque toda doença nos traz esse ambiente de refletirmos sobre como temos levado a vida, Deus. E sim, tem coisas que jamais seria pedido para nós, para nossos familiares, mas tem coisas que acontecem. E quando acontecem na nossa humanidade, como vasos de barro, há sofrimento, há dor, há quebrantamento. Mas que tudo isso seja uma área, um terreno preparado para que o Senhor fale, para que o Senhor sustente, para que o Senhor nos encaminhe e nos direcione a pessoas que são a parte visível daquele Deus que nós não vemos, mas que fala ao nosso coração e tem nos apresentado anjos em formato aí de médicos, de familiares, de filhos, que tem cuidado, Deus. Nós sabemos que o Senhor cuida e levanta pessoas para estarem e caminharem em nosso favor. Por isso, seja sobre cada situação, Deus, sobre pessoas que a gente tem orado, Deus, como a Benê também, que tem enfrentado aí um câncer, e tantos outros nomes, Deus, tantas famílias que estão destroçadas nesse tratamento que cura, mas também que vai debilitando fortemente a autoestima de muitas mulheres, a saúde e a alegria de várias famílias. Por isso, seja, Pai, sobre cada uma dessas situações. Mas também te apresentamos, Deus, como a Elis tem pedido pela irmã, Deus. São tantas as situações, Pai, de pessoas que estão enfrentando familiares que fazem uso de drogas, familiares que não têm forças mais e nem a família sabe mais como enfrentar. Por isso, seja sobre essas famílias também, Deus, e não muito distantes de nós, que o Senhor nos apresente formas, casos de recuperação, estratégias, Deus, para continuar acreditando, Deus, que não há impossíveis para Ti. Mas também clamamos, Deus, aquilo que não parece tão gritante, como casamentos que precisam ser restaurados, filhos que precisam viver a conversão, Deus, filhos que foram ensinados a andar no caminho, mas se desviaram. E a Tua palavra diz, Deus, que mesmo desviados, aqueles que foram ensinados hão de voltar. Mas às vezes parece que esse dia está muito distante. Por isso nós clamamos, Deus, por cada pai, por cada mãe, por cada família que tem os seus distante da Tua vontade, distante da comunhão. E, Deus, só aqueles que estão na comunhão da Tua casa sabem o quão é precioso caminhar junto, aprender. E sim, às vezes passar alguns estresses porque faz parte da convivência humana. Mas como é bom caminhar como igreja, Deus. Por isso os traga de volta, Senhor, e dê estratégia a essas famílias para que eles voltem a andar nos Teus caminhos. Ensina-nos, Senhor, a confiar em Ti. Ensina-nos a confiar, e não somente confiar, mas contar os nossos dias de forma que alcancemos sabedoria, mas também, Deus, que ao olharmos para a Tua palavra, Te enxerguemos como se Deus, que é amor. E Deus, se o Senhor é paciente, se o Senhor é bondoso, se o Senhor não se vangloria, nos ensina a ser assim também. Porque se temos que ser parecidos com Jesus, que lindo era Jesus. E que lindo é Jesus agindo em nós através do Espírito Santo. Por isso que nós, ao olharmos para o primeiro capítulo de... capítulo 13, primeiro capítulo de Paulo aos Coríntios, nós precisamos enxergar como aqueles que, sim, muitas coisas vão passar. Mas a paciência, a bondade, são coisas que estão além de nós, que vão permanecer, mesmo quando nós não estivermos mais aqui. Por isso fala o nosso coração e nos ensina a agir como o Senhor agiria. Fala conosco, derrama Teu amor e Tua graça sobre cada lá que está conosco. Nós oramos e Te agradecemos porque o Senhor é maravilhoso. E são dias bons, Deus, são dias bons. Apesar de muita coisa que nos desestabiliza, o Senhor é a rocha que tem nos sustentado todos os dias. Por isso fala conosco, Deus, e acolhe cada pedido de oração. Nós oramos, Te agradecemos e o fazemos em nome de Jesus. Amém.
1: Amém e amém. E um lindo dia dos namorados para vocês. Mas, como disse a pastora Ivana, nem espere chegar essa data, já comemore hoje mesmo.
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Seguimos até as 4 da manhã e vamos juntos com o pastor e professor Itamir Neves. Ele já está por aqui e vai trazer para a gente o Através da Bíblia, que você acompanha agora.

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1: Querido amigo, hoje concluímos os nossos estudos no capítulo 1 de Malaquias. Nós vamos estudar Malaquias capítulo 1, versículos 5, 11 e 14. Nesses versos, nós temos a afirmação de que Deus é grande, e por isso, toda honra, glória e majestade devem ser tributadas a Ele. As palavras desses versos nos mostram que, enquanto o povo de Israel, que tinha sido libertado pelo Senhor do exílio da Babilônia, estando novamente na Terra Prometida, enquanto Israel não o adorava corretamente, não o honrava como ele merecia e não o obedecia como ele ordenava, muitas outras nações que não eram povo de Deus o adoravam, o obedeciam e o honravam, curvando-se diante do seu nome e da sua grandiosidade. O próprio Deus, através do seu profeta Malaquias, declarou de forma irrefutável que o seu nome era grande e é grande entre todas as nações. Ora, ao ressaltar essa grande verdade, o Senhor nos chama a atenção. Nós que somos seu povo, nós que somos seus filhos, nós que o conhecemos como Pai, devemos adorá-lo e reverenciá-lo, pois mesmo aqueles que não o conhecem se curvam diante dele em adoração e em engrandecimento. Querido amigo, precisamos lembrar que o que ocorreu com o povo de Israel deve servir de alerta para as nossas vidas, ou seja, estas coisas se tornaram exemplos para nós e foram escritas para nossa advertência, conforme disse Paulo aos Coríntios no capítulo 10, versículos 6 e 11. Nos versos que estudaremos hoje, é visível que, enquanto o povo de Deus o desprezava, o nome do Senhor era honrado entre as nações, versículos 11 e 14. Segundo, enquanto o povo de Deus o desonrava, a grandiosidade do Senhor era expressa inequivocamente, além dos limites geográficos, versículos 11, 5 e 14. E em terceiro lugar, por não prestarem a adoração devida ao seu nome, a recompensa do Senhor seria severa contra os que, tendo a possibilidade de cultuá-lo corretamente, o faziam de modo desprezível. Veja, por exemplo, o versículo 14. Ora, diante disso, precisamos então estar alertos, atentos, para não cometermos os mesmos erros dos israelitas dos dias de Malaquias. Embora esse fosse o desejo de Deus para Israel, de que toda a terra o adorasse e o honrasse, de que toda a terra se enchesse da glória de Deus, somente na época dos reis é que esse desejo ficou mais evidente para os israelitas, através das palavras inspiradas pelo próprio Senhor. Um dos salmos desse período, o Salmo 111, é um hino de louvor a Deus por suas maravilhosas obras. Essa poesia é um salmo sem indicação de autoria, porém percebe-se que o salmista está entre aqueles que observam, contemplam e consideram as obras do Senhor. Nas palavras desse salmo, temos a revelação do caráter do nosso Deus. O seu tema, o assunto desse salmo, é o louvor, a celebração, o cântico a Deus por suas maravilhosas obras. Porém, esse salmo nos chama a atenção para algo mais maravilhoso do que qualquer obra física que Deus tenha feito ou fará. Esse salmo nos chama a atenção para o caráter de Deus, para as suas características, para as suas virtudes, enfim, para os seus atributos. E por isso, esse salmo de louvor nos desafia a perceber que todos os que consideram e se comprazem nas obras de Deus, o louvam, pois além dos seus feitos, o seu caráter deve ser louvado. E exatamente essa deve ser a nossa atitude. Mas o que constatamos nesses versos é que Israel pecou exatamente nisso. Ele não honrou, não adorou, não louvou a Deus. Na verdade, o povo de Deus menosprezou a Deus, esse Deus santo, poderoso e maravilhoso, que era honrado e adorado além dos limites de Israel. Israel errou ao profanar o nome de Deus de diversas maneiras, e nós corremos esse risco de profanar, de desonrar o nome de Deus. Sabe como que acontece isso? Nós profanamos o nome de Deus quando elevamos aos céus orações pedindo coisas e ações com fins egoístas e até destrutivas. Segunda maneira que nós podemos cometer esse erro: profanamos a Deus quando usamos o seu nome para sermos glorificados, sem que ele receba a glória que lhe é devida. Em terceiro lugar, nós podemos profanar o nome de Deus quando lhe oferecemos um culto vazio e sem sentido, só obedecendo à rotina a que nos acostumamos. Em quarto lugar, podemos profanar o nome de Deus quando usamos o seu nome para conquistar seguidores e, através deles, conquistar bens materiais. E, em quinto lugar, profanamos o nome de Deus, profanamos a Deus quando afirmamos que Ele nos falou, quando, na verdade, a palavra é apenas humana e não divina. Enfim, mesmo estando envolvidos na obra do Senhor, podemos não ser aceitos por Ele. Por quê? Porque Ele conhece o nosso coração, Ele conhece a nossa motivação. Precisamos, então, de toda atenção para sermos aceitos e louvá-lo como Ele merece. Vamos refletir, então, mais detalhadamente sobre esses três versos, sob o seguinte título: Deus é grande entre todos os povos. Eu repito, esse é o título da nossa reflexão de hoje, com base em Malaquias capítulo 1, versículos 5, 11 e 14. O título é Deus é grande entre todos os povos. Querido amigo, é necessário relembrarmos um pouquinho da história de Israel para entendermos bem essas palavras do Senhor transmitidas por Malaquias. Lembre-se de que Deus escolheu e tirou Israel do Egito, mas logo em seguida, quase todos aqueles que tinham acima de 20 anos acabaram perecendo no deserto. Por quê? Ora, porque foram incrédulos. No episódio em Cades Barneia, ao invés de confiarem em Deus, seguindo as palavras de Josué e Caleb, eles temeram e seguiram os 10 espias incrédulos, e por isso foram mortos no deserto. Deus fez com que eles perecessem no deserto, embora Israel fosse o povo escolhido. Teriam sido eles escolhidos para a salvação? Não. Vamos entender bem. Deus prostrou-o no deserto, pois eram escolhidos para executarem a importante missão de fazer conhecido o nome do Senhor entre todas as nações. Se a escolha de Deus fosse para promover a salvação eterna de todos que saíram do Egito, ora, eles não teriam sido consumidos no deserto. A salvação de Deus não foi dada à nação, mas para alcançá-la, bastava ao povo, a cada um, crer e dar ouvidos à voz do Senhor. A salvação sempre foi pela fé. Israel não entendeu isso e, durante séculos e séculos, não conseguiu perceber que a sua missão era ser uma bênção para os outros povos. Durante a época da monarquia, o que se viu foi algo pior ainda. Além da incredulidade, o povo de Deus desviou-se completamente das orientações divinas e adorou outros deuses. Ao invés de serem influência positiva, foram influenciados para o mal. Daí surgiram os exílios do Reino do Norte, em 722 a.C., e do Reino do Sul, em 586 a.C. Depois de 70 anos, porque Deus é fiel, o povo então estava de volta a Jerusalém. O templo já tinha sido reerguido e o sistema cultico tinha sido restaurado, mas estava vazio, não tinha sentido, era apenas rotina. Assim, o que se verifica é que a sentença de Deus proferida por Malaquias contra Israel tinha como objetivo repreender a nação, visto que a nação toda havia se distanciado da intimidade, da presença do Senhor. Por isso, o livro tem o seu início com essas palavras: sentença pronunciada pelo Senhor contra Israel. Lembre-se do versículo 1 do capítulo 1. Ora, a sentença é específica ao povo de Israel, pois todos se desviaram, cada um após os seus próprios caminhos. Assim também tinha dito o profeta Isaías em 66:3. Resumindo, Israel foi escolhido para a missão de tornar conhecido o nome de Deus a todos os povos, mas Israel falhou. Nem se beneficiou da escolha, nem cumpriu a sua missão. O nome de Deus foi foi conhecido por sua própria revelação e por suas próprias obras em favor desse mesmo povo, do povo rebelde de Israel. De volta agora à terra palestina, de volta a Jerusalém tão amado, de volta ao templo por fim reconstruído, depois de aproximadamente um século dos ministérios de Ageu e Zacarias, o povo de Deus estava novamente necessitado de uma séria advertência, pois o culto oferecido a Deus causava repulsa ao próprio Deus. As suas palavras, através de Malaquias, foram contundentes. Tomara houvesse entre vós quem feche as portas para que não acendesseis de valde, isto é, em vão, o fogo do meu altar. Eu não tenho prazer em vós, diz o Senhor, nem aceitarei da vossa mão a vossa oferta. Capítulo 1, versículo 10. Querido amigo, enquanto havia essa rejeição da parte de Deus, em outras nações, o seu nome era adorado e reverenciado corretamente. Por isso podemos estudar esse texto, então, extraindo dele esse princípio. Todos os povos devem reconhecer constantemente a grandiosidade de Deus. Eu repito, esse é o princípio que os versículos 5, 11 e 14 do capítulo 1 de Malaquias nos apresentam. Todos os povos devem reconhecer constantemente a grandiosidade de Deus. E nesse texto nós encontramos três evidências da grandiosidade de Deus. Em primeiro lugar, a grandiosidade de Deus é evidenciada além dos limites geográficos. A grandiosidade de Deus é confirmada visualmente. Diz o versículo 5, os vossos olhos o verão. O contexto desse verso é a declaração do amor de Deus para com seu povo. Ao afirmar o seu amor, lembre-se dos versículos 1 até 4, quando Deus afirma o seu amor para com Israel, fica evidente a escolha por Israel e a contrariedade contra Edom. Deus, em sua soberania, faz as suas escolhas e elas têm por base a sua graça. Israel deveria ver e observar esse grande amor de Deus ao confirmar a mão justa de Deus contra Edom. Ao reconhecer visualmente esse grande amor, Israel estaria honrando e dignificando o nome do Senhor. Será, querido amigo, que você tem visto o agir de Deus na sua vida e o tem adorado de modo correto? A grandiosidade de Deus também é confirmada pelo povo de Deus. Vai ser confirmada. E assim o texto do versículo 5 diz ainda, e vós direis. Veja que a expressão aqui é plural e envolve todo o povo. O povo como nação deveria reconhecer a grandiosidade de Deus e deveria proclamá-la. Os povos devem ouvir de nós, que somos filhos de Deus, que Ele é grandioso, inclusive além dos limites de Israel, inclusive além dos limites dos seus domínios. A grandiosidade de Deus, então, é confirmada oralmente. O que eles deveriam dizer? Grande é o Senhor também fora dos limites de Israel. Essa era uma expressão que estava sendo dita por Deus através de Malaquias. Mas era essa a intenção de que Deus queria que nós, como seu povo, Israel, como seu povo, proclamasse. Grande é o Senhor também fora dos limites de Israel. Enquanto Israel estava duvidando do amor de Deus, Edom era confrontado com a realidade de que Deus estava contra eles. E o fato de Deus se colocar contra Edom era uma demonstração clara do seu domínio, do seu poder, da sua soberania sobre todas as nações, como os demais profetas claramente também já tinham afirmado. O juízo divino sobre as demais nações já tinha sido mencionado por Isaías, Jeremias, Ezequiel e vários outros profetas como prova clara do seu poder soberano e universal. Muito bem, agora em segundo lugar, então, a grandiosidade de Deus é evidenciada através da adoração correta. Veja o versículo 11. A grandiosidade de Deus é confirmada pela extensão da adoração oferecida. Vamos então verificar esse versículo 11 fazendo três afirmações. E a primeira afirmação é essa, com base no início do versículo 11. Mas desde o nascente do sol até o poente é grande entre as nações o meu nome. Querido amigo, a grandiosidade de Deus é confirmada pela extensão da adoração oferecida. O juízo divino entre as nações inimigas de Israel, inclusive sobre Edom, era uma demonstração da superioridade e da grandiosidade de Deus sobre todas as nações, sobre os deuses dessas nações. Essa expressão, desde o nascente do sol até o poente, já tinha sido usada no tempo da monarquia, como vemos no Salmo de Asaf, 50, versículo 1, e no Cântico dos Degraus, no Salmo 113, 3. Mas também era uma expressão que já tinha sido usada pelo profeta Isaías, por exemplo, em 45, 6, 59, 19, ao expressar o poderio e a abrangência da grandiosidade de Deus. Uma segunda afirmação é confirmada a grandiosidade de Deus pelos sacrifícios puros que os outros povos ofereciam. Diz assim o versículo 11: e em toda terra, em todo lugar, lhe é queimado incenso e trazidas ofertas puras. Querido amigo, mesmo sendo povos que não conheciam e não obedeciam às leis divinas reveladas a Moisés, esses povos apresentavam ofertas aceitáveis. Por exemplo, dê uma olhada lá em Isaías 60, versículo 7. E por isso, tinha a promessa divina de que seriam levados ao meu santo monte e os alegrarei na minha casa de oração. Por quê? Porque os seus holocaustos e os seus sacrifícios serão aceitos no meu altar, disse o Senhor através de Isaías, capítulo 56, versículo 6 e 7. Uma terceira afirmação é que a grandiosidade de Deus é confirmada pelo valor dado ao seu nome. Porque o meu nome é grande entre as nações, diz o Senhor dos Exércitos nessa última frase do versículo 11. O valor do nome de Deus foi destacado por Malaquias por 4 vezes nesses 3 versos. No versículo 5, no versículo 11 e no versículo 14. Provavelmente, muito certamente, com a intenção de que os seus ouvintes não se esquecessem desse fato, de que o nome de Deus é grande e honrado entre todas as nações. E aí chegamos então ao terceiro lugar, e no terceiro lugar a grandiosidade de Deus é evidenciada através de um culto aceitável. Versículo 14 também nos dá 3 afirmações. A primeira afirmação está nessa frase: pois maldito seja o enganador que, tendo um animal sadio no seu rebanho, promete e oferece ao Senhor um defeituoso. Querido amigo, a grandiosidade de Deus é confirmada ao oferecer-se sacrifícios aceitáveis. Em segundo lugar, a grandiosidade de Deus é confirmada ao aceitar-se o reinado divino. E quando o Senhor fala através de Malaquias desse reinado divino, ele diz assim: porque eu sou grande rei, diz o Senhor dos Exércitos. Querido amigo, o fato de reconhecermos Deus como rei implica que ele tem soberania e tem poder. Portanto, é ele quem dita as ordens para nós e não o contrário. Quando nós exigimos, determinamos, quando reivindicamos algo de Deus, nós estamos profanando o seu nome, estamos desonrando a Deus como Senhor e Rei de nossas vidas. Ora, se ele é rei, fazer a sua vontade é o que importa. Uma terceira afirmação, então, vem no finalzinho do versículo 14, em que o Senhor diz: o nome de Deus, é terrível entre as nações. A grandiosidade de Deus é confirmada ao reconhecer-se quão terrível, quão temível é o nome do Senhor. É interessante que desde o verso 6, Deus reclamou dos sacerdotes que desprezavam o seu nome. E com cinismo, eles retrucaram a Deus perguntando: ora, em que desprezamos nós o teu nome? E a resposta de Deus foi bem específica. Eles desprezavam o nome de Deus ao oferecerem sacrifícios de animais completamente proibidos pela lei de Deus. Confira isso lá em Deuteronômio 17:1. Eles ofereciam os defeituosos, os doentes, os que já tinham sido machucados, enfim, aqueles pelos quais eles não tinham mais interesse. Querido amigo, quando servimos o Senhor, fazendo o seu trabalho relaxadamente, estamos desprezando o seu nome, O seu nome, que é santo, que é temível, que é terrível, que é celebrado, que é honrado por aqueles que não são seu povo. Como você tem servido a Deus? O que você faz e a maneira pela qual você faz honram e dignificam o nome de Deus? Querido amigo, ao concluirmos esse estudo, com o qual também nós concluímos o estudo do capítulo 1, lembro, entretanto, que o tema termina no verso 9 do capítulo 2, e nós vamos estudar no próximo programa. Nós chegamos ao desafio de engrandecermos e exaltarmos sempre o nome de Deus. Fazendo como? Adorando-o, honrando-o, magnificando-o, pois, sendo nós o seu povo e sendo alvos do seu amor, da sua bondade, é isso que ele espera de nós. Se não honrarmos a Deus, os outros povos que não o conhecem o adorarão e perderemos o privilégio de honrá-lo e usufruir das suas bênçãos. Minha oração e o meu desejo é que você se torne um adorador consciente, um adorador íntegro, um homem, uma mulher, um servo de Deus honesto diante do Senhor, diante dele mesmo. Que o nosso culto seja um culto agradável, aceitável ao Senhor. Que o Senhor te abençoe, um grande abraço e até o próximo programa.
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9: E voltamos então nesta última hora aqui com um amigo na madrugada. Fico contente de saber que vocês sintonizam a programação da RTM Brasil. Vamos até as 4 da manhã. Fique à vontade para deixar o seu recado, lembrando que você pode participar através do WhatsApp. Conheça também um pouquinho mais da RTM através do nosso site rtmbrasil.org.br. Aqui tem o melhor da música para você. Aqui tem Davi Sacer.

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2: Hoje é 8 de junho e o tema de hoje é gratidão. Quem me oferece sua gratidão como sacrifício, honra-me, e eu mostrarei a salvação de Deus ao que anda nos meus caminhos. Salmos 50, 23. A gratidão é uma expressão da nossa fé e da compreensão de que somos recipientes das muitas bênçãos de Deus. Eu sou o Thiago Liza e é um privilégio orar com você.
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1: Pastor Antônio Mendes Gonçalves, pastor da Primeira Igreja Batista de Atibaia, em São Paulo. Gostaria de meditar com vocês agora a respeito de quatro jovens inseridos no plano de Deus, lá de Daniel. E esses jovens fizeram uma história muito bonita debaixo do cuidado de Deus. Um dia Deus escolheu eles para marcar a diferença num reino, marcar a diferença aonde Deus queria que eles marcassem. E como Deus trabalhou na vida desses quatro jovens, separando-os para uma obra excelente. São eles Daniel, Ananias, Misael e Azarias. Quanta coisa bonita a gente aprende com esses jovens, principalmente nos nossos dias em que a nossa juventude está sendo bombardeada pelas ações do inimigo e tá difícil. É difícil hoje um jovem vencer as tentações, porque o inimigo está atacando a nossa juventude de uma forma que nos preocupa. Como Deus trabalhou na vida desses quatro jovens, separando-os para uma obra excelente. Em primeiro lugar, Deus foi buscá-los dentro do seu contexto histórico. Os irmãos sabem que o povo de Judá estava sendo levado cativo para ali para a Babilônia, e esses jovens estavam ali. E Deus move os corações das autoridades, e Deus encoraja esses jovens na hora da prova, e Deus os recompensa porque foram decididos e fiéis. É interessante que Deus foi buscá-los dentro do seu contexto histórico. Nabucodonosor sitiou a Jerusalém, o rei de Judá é derrotado, Nabucodonosor leva todos os utensílios do templo e o rei ordena que traga os nobres. E dentro desses nobres,

fugindo do sexo, fugindo de uma vida desregrada, esses nossos jovens já estão se constituindo numa raça um pouco diferente, se assim podemos dizer. Eu tenho grata satisfação de pastorear uma igreja com uns 300 jovens. E é impressionante o número de jovens que têm entrado para as universidades, aquelas mais difíceis, porque eles são diferentes. Porque fugindo de toda essa coisa ruim do mundo, eles vão tendo uma mente melhor. Não é afetada pelo álcool, não é afetada pela droga, não é afetada por noitadas. E vão se constituindo em jovens diferentes, como esses quatro, que foram Daniel, Ananias, Misael e Azarias. Boa aparência. E esses jovens são escolhidos por Deus. E o plano do rei é que eles comessem a comida do rei e receberiam treinamento durante 3 anos para servir o rei. Agora, vamos ver a reação desses jovens. Deus moveu o coração das autoridades porque Daniel não queria comer a comida do rei. É interessante, olha a coragem desse jovem. Daniel decidiu, contudo, não se tornar impuro com a comida e com o vinho do rei e pediu ao chefe dos oficiais permissão para se abster deles. E aí a coisa complica, porque o chefe lá falou, olha, você vai complicar a minha vida, Daniel. Mas olha o caráter de Daniel. Ele decidiu não comer a comida do rei. Agora, decisão envolve tomada de decisão. Jovens, você que está me ouvindo, vocês estão me ouvindo, Deus quer jovens que decidam e tomem uma posição muito séria diante de Deus. Porque decisão também envolve coragem. Coragem para dizer não às coisas do mundo. Coragem para lá no trabalho, lá na escola, dizer não. Decisão envolve confiança de que Deus vai atuar nessa sua decisão. Precisamos de jovens que decidam, como decidiu Daniel, e com coragem. Eu conheço a história de um jovem com 16 anos, diante de uma classe de 40 alunos, a sua professora falando coisas horríveis a respeito dos crentes no Senhor Jesus, e a classe se deliciando com aquela palavra da professora, e aquele jovem levanta a mão e diz, eu sou um deles, e agora eu quero falar. A classe ficou totalmente em silêncio, e aquele jovem disse, professora, esse livro preto que a senhora diz que os crentes andam com ele embaixo do braço, eu ando com ele no meu coração. E pregou o evangelho. Coragem, confiança, decisão. Não se intimidou com aquela professora nem com a sua classe e impactou aqueles alunos que estavam ali. Mas se Daniel foi fiel a Deus, Deus foi muito mais fiel a ele. Deus moveu o coração das autoridades. E Deus fez com que o homem fosse bondoso para com Daniel e tivesse simpatia por ele. É interessante, né? E Deus fez a soberania de Deus que aqueles homens, aquelas autoridades, fossem bondosas para com Daniel. Que tivesse simpatia para com ele. Às vezes a gente acha que é impossível a gente fazer alguma coisa, porque nós esquecemos que temos um Deus que é chamado o Deus do impossível. E Daniel creu. Aí Deus encoraja-o no momento de colocar ser colocado à prova. E ele fala para a autoridade, o Daniel, peço que faça uma experiência. Faça uma experiência comigo. Depois vocês vão comparar. Eu tenho um Deus, esse Deus vai cuidar de mim. Já pensou que coragem, que decisão? Ah, como precisamos gente de coragem nos nossos dias. Faça a experiência e compare. Seria uma experiência de 10 dias. No versículo 5, você vai poder ver isso, Daniel capítulo 1. Você vai fazer a experiência, ele falou ao chefe lá, e depois você vai ver a diferença. E sabe o que aconteceu? Deus recompensou-os, porque foram todos eles, Daniel e seus 3 amigos, decididos e confiaram no plano.

0: no divino. Resultado? Depois de 10 dias, Deus deu tudo aqueles aquilo que eles precisavam. 10 vezes mais sábios que os outros. E sem dúvida nenhuma, bem mais bonitos. Fidelidade a Deus, ousadia, coragem. Jovem, coloque Deus à prova. Enfrente a oposição. Lá na sua escola, lá no seu trabalho. Enfrente, mostre o poder do seu Deus. Deus nunca vai desamparar a você. Porque quem decide é corajoso. Deus não quer gente medrosa. Olha em Atos capítulo 5, versículos 27 a 29. Tendo levado os apóstolos, apresentaram-nos ao Sinédrio para serem interrogados pelo sumo sacerdote, que lhes disse: demos ordens expressas a vocês para que não ensinassem nesse nome. Todavia vocês encheram Jerusalém com a sua doutrina e nos querem tornar culpados do sangue desse homem. Pedro e os outros apóstolos responderam: é preciso obedecer antes a Deus do que aos homens. Isso é coragem. Enfrentou. Para decidir é preciso conhecer o caráter de Deus a quem você serve. Daniel 3, 7 a 17. Se formos atirados na fornalha em chamas, o Deus a quem prestamos culto pode livrar-nos. E ele nos livrará das tuas mãos, ó rei. Mas, se ele não nos livrar, saiba, ó rei, que não prestaremos culto aos teus deuses, nem adoraremos a imagem de ouro que mandaste erguer. Percebeu? Deus decide, porque ele é o nosso Deus a nos livrar, seja qual for a circunstância. E eu quero terminar, jovem, uma mensagem muito especial para você. Quem decide, assume. A sua decisão envolve assumir uma posição. Eu gosto do texto de Josué, capítulo 24, versículo 15, e termino aqui dizendo, à luz da palavra de Deus: se, porém, não lhes agrada servir ao Senhor, escolham hoje a quem irão servir. Se aos deuses que os seus antepassados serviram além do Eufrates, ou aos deuses dos amorreus em cuja terra vocês estão vivendo. Mas eu e a minha família serviremos ao Senhor. Quem decide é corajoso, quem decide assume. Confie no seu Deus, porque ele vai estar sempre com você. Que Deus o abençoe.
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1: Chegamos nesta última meia hora aqui de um Amigo na Madrugada com o melhor da música, com a bonita voz de Liz Lane. Daqui a pouco, o caráter primeiro para você.

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1: Olá! É um prazer contar com a sua audiência, meu caro ouvinte. Hoje eu quero conversar com você acerca da ideia, o perigo da rebeldia e o chamado à submissão a Deus. Escute com atenção a leitura do texto bíblico que se encontra no livro de Números, capítulo 16, versículos de 1 a 14. A palavra de Deus nos diz o seguinte: Coré, filho de Izar, filho de Coate, filho de Levi, juntamente com Datã e Abirão, filhos de Eliabe e On, filho de Pelete, filhos de Ruben, reunindo alguns homens, levantaram-se contra Moisés, juntamente com 250 israelitas, líderes da comunidade chamados à Assembleia, homens de renome. E juntando-se contra Moisés e Arão, disseram-lhes: Já é demais. Toda a comunidade é santa e todos eles são santos, e o Senhor está no meio deles. Por que, então, vos elevais acima da Assembleia do Senhor? Quando Moisés ouviu isso, prostrou-se com o rosto em terra. Depois falou a Coré e a todos os que estavam com ele: Amanhã de manhã, o Senhor fará saber quem pertence a ele e quem é o santo a quem ele fará aproximar-se de si, e aquele a quem escolher se aproximará dele. Fazei isto, Coré e todos os que estão com ele. Pegai incensários, e amanhã acendei-os, e sobre eles colocai incenso diante do Senhor. E o homem a quem o Senhor escolher, esse será o santo. Já é demais, filhos de Levi. Moisés disse ainda a Coré: Ouvi agora, filhos de Levi, por acaso é pouco que o Deus de Israel vos tenha separado da comunidade de Israel para vos aproximar dele, a fim de fazerdes o serviço do tabernáculo do Senhor e estardes diante da comunidade para ministrar a ela? Ele te trouxe para perto e contigo todos os teus irmãos, os filhos de Levi. Quereis também o sacerdócio? Por isso, tu e todos os que estão contigo estáis reunidos contra o Senhor. Pois quem é Arão para que murmureis contra ele? Então Moisés mandou chamar Datã e Abirão, filhos de Eliabe. Mas eles responderam: Não iremos. Por acaso é pouco que nos tenha feito sair de uma terra que dá leite e mel, para nos matares no deserto, para que queiras ainda ser nosso líder? Aliás, tu não nos levaste a uma terra que dá leite e mel, nem nos deste campos e vinhas como herança. Por acaso cegarás os olhos de toda essa gente? Até aqui a leitura da palavra do Senhor. Ah, que texto um tanto quanto difícil, não é mesmo? Esse texto fala de rebeldia. Se eu pudesse elencar uma definição a respeito da rebeldia, eu diria que a rebeldia é saber o que Deus deseja e recusar-se a obedecer. Em resumo, é isso. É saber o que é que Deus quer e você não quer fazer. Qual foi a maior injustiça que você já sofreu? Não poucas vezes, por trás do senso de justiça, geralmente há um coração resistente à autoridade. Rebeldia contra autoridades estabelecidas por Deus revela no fundo, resistência à própria autoridade divina. Por quê? Porque a rebeldia é coisa séria, meu caro ouvinte. A rebeldia habita em todo o coração humano, como nós vemos nesse texto. Corá era levita. Corá ou Coré é a mesma pessoa. Ele era levita, ele era separado para servir no tabernáculo. Datã e Abirão também se uniram à rebelião, acompanhados de 250 líderes influentes em Israel, conforme nós lemos. Pessoas de diferentes pensamentos e ideias se uniram em torno de um mesmo desejo. Que desejo é esse? Resistir à autoridade estabelecida por Deus. O que é que nós aprendemos com essa realidade que eu devo destacar em dois programas, este e o próximo programa? Em primeiro lugar, é que a origem da rebeldia, ela tem assuntos escondidos no coração. Assuntos escondidos. Ninguém se torna rebelde de repente de um dia para o outro. A rebeldia, ela é cultivada no coração ao longo de muito tempo. E ela é causada por ideias como, por exemplo, ciúmes. Veja que no versículo de número 3, percebemos a fala dos rebeldes. Esse lugar deveria ser meu. Coração rebelde diz isso. Corá dizia, olha, que toda a comunidade é santa. Para questionar o que é? Para questionar a liderança de Moisés e através de Deus, dada por Deus. Moisés, porém, não era orgulhoso. Era reconhecido como um homem humilde. Lemos isso no capítulo 12 desse mesmo livro. Capítulo 12, versículo 3. O homem mais humilde em toda a face da terra era Moisés. Mas o coração enciumado de Corá não considerou isso. Em segundo lugar, a ilusão de Corá. Corá, ele enxerga apenas o prestígio da liderança, não o peso dela. E é isso que acontece com muitas pessoas que se rebelam contra os seus líderes. Eles veem apenas as vantagens, os bônus. Os ônus não. Corá ignorava os anos de sofrimento, de medo, de responsabilidade enfrentados por Moisés. Lembra como é que Moisés está lá na terra de Midian? Lembra como é que ele está fugindo? Capítulo 1, 2 e 3. A história de vida de Moisés. Como é que ele diz, não, eu não sou capaz. Até que Deus o convence a assumir a responsabilidade. Olha, quem inveja posições, geralmente desconhece o custo do chamado, da liderança, o custo dessas posições. A atitude de Corá revela ciúmes. A atitude de Corá revela um coração que é movido por ilusões, mas também revela ingratidão. Veja, Corá possuía um privilégio enorme. Ele servia no tabernáculo. Ele era da tribo de Levi, mas ele chamava isso de pouco. O coração rebelde despreza o presente que Deus dá. Toda autoridade legítima, meu caro ouvinte, toda autoridade legítima vem de Deus. O Salmo de número 75, versículos 6 e 7 nos diz isso. Quando alguém acredita merecer uma posição ou poder, a ingratidão começa a alimentar esse coração. O que mais que a gente percebe em Datã, Coré e Abirão? Obstinação. Versículo de número 12. Veja o que é que Datã e Abirão responderam quando Moisés os mandou chamar. Eles disseram, não iremos. Por que isso? Porque a rebeldia endurece o coração e transforma a resistência em orgulho. Sim. Decepção, versículo 13. A rebeldia distorce a memória e transforma as frustrações em acusações. Versículo de número 13 nos diz, por acaso é pouco que nos tenhas feito sair da terra que dá leite e mel para nos matares no deserto? Olha que palavras que engasgam na nossa garganta, não é mesmo? Que mel, que leite o Egito dava? Eles viveram como escravos. Olha que obstinação, olha que rebeldia, olha que decepção as falas desses homens. A dor pode ser real, mas a rebeldia nunca é a resposta correta, meu caro ouvinte, para ao nosso dia a dia. Finalmente, esses homens revelam desconfiança. Corá concluiu de que Moisés havia fracassado completamente. E o nosso coração rebelde, ele perde a capacidade de reconhecer a ação de Deus por meio de pessoas imperfeitas.
2: no versículo de número 14, eles ainda estão reclamando: tu não nos levaste a uma terra que dá leite e mel. Ah, será que eu sou uma pessoa rebelde? Peça ao Senhor que revele áreas em você e que ainda resistem à autoridade legítima, seja na família, seja no trabalho, na igreja, seja no casamento. A rebeldia sempre conduz à destruição, meu caro ouvinte. Em segundo lugar, será que eu estou colhendo as consequências da minha rebeldia? Por quê? Porque um coração rebelde transforma a vida em deserto. Reconheça que é pecado e confesse esse pecado a Deus. O fim de Corá é um alerta para todos nós. Deus resiste ao coração rebelde, mas concede graça aos humildes. Eu terminaria dizendo em resumo que toda rebeldia contra uma autoridade legitimamente constituída por Deus é, em essência, uma resistência contra o próprio Deus. Que Deus nos ajude, que Deus nos abençoe. Ouviremos uma música com o grupo Vineyard, Zé Bruno e a banda Resgate, Quebrantado. Mas antes dessa música, permita-me que eu ore. Deus, eu te agradeço, Senhor, por tua graça em minha própria vida, em momentos que também resisti a autoridades, em momentos em que imaginei que aqueles que tinham poder, inclusive espiritual, sobre mim, estavam errados. Mas me arrependo, Senhor, na tua presença e diante do povo que me ouve nesse momento. E te agradeço porque esta graça tem aberto meus olhos para cada vez mais me submeter a homens, mulheres que o Senhor levanta e me dê fé suficiente para saber descansar debaixo do teu guarda-chuva e debaixo da autoridade do guarda-chuva de homens e mulheres que te amam e que te servem e que têm poder sobre mim. Eu te agradeço, Senhor, no nome de Jesus. Amém.

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ótima segunda-feira, ótima semana para você, começando mais uma semana, mais uma segunda-feira, e hoje é dia 8, hein? Dia 8 de junho de 2026. Eu, Fábio Zamana, tô chegando por aqui, sigo junto até as 9 horas da manhã no horário de Brasília, já desejando para você um ótimo dia, uma ótima semana, uma ótima segunda-feira. Já convido também para que você participe, para que você interaja através do nosso WhatsApp, DDD 11974181456, 11974181456 é o número para você mandar o seu recado. E a gente já começa a programação com muita alegria, oferecendo para você banda Gratidão, O Meu Deus é Mais. Daqui a pouquinho tem Hinos que Tocam.

0: Banda Gratidão, oh meu Deus, é mais aqui na RTM, agora 4:08.
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0: Olá, e começa agora mais uma edição do nosso Hinos que Tocam. Hoje falaremos sobre a história da compositora do hino Teu Piloto Ainda Sou. Esse hino foi escrito por Emily Divine Wilson em 1927. Emily nasceu em 24 de maio de 1865, na cidade de Filadélfia, estado da Pensilvânia, Estados Unidos. Era esposa do ministro metodista John Wilson. Ela e seu marido frequentavam muitos acampamentos no estado norte-americano de Nova Jersey. Foram em alguns desses acampamentos que ela aprendeu a tocar piano. O casal compôs muitos hinos para esses encontros campais, onde tiveram a oportunidade de trazer a mensagem do Evangelho a muitos jovens. Sobre o hino de hoje, ele foi muito cantado por marinheiros, pois sua letra compara nossa vida a um barco, do qual Jesus é o piloto. Como as viagens de grandes barcos cargueiros eram muito suscetíveis a tempestades, vendavais e várias situações perigosas, Teu Piloto Ainda Sou servia de consolo ao coração dos marinheiros. No século XIX, em especial, mares conturbados costumeiramente viraram analogias para as tempestades que enfrentamos na vida e para as provações que encontramos no nosso dia a dia. Quem pilota o barco, nesse caso, deve ser alguém que tem extrema sabedoria e compreensão dos momentos de tempestade, para levar o barco ao seu destino em segurança e com eficiência. E quem seria melhor para comandar o barco da nossa vida do que o próprio Deus? Como diria no texto bíblico do Evangelho de Marcos, capítulo 4, verso 41, até o vento e o mar lhe obedecem. Vamos então ouvir Teu Piloto Ainda Sou, pelo grupo Aleluia, Aleluia.

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1: E ouvimos Teu Piloto, e agora vem chegando, seguindo para a segunda parte do programa, na qual viremos músicas selecionadas para você.
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1: Vem chegando Alfa Monteiro, Deus Velará por Ti.

E ouvimos Wesley Marlene, Castelo Forte. E agora vem chegando mais uma canção aqui no nosso Hinos que Tocam, com o Quarteto Bonaire, Amar é Viver.

0: E ouvimos Quarteto Bonaire, Amar é Viver. E com essa canção chegamos ao fim a mais um programa Hinos que Tocam, um programa que teve a produção de Raquel Campelo, revisão Marcos Olivares, apresentação Fábio Zamana. Até o próximo Hinos que Tocam.
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0: É, muito bom dia para você, uma excelente madrugada. Estamos juntos, estamos ao vivo e você chegando e participando, interagindo com a gente pelo nosso WhatsApp 11 974 181 456. 11 974 181 456, esse é o nosso número para você participar, para você interagir. Então fique à vontade e mande o seu recado. Mandando um abraço, um bom dia para Valdair Lourdes, Natal, Rio Grande do Norte. Como é que você tá, Valdair? Muito bom dia.
1: Bom dia, Fábio Zaman, a paz do Senhor, meu pastor, meu querido. Quero desejar uma excelente segunda-feira para você, sua família, todos que fazem parte da Transmundial. Beijo nas meninas, beijo na Andréia e um abraço de leão para todos.
0: Cheiro. Valeu, cheiro para tu também, Valdair. Abraço de leão. Nice de Goiânia tá com a gente também. Abraço de leão para você, Nice. José de Ribamar tá por aqui. Bom dia, Vanderlei Fernandes em Gurupi, Tocantins. Como é que você tá, meu amigo?
2: Bom dia, meu amigo Fábio Zamana. É nós aqui, com mais um plantão, finalizando tranquilo.
0: Oh, maravilha.
2: Ouvindo o hino que tocam. Um abraço, um bom dia e bom uma dia. Boa semana a todos.
0: Segundou, meu amigo, segundou. Boa semana para você, bom descanso agora, né? Indo para casa. Henrique Graça Cabral, como é que vocês estão?
3: Bom dia, pastor Fábio Zamana. A paz do Senhor. Que a graça e a paz de Deus estejam em seu lar. Abraços para você, para a Andréa. E beijo para as princesinhas. Como elas estão, pastor? Tudo bem?
0: Graças a Deus. Tudo bem, tudo bem. Fim de semana foi em comemoração aí, aniversário da Andréia, né? Então tivemos um churrasquinho no sábado. Domingos fomos para a igreja. E graças a Deus, mais uma semana que a gente começa juntos aqui, né? Pastor Isael, direto da Inglaterra. Bom dia.
4: Oi, dia, Monique. Pastor?
5: Fábio Zamana.
4: Que todos tenham um dia
5: abençoado por Deus.
4: Aquele abraço especial para Juari Aldilene, para Bispo Mário Porto, Garganta de Ouro, né? Ribé, para o Riquelmo, Pastor Jean, Pastora Débora, Pastor Marcos, para Tina e para todos que estão na escuta. Ô Edinha, aquele abraço. Fiquem todos com Deus, Pastor Israel e...
5: Monique Grazielli.
4: Diretamente da... Inglaterra!
0: Oh, casal top demais! Abraço pra vocês aí, uma linda semana. Vilma tá com a gente lá no Maranhão, bom dia!
6: Bom dia, Fábio Zamana, paz do Senhor, meu querido.
0: Tudo bem, minha amiga? Bom
6: Estou
0: dia.
6: Estou aqui já, sintonizada na Transmundial. Manda alô pra minha família, pros ouvintes, pra você e sua família, pras princesinhas. E abraço de leão, meu amigo das madrugadas.
0: Abraço, abraço pra você, Edna de Imperatriz. Bom dia, Edninha.
7: Bom dia, bom dia, bom dia, bom dia, Fábio Zamana. Vamos trabalhar, vamos trabalhar. Segundo, minha segunda vai daquele jeito. Mamãe médico de manhã, meu amigo, é um sofrimento, que ela não quer levantar, ela não quer tomar banho, ela não quer se arrumar, ela não quer sair.
0: Eita, nós, hein, Edirinha?
7: Assim, força, vamos, menina. Né? Mais um dia, mais uma batalha. Vamos vencer, né, nossa
0: mãe? Vai vencer, vai vencer.
7: Abraço de leão pra todos que já estão ligados nesta manhã.
0: Abraço de leão, dia maravilhoso pra você aí, viu? Que tudo certo. Elisângela de Interlândia está chegando com a gente também, desejando boa segunda-feira. Anísio Duarte com Dilma lá no Paraíso dos Tocantins. Bom dia.
8: Bom dia, pastor Fábio Zamana. Aqui é Anísio e Dilma. Estamos na cidade de Palmas, Tocantins. Minha neta veio fazer a revalida. E nós estamos aqui para desejar um feliz segunda-feira para você e toda a sua família.
0: Valeu, boa segunda, boa semana pra você também, pra Dilma, pra toda a família. Délia tá com a gente também, tudo bem, Délia? Délia que tá ouvindo a gente no... deixa eu ver aqui se eu vejo. Minas Gerais, é isso, Délia? Pois me confirma aí, tá bom? Marcos Roberto de Goiânia, como é que você tá, Marcão? Tudo bem, tudo tranquilo? Abraço, meu amigo, sempre bom ter você conosco, viu? Um abraço de leão. Professor Magno Pereira, bom dia, professor.
9: Bom dia, meu amigo Fábio Zamana, segundou, já ligaram na programação abençoadíssima da Rádio Transmundial. Um alô para Rívica, o Maioba, o Alex Rian, o Richard, o Diniz, a Lala, o Cleiton, a Caetano e a todos os ouvintes aqui em Peribiri, Maranhão, é o Magno Pereira.
0: Valeu, professor Magno Pereira. Abraço de leão pra você, boa semana. E vamos agora com Música da Terra. Tá chegando Cláudio Ronchi e Zedequias.
10: Zedequias, Zedequias, acorda, rapaz.
11: Oh, acordar pra quê?
10: Ué, nós queremos ouvir música.
11: Então vamos, ué.
10: Zedequias, Zedequias, acorda, rapaz.
11: Oh, acordar pra quê?
10: Ué, nós queremos ouvir música.
11: Então vamos, ué.
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13: E eu já vou aproveitar pra emendar a próxima, que pode, seu brother?
14: Claro, Zé Dequias, vai lá.
13: Ô, Joel Jonas. Ô, Joel Jonas, vem junto conosco, seu Cláudio, pra cantar Capa de Eliseu aqui no Música

0: Você ouviu o Joel Jonas cantando Música da Terra? Não, cantando no Música da Terra, Capa de Eliseu, seu Cláudio. Ah, hoje o Música da Terra tá bonito de música, zô.
1: Tá mesmo, hein, Zé Dequias? E você sabe que o Eliseu Gomes vai cantar com a gente?
0: E é mesmo, ó.
1: Vai? Olha só, ele vai cantar o Crente Miguel.
0: Mas o seu Cláudio, o Miguel, o vizinho lá, nosso vizinho?
1: Não. Não, Zé Dequias, é outro Miguel, rapaz. Ele é crente também, mas é outro Miguel.
0: Mas o nosso vizinho lá é o Miguel, né? Miguelzinho, é bonzinho ele. Ele vai de vez em quando comprar um pão pra nós lá. Ele é bonzinho, rapaz.
1: Não, mas... Você tá confundindo tudo, o Zé Dequias.
0: Vamos ouvir o Eliseu Gomes cantando o Crente Miguel, vai?
1: E eu vou esperar pra ver se não é o nosso Miguelzinho lá, rapaz.

0: Você ouviu? Eliseu Gomes cantando Crente Miguel aqui no Música da Terra, só.
1: Seu Crado, às vezes a gente fica, olha pra toda injustiça que tá aqui a nossa avó, ficamos assim revoltados demais, seu Crado. Porque se tem uma coisa que todo mundo concorda, é que a impunidade, senhor, é um problema de toda a sociedade. Os homens faz e estão achando que vão sempre fazer sem que haja consequência, senhor. Eu tô errado essa história, seu Crado. Praticar o mal e sentir tranquilo porque acredito que nunca vão ser punidos pelos atos que cometem, ou que coisa é essa? Quem pensa assim tá tortamente enganado. Pecado é tão terrível que as consequências podem ser vistas na vida das pessoas. Por exemplo, o apóstolo Paulo, por exemplo, no livro de Gálatas, bem que avisa no capítulo 6, no versículo 7, assim, ó: não vos enganeis, de Deus não se zomba, pois aquilo que o homem semear, isso também se fará. Aviso pra lá de cerne mesmo, ó.
2: E o Vitor Quevedo que tá chegando.
0: Ô, Zé Grau, você se ajusta aí, rapaz.
2: Então, ele vai cantar Ele Ressuscitou aqui no Música da Terra.

0: Você ouviu Vitor Quevedo cantando Ele Ressuscitou aqui no Música da Terra.
1: Você que está nos ouvindo, preste bastante atenção, abre seu ouvido que vai começar o Boletim Rural. Acompanhe as informações do campo. Daqui a pouco nós voltamos, Sérgio Rio Grande.
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3: 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E nesta edição você fica sabendo. Exportação de algodão surpreende em maio. 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
3: As exportações brasileiras de algodão bateram recorde histórico para o mês de maio. Foram embarcadas 291.200 toneladas, com receita de mais de 449 milhões de dólares. O acumulado da temporada entre julho de 2025 e maio de 2026, o setor alcançou a marca inédita de mais de 3 milhões de toneladas exportadas. Segundo a Associação Nacional dos Exportadores de Algodão, o Brasil se consolidou como fornecedor durante todo o ano. Bangladesh foi o principal destino das vendas em maio, seguido por Paquistão, Turquia e Vietnã. A semeadura do trigo na Argentina avança em ritmo acelerado e já alcançou mais de 32% da área prevista para a safra 2026-27, favorecida pela boa umidade do solo. O índice supera a média dos últimos anos e está acima do registrado no ciclo anterior. Já a colheita da soja atingiu mais de 91% da área apta, com produtividade considerada uma das melhores da série histórica. A projeção da produção foi mantida em mais de 50 milhões de toneladas. No milho, a colheita chegou a mais de 40% da área, enquanto o sorgo alcançou 49% da área apta para a colheita. Os Estados Unidos confirmaram um caso de mosca da bicheira em um bezerro no Texas, marcando o retorno da praga ao país após quase 60 anos. O parasita ataca animais por meio de feridas, podendo causar infecções graves e até a morte. Autoridades norte-americanas já adotaram medidas de contenção com quarentenas, controle de movimentação e monitoramento da área afetada. Especialistas avaliam que a situação exige atenção, mas ainda não há motivo para alarde. Por enquanto, os impactos sobre o mercado pecuário e os preços da carne permanecem limitados. Com fontes de Globo Rural e AgroLink, produção de Michele Gomes, coordenação de Marcelo Fávero, direção de André Castilho, com realização da sua RTM Brasil, na apresentação de Cláudio Ronchi, esta foi mais uma edição do seu Boletim Rural.
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1: Você ligou agora o rádio, mas foi muito prazer, esse é o Música da Terra, vamos junto com o modão preciso.
5: Mas Eliquias, você é o próximo agora.
6: Eu sou o próximo do que, seu grande, cantar? Não, não canto não, seu grande. Eu vou deixar pra Marta Valéria cantar a próxima música, o vento que sopra, ó.

0: Você ouviu Martinha Valéria cantando Vendo?
1: Por hoje é só, Zerquiz.
2: Aí não tá bom. Logo, logo a gente volta e com muito mais música. Ei, papai, peraí. 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

0: Vamos lá, vamos juntos. Agora 5:04, horário de Brasília. Um ótimo dia para você. Uma excelente segunda-feira. Vamos juntos aqui na sua RTM. Eu, Fábio Zamana, te fazendo companhia. Daqui a pouquinho tem Através da Bíblia com o professor Itami Neves. Antes, mandando bom dia, mandando aquele abraço de leão. Evangelista River Kennedy, como é que você tá, meu amigão? Muito bom dia para você. Tudo bem? Tudo tranquilo por aí?
1: Tchê, meu querido, meu amigo, pastor Fábio Zamana, como é que tá a vossa excelência? Espero que vocês tenham tido um excelente, maravilhoso, abençoado final de semana, né? Comemoração do aniversário da missionária, o pastor Andréia, né? Fico feliz. Gratidão a Deus, meu amigo, pela sua vida, pela sua família linda, maravilhosa. Que a graça, a paz do Senhor Jesus continue reinando na sua vida e que Ele continue abrindo as comportas do céu e abençoando mais ainda você, porque você já é abençoado. Uma família dessa, já com certeza, né, todos podem ver a bênção de Deus sobre a sua vida. Um beijo no coração do seu amigo e conservo evangelista River Kennedy. Fica na paz do Senhor. Desejo a todos uma excelente, maravilhosa, extraordinária semana. A todos que estiver ligadinho, de 0 a 1000, quem está dentro e fora do Brasil. Beijo no coração, tchau.
0: Valeu, River, aquele abração, meu amigo, obrigado aí pela mensagem. Abraço de leão pra você e pra família também. Geraldo Machado, como é que você tá, direto do Mato Grosso?
2: Bom dia, pastor Fábio Zamana, paz do Senhor Jesus. Geraldo Machado, chefe de cozinha aqui na fazenda Taiúva, no Mato Grosso. Mais uma segunda-feira, mais uma semana, com a graça de Deus. E quero mandar um bom dia, um abraço de leão pro irmão Anésio em Varjão, no Goiás, para o pastor Israel em Londres, para o Gilbertão do Real Conquista, para a Titi Kelvina, todos os irmãos do grupo Amigos da Paz. Fica na paz aí, pastor Fábio. Deus abençoe.
0: Valeu, Geraldo. Aquele abração de leão para você também, para toda a família aí. Obrigado pela companhia, pela sintonia de sempre. Bom trabalho aí, hein? Pastor Jean, direto da França. Como é que você tá, meu amigo? Bom dia.
3: Bom dia, Fábio Zamana. Bom dia a todos. Paz do Senhor. Hoje é segunda-feira, que dia mais bacana. Vamos ouvir o programa do Fábio Zamana. Mão na cabeça, mão na cintura. Um beijo, Silvinha. Fábio, segundou com alegria na bênção do nosso Senhor Jesus Cristo, amém?
0: É isso aí.
3: Abraço pra todo mundo aí, pastor Israel, River Kennedy, pastor Marcos, pastora Débora, Gilbertão. Para os nossos amigos aí, pastor Jean Soriano, pastor não, professor, está profetizado que é pastor. Para que ele vier aqui tomar o café na bicicleta, nós vamos consagrar ele. Amém?
0: Isso aí.
3: Fica com Deus, pastor Fábio.
0: Valeu.
3: Um abraço para todo mundo aí.
0: Abraço,
3: tchau,
0: pastor
3: obrigado.
0: Jean. Abraço para você aí, para toda a família. Um dia maravilhoso. Cleide está com a gente, está indo caminhar. Olha só, isso aí é bom para a saúde, né? Um abraço, Cleide. E as gêmeas dormindo. Vai deixar as gêmeas dormindo aí com a família e vai fazer uma caminhada, né? Tá certo. Maria Raimunda, bairro Camboa. Muito bom dia para você, Maria Raimunda. Tudo bem?
4: Bom dia, Fábio Zamana. Aqui é Maria Raimunda Corrêa, do bairro Camboa, São Luís do Maranhão. Um abraço de leão para você, com a sua família, Patina e todos os ouvintes da RTM.
0: Valeu, abraço de leão para você também. Obrigado pela participação. E vamos agora com o estudo bíblico. Tá chegando através da Bíblia, professor Itamir Neves, falando sobre Malaquias, capítulo 1.

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1: Querido amigo, hoje concluímos os nossos estudos no capítulo 1 de Malaquias. Nós vamos estudar Malaquias capítulo 1, versículos 5, 11 e 14. Nesses versos, nós temos a afirmação de que Deus é grande, e por isso, toda a honra e glória e majestade devem ser tributadas a Ele. As palavras desses versos nos mostram que, enquanto o povo de Israel, que tinha sido libertado pelo Senhor do exílio da Babilônia, estando novamente na terra prometida, enquanto Israel não o adorava corretamente, não o honrava como ele merecia e não o obedecia como ele ordenava, muitas outras nações que não eram povo de Deus o adoravam, o obedeciam e o honravam, curvando-se diante do seu nome e da sua grandiosidade. O próprio Deus, através do seu profeta Malaquias, declarou de forma irrefutável que o seu nome era grande e é grande entre todas as nações. Ora, ao ressaltar essa grande verdade, o Senhor nos chama a atenção. Nós que somos seu povo, nós que somos seus filhos, nós que o conhecemos como Pai, devemos adorá-lo e reverenciá-lo, pois mesmo aqueles que não o conhecem se curvam diante dele em adoração e em engrandecimento. Querido amigo, precisamos lembrar que o que ocorreu com o povo de Israel deve servir de alerta para as nossas vidas, ou seja, estas coisas se tornaram exemplos para nós e foram escritas para nossa advertência, conforme disse Paulo aos Coríntios no capítulo 10, versículos 6 e 11. Nos versos que estudaremos hoje, é visível que, enquanto o povo de Deus o desprezava, o nome do Senhor era honrado entre as nações, versículos 11 e 14. Segundo, enquanto o povo de Deus o desonrava, a grandiosidade do Senhor era expressa inequivocamente, além dos limites geográficos, versículos 11, 5 e 14. E em terceiro lugar, por não prestarem a adoração devida ao seu nome, a recompensa do Senhor seria severa contra os que, tendo a possibilidade de cultuá-lo corretamente, o faziam de modo desprezível. Veja, por exemplo, o versículo 14. Ora, diante disso, precisamos então estar alertos, atentos, para não cometermos os mesmos erros dos israelitas dos dias de Malaquias. Embora esse fosse o desejo de Deus para Israel, de que toda a terra o adorasse e o honrasse, de que toda a terra se enchesse da glória de Deus, somente na época dos reis é que esse desejo ficou mais evidente para os israelitas, através das palavras inspiradas pelo próprio Senhor. Um dos salmos desse período, o Salmo 111, é um hino de louvor a Deus por suas maravilhosas obras. Essa poesia é um salmo sem indicação de autoria, porém percebe-se que o salmista está entre aqueles que observam, contemplam e consideram as obras do Senhor. Nas palavras desse salmo, temos a revelação do caráter do nosso Deus. O seu tema, o assunto desse salmo, é o louvor, a celebração, o cântico a Deus por suas maravilhosas obras. Porém, esse salmo nos chama a atenção para algo mais maravilhoso do que qualquer obra física que Deus tenha feito ou fará. Esse salmo nos chama a atenção para o caráter de Deus, para as suas características, para as suas virtudes, enfim, para os seus atributos. E por isso, esse salmo de louvor nos desafia a perceber que todos os que consideram e se comprazem nas obras de Deus, o louvam, pois além dos seus feitos, o seu caráter deve ser louvado. E exatamente essa deve ser a nossa atitude. Mas o que constatamos nesses versos é que Israel pecou exatamente nisso. Ele não honrou, não adorou, não louvou a Deus. Na verdade, o povo de Deus menosprezou a Deus, esse Deus santo, poderoso e maravilhoso, que era honrado e adorado além dos limites de Israel. Israel errou ao profanar o nome de Deus de diversas maneiras, e nós corremos esse risco de profanar, de desonrar o nome de Deus. Sabe como que acontece isso? Nós profanamos o nome de Deus quando elevamos aos céus orações pedindo coisas e ações com fins egoístas e até destrutivas. Segunda maneira que nós podemos cometer esse erro: profanamos a Deus quando usamos o seu nome para sermos glorificados, sem que ele receba a glória que lhe é devida. Em terceiro lugar, nós podemos profanar o nome de Deus quando lhe oferecemos um culto vazio e sem sentido, só obedecendo à rotina a que nos acostumamos. Em quarto lugar, podemos profanar o nome de Deus quando usamos o seu nome para conquistar seguidores e, através deles, conquistar bens materiais. E em quinto lugar, profanamos o nome de Deus, profanamos a Deus quando afirmamos que Ele nos falou, quando, na verdade, a palavra é apenas humana e não divina. Enfim, mesmo estando envolvidos na obra do Senhor, podemos não ser aceitos por Ele. Por quê? Porque Ele conhece o nosso coração, Ele conhece a nossa motivação. Precisamos, então, de toda atenção para sermos aceitos e louvá-lo como Ele merece. Vamos refletir, então, mais detalhadamente sobre esses três versos, sob o seguinte título: Deus é grande entre todos os povos. Eu repito, esse é o título da nossa reflexão de hoje, com base em Malaquias capítulo 1, versículos 5, 11 e 14. O título é Deus é grande entre todos os povos. Querido amigo, é necessário relembrarmos um pouquinho da história de Israel para entendermos bem essas palavras do Senhor transmitidas por Malaquias. Lembre-se de que Deus escolheu e tirou Israel do Egito, mas logo em seguida, quase todos aqueles que tinham acima de 20 anos acabaram perecendo no deserto. Por quê? Ora, porque foram incrédulos. No episódio em Cades Barneia, ao invés de confiarem em Deus, seguindo as palavras de Josué e Caleb, eles temeram e seguiram os 10 espias incrédulos, e por isso foram mortos no deserto. Deus fez com que eles perecessem no deserto, embora Israel fosse o povo escolhido. Teriam sido eles escolhidos para a salvação? Não. Vamos entender bem. Deus prostrou-o no deserto, pois eram escolhidos para executarem a importante missão de fazer conhecido o nome do Senhor entre todas as nações. Se a escolha de Deus fosse para promover a salvação eterna de todos que saíram do Egito, ora, eles não teriam sido consumidos no deserto.

consciente das orientações divinas e adorou outros deuses. Ao invés de serem influência positiva, foram influenciados para o mal. Daí surgiram os exílios do Reino do Norte, em 722 a.C., e do Reino do Sul, em 586 a.C. Depois de 70 anos, porque Deus é fiel, o povo então estava de volta a Jerusalém. O templo já tinha sido reerguido e o sistema cultico tinha sido restaurado, mas estava vazio, não tinha sentido, era apenas rotina. Assim, o que se verifica é que a sentença de Deus proferida por Malaquias contra Israel tinha como objetivo repreender a nação, visto que a nação toda havia se distanciado da intimidade, da presença do Senhor. Por isso, o livro tem o seu início com essas palavras: sentença pronunciada pelo Senhor contra Israel. Lembre-se do versículo 1 do capítulo 1. Ora, a sentença é específica ao povo de Israel, pois todos se desviaram, cada um após os seus próprios caminhos. Assim também tinha dito o profeta Isaías em 66:3. Resumindo, Israel foi escolhido para a missão de tornar conhecido o nome de Deus a todos os povos, mas Israel falhou. Nem se beneficiou da escolha, nem cumpriu a sua missão. O nome de Deus foi conhecido por sua própria revelação e por suas próprias obras em favor desse mesmo povo, do povo rebelde de Israel. De volta agora à terra palestina, de volta a Jerusalém tão amado, de volta ao templo por fim reconstruído, depois de aproximadamente um século dos ministérios de Ageu e Zacarias, o povo de Deus estava novamente necessitado de uma séria advertência, pois o culto oferecido a Deus causava repulsa ao próprio Deus. As suas palavras, através de Malaquias, foram contundentes. Tomara houvesse entre vós quem feche as portas para que não acendesseis devalde, isto é, em vão, o fogo do meu altar. Eu não tenho prazer em vós, diz o Senhor, nem aceitarei da vossa mão a vossa oferta. Capítulo 1, versículo 10. Querido amigo, enquanto havia essa rejeição da parte de Deus, em outras nações, o seu nome era adorado e reverenciado corretamente. Por isso podemos estudar esse texto, então, extraindo dele esse princípio. Todos os povos devem reconhecer constantemente a grandiosidade de Deus. Eu repito, esse é o princípio que os versículos 5, 11 e 14 do capítulo 1 de Malaquias nos apresentam. Todos os povos devem reconhecer constantemente a grandiosidade de Deus. E nesse texto nós encontramos três evidências da grandiosidade de Deus. Em primeiro lugar, a grandiosidade de Deus é evidenciada além dos limites geográficos. A grandiosidade de Deus é confirmada visualmente. Diz o versículo 5, os vossos olhos o verão. O contexto desse verso é a declaração do amor de Deus para com seu povo. Ao afirmar o seu amor, lembre-se dos versículos 1 até 4, quando Deus afirma o seu amor para com Israel, fica evidente a escolha por Israel e a contrariedade contra Edom. Deus, em sua soberania, faz as suas escolhas e elas têm por base a sua graça. Israel deveria ver e observar esse grande amor de Deus ao confirmar a mão justa de Deus contra Edom. Ao reconhecer visualmente esse grande amor, Israel estaria honrando e dignificando o nome do Senhor. Será, querido amigo, que você tem visto o agir de Deus na sua vida e o tem adorado de modo correto? A grandiosidade de Deus também é confirmada pelo povo de Deus. Vai ser confirmada. E assim o texto do versículo 5 diz ainda, e vós direis. Veja que a expressão aqui é plural e envolve todo o povo. O povo como nação deveria reconhecer a grandiosidade de Deus e deveria proclamá-la. Os povos devem ouvir de nós, que somos filhos de Deus, que Ele é grandioso, inclusive além dos limites de Israel, inclusive além dos limites dos seus domínios. A grandiosidade de Deus, então, é confirmada oralmente. O que eles deveriam dizer?
Grande é o Senhor também fora dos limites.

0: Israel. Essa era uma expressão que estava sendo dita por Deus através de Malaquias, mas era essa a intenção de que Deus queria que nós, como seu povo, Israel, como seu povo, proclamasse. Grande é o Senhor também fora dos limites de Israel. Enquanto Israel estava duvidando do amor de Deus, Edom era confrontado com a realidade de que Deus estava contra eles. E o fato de Deus se colocar contra Edom era uma demonstração clara do seu domínio, do seu poder, da sua soberania sobre todas as nações, como os demais profetas claramente também já tinham afirmado. O juízo divino sobre as demais nações já tinha sido mencionado por Isaías, Jeremias, Ezequiel e vários outros profetas como prova clara do seu poder soberano e universal. Muito bem, agora em segundo lugar, então, a grandiosidade de Deus é evidenciada através da adoração correta. Veja o versículo 11. A grandiosidade de Deus é confirmada pela extensão da adoração oferecida. Vamos então verificar esse versículo 11 fazendo três afirmações. E a primeira afirmação é essa, com base no início do versículo 11. Mas desde o nascente do sol até o poente, é grande entre as nações o meu nome. Querido amigo, a grandiosidade de Deus é confirmada pela extensão da adoração oferecida. O juízo divino entre as nações inimigas de Israel, inclusive sobre Edom, era uma demonstração da superioridade e da grandiosidade de Deus sobre todas as nações, sobre os deuses dessas nações. Essa expressão, desde o nascente do sol até o poente, já tinha sido usada no tempo da monarquia, como vemos no Salmo de Asaf 50, versículo 1, e no Cântico dos Degraus, no Salmo 113, 3. Mas também era uma expressão que já tinha sido usada pelo profeta Isaías, por exemplo, em 45, 6, 59, 19, ao expressar o poderio e a abrangência da grandiosidade de Deus. Uma segunda afirmação é confirmada a grandiosidade de Deus pelos sacrifícios puros que os outros povos ofereciam. Diz assim, o versículo 11, e em toda terra, em todo lugar, lhe é queimado incenso e trazidas ofertas puras. Querido amigo, mesmo sendo povos que não conheciam e não obedeciam às leis divinas reveladas a Moisés, esses povos apresentavam ofertas aceitáveis. Por exemplo, dê uma olhada lá em Isaías 60, versículo 7. E por isso, tinham a promessa divina de que seriam levados ao meu santo monte e os alegrarei na minha casa de oração. Por quê? Porque os seus holocaustos e os seus sacrifícios serão aceitos no meu altar, disse o Senhor através de Isaías, capítulo 56, versículos 6 e 7. Uma terceira afirmação é que a grandiosidade de Deus é confirmada pelo valor dado ao seu nome. Porque o meu nome é grande entre as nações, diz o Senhor dos Exércitos nessa última frase do versículo 11. O valor do nome de Deus foi destacado por Malaquias por quatro vezes nesses três versos, no versículo 5, no versículo 11 e no versículo 14. Provavelmente, muito certamente, com a intenção de que os seus ouvintes não se esquecessem desse fato, de que o nome de Deus é grande e honrado entre todas as nações. E aí chegamos então ao terceiro lugar, e no terceiro lugar a grandiosidade de Deus é evidenciada através de um culto aceitável. Versículo 14 também nos dá três afirmações. A primeira afirmação está nessa frase, pois maldito seja o enganador que, tendo um animal sadio no seu rebanho, promete e oferece ao Senhor um defeituoso. Querido amigo, a grandiosidade de Deus é confirmada ao oferecer-se sacrifícios aceitáveis. Em segundo lugar, a grandiosidade de Deus é confirmada ao aceitar-se o reinado divino. E quando o Senhor fala através de Malaquias desse reinado divino, ele diz assim, porque eu sou grande rei, diz o Senhor dos Exércitos. Querido amigo, o fato de reconhecermos Deus como rei implica que ele tem soberania e tem poder. Portanto, é ele quem dita as ordens para nós e não o contrário. Quando nós exigimos, determinamos, Quando reivindicamos algo de Deus, nós estamos profanando o seu nome. Estamos desonrando a Deus como Senhor e Rei de nossas vidas. Ora, se Ele é Rei, fazer a sua vontade é o que importa. Uma terceira afirmação, então, vem no finalzinho do versículo 14, em que o Senhor diz, o meu nome, o nome de Deus, é terrível entre as nações. A grandiosidade de Deus é confirmada ao reconhecer-se quão terrível, quão temível é o nome do Senhor. É interessante que desde o verso 6, Deus reclamou dos sacerdotes que desprezavam o seu nome. E com cinismo, eles retrucaram a Deus perguntando, ora, em que desprezamos nós o teu nome? E a resposta de Deus foi bem específica. Eles desprezavam o nome de Deus ao oferecerem sacrifícios de animais completamente proibidos pela lei de Deus. Confira isso lá em Deuteronômio 17:1. Eles ofereciam os defeituosos, os doentes, os que já tinham sido machucados, enfim, aqueles pelos quais eles não tinham mais interesse. Querido amigo, quando servimos o Senhor, fazendo o seu trabalho relaxadamente, estamos desprezando o seu nome. O seu nome, que é santo, que é temível, que é terrível, que é celebrado, que é honrado por aqueles que não são seu povo. Como você tem servido a Deus? O que você faz e a maneira pela qual você faz honram e dignificam o nome de Deus? Querido amigo, ao concluirmos esse estudo, com o qual também nós concluímos o estudo do capítulo 1, lembro, entretanto, que o tema termina no verso 9 do capítulo 2, e nós vamos estudar no próximo programa. Nós chegamos ao desafio de engrandecermos e exaltarmos sempre o nome de Deus. Fazendo como? Adorando-o, honrando-o, magnificando-o, pois, sendo nós o seu povo e sendo alvos do seu amor, da sua bondade, é isso que ele espera de nós. Se não honrarmos a Deus, os outros povos que não o conhecem o adorarão e perderemos o privilégio de honrá-lo e usufruir das suas bênçãos. Minha oração e o meu desejo é que você se torne um adorador consciente, um adorador íntegro, um homem, uma mulher, um servo de Deus honesto diante do Senhor, diante dele mesmo. Que o nosso culto seja um culto agradável, aceitável ao Senhor. Que o Senhor te abençoe, um grande abraço e até o próximo programa.
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0: Muito bom dia para você, agora 5 horas 32 minutos, horário de Brasília. Eu sou Fábio Zamana, por aqui com você, cumprimentando o pessoal chegando pela TWR em Bonaire, a partir de agora em rede. Fica conosco até às 7 da manhã, no horário de Brasília. Um ótimo dia para você, uma ótima semana. Vamos juntos por aqui na sua RTM Brasil, segundo ou segunda-feira, dia 8 de junho de 2026. Daqui a pouquinho tem palavra para hoje, tem calendário de oração e sempre a sua participação também chegando através do nosso WhatsApp 11 974 181 456. Quero já mandar um abraço para você que já mandou o seu recado para nós, Douglas, lá no Rio Grande do Sul. Como é que você tá, meu amigo Douglas? Quanto tempo, hein? Um abraço de leão para você, meu amigo. Bom dia.
1: Bom dia, meu amigo Fábio Zamana, que é o Douglas do estado do Rio Grande do Sul. Passando para deixar aquele abraço, aquele bom dia a todos os irmãos em Cristo. Vamos que vamos, meu amigo. Segundo, com participação do GPS, indo para Tubarão, Santa Catarina. Tu sabe, né, meu amigo, que Deus não seja lindo, mas não rico, então bora trabalhar, né? Segundo, um abração. Fui!
0: Valeu, Douglas, é sobre isso, viu? Um abraço pra você, bom trabalho, meu amigo, tamo juntos. Também por aqui já está conosco Lima Taxista, um abraço pra você, Lima. Um abraço, Graça Imperial, Natal, Rio Grande do Norte. Como é que você tá, Graça?
2: Vai ser o pastor Fábio, tudo bem? Tudo bem, como foi esse final de semana? Aqui eu quero mandar um abraço para todos que estão ouvindo a RTM Brasil e uma semana abençoada para você, viu? Pastor Fábio, manda um abraço de leão, que Deus continue lhe abençoando, você e sua família, suas filhas lindas, e obrigado por tudo.
0: Ô, Graça, abraço para você também, para toda a família, aquele abraço de leão, boa semana, boa segunda-feira. Ana Verônica, Croata da Serra, bom dia.
3: Rádio Transmundial, bom dia, Fábio Zamana. Aqui é Ana Verônica, aqui de Croatá, Ceará, da Serra. Deus abençoe a todos. Estou aqui na escuta da programação da rádio, estou de volta. Uma ótima segunda-feira, em nome de Jesus.
0: Ô, minha amiga, bom dia. Que bom que você tá de volta aí, viu? Que bom. Um abraço de leão pra você, pra toda a família. Meu amigo Mário Porto, como é que você tá? Bom dia.
4: Meu bom amigo Fábio Zamana. Como é bom, Fábio, começar o dia com a sua comunicação magnética, amiga, inspiradora e encorajadora. 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
0: Olha só que bacana, todo mundo convidado, hein? Próximo dia 20 de junho, então, a partir das 18 horas, não perca essa oportunidade, vai lá pegar o seu livro autografado, tá bom? Valeu, Mário Porto, um abraço pra você. Também por aqui, Eni Dias, tá com a gente lá de Anápolis, desejando uma ótima segunda-feira pra todos. Obrigado, Eni, ótimo dia pra você também, tamo juntos. Quem também tá por aqui? Carlos Ivanilson, lá em Bagre, também participando. Um abraço para você, Carlos Ivanilson. Obrigado pela participação. Carlos Lírio, Rio de Janeiro, mas na verdade que está em São Paulo. É, está em São Paulo. Vai acordar a criançada aí, Carlos Lírio. Carlos Lírio que vai estar ainda hoje aqui na rádio, né? Vai vir aqui conhecer os estúdios. Que bacana, que bacana. Vai ser um prazer, viu, Carlos Lírio? Acorda a criançada aí, meu amigo. Um abração pra você. E até daqui a pouco, né? Até daqui a pouco, se Deus quiser. Tá com a gente também, participando, Marilene Anápolis, junto com o maridão José Marques, tá saindo pra trabalhar. Bom trabalho. Abraço pra você também. Quem mais tá por aqui? Seu Ailton, direto de Abaetetuba, no Pará. Bom dia, seu Ailton.
5: Bom dia, meu querido irmão. Estamos juntos já, ouvindo esta rádio. E bom dia a todos que estão ligados na
0: Valeu.
5: Rádio.
0: Abraço, seu Ailton. Meu xará, o Fábio Garcês, está ligado com a gente também. Bom dia, Fábio. Bom dia, Etevaldo. Valparaíso tá com a gente. Como é que você tá, Etevaldo?
6: Bom dia, Fábio Zamana.
0: Tudo bom aí, meu amigo?
6: Passando para desejar uma ótima semana para todos, para você, para sua família, para todos os nossos irmãos, amigos, ouvintes no Brasil, fora do Brasil, Pastor Israel, Monique Graziele, Pastor Jean, Giane Soriano, Silvinha, Lourinho, Lima Taxista, toda essa galera aí que não perde um programa da madrugada. Eu não participo todos os dias, mas todos os dias estou na escuta.
0: Ô, oh, maravilha.
6: Um abraço a todos.
0: Abraço, Etevaldo. Abraço de leão para você e para a família também, meu amigo. Tamo juntos sempre. E vamos agora com música para você, chegando aqui na RTM. Eu me rendo com Michele Emanuele.

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3: A palavra para hoje. Como conquistar a sua Jericó? Parte 2. Josué 5, 2. Circuncidem novamente os filhos de Israel pela segunda vez. Antes de conquistar Jericó, Deus disse a Josué para circuncidar os filhos de Israel pela segunda vez. 600 anos antes, Deus havia instituído a prática da circuncisão masculina. Ele disse a Abraão que seria um sinal da aliança entre mim e você. Gênesis 17, 11. Qual era a mensagem aqui? Lembre-se de a quem você pertence. De certa forma, todos os crentes foram circuncidados. Paulo escreveu, quando vocês se converteram a Cristo, ele os libertou de seus maus desejos, não por meio de uma operação física de circuncisão, mas por meio de uma operação espiritual. Colossenses 2, 11. Isso significa que agora você é filho de Deus, João 1, 12, amigo de Cristo, João 15, 15, membro do corpo de Cristo, 1 Coríntios 12, 27, santo, Efésios 1, 1, redimido e perdoado de todos os seus pecados, Colossenses 1, 14, completo em Cristo sem que lhe falte nada, Colossenses 2, 10, livre da condenação, Romanos 8, 1 e 2, colaborador de Deus, 2 Coríntios 6, 1, sentado com Cristo nos lugares celestiais, Efésios 2, 6, obra de Deus, Efésios 2, 10, cidadão do céu, Filipenses 3, 20, adotado na família de Deus, Efésios 1, 5, nascido de Deus, e o maligno não pode tocar em você, 1 João 5, 18. Mais uma vez, Paulo escreveu, considerem-se mortos para o poder do pecado e vivos para Deus, Romanos 6, 11. Portanto, quando o diabo se aproximar, enfrente-o e diga, o que você está fazendo aqui? Estou morto para você. Não aceite suas acusações e não se encolha diante de seus ataques. Quando ele trouxer à tona seus erros passados, diga a ele quem você é em Cristo. 2 Coríntios 5, 17. Ele não tem como contestar essa verdade. Ele sabe quem você é. Ele apenas espera que você não saiba ou que se esqueça.
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6: Pai eterno, Deus de amor, graças te damos, pois o Senhor é bom e podemos nos achegar a Ti em qualquer momento da vida. Hoje viemos clamar diante da triste notícia de que 40% dos idosos na Coreia do Sul vivem em estado de pobreza. Pai, Tua palavra diz para respeitarmos quem tem mais tempo de vida e consultar os mais experientes. Eterno, sabendo disso, pedimos uma transformação de consciência para o povo na Coreia do Sul. Pai, que o país crie estratégias e soluções que ajudem os idosos a viverem dignamente. Sobretudo, mude a maneira de pensar da sociedade, que eles sejam transformados pela renovação das suas mentes, para que possam provar a boa, perfeita e agradável vontade de Deus em suas vidas. Eterno, traga entendimento. Oramos assim, em nome de Jesus. Amém. Eu sou Marcelo Fávero e sou grato por suas orações.
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0: para todo mundo ouvir e todo mundo participar também. Quem já está chegando por aqui com medalha é ele, Gianni Soriano. Como é que foi o treino ontem, meu amigo? Como é que foi a corrida, na verdade, né? Bom dia.
1: Bom dia, Fábio. Bom dia a todos meus amigos e ouvintes da Rádio Transmundial. Aqui é o Gianni Soriano, diretamente de Teoflotone, Minas Gerais. 13 graus aqui, Fábio. Esse final de semana nós tivemos lá em Araçuaí, né? E, para minha surpresa, ela estava muito frio. Normalmente o Vale de Jequitinhonha é quente, né? Araçuaí é quente, lá estava frio e soprando um vento.
0: Eita,
1: mas o pedal lá foi maravilhoso, uma paisagem bonita, uma trilha bacana demais. Foi muito legal. Eu mandei a foto aí da minha medalha, né?
0: Parabéns,
1: medalha,
0: parabéns.
1: De participação.
0: É.
1: E é um privilégio ter amigos, né? Acabei de ligar o rádio aqui, escutei o alô do Etevaldo. Etevaldo, um grande abraço para você, tá? Fique com Deus. Um abraço aí para a Graça Imperial, para a Silvinha, para a Conceição, para o Pastor Jean, para todos aqueles que mandam alô para mim, para quem não manda também, para todo mundo. Deus abençoe, uma semana abençoada para nós.
0: Valeu, Gianni. Boa semana, semana maravilhosa para todos nós. Você falou que tá 13 graus aí, meu amigo. Aqui também tá 13, viu? Estamos iguais aí. 13 graus, máxima para hoje vai chegar a 24, então vai esquentar um pouquinho, né? E você sabe que ontem tinha uma previsão aí de frio. Mas, tanto que a gente nem foi pra casa da minha sogra, porque a Andrea falou, ah não, vamos ficar em casa, a gente vai pra igreja, volta pra casa, fica em casa de boa tarde, né? Porque vai estar muito frio. E ontem não fez esse frio todo que a gente tava imaginando, gente, não fez. E hoje, máxima de 24 então, né? É sobre isso, tá um pouquinho melhor, viu, Gianni? Abraço pra você, meu amigão, tamo juntos aí, boa semana. Maria Elza tá chegando com a gente também, direto de Abaetetuba. Um abraço pra Eunice, lá no Maranhão, em São José do Ribamar. Também por aqui, José Carlos em Petrópolis, no Rio de Janeiro. Na verdade, aqui em São Paulo, né, que tá vindo pra cá. Eliane, Portugal, como é que você tá, Eliane? Riquelmo, como é que você tá, meu amigo Riquelmo? Bom dia.
2: Bom dia, meu amigo Fábio Zamana. Bom dia, meu pastor.
0: Como é que você tá,
2: graças,
0: amigão?
2: Graças a Deus, chegamos em mais uma segunda-feira, após um finalzinho de semana aí de grandes bênçãos. A semana será maravilhosa também. Abraçando nossos irmãos, nossos amigos, Loirinho, lá em Serrinha das Pedreiras, irmã Silvinha, irmã Tina, pastor Israel, pastor Jailton Santos, minha mãe que está em casa, mas também está na audiência, Fábio. Que Deus abençoe os de perto, os de longe, os que estão trabalhando, aqueles que estão se exercitando e que em tudo devemos dar graça ao nosso Deus. Fábio, fica com Deus, continue abençoando você, seu trabalho, sua família e um abraço de leão, meu amigo, e vamos embora.
0: Valeu, Riquelmo, aquele abraço de leão pra você também, pra essa família linda aí, amigão, tamo juntos, viu? Obrigado pela companhia. Também conosco, Denilza, tá com a gente lá em São Luís. Bom dia, Anateca. Falou, bom dia, RTM, a melhor das melhores. Ô, Anateca, obrigado aí pela participação, pelo carinho. Silvinha já tá conosco também. Como é que você tá, Silvinha? Como é que tá o Madruguinha por aí? Bom dia.
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0: O Fábio usa mão na cabeça, mão na cintura. Acorda que o programa já vai começar. Bom dia, irmão Fábio Zamana. A paz do Senhor,
1: amém. Bom dia, Silvinha.
0: Toda a sua família, pra você, todos ouvindo da Transmundial, todos que faz a Transmundial, todos que faz a Rádio Nordeste Natal, todos ouvindo também, meu Brasileão. É de uma sem esquecer de ninguém, de azeite, sem esquecer de você. Amém. Ai, Jesus.
1: Ó, madrinha voando.
0: Que Deus abençoe todo o povo de Deus. Amém? Um cheiro no coração. E um cheiro pra tu, Fabinho. E pra irmã Tina também. Tchau. Fui.
1: Um cheiro, Silvia. Que bom te ver assim, né? Mesmo a gente passa por momentos difíceis, mas a alegria do Senhor é a nossa força, né? E essa alegria é uma alegria que contagia, uma alegria maravilhosa. Então, pra você que tá acordando agora, ó, tá desanimado, levanta dessa cama aí, viu, meu filho? Vamos lá para uma semana maravilhosa que Deus com certeza já tem preparado para todos nós. Roberto Alves está lá em Goiânia. Como é que você está, Roberto? Bom dia.
2: Bom dia, Fábio Zanã. Aqui é o Roberto aqui de Goiânia. Eu escuto a RTM aí há muitos anos.
1: Olha
2: toda
1: que bacana.
2: Madrugada, e às vezes eu sou metido para falar, mas penso que mandando a mensagem para vocês. Eu mexo aqui com a lanchonete. E todas as madrugadas eu tô com vocês ouvindo aí.
1: Ô, antes... maravilha, meu amigo, que bacana, um abração pra você aí, sempre que puder participe, viu? É um prazer, é um prazer. Agora 6 horas em ponto, você que tá ouvindo pela Rádio 92,3 FM, seguirá com o Mário Porto. Acompanhando pela 100.9, tem Momentos de Reflexão, pela Rádio Nordeste, Irmã Fátima. Acompanhando também pela Rádio Seara, Razão para Viver, e Rádio Imprensa, Pastor Odair. Ótimo dia, ótima semana pra todo mundo. Daqui a pouquinho, Rota 66 com Luiz Saião.
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3: E vem chegando Rota 66 com Luiz Saião e no programa de hoje vamos ouvir, vamos aprender aqui na sua RTM. Hoje falando sobre Aleluia, o seu amor dura para sempre.
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5: Ou seja, a ideia é a morte de uma pessoa, você que perdeu um ente querido, você que sofre por causa disso, e isso não passa em branco perante Deus, ele sofre junto com você.
4: É, você já sabe, ouvinte, aqui é Beltrão trazendo mais um programa Rota 66, que está emocionante com a série Salmos. Fique atento, mais um pouquinho e estaremos concluindo mais uma etapa. Hoje o professor Luiz Saião traz o tema, Aleluia, o seu amor dura para sempre. São os Salmos 113 até o 118. Você vai conferir comigo a futilidade dos que confiam na criação ao invés do Criador. Como será que Deus vê a morte de um justo? Onde entra o amor em tudo isso? Você sabia que o amor não tem nada a ver com o que você está esperando receber, e sim com o que você está esperando a dar? Imagine então o amor de Deus. Fique com a gente e descubra um pouco mais desta verdade.
5: Rota 66. Em nosso estudo sobre o livro de Salmos. E hoje nós vamos estudar os Salmos 113 até o Salmo 118. Vamos passar pelo Halel egípcio, como é chamado, esse conjunto de salmos que glorificam e louvam ao Senhor. O tema do nosso estudo será Aleluia, o seu amor dura para sempre. Conforme nós já temos estudado, o livro de Salmos apresenta poemas que foram construídos com uma finalidade litúrgica para ser cantado no templo. E este conjunto de salmos do 113 ao 118, salmos marcados pela palavra Aleluia, estes salmos são conhecidos como o Halel egípcio, principalmente porque o Salmo 114 fala diretamente da experiência de Israel saindo do Egito. A palavra Halel, que vem do verbo halal, significa louvor. Então nós temos um grupo, um conjunto de salmos de louvor a Deus, e que são cantados, no caso desses salmos, eles têm uma conexão direta com a Páscoa, uma ligação com a época da Páscoa, e inclusive os dois primeiros salmos, 113 e 114, geralmente são cantados no contexto judaico antes da refeição, e os quatro finais, dos 115 ao 118, são cantados posteriormente. Estes salmos, então, são famosos liturgicamente e apresentam esta glorificação dedicada a Deus. O Salmo 113 diz: Aleluia, louvem, ó servos do Senhor, louvem o nome do Senhor. E assim, o Salmo prossegue convocando a todos que louvem a Deus, porque Deus não pode ser equiparado a ninguém. Mas por que Deus deve ser louvado, conforme o salmista nos sugere e nos convoca? Porque Deus se inclina para contemplar o que acontece nos céus e na terra, conforme o texto da NVI no verso 6. Ele levanta do pó o necessitado e ergue do lixo o pobre, para fazê-lo sentar-se com o príncipe, com os príncipes do seu povo, e dá um lar a estéril, e dela faz uma feliz mãe de filhos. Deus que dá atenção aos desamparados é o Deus que merece louvor. Conforme observamos, o Salmo 114 tem uma proeminência nesse conjunto de salmos, porque ele é o que faz a referência direta à saída do Egito e, portanto, pertinente de maneira absoluta à questão da época da Páscoa. Então, o texto nos diz: quando Israel saiu do Egito e a casa de Jacó saiu do meio de um povo de língua estrangeira, Judá tornou-se o santuário de Deus, Israel o seu domínio. E assim se louva a Deus, se glorifica a Deus, mostrando o seu poder de maneira poética. Os próximos versículos dizem: o mar olhou e fugiu, o Jordão retrocedeu, os montes saltaram como carneiros, as colinas como cordeiros. Por que fugir, ó mar? Diz o verso 5. E você, Jordão, por que retroceder? Os montes saltam como carneiros, também retrocedendo no verso 6, e as colinas como cordeiros, mostrando o poder do Deus que deve ser louvado. Se Deus é tão glorioso, se Deus merece o nosso aleluia, e Ele é tão bondoso e poderoso, vem então a grande questão: como podem muitas nações e até mesmo algumas pessoas ligadas ao povo da aliança adorar um Deus que não é verdadeiro? Por isso, Salmo 115, que apresenta glória e louvor a Deus, é um salmo que faz a crítica da idolatria. Por que perguntam as nações, diz o verso 2, onde está o Deus deles? O nosso Deus está nos céus e pode fazer tudo o que lhe agrada. Diferentemente do Deus verdadeiro, como são os deuses das nações? Versículo 4, conforme a NVI, começa a mostrar a crítica à idolatria. Os ídolos deles, de prata e ouro, são feitos por mãos humanas. Têm boca, mas não podem falar. Olhos, mas não podem ver. Têm ouvidos, mas não podem ouvir. Nariz, mas não podem sentir cheiro. Têm mãos, mas nada podem apalpar. Pés, mas não andam. Não emitem som com a garganta. Ou seja, não faz sentido pedir ajuda a um ídolo que nada pode fazer nem em favor de si mesmo. E é surpreendente a crítica do Salmo 115, que diz: tornem-se como eles aqueles que os fazem, todos os que neles confiam. Ou seja, sem enxergar, sem escutar, absolutamente marcados por uma postura obtusa e fechada de mente, porque a idolatria é apresentada como uma loucura, como uma coisa que não faz o mínimo sentido. O restante do Salmo convida todos a confiar no Senhor e a louvar o Senhor, bem dizer somente o Deus verdadeiro, que é o único Deus real, o único Deus em quem nós podemos depositar a nossa confiança. Salmo 116 parece destoar um pouquinho dos demais salmos, por ser uma espécie de salmo individual, uma espécie de cântico de ação de graças, mas ele ainda está dentro do mesmo espírito de louvor e adoração que Deus merece. O salmista diz: eu amo o Senhor porque ele me ouviu quando lhe fiz a minha súplica e ele inclinou seus ouvidos para mim e eu invocarei por toda a minha vida. E então ele fala da sua experiência. Aparentemente, pela leitura do salmo, ele esteve perto da morte. Diz que as cordas da morte o envolveram, angústias do Sheol vieram sobre ele. E ele foi abençoado por Deus e recebeu a bênção de sobreviver à sua dificuldade, à sua enfermidade, à sua dor. O seu livramento especial foi grandioso, diz o verso 8, pois tu me livraste da morte. E então, qual é o sentimento do salmista? Deus merece a gratidão devida. Como posso retribuir ao Senhor toda a sua bondade para comigo? Diz o verso 12 na NVI. Erguerei o cálice da salvação e invocarei o nome do Senhor. Cumprirei para com o Senhor os meus votos na presença de todo o seu povo. E então, sabendo como Deus é bondoso e como Deus se agrada de abençoar ao seu servo amado, o verso 15 e 16 prossegue dizendo: o Senhor vê com pesar a morte de seus fiéis. Senhor, sou o teu servo, sim, sou o teu servo, filho da tua serva, livraste-me das minhas correntes. E ele então vai oferecer a Deus um sacrifício de gratidão e invocar o nome do Senhor. E termina o salmo no espírito do Halel, que aqui de Páscoa aparece, dizendo Aleluia. Em seguida chegamos então ao Salmo 117 e depois ao 118. Salmo 117, muito pequeno, o menor salmo do Saltério, um capítulo de apenas 2 versículos que reforçam o louvor devido a Deus. Louvem o Senhor todas as nações, exaltem-no todos os povos, porque imenso é o seu amor leal por nós e a fidelidade do Senhor dura para sempre, e aleluia. E o Salmo 118 é o salmo final desta série de salmos especiais e também aparece como um salmo individual, também marcado pela gratidão. O salmo começa dizendo: deem graças ao Senhor porque ele é bom. O seu amor dura para sempre. Sim, aleluia, o seu amor dura para sempre. Que Israel diga: o seu amor dura para sempre. Os sacerdotes digam: o seu amor dura para sempre. E aqui podemos observar ainda o verso 4, dizendo: os que temem o Senhor o digam, o seu amor dura para sempre. Mostrando mais uma vez a utilização litúrgica da experiência do salmista cantada no culto dedicado ao Senhor em Israel antigo. No verso de número 5, nós vamos ver: na minha angústia clamei ao Senhor e o Senhor me respondeu. Ou seja, a motivação da composição poética foi a bênção de Deus que trouxe livramento para o salmista. E ele então apresenta aqui, aparentemente, o salmo está ligado a uma questão do próprio rei. O verso 10 nos diz: todas as nações me cercam, mas em nome do Senhor eu as derrotei. Cercaram-me por todos os lados, mas em nome do Senhor eu as derrotei. E então ele prossegue feliz pelo livramento do Senhor. O Senhor é a minha força, o meu cântico, ele é a minha salvação. Alegres brados de vitória ressoam nas tendas dos justos. E está muito feliz e jubiloso pela vitória dada pelo Senhor. Aleluia! O seu amor dura para sempre. É a expressão que marca o Salmo 118. E o salmista vai terminar a partir do verso 22, o salmo dizendo: a pedra que os construtores rejeitaram tornou-se a pedra angular. Isso vem do Senhor e é algo maravilhoso para nós. Este é o dia em que o Senhor agiu, alegremos-nos e exultemos neste dia. Esse texto, citado no Novo Testamento com referência à pessoa de Jesus, aqui se aplica inicialmente a Israel, que se tornou uma pedra angular, apesar de ser desprezada pelas nações pagãs. E o texto vai adiante e clama mais uma vez pela intervenção e pela salvação divina, com confiança, e encerra de maneira magistral o conjunto de salmos do Haleu da Páscoa, dizendo: tu és o meu Deus, graças te darei, ó meu Deus, eu te exaltarei. Deem graças ao Senhor, porque Ele é bom, e para que nenhum de nós se esqueça, o seu amor dura para sempre. Por isso dizemos: aleluia!

R. E o professor Luiz Saião já volta. 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Esta é a série Salmos. Tema de hoje. Aleluia! O seu amor dura para sempre. Salmos 113 até o 118. O Rota 66 tem produção e apresentação de Luiz Saião, redação e participação Alberto Veríssimo, na locução Beltrão. E voltamos com as perguntas. Tire suas dúvidas.

0: Aleluia, chegou a vez das perguntas aqui no programa Rota 66. E agora nós temos aqui o Salmo 113, vamos até o 118. Eu separei algumas perguntas, professor. O 114, por que tanta ênfase de novo aqui na saída do povo do Egito? Será que não houve outro fato tão importante no Antigo Testamento, professor?
1: Pastor Alberto, sem dúvida vamos poder destacar muitas intervenções de Deus na história de Israel. Mas ao contrário do que nós imaginamos, o Deus da Bíblia, o Deus do Antigo Testamento, não é um Deus abstrato, não é um Deus conhecido pelas qualidades que lemos em livros, mas sim um Deus que intervém na história, Deus que age em favor do seu povo. Por isso, os atos de Deus são celebrados no Antigo Testamento de maneira especial. E para mostrar o poder de Deus e a dependência que temos dele, o grande ato de Deus no Antigo Testamento é exatamente a libertação do Egito. Porque o Egito era o poderio máximo daquela região, naquele tempo, e escravizou o povo de Israel. E para mostrar quem Deus é e como ele age em favor daqueles que estão numa situação de desfavorecimento muito grande e de sofrimento, aqui nós vemos a ênfase. Inclusive, para muitos estudiosos do Antigo Testamento, a libertação do Egito, né, a saída, o êxodo é, vamos dizer, o acontecimento mais importante da história, que faz com que Israel consiga caminhar lembrando dos grandes feitos do passado para poder caminhar corretamente na direção do futuro. Então, de fato, é muito importante e tem reflexo até no Novo Testamento.
0: Digamos que é a identidade do povo, né?
1: Sem dúvida, a identidade do povo está marcada por isso. E até o próprio conceito de salvação, de quem o povo é e de quem Deus é, está expresso aí nesses atos salvadores ou salvíficos da parte do Senhor.
0: Bom, pontuando aqui as minhas perguntas, vamos pular para o Salmo 115. Quem adora ídolo, hein, professor? Pode virar estátua, é o que eu vejo aqui. Por que a idolatria, ela é assim tão criticada aqui no Antigo Testamento?
1: É verdade, pastor Alberto. A idolatria, ela é especialmente criticada até como o pecado mais sério de todos. Porque é o pecado feito diretamente contra Deus. Então, como Deus é o referencial absoluto, um pecado feito diretamente contra ele é considerado muito sério, é um sacrilégio. E a idolatria é criticada porque, além dessa traição, né, à aliança, além de ser uma postura de rejeição do Deus verdadeiro, ela é uma coisa absurda. Então, de modo geral, não só aqui nos Salmos, mas também nos profetas, a ideia não é que o ídolo é possesso, que o ídolo prejudique. É quem adora um ídolo não tem condições de funcionar direito da cabeça, porque aquilo não faz nenhum sentido. O ídolo não pode ajudar nada. É como eu pedir, né, ajuda a um pedaço de pau que me ajude a consertar alguma coisa que quebrou em casa. Então, isso é muito sério. Agora, quando o texto diz, né, que as pessoas que os adoram vão se tornar como eles, a referência é às nações pagãs em volta de Israel. Isso significa o seguinte, que assim como os ídolos são impotentes, são ineficazes, não têm nenhuma eficiência, as nações que confiam nos deuses falsos, em vez de confiar no Deus verdadeiro, vão ser tão ineficientes quanto os deuses em que

0: nos quais elas confiam.
1: Tá certo. Agora tem uma pergunta de vida ou morte para você, hein? Vamos lá. Salmo 116 é um dos meus favoritos, lá no verso 15. Como entender esse versículo? Preciosa é ao Senhor, aos olhos do Senhor, a morte dos seus santos. Ou seria melhor, o Senhor vê com pesar? Como entender?
0: Pastor Alberto, essa pergunta é bem importante porque muitas pessoas não entendem corretamente esse versículo. Porque o que acontece? O Salmo 116 é uma oração de gratidão do livramento que o salmista teve da morte. E aí o que acontece? Ele diz, olha, eu passei por isso, e Deus me abençoou, Deus me livrou de morrer antes da hora. E quando ele agradece a Deus, ele diz, olha, o Senhor vê com pesar a morte de seus fiéis. O que quer dizer isso? Quando o texto diz, né, a versão antiga fala, preciosa é a vista do Senhor a morte dos seus santos. Não é um versículo de consolo para uma pessoa enlutada. Pelo contrário, o salmista não morreu. Então ele está comemorando, dizendo o seguinte, olha, Deus, quando morre alguém que pertence ao povo de Deus, isso pesa para Deus. A palavra lá significa caro, precioso no sentido de uma coisa de alto custo. Então quando o texto diz que preciosa é para o Senhor a morte dos seus santos, quer dizer que para Deus custa muito ver um santo, um fiel morrer, até porque nós estamos trabalhando com a teologia do Antigo Testamento, não estamos falando de vida eterna que vai aparecer mais posteriormente, mais no Novo Testamento. Ou seja, a ideia é a morte de uma pessoa, você que perdeu um ente querido, você que sofre por causa disso, e isso não passa em branco perante Deus, ele sofre junto com você. Essa é a ideia. Por isso que, apesar de parecer um pouco estranha, a tradução da Nova Versão Internacional, ela capta o sentido correto do texto hebraico, como também faz a Nova Tradução na Linguagem de Hoje e outras bíblias que prestam atenção ao pano de fundo correto do Salmo.
1: Eu tenho ainda mais uma pergunta. Temos tempo?
0: Sim.
1: Então vamos lá. Olha, há uma pedra aqui no meu sapato com esse Salmo 118, lá no verso 22. A pedra que os construtores rejeitaram. Como entender, como interpretar esta pedra aqui? O texto está falando de quem aqui? De Cristo? De Israel? Como assim?
0: Pastor Alberto, o Salmo 118, onde nós encontramos esse texto, é um salmo que muito provavelmente na liturgia do templo ele era cantado, ele era dirigido com a presença do rei davídico. Então nós podemos observar, como já vimos aí no verso 10 e 11, que a figura do rei estava aí em vista e que ele estava feliz por ter sido libertado da derrota, ter sido vitorioso com a ajuda do Senhor. E aí ele vai, né, prosseguindo, chega no verso 22, depois dele falar que dou-te graças porque me respondeste fosse a minha salvação, aí ele diz a pedra que os construtores rejeitaram tornou-se a pedra angular. Aqui nesse contexto, a referência é a Israel, porque Israel perante as nações pagãs é uma pedrinha de nada, mas se tornou a pedra angular porque Deus agiu na história e lhe deu uma posição particularmente diferenciada. Ora, Israel deve existir como um testemunho para as nações. Israel, na verdade, deve ser uma bênção para o mundo. A grande bênção de Israel para o mundo é o próprio Jesus, que vai ser, a semelhança de Israel, alguém rejeitado. No caso da aplicação do Novo Testamento, é rejeitado pelo seu próprio povo. Mas assim como Israel foi desprezado pelas nações pagãs, também Jesus foi desprezado. E assim como Israel teve uma centralidade na história, Jesus se torna a pedra angular. E agora sim, esta pedra angular vai ser o centro da construção de Deus na história para trazer a verdadeira salvação esperada desde o Antigo Testamento.
1: Obrigado, Sayão. Você que está nos acompanhando pensou que a sua dúvida ia durar para sempre, né? Pois é, assim acabou. Temos mais um tempinho para você para a conclusão desse estudo do professor Luiz Sayão.
0: Hoje Hoje, no Rota 66, você acompanhou conosco os Salmos de 113 a 118, quando falamos sobre Aleluia, o seu amor dura para sempre. Como pudemos ver, estes salmos se tornaram salmos de celebração, marcados por uma liturgia otimista de louvor e gratidão a Deus. Eles marcam até hoje a comemoração de Páscoa, das Páscoas judaicas, que lembra a libertação que Deus fez. E aqui nós vamos tirar a grande lição para a nossa vida. Há uma grande importância na celebração comunitária. Você crê em Deus, você gosta da Bíblia, você ouve o Rota 66, mas lembre-se, é preciso estar junto com o povo de Deus e celebrar o Deus maravilhoso e extraordinário que temos. Não se esqueça disso.
2: Ah, chegamos ao final de mais um programa Rota 66, que volta com mais um estudo da série Salmos, nesta sintonia e horário. E visite o site transmundial.com.br para conhecer mais esse ministério. E fique na paz do Senhor e até o próximo programa Rota 66. Aquele abraço.
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6: Olá, aqui é a Dorothy. Quero falar com você sobre o Criador de toda a Terra, que se tornou homem. Sabe, lá no Salmo 102, versículos 25 a 27, nós lemos: desde a antiguidade fundaste a terra, e os céus são obra das tuas mãos. Eles perecerão, mas tu permanecerás. Todos eles envelhecerão como uma vestimenta. Tu os mudarás como roupa, e assim ficarão. Mas tu és o mesmo, e teus anos não terão fim. Estamos falando sobre o Senhor Jesus Cristo. Em João 1,18, nós lemos: nenhum homem jamais viu a Deus em nenhum tempo. O único Filho, ou Deus unigênito, que está no seio, na íntima presença do Pai, Ele o revelou e trouxe-o para onde Ele pode ser visto. Ele o interpretou e tornou-o conhecido. Essa é a versão ampliada desse versículo. Ele veio ao mundo, esse é Jesus, e embora o mundo tivesse sido feito através dele, o mundo não o reconheceu, não o conheceu. Ele veio para aquilo que pertencia a ele, para sua propriedade, seu domínio, sua criação, suas coisas, seu mundo, e aqueles que eram seus não o receberam e não o saudaram. Mas a todos quantos o receberam e o saudaram, deu-lhes a autoridade, poder, privilégio, direito de se tornarem os filhos de Deus, isto é, aqueles que creem em seu nome, aderem, confiam e dependem dele. Sabe, isso também está em Isaías 56:5, onde diz, um nome eterno que nunca deixará de existir. Isso acontece quando recebemos Cristo, porque recebemos dele aquela vida que é para todo sempre. E ainda em João 1:13, que não devem seu nascimento nem ao sangue, nada a ver com a nossa herança, nem a vontade da carne, aquela vontade de um impulso natural, nem a vontade do homem, aquela de um pai natural, mas a de Deus. Eles são nascidos de Deus. E a palavra, Cristo, tornou-se carne, humano encarnado, e tabernaculou, fixou sua tenda de carne, viveu por um tempo entre nós. E é esse o significado do Natal. Quando veio até nós, quando ele veio como um bebê, e nós realmente vimos sua glória, sua honra, sua majestade, uma glória tal como a que um filho unigênito recebe de seu pai. Esse é Jesus, cheia de graça, favor, benevolência e verdade. Como isso amplia o que está em Isaías 45. A glória, majestade e esplendor do Senhor se revelará. Ela foi revelada quando Jesus veio e assumiu a forma humana. Ele veio como um bebê em Belém. E todos juntos a verão, pois foi o Senhor quem falou. Sabe, João Batista, em Lucas, capítulo 3, versículos 4 e 6, foi enviado para preparar o caminho do Senhor, e toda a humanidade verá, contemplará e finalmente reconhecerá, eu amo esse pensamento, a salvação de Deus. Jesus é essa salvação, a libertação da morte eterna decretada por Deus. Sim, Jesus veio como Salvador do mundo para que ele pudesse testificar da luz para que todos os homens pudessem crer nela. João 1:7. Quando nosso Senhor Jesus veio como um bebê em Belém, nosso Salvador chegou. Ele veio direta e imediatamente de Deus para que você e eu pudéssemos conhecer a luz nesse esvaziamento, nessa morte, nesse desalento interior. Nosso Senhor Jesus é a luz na situação em que resplandece nas trevas. Versículo 5. Como o Filho da Justiça, Yeshua, Jesus, o Criador, dissipará todas as trevas quando nos voltarmos para Ele pela fé. O próprio Senhor, quando veio voluntariamente, se esvaziou de sua divindade. Ele a deixou de lado como se fosse uma roupa para que pudesse vir e se tornar homem. É por isso que nós lemos no versículo 14, e a palavra, Cristo, tornou-se carne. A escolha de Jesus de vir foi por pura graça. Portanto, quero lhe perguntar, você está disposta a receber o que Deus, o Criador, fez por você? Ele não apenas criou este mundo belíssimo, mas ele veio pessoalmente. Ele se tornou um bebê para que pudesse se tornar um homem, para que pudesse morrer em seu lugar e em meu lugar por causa de nosso pecado, para que pudéssemos recebê-lo e conhecê-lo, e para que ele pudesse nos dar a vida eterna. Nós o louvamos juntas, em nome de Jesus, pelo que ele fará através de você, enquanto você diz sim a ele agora. Amém.

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1: Ouvimos novo canto, Salvador maravilhoso, agora chegando correndo para vencer, Paulo Biasi com Héctor e Nóbrega hoje falando sobre Quando a Resposta é Negada, parte 3.
2: Corramos com perseverança a corrida marcada para nós, com os olhos fixos em Jesus, o líder e aperfeiçoador de nossa fé. Quando nos vemos em necessidade como crentes em Jesus Cristo, é natural orarmos pedindo a providência de Deus. E quando recebemos um não como resposta, a forma como reagimos é essencial. Lembre-se de que até mesmo as respostas negativas que recebemos de Deus ainda são respostas. E Ele conhece plenamente tanto as nossas necessidades quanto o que é melhor para nós. Produzido pela Igreja Moody em Chicago, você ouve Correndo para Vencer, com o Dr. Erwin Lutzer e sua clareza no ensino bíblico que nos ajuda a cruzar a linha de chegada. Hoje continuamos numa série do Pastor Lutzer sobre a vitória da oração não atendida. Encontre o capítulo 12 da segunda carta de Paulo aos Coríntios, de onde o pastor Paulo Biasi virá nos trazer lições a serem aprendidas quando a resposta é negativa.
3: Lembre-se, você é prioridade número 1 na lista de cuidados de Deus no universo. E por isso, essa provação foi designada para você. Você percebe como Deus se interessa especificamente por você? Ele não está apenas interessado na igreja corpo de Cristo de forma genérica. Sim, ele se importa com o corpo, mas também se importa com cada indivíduo. Hoje o nosso coral cantou lindamente. Jesus, amante da minha alma, deixa-me voar para o teu peito. Como eu amo essas palavras. Porque, no fim das contas, é disso que se trata. É de relacionamento com Cristo. Se você o conhece, ele é o amante da sua alma. O que Deus deseja é que nós caminhemos com ele e confiemos que ele escolhe os nossos fardos especificamente para nós. Terceiro e mais importante, você pode ser transformado para sempre se ouvir com atenção. Graça suficiente vem acompanhada de fé suficiente. Porque alguns de vocês estão pensando, sejam sinceros agora, porque consigo ler seus pensamentos como se fossem os ponteiros de um relógio. Essa graça de Deus não é suficiente para mim. Assim você me lembra uma viúva chamada Doris, que havia amado profundamente o seu marido, mas ele havia falecido repentinamente ainda com 40 e poucos anos. Então, quando ela via as outras mulheres da igreja, que não eram apaixonadas por seus maridos, ela se perguntava, por que justo o meu marido foi levado? Ela estacionava o seu carro no estacionamento da igreja, secava as lágrimas, entrava no templo, cantava os hinos e fazia tudo certo. Mas depois do culto, ela voltava para o carro e chorava o caminho todo até a sua casa, repetindo, "A sua graça não é suficiente, a sua graça não é suficiente, a sua graça não é suficiente." E eu sei que alguns de vocês estão enfrentando divórcios dolorosos. Alguns de vocês que nos ouvem estão vivendo situações em que, se nós soubéssemos de todos os detalhes, ficaríamos impressionados com a dor que está representada entre vocês que estão aqui conosco e também entre os ouvintes na rádio e da internet. Ficaríamos impressionados com o sofrimento que existe por aí. E existem pessoas que vivem dizendo, a graça de Deus simplesmente não é suficiente. E o motivo disso, sem querer ser acusador, porque eu mesmo já pensei assim, é que você e eu simplesmente não temos o tipo de fé que abraça o que Deus nos dá e aceita isso como vindo da sua mão amorosa, apesar do diabo estar envolvido. E esse envolvimento dele complica as coisas. Eu gostaria de poder dedicar mais tempo para essa questão. Não quero ser mal interpretado. Nós não devemos ter envolvimento algum com o diabo. E sim, eu creio em repreendê-lo. Mas não vamos conseguir aceitar o nosso espinho e nos alegrar nas nossas fraquezas enquanto nos faltar fé para isso. E sabe o que acabou acontecendo com a Doris? Durante um período de avivamento intenso na igreja, ela entrou numa sala de oração e passou uma hora ali. E esse foi o tempo suficiente para ela conseguir se livrar do lixo acumulado. Ela derramou toda a sua raiva e a sua solidão diante de Deus, usando as palavras dela, umas carretas cheias de autopiedade. Mas quando ela saiu dali, ela estava transformada e passou a dar o seu testemunho em igrejas por todo o país. E sabe qual era o tema do testemunho que ela compartilha? A graça de Deus é suficiente. Então, veja bem, nós temos a tendência de ficar inquietos diante de Deus, orando repetidamente as mesmas orações, e depois investigamos para ver se Deus está fazendo alguma coisa ou não, e esse processo segue se repetindo, repetindo e repetindo. Mas o que não fazemos é simplesmente entregar e aceitar. Isso nós não fazemos. E Deus diz, estou vendo que você acha que a minha graça parece não ser suficiente. No outono, eu peguei um voo daqui de Chicago para Frankfurt pela American Airlines. E depois que o avião decola da pista e começa a subir nos céus, você pode gritar e dizer o que for que nada disso fará diferença. Ninguém vai parar o avião por sua causa neste momento, porque a aeronave já está entregue ao plano de voo. Inclusive, isso me lembra da história de uma mulher que nunca havia viajado de avião antes, e ela estava apavorada. Ela olhava pela janela o tempo todo, preocupada com as turbinas do avião, até que o jovem que estava sentado do lado dela lhe disse, se a senhora quiser dormir, pode deixar, que enquanto isso, eu fico de olho nessas turbinas que estão lhe deixando tão preocupada. Agora, imagine que quando eu estava naquele voo da American Airlines, eu chamasse a comissária para dizer, estou vendo que já começamos a cruzar o oceano e acho que talvez os pilotos acabem cochilando. Você poderia dar uma olhada para ver se estão acordados? No passado, antes da segurança se tornar uma questão tão séria, isso seria mais fácil do que hoje. Mas vamos imaginar que ela vai até lá para fazer alguma outra coisa e volta dizendo, os três estão acordados. E eu digo, ah, então tudo bem, muito obrigado. Mas aí, mais meia hora se passa e eu começo a pensar. Não é nada difícil alguém pegar no sono depois de meia hora. Até eu já dormi em menos que isso. Se um deles dormir, e o outro também pode ficar com sono, e aí os três podem acabar dormindo. Comissária, poderia checar se os pilotos estão acordados? Ela faz isso de novo e volta com a resposta. Então, 20 minutos depois, eu não posso pedir a mesma coisa porque ela vai achar que estou ficando maluco. Então eu pergunto, poderia me informar a que horas chegaremos em Frankfurt? Ela me diz o horário e eu pergunto, e estamos no horário? Sim, estamos. Bom, já que estamos conversando, você poderia confirmar se os pilotos continuam acordados? E assim, logo ela vai me dizer algo como, vamos fazer um trato? Eu vou lhe servir um jantar da primeira classe se o senhor for ficar no porão de carga. Mas, se ela fosse bastante honesta, ela diria, essa sua desconfiança da competência dos nossos pilotos é um insulto para a tripulação. E você e eu insultamos a Deus dia após dia. Nós entregamos alguma coisa para Ele, mas então, quando as coisas pioram, antes de melhorar, nós dizemos, e agora, o que é que Deus está fazendo? E aí nós acordamos de madrugada e passamos 3 ou 4 horas preocupados antes de chegar a hora de sair da cama. E como não vemos Deus agindo, continuamos a orar, orar e orar. Mas essas nossas orações não são nada mais do que uma expressão da nossa incredulidade, porque nos recusamos a entregar e nos recusamos a aceitar e nos recusamos a dizer, isso veio de Deus. Obrigado, Senhor. Eu entrego essa questão nas suas mãos e vou deixá-la aí com o Senhor. Eu não vou ficar verificando dia após dia se o Senhor está acordado e se está fazendo alguma coisa. Deus está dizendo a muitos de nós, inclusive a mim, deixe que eu faça, espere em mim e eu agirei realizando o que for melhor para você. É isso que a Bíblia diz. Em outras palavras, Deus diz, eu vou resolver. Mas precisa ser no meu tempo, precisa ser de acordo com a minha vontade e programação. Mas o que você está fazendo é vir até mim com o seu tempo, com a sua programação, com a sua vontade própria e o seu desejo de controlar sua vida. E depois você fica perguntando, onde está a graça de Deus nisso tudo? Paulo diz, ok, é um mensageiro de Satanás. E sim, ele me assedia. Essa é a palavra usada no texto. Mas eu pedi a Deus e Deus disse não. Só que Deus também disse, Paulo, eu tenho uma coisa melhor para você. A minha graça é suficiente para você. O meu poder se aperfeiçoa na fraqueza. E Paulo responde, estou totalmente entregue a Deus. Eu creio totalmente na grandeza de Deus e sei que isso não poderia acontecer fora da vontade dele, apesar do diabo estar envolvido. Por isso, eu vou aceitar e agradecer a Deus com alegria. Vou me gloriar das minhas fraquezas e não vou insultar a Deus dizendo que ele não está fazendo nada. Vou deixar isso nas mãos dele. E nesse sentido, meu amigo, minha amiga, onde é que você se encontra hoje? Que parte da sua situação ou que pessoa você ainda não conseguiu aceitar? O que é que existe entre você e Deus neste momento? Seria o seu marido? Entregue-o a Deus e diga que vá com Deus. Ou seria alguma circunstância na sua vida? Entregue-a para Deus. Nesse seu voo, o piloto nunca dorme, nem cochila. Pai, pedimos em nome de Jesus que o Senhor nos torne pessoas de fé. Tantas vezes lhe insultamos porque nos recusamos a abrir mão do controle da nossa vida. E quando o Senhor não entra em cena, nós lhe culpamos. Pai, nos dê essa fé que diz, Deus, enquanto espero no Senhor, vou deixar que o Senhor trabalhe por mim. Ah, como precisamos disso, Senhor. Nos conceda, Pai. É o que lhe pedimos no nome bendito de Jesus. Amém. Amigos, esperamos que enquanto nós orávamos, você também tenha orado conosco. Precisamos deste tipo de fé, a fé do apóstolo Paulo, que estava disposto a aceitar tudo que Deus trouxesse para a vida dele. E não deixe de nos acompanhar na nossa próxima mensagem, porque vamos fortalecer a nossa fé e ver o que Deus faz quando cremos.
2: Com isso, concluímos a mensagem. Quando a resposta é negativa, a quinta numa série de 6 mensagens sobre a vitória da oração não atendida. Na nossa próxima oportunidade em Correndo para Vencer, descubra o que fazer quando a resposta desaponta. O propósito de Correndo para Vencer tem tudo a ver com ajudar você a encontrar e seguir o mapa de Deus que lhe levará a vencer na corrida da sua vida. Apresentamos ensinos bíblicos para você conhecer a Jesus e segui-lo a cada passo do caminho. Sou Héctor Nóbrega e Correndo para Vencer é ministério da Igreja Mude em Chicago.
1: E para você que está ouvindo pela TWR em Bonaire, seguirá com a programação local. Nós voltaremos amanhã a partir das 5:30 da madrugada.
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2: Agora 7:01, horário de Brasília.
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2: Para todo mundo ouvir, vamos juntos com o nosso devocional Presente Diário.
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2: Hoje, 8 de junho. Presente Diário traz como título Força e Coragem. A leitura bíblica está em Salmo 31, verso 1 ao verso 24. Versículo-chave, Salmo 31, verso 24. Sejam fortes e corajosos, todos vocês que esperam pelo Senhor. Você já se sentiu sem força e sem vontade para continuar? O Salmo 31 é um lamento em que o salmista expressa as suas várias dificuldades e perseguições. No entanto, em meio às tribulações, ele encontra refúgio na fé e esperança em Deus. O versículo em destaque serve como lembrete para todos aqueles que esperam no Senhor. Força e coragem. Essas são as promessas divinas para aqueles que nele confiam. A verdadeira força e a coragem não vem da arrogância ou da autoconfiança, mas da fé no Pai que está no céu. Quando esperamos que o Senhor, reconhecemos a nossa própria fraqueza e dependência dele. É nessa condição que encontramos a força para enfrentar qualquer desafio. Sejam fortes ou esforcem-se. São expressões que no hebraico significa ser forte, ter força, ser corajoso. Esse é um chamado à ação, um convite para que não nos deixemos abater pelas dificuldades da vida. Já o termo hebraico para corajoso, que significa ter firmeza e de coração, ser resoluto, ter ousadia e é a capacidade de enfrentar os desafios com bravura e determinação, mesmo quando as circunstâncias parecem desfavoráveis. A força e a coragem que Deus nos oferece não nos livram das dificuldades, mas nos permite enfrentá-las com fé e esperança no Senhor. A Bíblia ensina que todos passaremos por provações em nossa vida. No entanto, quando esperamos no Todo-Poderoso, podemos ter a certeza de que Ele estará conosco em cada passo do caminho, nos dando a força e a coragem de que precisamos para preservar, além de nos dar a convicção de que Ele está no controle de tudo e assim trabalhará todas as coisas para o nosso bem. A palavra de Deus é a fonte inesgotável de força e encorajamento. Portanto, leia a Bíblia diariamente e medite em seus ensinamentos. Deus nos ama e quer nos ajudar a enfrentar todo e qualquer obstáculo.
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2: Chegando Aline Barros, tua palavra. Compartilhe o devocional Presente Diário de hoje.

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1: Pastor Antônio Mendes Gonçalves, pastor da Primeira Igreja Batista de Atibaia, em São Paulo. Gostaria de meditar com vocês agora a respeito de quatro jovens inseridos no plano de Deus, lá de Daniel. E esses jovens fizeram uma história muito bonita debaixo do cuidado de Deus. Um dia Deus escolheu eles para marcar a diferença num reino, marcar a diferença aonde Deus queria que eles marcassem. E como Deus trabalhou na vida desses quatro jovens, separando-os para uma obra excelente. São eles Daniel, Ananias, Misael e Azarias. Quanta coisa bonita a gente aprende com esses jovens, principalmente nos nossos dias em que a nossa juventude está sendo bombardeada pelas ações do inimigo e tá difícil. É difícil hoje um jovem vencer as tentações porque o inimigo está atacando a nossa juventude de uma forma que nos preocupa. Como Deus trabalhou na vida desses quatro jovens, separando-os para uma obra excelente. Em primeiro lugar, Deus foi buscá-los dentro do seu contexto histórico. Os irmãos sabem que o povo de Judá estava sendo levado cativo para ali para a Babilônia, e esses jovens estavam ali. E Deus move os corações, as autoridades, e Deus encoraja esses jovens na hora da prova, e Deus os recompensa porque foram decididos.

físico, boa aparência, cultos, inteligentes, bom conhecimento e capazes. Eu creio que nos dias em que nós estamos vivendo, aqueles jovens criados na igreja, pais sérios com Deus, igreja séria com Deus, esses jovens fugindo das drogas, fugindo dos vícios, fugindo do sexo, fugindo de uma vida desregrada, esses nossos jovens já estão se constituindo numa raça um pouco diferente, se assim podemos dizer. Eu tenho grata satisfação de pastorear uma igreja com uns 300 jovens. E é impressionante o número de jovens que têm entrado para as universidades, aquelas mais difíceis, porque eles são diferentes. Porque fugindo de toda essa coisa ruim do mundo, eles vão tendo uma mente melhor. Não é afetada pelo álcool, não é afetada pela droga, não é afetada por noitadas. E vão se constituindo em jovens diferentes, como esses quatro, que foram Daniel, Ananias, Misael e Azarias. Boa aparência. Aí esses jovens são escolhidos por Deus. E o plano do rei é que eles comessem a comida do rei e receberiam treinamento durante 3 anos para servir o rei. Agora, vamos ver a reação desses jovens. Deus moveu o coração das autoridades porque Daniel não queria comer a comida do rei. É interessante, olha a coragem desse jovem. Daniel decidiu, contudo, não se tornar impuro com a comida e com o vinho do rei e pediu ao chefe dos oficiais permissão para se abster deles. E aí a coisa complica, porque o chefe lá falou, olha, você vai complicar a minha vida, Daniel. Mas olha o caráter de Daniel. Ele decidiu não comer a comida do rei. Agora, decisão envolve tomada de decisão. Jovens, você que está me ouvindo, vocês estão me ouvindo, Deus quer jovens que decidam e tomem uma posição muito séria diante de Deus. Porque decisão também envolve coragem. Coragem para dizer não às coisas do mundo. Coragem para lá no trabalho, lá na escola, dizer não. Decisão envolve confiança de que Deus vai atuar nessa sua decisão. Precisamos de jovens que decidam, como decidiu Daniel, e com coragem. Eu conheço a história de um jovem com 16 anos, diante de uma classe de 40 alunos, a sua professora falando coisas horríveis a respeito dos crentes no Senhor Jesus, e a classe se deliciando com aquela palavra da professora, e aquele jovem levanta a mão e diz, eu sou um deles, e agora eu quero falar. A classe ficou totalmente em silêncio, e aquele jovem disse, professora, esse livro preto que a senhora diz que os crentes andam com ele embaixo do braço, eu ando com ele no meu coração. E pregou o evangelho. Coragem, confiança, decisão. Não se intimidou com aquela professora nem com a sua classe e impactou aqueles alunos que estavam ali. Mas se Daniel foi fiel a Deus, Deus foi muito mais fiel a ele. Deus moveu o coração das autoridades. E Deus fez com que o homem fosse bondoso para com Daniel e tivesse simpatia por ele. É interessante, né? E Deus fez a soberania de Deus que aqueles homens, aquelas autoridades fossem bondosas para com Daniel. Que tivesse simpatia para com ele. Às vezes a gente acha que é impossível a gente fazer alguma coisa, porque nós esquecemos que temos um Deus que é chamado o Deus do impossível. E Daniel creu. Aí Deus encoraja-o no momento de colocar ser colocado à prova. E ele fala para a autoridade, o Daniel, peço que faça uma experiência. Faça uma experiência comigo. Depois vocês vão comparar. Eu tenho um Deus, esse Deus vai cuidar de mim. Já pensou que coragem, que decisão? Ah, como precisamos gente de coragem nos nossos dias. Faça a experiência e compare. Seria uma experiência

0: de 10 dias. No versículo 5, você vai poder ver isso, Daniel capítulo 1. Você vai fazer a experiência, ele falou ao chefe lá, e depois você vai ver a diferença. E sabe o que aconteceu? Deus recompensou-os, porque foram todos eles, Daniel e seus 3 amigos, decididos e confiaram no plano divino. Resultado? Depois de 10 dias, Deus deu tudo aquilo que eles precisavam. 10 vezes mais sábios que os outros. E sem dúvida nenhuma, bem mais bonitos. Fidelidade a Deus, ousadia, coragem. Jovem, coloque Deus à prova. Enfrente a oposição. Lá na sua escola, lá no seu trabalho. Enfrente, mostre o poder do seu Deus. Deus nunca vai desamparar a você. Porque quem decide é corajoso. Deus não quer gente medrosa. Olha em Atos capítulo 5, versículos 27 a 29. Tendo levado os apóstolos, apresentaram-nos ao sinédrio para serem interrogados pelo sumo sacerdote, que lhes disse: demos ordens expressas a vocês para que não ensinassem nesse nome. Todavia vocês encheram Jerusalém com a sua doutrina e nos querem tornar culpados do sangue desse homem. Pedro e os outros apóstolos responderam: é preciso obedecer antes a Deus do que aos homens. Isso é coragem. Enfrentou. Para decidir é preciso conhecer o caráter de Deus a quem você serve. Daniel 3, 7 a 17. Se formos atirados na fornalha em chamas, o Deus a quem prestamos culto pode livrar-nos. E ele nos livrará das tuas mãos, ó rei. Mas se ele não nos livrar, saiba, ó rei, que não prestaremos culto aos teus deuses, nem adoraremos a imagem de ouro que mandaste erguer. Percebeu? Deus decide, porque ele é o nosso Deus a nos livrar, seja qual for a circunstância. E eu quero terminar, jovem, uma mensagem muito especial para você. Quem decide, assume. A sua decisão envolve assumir uma posição. Eu gosto do texto de Josué, capítulo 24, versículo 15, e termino aqui dizendo, à luz da palavra de Deus: se, porém, não lhes agrada servir ao Senhor, escolham hoje a quem irão servir, se aos deuses que os seus antepassados serviram além do Eufrates, ou aos deuses dos amorreus em cuja terra vocês estão vivendo. Mas eu e a minha família serviremos ao Senhor. Quem decide é corajoso. Quem decide, assume. Confie no seu Deus, porque ele vai estar sempre com você. Que Deus o abençoe.
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2: Olá, gente querida do nosso mundo de fala e expressão portuguesa. Vamos para o nosso Café com Deus? E o tema que vos trago hoje é meio delicado e tem a ver como é que vivemos, a reagir ao modo como somos tratados ou no imperativo da ação, a agirmos como filhos de Deus?
7: Apertem o cinto e o copinho de café, que lá vem bomba!
2: Calma e acompanhe-me. Tem gente que confunde maturidade cristã com reflexo de joelho. Basta alguém pisar no calo e a resposta já sai, pronta, temperada, com versículos fora de contexto e uma pitada de santa indignação. O sujeito diz que está defendendo a verdade, mas na prática só está a revidar com embalagem gospel. Jesus, porém, nos chamou para algo muito maior do que reagir. Ele nos chamou para agir. Reagir é automático, agir vem como fruto do Espírito. Reagir é devolver na mesma moeda. Agir é lembrarmos que em Cristo fomos todos chamados a cunhar uma nova moeda.
7: Claro! Então agora o crente tem de virar capacho?
2: Não, somos seres humanos, claro, mas feitos novas criaturas que tratam os outros como fomos e somos tratados por Deus, sem que precisamos pisar em alguém. Por isso, temos a recomendação de Paulo, perseguidor que foi da igreja antes da sua conversão na estrada para Damasco. Ele diz com toda a ênfase: não te deixes vencer do mal, mas vence o mal com o bem, lá em Romanos 12:21. E notem, Paulo era tudo menos um sujeito passivo. Aliás, aprendeu ele com o Senhor Jesus que nem de longe era alguém passivo ou omisso quanto à sua missão. Ele confrontava o erro, mas sem ser governado pelo erro dos outros. Na cruz, enquanto recebia o pior da maldade humana, não reagiu com vingança, mas com graça. Num Pai, perdoa-lhes.
7: Se fosse eu diria na hora: Pai, manda fogo sobre esses sujeitinhos.
2: Também muitos de nós, imagino. Mas o evangelho não é sobre devolver na mesma medida, mas sim responder segundo a medida da cruz. A missão da igreja, afinal, não é apenas anunciar que Jesus transforma vidas, mas demonstrar isso nas pequenas batalhas do cotidiano. Quando escolhemos não revidar, quando respondemos com mansidão, quando recusamos a vingança e entregamos a causa ao Senhor, estamos pregando um sermão sem púlpito. Afinal, qualquer pessoa consegue amar quem a elogia. O sobrenatural começa quando você ora por quem o fere e abençoa quem gostaria de ver engolindo as próprias palavras.
7: Então, a marca da minha fé não é quantos versículos eu posto, mas como respondo quando me provocam. Não é mesmo? Os seus influenciadores de coisa alguma.
2: Exatamente, porque o evangelho não é apenas demonstrado no amém nos cultos, mas no silêncio sábio na hora da ofensa. Não é no volume da pregação, mas na temperatura do coração. Estar-se cheio do Espírito, afinal, não tem a ver como pulamos, gritamos, choramos, mas como respondemos ao irmão após o culto. Assim, como a maior evidência de que Cristo vive em nós, não é a rapidez da nossa resposta, mas a semelhança da nossa reação com a de Jesus.
7: Ixi, fedeu! Tem uns pastores por aí, até famosos, que parecem não falar, mas rosnar como um Rottweiler, com dor de dentes.
2: Calma, amigo, menos, por favor, mas ouçam-me. Hoje, quando alguém apertar os seus botões, lembrem-se, vocês não são controlados pelo impulso da carne, mas guiados pelo Espírito. E a nossa missão não tem a ver com reagirmos como o mundo faz, mas no agirmos como Cristo. E isso, convenhamos, exige muito mais poder do que vencer uma discussão, pois exige-nos morrer para nós mesmos. Vamos falar com Deus. Pai amado, obrigado pela exortação da tua palavra e pedimos-te, ensina-nos a não vivermos no piloto automático desta carne, que não reajamos ao mal com ressentimentos, mas ajamos com sabedoria e a graça de Jesus, que a nossa vida pregue o evangelho não apenas por palavras, mas sobretudo pela maneira como tratamos aqueles que nos ferem. Por Jesus pedimos-te. Amém. Alô, amigos, queridos e companheiros deste café. Escrevam-nos e tragam as suas críticas e sugestões, como também repartam comigo e os que comigo produzem este programa, em que vos temos ajudado. Um abraço nosso, meu e da turma toda que vos serve, desde São Paulo, no Brasil, como em Lisboa, Portugal.
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9: Agora 7:37, horário de Brasília, chegando o Renato Marques, meu pastor. Daqui a pouquinho tem Finanças em Ação com Paulo de Tarso.

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1: Olá, meu amigo e minha amiga. Tudo bem com você? Estamos com mais um programa apresentando princípios poderosos da Palavra de Deus para transformar sua vida financeira. E hoje eu quero falar sobre duas palavras. Uma a gente gosta, a outra não. Eu vou falar sobre paz financeira e sobre aflição financeira. Agora eu pergunto para você, como você está vivendo agora? Em paz financeira ou em aflição financeira? E eu resolvi falar sobre isso quando li uma passagem aqui do Evangelho de João, onde Jesus falou sobre esses dois aspectos da nossa vida. Ele estava conversando com seus discípulos, dizendo que logo iria partir. Então Jesus o consolou, dizendo que enviaria o Espírito Santo. E ao final de sua fala, ele disse assim, "Eu lhes disse essas coisas para que em mim vocês tenham paz. Neste mundo terão aflições, contudo tenham ânimo. Eu venci o mundo." Está lá em João 16:33. Você sabe muito bem, a vida não é fácil. Lutamos arduamente para alcançar os objetivos de Deus, né? Os objetivos que Ele tem para as nossas vidas. Na área financeira, essa luta foi muito bem identificada por Jesus quando Ele disse assim, "Vocês não podem servir a Deus e ao dinheiro." Você lembra disso? Está lá em Mateus 6:24. Então é evidente que há uma batalha diária que enfrentamos na área financeira. Agora vamos voltar à primeira fase de Jesus. Ele disse que neste mundo teríamos aflições. Então vamos fazer um exercício aqui para identificar o que pode nos causar aflições financeiras. Será que podemos minimizar essas aflições? Eu creio que sim. Veja bem, uma parte das aflições são causadas por fatores externos, sobre os quais não temos controle. Pode ser uma perda de emprego, pode ser uma doença que nos faz perder a capacidade de ganhar dinheiro. Sim, esses são fatores que muitas vezes estão fora do nosso controle e precisamos aprender a lidar com eles. Precisamos aprender a confiar em Deus, que nos dá a certeza de que sempre teremos o suprimento para as nossas necessidades. Como o próprio Jesus declarou, "Busquem, pois, em primeiro lugar o reino de Deus e a sua justiça, e todas essas coisas lhes serão acrescentadas." Está lá em Mateus 6:33.
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1: Agora, o que dizer das aflições financeiras que são causadas pela nossa má administração do dinheiro? É sobre elas que eu quero falar com você agora. Você já parou para pensar como a falta de planejamento financeiro pode causar grandes aflições para sua família e para você também? Você tem um plano claro para o uso do dinheiro? Outra coisa, o alto grau de endividamento. Você percebe como ele causa aflições pelas quais você não teria que passar? Mas, infelizmente, pode estar passando agora mesmo. Por outro lado, a boa notícia é que Deus realmente deseja que você tenha paz financeira, mesmo em meio a turbulências da vida. E esta paz pode vir a partir de sua decisão de seguir os princípios financeiros que temos apresentado aqui. Conheça cada um deles. Pratique cada um deles. Pelo menos no que depender de você, sua paz financeira pode estar muito próxima.
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1: Então vamos lá. Que lições você poderia tirar a partir dessa declaração de Jesus? Entenda agora mesmo que na vida temos aflições financeiras, mas elas podem ser minimizadas quando colocamos em prática os princípios financeiros da Palavra de Deus. Trabalhar com excelência, dizimar, ofertar, poupar, sair de dívidas, gastar com sabedoria. Comece sua jornada rumo à paz financeira agora mesmo. E olha, obrigado por estar comigo mais uma vez no programa Finanças em Ação. Princípios poderosos da Palavra de Deus para transformar sua vida financeira. Um grande abraço do seu amigo Paulo de Tarso. E nos falamos no próximo programa.
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2: Agora 7:47, horário de Brasília.
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0: Mandando um abraço, um bom dia para você sintonizado, acompanhando a RTM em qualquer lugar do planeta. Quero mandar um bom dia para Danusa, tá por aqui, tudo bem, Danusa? Bom dia. Guilherme Andrade, direto de Coari, na Bahia, também participando junto com a esposa Érica. Um abraço, Guilherme. Cristina Feijó, Rio de Janeiro, como é que você tá, Cris? Um abraço para você, pro maridão, para toda a família. Roberto César, João Pessoa, tá com a gente também. Railuz, Salvador, Bahia. Como é que você tá, Railuz? Bom dia.
1: Bom dia, Fábio. Tudo bem com tu?
0: Tudo bem, e tu?
1: Então, deixa eu contar a história toda. O meu hexa já chegou. O meu time é ex-campeão. O meu Vitória. O melhor do Nordeste, tá? Desculpa aí. É sobre isso.
0: Sobre isso, né,
1: Se Railuz? O outro hexa não chegar, o meu já chegou. Beijo.
0: Beijo, Railuz. Um abraço pra você, minha amiga. É, então, Railuz aí, hoje ninguém segura, né? O hexa já chegou aí pra ela. Esperamos que chegue pra gente também, né? Inclusive, no fim de semana lá, o pessoal na rua tá super animado, viu, gente? Começaram a pintar a rua. E a gente tá pronto pra receber o hexa. É, mas a gente tá pronto também pra receber aqui no estúdio Carlos Lírio, direto do Rio de Janeiro. Agora aqui no estúdio da rádio, conhecendo a rádio, junto com a esposa, junto com a Duda Filhinha, junto com Leônidas aqui também. E pra gente é um prazer receber vocês. Sejam bem-vindos, Carlos Lírio.
2: Obrigado, Fabinho. Muito bom estar aqui, conhecendo a rádio. É um desejo que eu tinha e está sendo realizado aí hoje.
0: Que legal. Vem um pouquinho mais perto do microfone. Isso. Agora a esposa.
3: Bom dia, bom dia. Feliz aqui, nosso último dia em São Paulo e conhecendo a rádio aqui e os projetos de forma muito especial. Fiquei encantada agora.
0: É muito mais do que rádio, né?
3: É.
2: Muito mais do que rádio.
0: E a gente sempre ama receber vocês aqui. Já tomaram cafezinho, chocolate? Gostaram? Muito bom. Fala nesse microfone aqui, ó, Duda. Aqui, ó. Já tá ligado também. Se apresente para os nossos ouvintes. Fala aí, eu sou agora Duda, eu tenho...
2: Tava quantos, fazendo um bagulho, sete anos? Agora não quer falar.
4: Oi, pessoal, tudo bem?
0: Tudo bem, Duda?
4: Sim.
0: Duda, você tem quantos anos?
4: Sete.
0: E você estuda?
4: Colhendo frutos.
0: Colhendo frutos?
2: Fazendo
0: olha, fazendo a propaganda de colhendo frutos. E na escola você tá em qual série? Primeiro, né?
4: Segundo ano.
0: Segundo já? Olha só, que legal, Duda. E você, fala aí com a gente agora. Pode falar naquele microfone ali também, ó. Isso, já tá ligado.
3: Fala aí seu nome. Alô.
0: Ficou com vergonha agora?
4: Oi, pessoal, tudo bem? Eu sou o Leônidas e hoje eu tô aqui na Rádio RTM.
0: Ô, Leônidas, me fala uma coisa. Seu pai ouve muito a RTM?
4: Ouve.
0: É? E você gosta de ouvir com ele também?
4: Sim.
0: Acostumou já, né? Isso é muito legal, viu, Leônidas e Duda? Você sabe que muitos ouvintes relatam que começaram a ouvir a rádio através do pai, através dos avós, e aí isso vai passando de geração para geração. Então você ouve, depois você vai passar pros seus filhos, os netos dele vão ouvir a rádio, todo mundo ouve a rádio. Isso é muito legal, né? Uhum. E seu pai ouve a rádio bem alto na sua casa?
4: Mais ou menos.
0: Mais ou menos? No carro ele ouve também?
4: Uhum.
0: É. Duda, fala pra gente qual o horário que seu pai mais ouve a rádio. De manhã, de tarde, de noite ou de madrugada? Fala ali naquele microfone.
4: De manhã.
0: De manhã, muito bem. Fábio Zamani e Renata agradece. Os nossos horários. E ô Carlos, conta pra gente como é que foi o seu início com a rádio. Como é que você conheceu a rádio? Tem quantos anos já que você ouve? Porque pra mim parece que faz muitos anos, assim, né? Eu não sei quantos anos exato, mas tem
2: eu
0: muito tempo.
2: Eu acho que deve ter uns 4 anos. E foi através de um e-mail que eu recebi do bem endereçado como do Luiz Saião, né? Mas acho que deve ser de algum projeto dele, falando do projeto Antenas.
0: Ah.
2: E aí eu fui ouvir, e como eu estava falando contigo, né, desde a primeira vez que eu ouvi, e às vezes é engraçado que os ouvintes novos falam a mesma coisa, né? Quando começa a ouvir, não para mais.
0: Não para mais.
2: E aí eu não parei mais de ouvir, e literalmente vocês entram em casa e a sensação que tem é como se tivesse uma família ali mesmo, não é? Então eu devolvi pelo menos aí uns 4 anos, ou 5 anos mais ou menos.
0: Ah, que legal. E como que foi para a esposa, quando ele começou a ouvir? Você começou a gostar também? Você ouve também quando ele não está ouvindo? Ou se você ouve mais com ele?
3: Eu colocar para ouvir, comecei a ouvir mais recentemente.
0: Uhum.
3: Talvez, não sei se já tem um ano. Eu acho que a Duda aderiu antes de mim.
0: Que legal, Duda. E você gosta de algum programa específico aqui, que você se identifica para ouvir mais depois até no podcast, nos vídeos?
4: Não.
3: Podcast. Respondendo pela mamãe. Não, eu até o momento não tenho nenhum específico, né? Eu tenho as pessoas que eu conheço, que são você e a Renata.
0: Já tá bom, já conheço duas pessoas.
3: Mas a rádio traz muita palavra, né? Muito alimento espiritual. Isso é importante pra gente.
0: Ai, que legal. Carlos Lírio, valeu a pena vir aqui conhecer a rádio, porque eu sei que essa viagem toda foi montada. O objetivo principal era vir aqui na rádio, né?
2: Valeu.
0: Você sabe que a gente ama receber vocês.
2: Valeu muito a pena. Tá valendo a pena.
0: É verdade, continua. Daqui a pouco a Renata tá chegando também, vocês vão conhecer a Renata. Ainda já conhece de ouvir falar, da voz dela. Hoje vai dar um abraço na Renata. Gente, foi um prazer receber vocês. Daqui a pouco tem um Fique Por Dentro, vocês voltam para entrar na parte dos ouvintes também com a gente. Renata chega, a gente vai ter um momento com a Renata também, mas a gente ama receber vocês e espero que vocês consigam sentir pelo menos um pouquinho, né, do que a gente sempre fala aqui, que nós somos realmente uma grande família, e quando a gente tem esses encontros, a gente quer que vocês conheçam um pouco mais da rádio, né, de tudo que envolve a rádio, e tenham aí esse carinho, pelo menos um pouquinho desse carinho do que a gente sempre fala aqui, que a gente é uma família e vocês são muito bem-vindos aqui.
2: Obrigado.
3: Obrigado.
0: Então vamos com música?
4: Vamos!
0: Ô Duda, qual é o nome dessa música aqui, ó? Vai lá pra você anunciar pros ouvintes, ó. Você consegue ler aqui, ó? Quem canta?
4: Marcela Thaís.
0: Isso, muita calma nessa hora. Vou oferecer pra Duda, pra toda a família que tá aqui, pra todos os ouvintes. Um abraço aí pra todo mundo. Daqui a pouquinho, 8 da manhã, tem Fique Por Dentro. Música.

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3: Muito bom dia para você. Começando, fique por dentro aqui pela RTM Brasil. Eu sou Fábio Zamana, comigo no estúdio ela, Luana França. Tudo bem, Luana? Bom dia.
4: Bom dia, Fábio. Bom dia para você, ouvinte amigo da RTM. Está no ar o Fique por Dentro. É oficial, segundou.
3: Você falou um pouco triste.
4: Não, estou super feliz. Segundou, mais uma semana.
3: É isso aí, uma semana maravilhosa. Para você que acompanha o Fique por Dentro de qualquer lugar do planeta, vamos juntos e ligando as câmeras para você acompanhar tudo que acontece aqui no nosso estúdio. É hoje um dia muito especial, recebendo Carlos Lírio e sua família aqui conhecendo os estúdios, né, Luana? A gente ama esses momentos, são muito especiais.
4: Ah, com certeza, a gente fica muito, mas muito feliz mesmo.
3: É, e vamos juntos com você, já mandando então um abraço para você que acompanha pelo site, para você que ouve pelo aplicativo e por onde mais, Luana?
4: Pela Rádio Vila Nova, 87,9 FM, Tocantins, Amazonas, Rádio Integridad 91,1 FM, Santa Rosa, Peru, e Rede Semeap 92,3 FM, Recife, Pernambuco. Bom dia!
3: Muito bom dia para todo mundo e hoje no Fique por Dentro vamos falar sobre o papel dos suplementos na saúde.
4: Vamos falar com ela, com a doutora Carla da Mata, médica da família e nutricionista.
3: E hoje nós teremos também Autoestima em Foco com Alice César, psicóloga clínica, master coach, especialista em carreira e autoestima, falando sobre dinheiro e identidade, o reflexo de quem você acredita ser.
4: Hoje também temos, estamos junto com o pastor e jornalista Walter Fernandes, com o tema Justa Sentença.
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3: E o nosso destaque de hoje, então, falando sobre os suplementos alimentares que têm ganhado cada vez mais espaço na rotina de pessoas que buscam melhorar a qualidade de vida, complementar a alimentação ou também alcançar objetivos específicos relacionados à saúde.
4: Embora sejam amplamente utilizados, é importante compreender que eles não substituem uma alimentação equilibrada, mas podem atuar como aliados quando há necessidades nutricionais específicas.
3: Em muitos casos, a suplementação é recomendada para corrigir deficiências de vitaminas, minerais e outros nutrientes essenciais ao funcionamento do organismo.
4: Gestantes, idosos, atletas e indivíduos com restrições alimentares, por exemplo, podem se beneficiar do uso orientado de suplementos para atender demandas nutricionais que nem sempre são supridas apenas pela dieta.
3: E além disso, alguns suplementos podem contribuir para a melhora do desempenho físico, da recuperação muscular e do fortalecimento do sistema imunológico.
4: Entretanto, seus benefícios dependem da qualidade do produto, da dosagem adequada e das características individuais de cada pessoa. O consumo indiscriminado ou sem orientação profissional pode causar efeitos adversos e até comprometer a saúde.
3: E outro aspecto relevante é a crescente oferta desses produtos no mercado, impulsionada por campanhas publicitárias que muitas vezes prometem resultados rápidos.
4: E para falar sobre o tema, o papel dos suplementos na saúde, o Fique por Dentro recebe hoje a doutora Carla da Mata, que é médica de família e nutricionista.
3: E você, como sempre, pode participar, mandar sua dúvida, sua pergunta. Fique à vontade para tirar a sua dúvida. Aquela que você ouve, né? Será que pode? Será que não pode? Aproveita que a doutora Carla estará aqui com a gente, né, Luana? Porque essa questão de suplementação realmente é muito importante, viu? Para você mandar o seu recado, a sua dúvida, a sua pergunta, nosso WhatsApp, DDD 11974181456.
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3: Maravilha, Luana. Bora com a previsão do tempo?
4: Vamos sim.
3: É, hoje vai esquentar um pouquinho, né?
4: É, grandes expectativas, mas tem previsão aí de frente fria chegando, Fábio.
3: E você sabe que domingo, no caso ontem, a gente, Andréia, não foi pra casa da minha sogra, porque a previsão era de frio no domingo, né?
4: Era.
3: Então, aí o que aconteceu? Ela foi na quinta-feira, foi no feriado, falou, vou na quinta-feira e não vou no domingo pra minha mãe, porque vai estar muito frio, vamos pra igreja, vamos voltar pra casa, pra gente ficar em casa à tarde. E aí fez um calor, menina.
4: Mudou tudo,
3: tava,
4: Fábio.
3: Todo mundo na rua, andando de bicicleta, a criançada brincando, o pessoal inventou de pintar a rua. E tava uma festa, Luana, fechou a rua, a criançada correndo pra lá, correndo pra cá. Foi muito gostoso, um domingo muito agradável. Então conta pra gente como é que fica o tempo nessa segunda.
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4: Uma frente fria começa a avançar pelo sul do Brasil e deve provocar aumento das chuvas a partir de amanhã, terça-feira. Há previsão de temporais e ventos fortes em áreas da região sul, sudeste e também no norte do país. Os maiores acumulados podem chegar a 150 milímetros em pontos de Mato Grosso do Sul, Roraima e Pará. Em Roraima, parte dos municípios já enfrentam situação de emergência devido às chuvas registradas nas últimas semanas. Após a passagem da frente fria, uma nova massa de ar polar fria deve manter as temperaturas mais baixas no sul e também em áreas do sudeste e do centro-oeste. Para o dia de hoje, na região sul, o tempo segue estável na maior parte do Paraná, Santa Catarina e do Rio Grande do Sul. O sol aparece entre nuvens e há possibilidade de chuva fraca e isolada em áreas próximas ao litoral. As temperaturas ficam amenas durante a manhã e sobem gradualmente ao longo do dia. Falando agora da região sudeste, o tempo permanece firme no interior. Já entre o litoral de São Paulo, Rio de Janeiro e Espírito Santo, a circulação de umidade favorece períodos de maior nebulosidade e também de pancadas de chuva isoladas. Em Minas Gerais, o predomínio é de sol e tempo seco na maior parte do estado. Vamos falar da região centro-oeste, o sol predomina em Mato Grosso do Sul, Goiás e também no Distrito Federal. Apenas o norte do Mato Grosso pode registrar chuva isolada. A umidade do ar segue baixa em várias áreas da região durante a tarde. Agora, na região norte do país, a instabilidade continua mais presente. Amazonas, Roraima, Amapá e também áreas do Pará podem registrar pancadas de chuva ao longo do dia, algumas com maior intensidade. Em Tocantins e Rondônia, o tempo segue mais aberto, com poucas ocorrências de chuva. Para finalizar, com a região nordeste, a chuva continua concentrada na faixa litorânea, desde o Rio Grande do Norte até a Bahia. Há condições para pancadas moderadas em alguns momentos. No interior, o tempo permanece firme, com predomínio de sol e também baixos índices de umidade. Essas foram as informações da previsão do tempo para essa segunda-feira com fonte Clima Tempo. Fábio.
3: Maravilha, Luana. Vem chegando Autoestima em Foco.
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6: Olá, esse é o nosso Autoestima em Foco de hoje e eu gostaria de falar com você sobre identidade e dinheiro. Você já parou para pensar que a forma como você lida com o dinheiro fala mais sobre quem você acredita ser do que sobre o quanto você ganha? Porque dinheiro é um reflexo. Eu não sei se você já parou para pensar isso. Se você se vê como alguém desorganizado, provavelmente a sua vida financeira também é desorganizada. Se você se vê como incapaz, talvez você esteja num limite financeiro e não consiga fazer mais dinheiro ou entenda que só gastando que vai se sentir bem. Mas quando a sua identidade, quando o seu olhar para você muda, o seu comportamento tende a acompanhar esse movimento. O nosso dinheiro, a nossa fatura, o nosso extrato bancário reflete muito da nossa identidade no momento, das nossas emoções, das nossas faltas, dos nossos traumas. Por isso, a gente precisa entender que dinheiro não é apenas um número, não tem a ver apenas com planilhas, mas dinheiro também precisa ser visto como algo que é afetado pelas nossas emoções, pela nossa história de vida. E quando eu me proponho a mudar os meus hábitos e o meu comportamento, esse reflexo, o reflexo desse espelho vai ser cada vez mais nítido e mais livre, porque a partir desse momento eu vou passar a sofrer menos com ansiedade financeira, com medo de não ter ou até com medo de gastar quando eu tenho. Isso serve para a gente pensar que o dinheiro fala muito da nossa identidade e a nossa identidade também fala muito sobre o dinheiro. Enquanto você não alinhar isso, você sempre vai se achar na falta e sempre é possível mudar essa história. Sendo assim, meu querido e minha querida, permita-se, resgate a sua identidade, viva a sua essência e se você quiser saber sobre esses temas e muitos outros, me siga em alicecesar.z.oficial. Um abraço e até o nosso próximo encontro. Tchau, tchau.
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3: Chegando às principais notícias desta segunda-feira, 8 de junho, começando com destaque nacional. O Congresso Nacional retoma nesta semana a agenda de votações e debates.
7: No Senado está prevista a análise da indicação de Benedito Gonçalves para o Conselho Nacional de Justiça e o início das discussões sobre a proposta que altera a escala de trabalho 6x1.
3: E os senadores também podem avançar na análise da chamada PEC do Banco Central.
7: Na Câmara dos Deputados, deve ser retomada a discussão da proposta que reduz a maioridade penal.
3: Os parlamentares ainda têm pendente a votação do projeto que busca medidas para conter os preços dos combustíveis.
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7: O contingenciamento de 4,3 bilhões de reais no orçamento da defesa levou o Exército a suspender operações de monitoramento e combate a crimes na faixa de fronteira do Brasil.
3: E do total bloqueado, cerca de 1,5 bilhão de reais estava previsto para ações do Exército.
7: A suspensão ocorre enquanto os Estados Unidos classificaram o PCC e o Comando Vermelho como organizações terroristas, medida contestada pelo governo brasileiro.
3: As operações eram realizadas principalmente nas regiões da Amazônia e do Centro-Oeste.
7: Ou seja, áreas estratégicas para o combate ao tráfico de drogas, ao contrabando e outras atividades ilegais.
3: E nesse ano, a Operação Ágata apreendeu mais de 15 toneladas de drogas e interrompeu atividades ligadas ao garimpo ilegal.
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7: O crescimento dos aluguéis de curta temporada por plataformas digitais tem ampliado debates em condomínios brasileiros.
3: Moradores relatam impactos na rotina dos prédios, enquanto proprietários defendem a modalidade como fonte de renda e opção de hospedagem.
7: A discussão chegou ao Supremo Tribunal de Justiça, que suspendeu o processo sobre o tema para definir uma orientação nacional.
3: Atualmente, cabe aos condomínios decidir se permitem ou não esse tipo de locação.
7: Empresas do setor acompanham o debate, que envolve questões relacionadas à moradia, ao turismo e às regras de convivência nos empreendimentos residenciais.
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3: Agora, destaque internacional. O presidente dos Estados Unidos, Donald Trump, defendeu nesta segunda-feira um cessar-fogo imediato entre Israel e Irã, em meio à continuidade dos ataques entre os dois países.
7: Israel informou ter realizado ataques contra alvos militares no Irã, incluindo uma instalação petroquímica no sudoeste do país.
3: Em resposta, grupos aliados do Teerã anunciaram novas medidas contra interesses israelenses na região.
4: Trump afirmou que os recentes confrontos não devem comprometer as negociações conduzidas por Washington para buscar uma solução diplomática para o conflito.
3: E as conversas seguem em andamento enquanto a tensão permanece no Oriente Médio.
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4: Um terremoto de magnitude 7,8 atingiu a região sul das Filipinas nesta segunda-feira.
3: As autoridades investigam relatos de pelo menos 15 mortes e mais de 100 feridos.
4: O tremor também levou à emissão de alertas de tsunami em áreas das Filipinas, Indonésia e Malásia.
3: O governo filipino mobilizou equipes de emergência, preparou centros de evacuação e iniciou o levantamento dos danos.
4: Réplicas foram registradas ao longo da manhã.
3: Houve relatos de edifícios danificados, evacuação de um hospital e interrupções em algumas áreas.
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0: 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E ele chegou, Mati Matheus, muito bom dia.
1: Muito bom dia, que saudade, embora foram
0: férias.
1: Não, foram férias no papel, mas tipo, foi uma folguinha.
0: Folguinha, 4, 5 dias, folguinha.
1: Folguinha, estava com saudade de vocês, não deu tempo de acompanhar. Não deu
0: Você
1: tempo
0: trouxe lembrancinha pra gente, Curitiba?
1: Eu não deu tempo nem de respirar, gente, não deu tempo de nada, eu tava falando com o Pedro agora. Meu, eu não conseguia sair do alojamento, não conseguia sair de nada.
0: Como assim?
1: Não, porque eu tava muito puxado a rotina, porque eu tava participando, eu tava ajudando, servindo, né? Aí precisava. Eu me programei pra servir um dia só, inteiro. Só que houve imprevistos com outro pianista, e o outro pianista não quis tocar mais e pediram pra mim falar, Matheus, então.
0: Mas você conseguiu tirar fotos que eu vi lá na...
1: Só no último.
0: Na praça de Curitiba, aquela praça bonita, né?
1: No Jardim Botânico.
0: Jardim Botânico, é legal lá.
1: Nossa, muito bonito, a arquitetura do sul, meu, maravilhosa, muito tranquilo.
0: Aprovado?
1: Aprovado.
0: As ruas são limpinhas?
1: Ruas limpas. É. Gente, mal tem cachorro na rua, pessoas na rua. Mano, muito bem arquitetado, tudo.

0: semana?
1: Tivemos muitos, mas muitos. Já falei que a gente teve muitos jogos?
0: Muitos.
1: A gente teve muitos jogos. E, dentre eles, tivemos amistosos de pré-copa e amistoso... De amistoso normal, né? Tivemos um amistoso pré-copa em relação ao Brasil masculino, que venceu o Egito por 2-1 com gols de Bruno Guimarães e o Iluminado. O predestinado, o quê? O abençoado. Não sei mais adjetivos pro Endrick. Tem mais algum adjetivo pro Endrick, Lu?
2: Jogador.
1: É.
2: Ele é o verdadeiro jogador.
1: Raçudo. Endrick marcou o segundo, né? Levando a vitória pra casa do Brasil por 2-1. Demonstrando que o Brasil não tá de brincadeira, embora venceu só de 2-1 do Egito.
0: O que você achou do jogo?
1: Eu achei bom, porém, aquilo ainda, né, na minha opinião. O time reserva do Brasil é bem melhor que o titular, né? Arrisca mais, participa mais de jogadas, tenta criar mais jogadas, enquanto o time titular ainda precisa de um jogador que apareça mais. Porém, né, o Vinícius Júnior aos poucos está se mostrando ser o mesmo atleta do Real Madrid, mas ainda tem...
0: Ele jogou bem, né?
1: Deixa muito a desejar na seleção ainda. Quem sabe no próximo jogo.
0: O Vinícius Júnior já tem quantos anos?
1: Acho que uns 25.
0: Ah, então... Tá novo 25, ainda.
2: 26, tá novo, ainda. Tem jogo pra mostrar.
1: Tem mais 6 anos aí. Uns 10 no máximo aí.
0: No máximo 10 anos.
1: Pra render o máximo que pode dar.
0: Gente, vamos lá, porque talvez, né, no caso do Neymar também é a última Copa, então tem que ganhar.
1: E lembrando, a Copa começa daqui a 3 dias, galera. Eita, 3 dias.
0: Mate, Matheus. Você sabe que eu tava falando pro Marcelo que lá na rua, no sábado, foi muito legal, porque fecharam a rua e começaram a pintar a rua. Só que assim, duas pessoas pintaram na frente, foram três pessoas pintaram na frente da sua casa, assim. Aí o pessoal falou, Fábio, você não quer pintar na porta da sua casa? Eu falei, gente, eu até pinto, só que a questão é, primeiro, não tenho tinta, segundo, não sei pintar. Mas, se vocês me ajudarem, pode ver aí, né, a gente tá combinando lá pra comprar tinta e aí no sábado a gente vai pintar. Vai ficar bom, não sei, porque o que sobrou pra mim agora? O mascote, porque já fizeram a bandeira, fizeram o logo da CBF, escreveram o Brasil grandão, falaram, você faz o mascote na sua porta. Tá, o mascote.
2: Só o mascote. Não,
0: vocês viram fazer o mascote.
1: Fácil. Não, qual dos mascotes você vai fazer?
0: O do Brasil mesmo, não é da...
1: Ah, o Fuleco?
0: É, o Fuleco. É difícil fazer. Tem cara de bravo também, não tem?
1: Não, eu acho o Fuleco mais legal de todos.
0: Ah, eu achei ele o cara de bravo. um mascote mais alegre, assim. Acho que ia ficar mais bonitinho, né?
1: Mas... dessa Copa tem uns bem alegres também. Tem 3 dessa Copa. Você
0: mas
1: pode escolher.
0: O da Copa não é só um, o daqui do Brasil?
1: Da Copa. É, daqui do Brasil é o Fuleco.
0: Então. E será que tem
2: um nome mais Fuleco, hein? Que nome mais Fuleco.
1: Por conta da escola, se até hoje o significado do Fuleco. Fuleco é full de futebol. Aí o. Aí o Eco. Aí o Eco é de ecologia.
2: Fuleco.
1: Eu não lembro do L, acho que só colocaram no meio.
0: É.
1: Porque não é futebol, é futebol.
0: É. Faz sentido ou não faz sentido?
2: Teve uma votação futebol ainda pra escolher o nome, não foi? Eu lembro dessa época. Teve tinha várias sugestões e aí teve uma enquete. Foi o brasileiro que escolheu.
1: É. Brasil.
0: Unido. Eu achei aqui foi de 2014, o mascote de 2014. Era mais
2: Fuleco. Deixa eu ver.
0: Mas aquele tava rindo, tava bonitinho.
2: Deixa eu ver.
1: É o Fuleco, pô.
0: Aqui, ó, esse daqui eu achei mais bonitinho. O que vocês acham, gente?
2: Não, esse aí que ele tá falando, você tá falando do canarinho, não é?
1: Não, esse é o Fuleco.
0: Não, esse é o mascote de 2014.
1: Mascote da Copa.
0: De 2014.
1: O canarinho que é bravo.
0: É.
1: Tanto que o nome dele é Canarinho Pistola, né?
0: É, o Fuleco, quer ver, ó. Fuleco mascote do Brasil 2026, aqui, ó. Porque eu achei ele muito bravo, não gostei dele. Eu não quero um personagem bravo na minha porta.
2: Do canarinho, acho que ele tá falando.
1: Ele tá falando do canarinho. Ele fica uma carinha assim, ó.
0: É.
1: Parecendo o Angry Birds.
0: Não é esse? Esse é o Fuleco.
1: Esse é o Fuleco ainda.
2: É, o Fuleco, tá feliz.
1: Tá escrito embaixo, Fábio.
2: Ele tá feliz.
0: Mas esse aqui é de 2014, não é?
1: É.
0: O desse ano é o Fuleco?
1: Não.
0: O desse ano quem é?
1: São 3 mascotes.
0: Canarinho.
1: Não, o Brasil, o mascote que representa a seleção brasileira sempre foi o canarinho. O mascote que você tá querendo dizer é o mascote que representa a Copa.
0: Mas eu posso fazer então do Fuleco? Não posso?
1: Pode, cara. Mas você tá homenageando a Copa de 2014.
0: Então tá difícil, Matheus. Tá difícil, viu?
1: Mas agora, se os senhores me permitem, eu tenho que

0: ativar meu modo Galvão Bueno.
1: Bora lá, bora lá.
2: Porque hoje tem
1: lá.
2: Muita notícias.
0: E vamos lá, porque além do jogo do Brasil masculino, tivemos o desfalque do Wesley também. Que agora o grandioso meio-campista Ederson, o jogador da Atalanta, está convocado no lugar dele. E será um dos grandes nomes do nosso meio-campo. Pode anotar aí. Pode anotar. E junto com isso tivemos o Brasil feminino, que também ganhou dos Estados Unidos por 2-1. Agora em homenagem à nossa querida maninha, a Raio Luz, no final da...
1: Na você ouviu o áudio dela?
0: Ouvi.
2: Tá passou feliz,
0: nossa,
2: hein?
0: Maninha. Pode estar feliz e comemorar porque o Hexa veio na final da Copa Nordeste, porque o Vitória de virada superou Fortaleza por 2-1, com agregado de 4-2 e levou essa sexta taça para casa. Né? E seguimos com o esporte da bola laranja, o basquete pelo jogo 4 das finais do NBB. O Franca confirmou o domínio no basquete brasileiro ao vencer o Pinheiros por 85-76 e conquistar o inédito pentacampeonato consecutivo do NBB, deixando 3-1 na série. E no final de semana também tivemos a Fórmula 1 pelo Grande Prêmio de Mônaco. Né? E para novidade de zero pessoas, Kimi Antonelli da Mercedes conquistou sua quinta vitória consecutiva na temporada. E além dele, o pódio segue com Lewis Hamilton em segundo lugar da Ferrari, enquanto Isaac Hadjar da Red Bull completou o pódio em terceiro lugar e fechando o nosso boletim esportivo mais rápido da história. Vôlei feminino pela Liga das Nações. A seleção brasileira feminina encerrou a primeira semana da competição com vitória sobre a Itália. Itália, grande campeã por 3-2 após abrir 2-0. O Brasil quase entrega o jogo para a seleção italiana, mas conseguiu a vitória no tie-break por 3-2, né? Porém, no tie-break venceu de 15-12 no set final. E lembrando, o Brasil desde 8 de julho de 2024 não sabe o que é perder em solo brasileiro. São 27 jogos, são 27 vitórias consecutivas.
2: Azul.
0: E faltou ar de novo, galera.
1: Respira, respira.
2: Esse é nosso Brasil, dando muito orgulho. Ah, que
0: já posso colocar Matheus Bueno, né, no GC da...
1: Pode.
0: É isso, galera.
2: Tá merecendo, parabéns. É isso.
1: Abraço, Mate Matheus.
0: Valeu.
2: Tchau.
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1: E vamos lá, você chegando, participando, interagindo pelo WhatsApp 11 974 181 456. E agora com a participação de Carlos Lírio aqui nos ouvintes, representando os ouvintes. E aí, Carlos Lírio? E junto com os filhos aqui, junto, né? Carlos Lírio com os filhos.
4: Bom dia, família.
1: Carlos Lírio, como que é para você sair lá dos ouvintes e estar sentado aqui?
4: Ah, tá sendo emocionante. Eu tô ali vendo vocês ao vivo, né? Acostumado a ouvir sempre pelos sons aí da internet. Vendo vocês, a interação de vocês ao vivo é emocionante mesmo. Tô muito feliz de estar aqui.
1: Que bacana. Vamos lá então com as participações?
2: Vamos sim.
1: Vera Alves tá chegando com a gente lá em Minas Gerais. Mandou a fotinho dos mascotes. O que você acha desses mascotes aí da Copa? Os bonequinhos, Carlos Lírio.
5: Eles
4: são
5: da minha prova.
4: Eles são da prova?
1: Caiu na prova?
2: Caiu na prova.
1: Ah, muito bem. Olha só. E o...
4: São bem bonitinhos.
1: O Helenildo, deixa eu ver, tá participando com a gente também. Um abraço pra você, Helenildo. Quem mais, Luana?
2: A Rai Luz de Salvador, ligadinha na programação como sempre. Bom dia, obrigada pela audiência.
1: Ela falou, que fofa, Duda. Aproveitem por mim, eu quero morar aí. A Rai Luz que já veio também há pouco tempo aqui, conheceu a rádio. Muito obrigado pela participação. Roberto de Goiânia também tá com a gente. Um abraço pra você, Roberto. E ele está comentando sobre o tempo que ele já ouve a rádio também, obrigado. Ele falou, quero passar algumas lembranças de 1994, eu na Fazenda São Júlio, da Cidadeia, na Fazenda União, Fazenda Mato Grosso, dentro da região do sul do Pará, próximo ali. Ele ouvia você ouvia a gente através de um rádio amador, que legal, sintonizava legal. Na audiência, acompanhava aí. Um abraço, obrigado Roberto por compartilhar um pouco da sua história. Carlos Lírio já compartilhou um pouquinho da história dele e ele também está compartilhando com a gente. Obrigado pela companhia.
2: Bom dia para Roseli Fernandes, que está falando beijos no coração de todos os ouvintes e, é claro, a equipe dessa rádio maravilhosa. Fica aqui também meu agradecimento para você. Obrigada.
1: E você que falou que a rádio, você, quando você começa a ouvir, você não para mais de ouvir, que se torna um vício.
4: É.
1: A Roseli confirma também isso, viu? É um vício bom, né? Um único, inclusive, esse pode, viu, gente? Esse pode ouvir aí, rádio sem moderação, 24 horas, não tem problema, não. E é isso, participe com a gente também, porque o tema de hoje é um tema muito importante. A gente vai falar sobre suplementos, o papel dos suplementos na saúde. Você utiliza suplementos, Carlos Lírio?
4: Creatina.
1: Creatina?
4: Creatina.
1: Todo dia?
4: Agora não, porque eu não tô malhando mais, então parei um pouquinho. Mas
1: quando você malha, todo dia?
4: Todo dia.
1: Ó, que legal. Mas será que a creatina pode usar todo dia, mesmo quando você não malha?
4: Bom, pelos estudos, sim. Você pode usar, mesmo não malhando, né?
1: Muito bem. Daqui a pouco a doutora Carla, lá de Natal, Rio Grande do Norte, vai estar com a gente para falar sobre esse assunto aí e tirar essa e outras dúvidas, né, que muita gente tem, né, Carlos?
4: Isso.
1: Então, um abraço aí pro Carlos e um abraço para você. Vamos pro intervalo. Daqui a pouquinho tentamos junto na sequência da entrevista. Não saia daí.
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8: Uma notícia bombástica. O pré-anúncio do ataque aéreo às duas cidades preocupou o velho homem. Afinal de contas, um parente seu morava em uma delas. Apesar do medo, o sujeito fez as vezes de advogado de defesa e ousou questionar o juiz sobre a sentença devastadora. Sim, o indivíduo tinha conhecimento da grande maldade dos habitantes dos locais. Contudo, a sua pergunta era legítima. Você eliminará tantos justos quanto os perversos? O ministro não o interrompeu, mesmo tendo o direito de fazê-lo. Pelo contrário, aceitou as insistentes ponderações. Por fim, ficou estabelecida uma condição. O árbitro da causa não permitiria o extermínio das comunidades se houvesse ali, pelo menos, 10 pessoas íntegras. Sessão encerrada. O caso foi registrado há muitos anos. Está na Bíblia. Abraão era o defensor público, Deus o magistrado. Uma demonstração sobre como podemos e devemos clamar por quem precisa, com um apelo à justiça e misericórdia pelos pecadores. Cientes de que o Senhor Supremo não tem problema em ouvir os nossos pedidos. Confiantes, porque a graça divina está disponível a todos e temos Cristo Jesus como intercessor junto ao Pai. O restante da história, contado em Gênesis 19, mostra que Sodoma e Gomorra foram atingidas por fogo e enxofre do céu, pois os justos ali presentes não chegavam a uma dezena. Porém, antes da catástrofe, o Eterno providenciou dois anjos que resgataram Ló, sobrinho de Abraão, e sua família. Nem sempre Deus responde como pedimos, mas age com perfeição, vai além das nossas expectativas. E o mais importante, jamais se esquece de quem o busca. Tamo junto, avante!
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10: E o tema de hoje, o papel dos suplementos na saúde. Para falar sobre esse assunto, recebemos Carla da Mata, ela que é médica da família e também nutricionista. Tudo bem, doutora Carla? Que prazer de receber mais uma vez aqui no Fique Por Dentro. Bom dia.
11: Bom dia a todos vocês e a todos os ouvintes. Mais um prazer estar aqui novamente, trazendo informação de boa qualidade para quem precisa.
10: É verdade, o prazer é sempre nosso de recebê-la aqui e hoje para falar então sobre esse assunto, né? Muitas pessoas acreditam que suplementos podem substituir, inclusive, uma alimentação saudável, viu, doutora Carla? Por que essa ideia é equivocada e quais são os riscos também dessa prática?
11: A própria palavra já diz que é suplementar, é chegar para complementar, é estar a mais, né? Então, a suplementação não vai substituir a refeição. A refeição ela deve acontecer de forma cotidiana e dentro daquela cultura alimentar. E a suplementação chega para dar um up em determinada área que fica deficitária, né? E requer avaliação.
12: Uma coisa também muito importante, doutora, é que as pessoas elas fazem por conta própria mesmo, suplementar, escolhe essa suplementação sem uma orientação. Como uma pessoa pode identificar se realmente precisa de suplementação ou se consegue obter todos os nutrientes necessários apenas pela alimentação?
11: Na verdade, a gente vai trabalhar avaliando caso a caso, porque existe um momento que a gente vai precisar suplementar, mas não são todas as pessoas que precisam da suplementação, né? Isso requer, como a gente já falou, uma avaliação dependendo do nível alimentar que aquela pessoa tenha, das deficiências, de um processo de doença, quando as demandas orgânicas elas aumentam. Então, a gente vai requerer a necessidade da suplementação de acordo com aquele momento, seja por doença, seja por uma atividade esportiva. Então, cada caso requer avaliação e não são todos os casos que vão precisar, né? A prática deve ser orientada para que nenhum órgão sofra dano pela presença da suplementação orientada no momento oportuno.
10: E já que você falou em atividade física, doutora Carla, a gente sabe que hoje em dia é moda, né, as pessoas usarem a creatina e o whey para aquelas pessoas que fazem academia. Então, eu faço academia, é igual tomar creatina e whey. Isso realmente funciona? Isso pode? Isso não pode? Você falou que é sempre bom uma consulta, né, para que realmente tenha uma orientação médica. Mas no caso da creatina, realmente ela é adequada para todo mundo? Todo mundo pode usar a creatina, inclusive para aquelas pessoas que não treinam também, que a gente tem ouvido muito hoje sobre isso, né?
11: Sim, a creatina tem uma aplicabilidade bem ampla, né? Ela participa, assim, do processo ali do treino. Quando você vai iniciar e precisa de força, a gente usa a creatina como no pré-treino, é excelente. Mas existe também a vertente da questão do cérebro, né? Ela tem uma certa atuação também. Então, assim, hoje a gente implementa a creatina na dose correta para vários grupos, seja na atividade física, seja no estágio de vida. Então, são poucas as pessoas que não precisam. Até porque a gente tem determinados grupos alimentares que a gente não consegue adequar. Mas não é de forma aleatória. Precisa adequar a dose, precisa adequar o momento de ingestão. Tudo isso deve ser orientado pelo profissional, mas é um excelente suplemento que pode estar compondo aí o dia a dia das famílias.
12: Doutor, estamos com a participação agora do Eduardo Machado, que fala do Rio de Janeiro. Ele está perguntando assim: tenho 65 anos. Na minha idade, é bom tomar creatina? E qual a dosagem e como tomar?
11: Sim, a creatina, como eu falei, a gente pode estar utilizando em vários estágios de vida. Pode se iniciar tanto com a prática do exercício, quanto não. Então, o horário e a quantidade vai variar em relação a esse aspecto. E, geralmente, a gente usa uma dose de 3 gramas, mas não pode ser usar e não ter avaliação. É precisa avaliação. Até na geriatria hoje, que é o público idoso, né, que é um caso, 60 mais, a gente usa creatina e tem bons resultados. Porém, a avaliação profissional vai sempre contar com a otimização do alvo em que a gente quer chegar.
10: E eu comentei também sobre o whey protein, né? A gente ouve muito falar que a gente nunca consegue chegar no número, na quantidade de proteínas que a gente precisa por dia, com alimentação, e que todo mundo também pode usar o whey. Pode também, ele também seria adequado, assim como a creatina, ou depende?
11: O whey ali vai chegar para cobrir a necessidade, justamente como você falou, Zamana, da proteína. Então, assim, a gente precisa estar avaliando que nível proteico está aquela dieta para fazer a suplementação. Como é que eu uso o whey? Se eu for fazer musculação, eu preciso de aminoácidos de cadeia ramificada para estar presente naquela hora do exercício. O whey, ele serve como fonte de construtores do músculo, né? Então, quando eu estou construindo, estou fazendo exercício, eu estou despertando a necessidade de aminoácidos de cadeia ramificada para a construção desse músculo. E eu tenho ao mesmo tempo que, na medida em que eu estou solicitando o músculo na hora do exercício, eu preciso construir e também deter um pouco a demanda, a destruição da própria, a inflamação da célula muscular para que essa hipertrofia, esse aumento da massa muscular aconteça. Então, eu preciso usar um whey. Geralmente a gente prescreve uma hora antes do treino, tá? Após o exercício. E um horário excelente de estar dosando, usando o whey é antes de deitar. Por quê? Porque à noite a gente vai fazer relaxamento muscular, recuperação da fibra muscular, e é quando a gente faz a hipertrofia, é no momento do repouso. Então, horário excelente também. Então, o whey vai ser sempre uma mão na roda para ajudar na adequação da proteína, como você falou, Zamana. A gente tem dificuldade de adequar essa quantidade de proteína ao longo do dia, ainda mais quando se trata da prática de exercício físico. Outro uso do whey é para repor imunidade também. Ele é excelente quando a gente tem necessidade de repor construtores de imunidade também. Ele vai dar um suporte bem interessante quando aplicado na dose certa, no momento oportuno.
12: Doutora, estamos com mais uma participação agora da Rai Luz de Salvador. Ela pergunta assim: doutora, tenho endometriose assintomática, posso tomar creatina?
11: Sim, lembrando que a endometriose, como ela falou, está assintomática, deve estar sob controle. A gente deve estar sempre de olho nessa condição também, que afeta muitas mulheres. E a creatina pode ser utilizada sim. Ela vai ter várias vertentes. Ela vai ajudar no metabolismo cerebral, na questão muscular também, na força do treino, tá certo? Então, assim, a ação da creatina é muito interessante para todo o organismo.
10: Doutora, mais perguntas chegando aqui. Realmente, estamos percebendo que é um assunto muito interessante e que gera muitas dúvidas, né, para todo mundo. Agora, a participação do Jean, ele está lá no Maranhão, ele quer saber o seguinte: eu uso whey, protein e creatina, mas ele quer saber se pessoas hipertensas e diabéticas se podem também utilizar whey e creatina.
11: Sim, vale ressaltar que nessas condições de hipertensão, de diabetes, a gente também tem outras suplementações que vão ajudar a fazer com que nós estamos diante de duas doenças inflamatórias, sistematicamente inflamatórias. Então, é preciso a gente pensar na condição do vaso, que utilizar para que esse vaso seja mais flexível, a gente entrar na suplementação de ômegas, né, de ômega 3, tá? Então, para flexibilizar. E o whey e creatina podem ser dois suplementos que vão ajudar o paciente hipertenso ou diabético a melhorar o metabolismo proteico, né? E também a força muscular. Lembrando que esses dois grupos precisam estar também na prática do exercício físico para que tanto esse whey e essa creatina também sejam veiculados para uma boa qualidade, seja muscular, seja do metabolismo de uma forma geral.
12: Agora, doutora, as cápsulas termogênicas e os famosos queimadores de gordura são vendidos como milagres, né, de ponte para emagrecimento. De fato, eles auxiliam na perda de gordura e quais os riscos de você ingerir esses medicamentos, né, esses suprimentos sem uma indicação, sem acompanhamento médico?
11: Muito bem, Luana. Os termogênicos, a gente não pode esquecer de que eles vão atuar aumentando o metabolismo, mas não de forma mágica. Eles vão fazer com que, principalmente, o batimento cardíaco, né? Ele aumente, acelere. Então, assim, a gente vai atuar de forma que a gente chama adrenérgica. Então, as pessoas que têm, por exemplo, hipertensão, a gente tem muito cuidado quando colocar um termogênico que vai fazer com que essa frequência cardíaca aumenta, que a pressão arterial possa se elevar. Então, muito cuidado quando o uso de termogênico. O termogênico ele deve ser indicado por um profissional e fazer uso adequadamente, tá? Então, e ele sozinho, isoladamente, ele não vai fazer o milagre do emagrecimento. Ele vai ajudar o pré-treino, vai ajudar o paciente a ter mais vigor, mais força, mais energia, aliás, para fazer aquele treino naquele dia. Quem usa pré-treino sabe que sente os formigamentos, né? Sente o corpo aquecendo. Então, esses são por ativação desse sistema adrenérgico que faz com que a energia seja mais utilizada. Mas eu tenho que ter o controle do horário, do tipo de pessoa, com suas demandas de patologia, hipertensão, diabetes, que a gente possa adequar e estar utilizando para que não cause dano a esse paciente. Que, afinal de contas, o que a gente quer é melhorar a qualidade de vida do paciente e os resultados dele no alvo que ele quer chegar.
10: Tem a participação da Solange aqui de São Paulo. Ela falou, bom dia, faço suplementação de ômega 3 e magnésio. Estou engordando, é normal?
11: A gente não tem essa leitura sobre a relação de uso de ômega 3 e magnésio com ganho de peso, tá? Mas deve-se observar, deve-se fazer uma avaliação com um profissional para ver de onde está... onde está sendo veiculado esse tipo de calorias, tá? O magnésio, ele ajuda muito no relaxamento muscular, na qualidade do sono, ele é um antioxidante, bloqueia a resposta de radicais livres, tá? É um excelente suplemento. Mas a gente tem que avaliar também a necessidade, se não está havendo a superdose, e também a gente não tem relação com o ganho de peso. É preciso avaliar outros motivos que estão levando a esse resultado. Ômega 3 também, desculpe. O ômega 3 também não tem essa leitura sobre o ganho de peso, apesar de ser fonte de gordura, mas a dose é muito baixa para chegar no alvo desse de ganho de peso. Uma ressalva que eu quero fazer em relação aos ômegas é que tenham cuidado em relação a frascos transparentes. Cápsulas oleaginosas, elas devem ser abrigadas em frascos escuros, porque a luz incide sobre a gordura e pode causar dano a essa qualidade dos ômegas. Então, atenção na compra do ômega 3, tá? Deem preferência aos frascos escuros e que tenham vitamina E, porque ajuda também na conservação desse lipídio, dessa gordura.
12: Doutora, agora mais uma participação do Eduardo Machado, do Rio de Janeiro, ainda sobre creatina. Ele está perguntando se a creatina pode ser tomada em jejum. Por quê? Ele costuma fazer jejum intermitente. Ele está na dúvida se pode ou não tomar. Outra forma, outra pergunta também que eu já quero acrescentar sobre, ainda falando sobre creatina, é a forma correta. Tem algumas pessoas que elas tomam creatina, coloca o pozinho já direto na boca e depois toma água. Outras pessoas, elas dissolvem o pozinho na água. Tem uma maneira correta para ingerir?
11: A maneira mais correta é dissolver na água. Geralmente um adulto, um peso normal entre 70 quilos, a gente recomenda 3 gramas, tá? Mas deve sim ser dissolvida na água para que a digestibilidade e a ação dela seja melhor. Já na prática de usar o pó diretamente na cavidade oral, fica meio difícil, porque além de pode promover uma aspiração, né? O famoso engasgo, né? Ela vai ter uma ação mais dificultada, porque já que a água é um veículo que ajuda nessa dispersão, esse fator vai estar restrito quando no uso direto, né, do pó na cavidade oral. Isso vai ficar mais difícil. Então, melhor colocar de forma mais aplicável na água e fazer a ingestão assim.
10: Doutora, além da... Quer comentar? Pode comentar.
12: É só perguntar se pode ou não tomar em jejum, como nosso ouvinte perguntou.
10: Ah, sim, a pergunta do ouvinte.
11: Sim, pode ser tomado em jejum, sim, não há problema não, tá? Não vão ter perdas não, tá? Pode sim, em jejum. E ter cuidado com esse jejum intermitente, porque é uma das práticas que cada vez mais tem se utilizado, mas que a gente vai aumentar a cetogênese, né? Então tem que ser muito bem acompanhada por um profissional, né? Que tenha conhecimento bem respaldado para que essa prática não cause dano, tá? Então, muito cuidado com as práticas das modas em dietas. Elas devem ser orientadas por profissionais que tenham competência para essa prática, para não trazer dano. Porque tudo que a gente quer numa prática de saúde é não causar dano ao paciente.
10: É verdade. Doutor, então nós falamos de creatina, falamos de whey, de magnésio, também de ômega 3, algum outro suplemento que merece nosso destaque, de repente algum novo suplemento que a gente deve consumir aí?
11: A gente, linkando até com a última entrevista que a gente falou sobre a qualidade de absorção, né, pelas alças intestinais, é muito interessante que a gente sempre pense na condição de quem vai receber esse suplemento. Muitas das vezes estão se utilizando suplementos de uma forma, né, adequada em quantidade e em qualidade, mas a absorção intestinal, as alças intestinais não estão em condições de absorver e mandar para a corrente sanguínea para que se cumpra o papel. É fundamental pensar na célula do intestino e, para isso, mediante a todas as intempéries que a gente se expõe, né, de estresse da vida, a gente desequilibra a qualidade da célula intestinal. Então, pensando nisso, uma das coisas de suplementos que eu posso indicar é a glutamina. A glutamina é excelente para revitalizar as células do intestino. Todo e a maioria dos nutrientes, do que eu preciso absorver para a corrente sanguínea, há gasto energético. Então, quando a gente passa por doenças, o hipertenso diabético também, que é crônico, né, a doença crônica, perde energia nessas células. E aí eu preciso estar revitalizando. Então, um suplemento que eu indico para toda a família, que deve ser usada cotidianamente, é a glutamina. Qual a dose da glutamina? Você pode usar um scoop de 5 gramas duas vezes ao dia. A primeira dose em jejum. Eu estou indicando aqui no ar porque a gente só tem ganhos com glutamina, sabe? E a gente não tem nenhum efeito adverso, a não ser que haja uma superdose. Essa dose que eu estou indicando é uma dose fisiológica e que pode ser utilizada pelos adultos, tá? 5 gramas, que é um scoop, duas vezes ao dia, pela manhã e à noite. Lembrando que a glutamina, além de ajudar na recuperação da energia celular do intestino, ela vai ajudar na qualidade do sono, no relaxamento, na qualidade do despertar, na imunidade e no metabolismo antioxidante também. Então, é um suplemento maravilhoso e que precisa ser estabelecido no dia a dia das famílias. Por que eu estou falando? Não é substituindo refeição. É porque a gente vive diante de uma atmosfera intestinal ruim. Então, quando eu adiciono glutamina como prática no dia a dia das famílias, eu estou colocando, melhorando essa qualidade intestinal, fazendo com que tanto os nutrientes veiculados pela alimentação, como também as próprias suplementações utilizadas, tenham melhor resultado.
12: Doutora, temos visto muitas pessoas usando melatonina todas as noites, como se fosse um chá inofensivo para dormir. Uhum. Sendo a melatonina um hormônio, né? O uso prolongado e sem controle pode viciar ou fazer o corpo parar de produzir o seu próprio hormônio do sono?
11: Não, a melatonina entra como um suplemento também alimentar e ajuda, ele não é indutor do sono, mas ele melhora a qualidade do sono. Eu indicaria para essas pessoas que têm problema do sono, lembrando que o eixo do sono também parte do nível intestinal. Então, esse eixo do sono, ele deve ser estimulado com uma boa qualidade intestinal. Lembrando da presença do magnésio também, como na qualidade desse sono. E a melatonina não causa dependência, tá? Já que se comporta também como um suplemento alimentar. Mas ela sozinha, em termos de qualidade do sono, ela não vai promover essa totalidade nesse ganho. Então é preciso pensar que fatores estão interferindo nessa qualidade do sono, fazer a higiene do sono e adequar também as fontes de magnésio nessa alimentação.
10: Recebemos a participação da Catherine e ela quer saber o seguinte: criança também pode tomar glutamina? 11 e 6 anos.
11: Sim, a criança pode usar glutamina. A gente precisa só adequar ao peso, né? Existe uma adequação que o profissional faz para que a quantidade seja ideal, mas as crianças precisam muito de glutamina. Eu vou fazer uma ressalva aqui em relação às infecções de via aérea superior, né? As crianças se expõem muito, vez por outra, as crianças em nível escolar, ela sempre está com um resfriado. As mães sabem disso, do que eu estou dizendo. A aflição e a angústia das mães em mandar as crianças para a escola, menores de 5 anos, sempre estão expostas a infecções de via aérea superior, secreção nasal, e às vezes o sono perde qualidade. Então, a glutamina entra nessa história, fazendo com que essa imunidade melhore, tá? E essa criança diminui aumenta o espaço, aliás, entre as crises de infecção de via aérea superior. É excelente para a imunidade, para a absorção dos nutrientes, para crianças que estão se alimentando mal, para a questão até do restabelecimento de apetite também. A glutamina é excelente para esse grupo, que é o grupo da pediatria, as crianças.
12: Doutora Carla, ficaríamos horas aqui falando sobre esse tema e outros, porque é sempre muito bom te receber aqui no Fique Por Dentro. A gente realmente fica muito impactado, são muitas informações que realmente fazem toda a diferença, mas abrimos espaço para você divulgar as suas redes de contato.
11: Muito obrigada, sempre um prazer estar aqui, né? Trazendo informação, devolvendo os benefícios que recebemos. Então, o meu Instagram é o @doutora.dra, né, ponto Carla da Mata com K, tá? Vou deixar o número de contato para quem quiser ter dúvidas, consultas também. É o 9, é o DDD 84, né? 981585828, tá? Vocês fiquem à vontade, a gente está sempre à disposição de vocês para ajudar os grupos familiares, como médica de família, nutricionista também. A gente tem a maior boa vontade em ajudar as famílias a cada dia melhorar o nível de qualidade de vida. É possível chegar com qualidade, fazendo com que o dia a dia as doenças diminuam e a saúde seja um fator mais presente nesse cotidiano.
10: E o tema de hoje, falamos sobre o papel dos suplementos na saúde. Conversamos com Carla da Mata, médica da família e nutricionista. Doutora Carla, mais uma vez, muito obrigado por sua participação e até uma próxima oportunidade.
11: Até a próxima, eu que agradeço. Bom trabalho para todo mundo.
12: Obrigada.
10: Até mais.
12: E o Fique Por Dentro vai ficando por aqui. Estamos no ar de segunda a sexta-feira, das 8 às 9 horas da manhã. Curta e compartilhe bastante essa entrevista. Foi ótima.
10: E siga aí a doutora Carla no Instagram. Pode mandar mensagem para ela, viu, gente? Forte abraço. Tô indo embora, mas amanhã eu volto, se Deus quiser, a partir das 4 da madrugada. Você segue agora com ela, Renata Burjato, até as 2 da tarde. Forte abraço, gente. Boa semana, boa segunda-feira. Tchau, tchau.
12: Tchau, tchau.
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3: Pelo horário de Brasília, 9 horas da manhã, muito bom dia! E hoje, segundo, turma, como é que foi o feriado, hein? Descansaram? Trabalharam? A maioria ficou aqui, ó, quinta, sexta, sábado, ouvindo a rádio, interagindo com a gente. Então, bom dia, ótima semana pra vocês. E vamos com o nosso estudo, seguindo com Malaquias. Música.

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1: Querido amigo, hoje concluímos os nossos estudos no capítulo 1 de Malaquias. Nós vamos estudar Malaquias capítulo 1, versículos 5, 11 e 14. Nesses versos, nós temos a afirmação de que Deus é grande, e por isso, toda honra e glória e majestade devem ser tributadas a Ele. As palavras desses versos nos mostram que, enquanto o povo de Israel, que tinha sido libertado pelo Senhor do exílio da Babilônia, estando novamente na Terra Prometida, enquanto Israel não o adorava corretamente, não o honrava como ele merecia e não o obedecia como ele ordenava, muitas outras nações que não eram povo de Deus o adoravam, o obedeciam e o honravam, curvando-se diante do seu nome e da sua grandiosidade. O próprio Deus, através do seu profeta Malaquias, declarou de forma irrefutável que o seu nome era grande e é grande entre todas as nações. Ora, ao ressaltar essa grande verdade, o Senhor nos chama a atenção. Nós que somos seu povo, nós que somos seus filhos, nós que o conhecemos como Pai, devemos adorá-lo e reverenciá-lo, pois mesmo aqueles que não o conhecem se curvam diante dele em adoração e em engrandecimento. Querido amigo, precisamos lembrar que o que ocorreu com o povo de Israel deve servir de alerta para as nossas vidas, ou seja, estas coisas se tornaram exemplos para nós e foram escritas para nossa advertência, conforme disse Paulo aos Coríntios no capítulo 10, versículos 6 e 11. Nos versos que estudaremos hoje, é visível que, enquanto o povo de Deus o desprezava, o nome do Senhor era honrado entre as nações, versículos 11 e 14. Segundo, enquanto o povo de Deus o desonrava, a grandiosidade do Senhor era expressa inequivocamente, além dos limites geográficos, versículos 11, 5 e 14. E em terceiro lugar, por não prestarem a adoração devida ao seu nome, a recompensa do Senhor seria severa contra os que, tendo a possibilidade de cultuá-lo corretamente, o faziam de modo desprezível. Veja, por exemplo, o versículo 14. Ora, diante disso, precisamos então estar alertos, atentos, para não cometermos os mesmos erros dos israelitas dos dias de Malaquias. Embora esse fosse o desejo de Deus para Israel, de que toda a terra o adorasse e o honrasse, de que toda a terra se enchesse da glória de Deus, somente na época dos reis é que esse desejo ficou mais evidente para os israelitas, através das palavras inspiradas pelo próprio Senhor. Um dos salmos desse período, o Salmo 111, é um hino de louvor a Deus por suas maravilhosas obras. Essa poesia é um salmo sem indicação de autoria, porém percebe-se que o salmista está entre aqueles que observam, contemplam e consideram as obras do Senhor. Nas palavras desse salmo, temos a revelação do caráter do nosso Deus. O seu tema, o assunto desse salmo, é o louvor, a celebração, o cântico a Deus por suas maravilhosas obras. Porém, esse salmo nos chama a atenção para algo mais maravilhoso do que qualquer obra física que Deus tenha feito ou fará. Esse salmo nos chama a atenção para o caráter de Deus, para as suas características, para as suas virtudes, enfim, para os seus atributos. E por isso, esse salmo de louvor nos desafia a perceber que todos os que consideram e se comprazem nas obras de Deus, o louvam, pois além dos seus feitos, o seu caráter deve ser louvado. E exatamente essa deve ser a nossa atitude. Mas o que constatamos nesses versos é que Israel pecou exatamente nisso. Ele não honrou, não adorou, não louvou a Deus. Na verdade, o povo de Deus menosprezou a Deus, esse Deus santo, poderoso e maravilhoso, que era honrado e adorado além dos limites de Israel. Israel errou ao profanar o nome de Deus de diversas maneiras, e nós corremos esse risco de profanar, de desonrar o nome de Deus. Sabe como que acontece isso? Nós profanamos o nome de Deus quando elevamos aos céus orações pedindo coisas e ações com fins egoístas e até destrutivas. Segunda maneira que nós podemos cometer esse erro: profanamos a Deus quando usamos o seu nome para sermos glorificados, sem que ele receba a glória que lhe é devida. Em terceiro lugar, nós podemos profanar o nome de Deus quando lhe oferecemos um culto vazio e sem sentido, só obedecendo à rotina a que nos acostumamos. Em quarto lugar, podemos profanar o nome de Deus quando usamos o seu nome para conquistar seguidores e, através deles, conquistar bens materiais. E, em quinto lugar, profanamos o nome de Deus, profanamos a Deus, quando afirmamos que Ele nos falou, quando, na verdade, a palavra é apenas humana e não divina. Enfim, mesmo estando envolvidos na obra do Senhor, podemos não ser aceitos por Ele. Por quê? Porque Ele conhece o nosso coração, Ele conhece a nossa motivação. Precisamos, então, de toda atenção para sermos aceitos e louvá-lo como Ele merece. Vamos refletir, então, mais detalhadamente sobre esses três versos, sob o seguinte título: Deus é grande entre todos os povos. Eu repito, esse é o título da nossa reflexão de hoje, com base em Malaquias capítulo 1, versículos 5, 11 e 14. O título é Deus é grande entre todos os povos. Querido amigo, é necessário relembrarmos um pouquinho da história de Israel para entendermos bem essas palavras do Senhor transmitidas por Malaquias. Lembre-se de que Deus escolheu e tirou Israel do Egito, mas logo em seguida, quase todos aqueles que tinham acima de 20 anos acabaram perecendo no deserto. Por quê? Ora, porque foram incrédulos. No episódio em Cades Barneia, ao invés de confiarem em Deus, seguindo as palavras de Josué e Caleb, eles temeram e seguiram os 10 espias incrédulos, e por isso foram mortos no deserto. Deus fez com que eles perecessem no deserto, embora Israel fosse o povo escolhido. Teriam sido eles escolhidos para a salvação? Não. Vamos entender bem. Deus prostrou-o no deserto, pois eram escolhidos para executarem a importante missão de fazer conhecido o nome do Senhor entre todas as nações. Se a escolha de Deus fosse para promover a salvação eterna de todos que saíram do Egito, ora, eles não teriam sido consumidos no deserto. A salvação de Deus não foi dada à nação, mas para alcançá-la, bastava ao povo, a cada um, crer e dar ouvidos à voz do Senhor. A salvação sempre foi pela fé. Israel não entendeu isso e, durante séculos e séculos, não conseguiu perceber que a sua missão era ser uma bênção para os outros povos. Durante a época da monarquia, o que se viu foi algo pior ainda. Além da incredulidade, o povo de Deus desviou-se completamente das orientações divinas e adorou outros deuses. Ao invés de serem influência positiva, foram influenciados para o mal. Daí surgiram os exílios do Reino do Norte, em 722 a.C., e do Reino do Sul, em 586 a.C. Depois de 70 anos, porque Deus é fiel, o povo então estava de volta a Jerusalém. O templo já tinha sido reerguido e o sistema cultico tinha sido restaurado, mas estava vazio, não tinha sentido, era apenas rotina. Assim, o que se verifica é que a sentença de Deus proferida por Malaquias contra Israel tinha como objetivo repreender a nação, visto que a nação toda havia se distanciado da intimidade, da presença do Senhor. Por isso, o livro tem o seu início com essas palavras: sentença pronunciada pelo Senhor contra Israel. Lembre-se do versículo 1 do capítulo 1. Ora, a sentença é específica ao povo de Israel, pois todos se desviaram, cada um após os seus próprios caminhos. Assim também tinha dito o profeta Isaías em 66:3. Resumindo, Israel foi escolhido para a missão de tornar conhecido o nome de Deus a todos os povos, mas Israel falhou. Nem se beneficiou da escolha, nem cumpriu a sua missão. O nome de Deus foi conhecido por sua própria revelação e por suas próprias obras em favor desse mesmo povo, do povo rebelde de Israel. De volta agora à terra palestina, de volta a Jerusalém tão amado, de volta ao templo por fim reconstruído, depois de aproximadamente um século dos ministérios de Ageu e Zacarias, o povo de Deus estava novamente necessitado de uma séria advertência, pois o culto oferecido a Deus causava repulsa ao próprio Deus. As suas palavras, através de Malaquias, foram contundentes. Tomara houvesse entre vós quem feche as portas para que não acendesseis de valde, isto é, em vão, o fogo do meu altar. Eu não tenho prazer em vós, diz o Senhor, nem aceitarei da vossa mão a vossa oferta. Capítulo 1, versículo 10. Querido amigo, enquanto havia essa rejeição da parte de Deus em outras nações, o seu nome era adorado e reverenciado corretamente. Por isso podemos estudar esse texto, então, extraindo dele esse princípio. Todos os povos devem reconhecer constantemente a grandiosidade de Deus. Eu repito, esse é o princípio que os versículos 5, 11 e 14 do capítulo 1 de Malaquias nos apresentam. Todos os povos devem reconhecer constantemente a grandiosidade de Deus. E nesse texto nós encontramos três evidências da grandiosidade de Deus. Em primeiro lugar, a grandiosidade de Deus é evidenciada além dos limites geográficos. A grandiosidade de Deus é confirmada visualmente. Diz o versículo 5, os vossos olhos o verão. O contexto desse verso é a declaração do amor de Deus para com seu povo. Ao afirmar o seu amor, lembre-se dos versículos 1 até 4, quando Deus afirma o seu amor para com Israel, fica evidente a escolha por Israel e a contrariedade contra Edom. Deus, em sua soberania, faz as suas escolhas e elas têm por base a sua graça. Israel deveria ver e observar esse grande amor de Deus ao confirmar a mão justa de Deus contra Edom. Ao reconhecer visualmente esse grande amor, Israel estaria honrando e dignificando o nome do Senhor. Será, querido amigo, que você tem visto o agir de Deus na sua vida e o tem adorado de modo correto? A grandiosidade de Deus também é confirmada pelo povo de Deus. Vai ser confirmada. E assim o texto do versículo 5 diz ainda, e vós direis. Veja que a expressão aqui é plural e envolve todo o povo. O povo como nação deveria reconhecer a grandiosidade de Deus e deveria proclamá-la. Os povos devem ouvir de nós, que somos filhos de Deus, que Ele é grandioso, inclusive além dos limites de Israel, inclusive além dos limites dos seus domínios. A grandiosidade de Deus, então, é confirmada oralmente. O que eles deveriam dizer? Grande é o Senhor também fora dos limites de Israel. Essa era uma expressão que estava sendo dita por Deus através de Malaquias. Mas era essa a intenção de que Deus queria que nós, como seu povo, Israel, como seu povo, proclamasse. Grande é o Senhor também fora dos limites de Israel. Enquanto Israel estava duvidando do amor de Deus, Edom era confrontado com a realidade de que Deus estava contra eles. E o fato de Deus se colocar contra Edom era uma demonstração clara do seu domínio, do seu poder, da sua soberania sobre todas as nações, como os demais profetas claramente também já tinham afirmado. O juízo divino sobre as demais nações já tinha sido mencionado por Isaías, Jeremias, Ezequiel e vários outros profetas como prova clara do seu poder soberano e universal. Muito bem, agora em segundo lugar, então, a grandiosidade de Deus é evidenciada através da adoração correta. Veja o versículo 11. A grandiosidade de Deus é confirmada pela extensão da adoração oferecida. Vamos então verificar esse versículo 11 fazendo três afirmações. E a primeira afirmação é essa, com base no início do versículo 11. Mas desde o nascente do sol até o poente é grande entre as nações o meu nome. Querido amigo, a grandiosidade de Deus é confirmada pela extensão da adoração oferecida. O juízo divino entre as nações inimigas de Israel, inclusive sobre Edom, era uma demonstração da superioridade e da grandiosidade de Deus sobre todas as nações, sobre os deuses dessas nações. Essa expressão, desde o nascente do sol até o poente, já tinha sido usada no tempo da monarquia, como vemos no Salmo de Asaf, 50, versículo 1, e no Cântico dos Degraus, no Salmo 113, 3. Mas também era uma expressão que já tinha sido usada pelo profeta Isaías, por exemplo, em 45, 6, 59, 19, ao expressar o poderio e a abrangência da grandiosidade de Deus. Uma segunda afirmação é confirmada a grandiosidade de Deus pelos sacrifícios puros que os outros povos ofereciam. Diz assim o versículo 11, e em toda terra, em todo lugar, lhe é queimado incenso e trazidas ofertas puras. Querido amigo, mesmo sendo povos que não conheciam e não obedeciam às leis divinas reveladas a Moisés, esses povos apresentavam ofertas aceitáveis. Por exemplo, dê uma olhada lá em Isaías 60, versículo 7. E por isso, tinham a promessa divina de que seriam levados ao meu santo monte e os alegrarei na minha casa de oração. Por quê? Porque os seus holocaustos e os seus sacrifícios serão aceitos no meu altar, disse o Senhor através de Isaías, capítulo 56, versículos 6 e 7. Uma terceira afirmação é que a grandiosidade de Deus é confirmada pelo valor dado ao seu nome. Porque o meu nome é grande entre as nações, diz o Senhor dos Exércitos, nessa última frase do versículo 11. O valor do nome de Deus foi destacado por Malaquias por 4 vezes nesses 3 versos. No versículo 5, no versículo 11 e no versículo 14. Provavelmente, muito certamente, com a intenção de que os seus ouvintes não se esquecessem desse fato, de que o nome de Deus é grande e honrado entre todas as nações. E aí chegamos, então, ao terceiro lugar, e no terceiro lugar, a grandiosidade de Deus é evidenciada através de um culto aceitável. Versículo 14 também nos dá 3 afirmações. A primeira afirmação está nessa frase, pois maldito seja o enganador que, tendo um animal sadio no seu rebanho, promete e oferece ao Senhor um defeituoso. Querido amigo, a grandiosidade de Deus é confirmada ao oferecer-se sacrifícios aceitáveis. Em segundo lugar, a grandiosidade de Deus é confirmada ao aceitar-se o reinado divino. E quando o Senhor fala através de Malaquias desse reinado divino, ele diz assim, porque eu sou grande rei, diz o Senhor dos Exércitos. Querido amigo, o fato de reconhecermos Deus como rei implica que ele tem soberania e tem poder. Portanto, é ele quem dita as ordens para nós e não o contrário. Quando nós exigimos, determinamos, quando reivindicamos algo de Deus, nós estamos profanando o seu nome, estamos

0: dos sacerdotes que desprezavam o seu nome. E com cinismo, eles retrucaram a Deus perguntando, ora, em que desprezamos nós o teu nome? E a resposta de Deus foi bem específica. Eles desprezavam o nome de Deus ao oferecerem sacrifícios de animais completamente proibidos pela lei de Deus. Confira isso lá em Deuteronômio 17:1. Eles ofereciam os defeituosos, os doentes, os que já tinham sido machucados, enfim, aqueles pelos quais eles não tinham mais interesse. Querido amigo, quando servimos o Senhor, fazendo o seu trabalho relaxadamente, estamos desprezando o seu nome. O seu nome, que é santo, que é temível, que é terrível, que é celebrado, que é honrado por aqueles que não são seu povo. Como você tem servido a Deus? O que você faz e a maneira pela qual você faz honram e dignificam o nome de Deus? Querido amigo, ao concluirmos esse estudo, com o qual também nós concluímos o estudo do capítulo 1, lembro, entretanto, que o tema termina no verso 9 do capítulo 2, e nós vamos estudar no próximo programa. Nós chegamos ao desafio de engrandecermos e exaltarmos sempre o nome de Deus. Fazendo como? Adorando-o, honrando-o, magnificando-o, pois, sendo nós o seu povo e sendo alvos do seu amor, da sua bondade, é isso que ele espera de nós. Se não honrarmos a Deus, os outros povos que não o conhecem o adorarão e perderemos o privilégio de honrá-lo e usufruir das suas bênçãos. Minha oração e o meu desejo é que você se torne um adorador consciente, um adorador íntegro, um homem, uma mulher, um servo de Deus honesto diante do Senhor, diante dele mesmo. Que o nosso culto seja um culto agradável, aceitável ao Senhor. Que o Senhor te abençoe, um grande abraço e até o próximo programa.
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0: belíssima canção, Salmo 108, nessa versão com Guilherme Kerr e com Vavá Rodrigues. Horário de Brasília, agora 9h27, nós vamos para aquele intervalo rapidíssimo. Voltaremos em instantes com canção, as participações de vocês e mais programas.
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4: Horário de Brasília, 9:30 da manhã. Estamos de volta aqui na sua RTM Brasil, diretamente de São Paulo, capital. E eles estão conosco, a Cláudia, a Duda, o Leônidas vieram visitar a RTM Brasil junto com o paizinho, o Carlos. O Carlos está lá agora um pouquinho na cozinha, tomando cafezinho com os Amana. E quem não ouviu a entrevista um pouquinho mais cedo, a gente está de novo com eles aqui nos estúdios para conversarem um pouco com a gente. Duda, bem-vinda, Duda. Tá gostando da rádio?
5: Muito.
4: É? E como é que foi a viagem lá do Rio de Janeiro pra cá?
5: Boa. Foi boa. Só foi cansativa.
4: Imagino, imagino. E Cláudia, conta também pros nossos ouvintes desde quando vocês começaram a ouvir a rádio.
6: Bom dia, todo mundo. Então, quem começou a ouvir a rádio foi meu marido, que pelos cálculos dele aí tem um pouco mais de 5 anos. E eu comecei a ouvir mais recentemente, né? Eu comecei através dele, mas eu colocando pra ouvir tem pouco tempo.
4: Que bom, bem-vindos aqui, viu? Pra gente fala que quando a gente abraça um ouvinte, é como se de alguma forma representasse toda essa multidão que a gente não consegue ver, né? Mas então é palpável, vocês são reais, os nossos ouvintes amorosos de todos os dias, né? E Duda, você falou que seu pai ouve muito a rádio quando ele tá trabalhando home office. Você escuta antes de ir pra escola, quando você volta, como é que é?
5: A gente ouve mais... A gente ouve mais na hora de dormir. Inclusive, ontem a gente ouviu.
4: É? Uhum. E, Leônidas, tem alguma música ou programa que você gosta de ouvir aqui?
7: Eles nem sabem do mundo. Não sei de nenhum.
4: E você, Duda, sabe?
7: Só do Rota 66.
4: Ah, então você sabe, tio. Você sabe, é um dos dois podcasts mais ouvidos, sabia? Segundo a Triton, tá aí entre os 50 da América Latina. Então você sabe, ó, carro-chefe aqui da rádio.
5: Qual o primeiro?
4: Tem o Através da Bíblia e o Rota 66, são os dois mais ouvidos. E aí, você, Duda, música ou programa que você gosta muito de ouvir na rádio?
5: Pecados e Pecadinhos.
4: Olha, com o Russell Chad. Boa teologia essas crianças têm, hein?
6: Estão começando bem, né?
4: Inaugurando assim com o Sayão, com o Shed, né? É. Que coisa boa. E eu queria que vocês contassem, né, assim, pra família, o que que representou pra vocês essa viagem, esse tempo juntos, pra além da rádio, né? Mas esse tempo de poderem sair um pouco da rotina, do trabalho e poder curtir um pouco, né, da história, eu sei que vocês gostam, da cidade, dos parques, o que que significou essa vivência?
6: Foi muito bom, né? Férias. Nós não estamos de férias. O papai está. Sim. Nós aproveitamos o feriado aí.
4: Gostoso.
6: É, mas foi muito bom. Sim. Tempo em família, tempo de qualidade. Sim. E já tinha um tempo que eu não vinha a São Paulo. Sim. Também apresentar a cidade para as crianças. Levar nos parques, levar nos museus. Passeio com a mamãe, sempre tem museu.
7: Sempre mesmo. Menos o Museu do Astronauta, que foi muito bobo.
4: Também eu descobri que a Cláudia é professora, e professora que forma professores também, né, Cláudia?
6: Isso.
4: Então não tem como a gente fugir disso, de museu, de coisa histórica, né, de conhecimento. É tão bom também, os meus passeios que eu mais gosto envolvem isso, Cláudia. E vocês foram no Museu do Ipiranga, vocês gostaram?
7: Aham. Uhum.
4: Contem alguma coisa que vocês gostaram lá do Museu do Ipiranga. Cada um uma coisa.
5: Posso começar?
4: Pode.
5: As fotos que tem são muito legais.
7: As fotos que tem são muito legais lá no museu.
6: Os quadros?
5: É, os quadros.
7: Eu gostei do... Daquelas gavetinhas que tava com desenho.
6: Ah, é.
7: Também gostei daquele negócio, daquele fone.
6: É, a parte acessível.
4: Sim. É? E agora a mamãe, hein? O que que a mamãe mais gostou do museu?
6: Do Ipiranga?
4: É.
6: Eu acho que foi também essa questão da acessibilidade,
4: sim,
6: né? Como professora, sim, também, achei assim que tá muito... Está muito adequado, né, a questão, uhum, da acessibilidade, é, para vários tipos de públicos.
4: Sim. É especial lá, né? E tem aqueles quadros, né, sobre a independência do Brasil, gigantesco, né? A gente olha e parece que a gente é transportado também, né? Foi um pouco da história. Por mais que muitas coisas a gente sabe que foram feitas depois, tem um intuito mais lúdico, sim, não necessariamente retratam a realidade, mas só... De a gente viver aquilo, né? Conhecer a nossa história, tão importante, né?
6: E tem o jardim que é lindo, né? Parece que a gente está na Europa.
4: É. Imaginar que eles desfrutavam daquele jardim só para eles, né?
7: Não, parece que a gente estava no Japão.
2: Também, né? Também. Fica na liberdade.
4: Que gostoso.
7: É também porque ela tem um bairro japonês.
4: E agora a gente está também com o Carlos. E o Carlos ouve a gente há bastante tempo. Eu lembro todo esse processo, né, Carlos, de você se recolocar no mercado de trabalho, novo emprego, a gente acompanhou.
2: Eu comentei isso com o Fábio, né, que realmente parecia que quando eu compartilhei com a rádio, né, e pedi oração, e depois eu compartilhei que tinha sido recolocado, você mandou o áudio falando da felicidade, que o pessoal da rádio também, sim, estava orando por isso, né? Então a gente vê como é, a rádio é diferente, realmente é uma família, né?
4: Sim. E aí a gente passa isso também, né? Entre nós, entre os nossos familiares. Então, quando acontece com a gente fica na torcida, na oração, e quando acontece com vocês, a mesma coisa. Então a gente vibrou como se fosse alguém da nossa família, porque a gente também já passou por isso, né? De precisar daquela oportunidade, o Senhor direcionar qual o melhor lugar, e aí ele abrir as portas, e a felicidade de poder colocar ali, né, seu talento, o dom que você recebeu em ação e poder se sentir satisfeito, né, no trabalho. A gente, nossa, vibrou muito, agradecemos muito
2: como,
4: a Deus.
2: Como família, eu chamei meus filhos, a esposa, né, e compartilhei com ele, e depois foi a rádio que eu compartilhei com vocês.
4: Muito, muito obrigada. E Carlos, antes então de a gente fechar esse nosso rápido bate-papo e colocar som da Aline Barros, que a Duda pediu, né? Queria que você contasse, a tua esposa estava falando das visitas no museu, dos parques, esse tempo em família, né? Que quem tá de férias é você, e eles estão só de feriado, né? Mas o que representou para vocês esse tempo juntos? E agora, tua parte, o que significou essa viagem?
2: A gente não tinha feito viagem assim ainda, né? Dessa forma, então foi uma maneira da gente, ficamos num apartamento pequenininho, diferente da nossa casa, E aí ficamos bem mais juntos em todo sentido, né? As brigas ficaram localizadas às crianças, mas aí as refeições também foi bem mais próximo. E o sair também foi muito legal, né? Porque eu até achei que ele fosse reclamar de andar tanto, mas nada. Fizeram um mochilão bem feito, não reclamaram. Foi um momento assim que com certeza vai marcar a vida deles também, né? A gente sabe que vai criar memórias aí.
4: Que coisa boa, né? Você falou disso. Eu lembro uma vez que eu fui para uma viagem do trabalho do meu esposo, era para Ribeirão Preto, e ele falou assim, ó, eu vou aproveitar, porque ele estava fazendo muita viagem, né, a trabalho, e aí ele falou assim, ah, como é só uma sexta, sábado e domingo, eu vou aproveitar para levar vocês. Quando a gente chegou lá, era o quarto com uma cama para uma pessoa, e era, assim, metade do estúdio da rádio, e éramos nós quatro. E eu falei, mas foi uma das viagens mais gostosas. E quando a gente pergunta para as crianças, ah, o que vocês mais gostaram de fazer? A gente amou aquele quarto, porque a gente pulou na cama. Então é isso, né? O melhor de tudo são sempre as pessoas com quem são com a gente, né? Quem viaja conosco, o que significa. Então, mais do que um lugar distante, né? O que significa no coração, né? Essas Sim. vivências. Então, que delícia saber que vocês tiveram esse grude o tempo todo, né? Quatro dias de intensa comunhão. E obrigada por incluírem a gente nessa comunhão, viu?
2: Eu que agradeço por ter nos recebido, fechando com chave de ouro pra gente.
4: Que bom. E antes de a gente sair pro final de semana, o Carlos falou assim pra mim, Rê, segunda-feira eu vou visitar a rádio. E ó, lembra que pra mim vai ser o evento do ano.
2: Exatamente.
4: E eu achei demais isso, é verdade. Então, queridos ouvintes, a gente espera também um dia vocês aqui. Eu falei que quando a gente abraça um, de certa forma, significa essa extensão de gente que os nossos olhos ainda não viram, mas que a gente se comunica, saber que toda essa afetividade, né, que vocês têm por nós e a gente por vocês vem de uma fonte maior, né? Nosso Deus, dono de todo amor, da vida, né? Então, poder sentir essa expressão. Vocês têm sido canal de Deus na vida da gente também, viu? E pra fechar, Duda, tá aqui tua canção. Você queria Aline Barros? Vou oferecer para você e para a turma, ó.
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0: 9h46, ouvimos o som pedido pela Duda, hoje não lá do Rio de Janeiro, mas aqui diretamente dos estúdios em São Paulo, capital. E a Duda hoje vai me ajudar a mandar beijo pros ouvintes, né, Duda? Então vamos lá, quem tá ouvindo a programação, Duda?
1: Quero mandar um beijão pra Helena lá de Natal, do Rio de Janeiro.
0: Muito bom. Quem mais?
2: Mandar um beijão pro Rosalina.
0: Ó, bem pertinho aqui, ó.
2: Rosinaldo,
0: isso.
2: De São Paulo.
0: Muito bom. E aqui, quem é que tá em Diadema ouvindo a gente, ó?
3: Quero mandar um beijão pro Romero Brito.
0: De Diadema, né? E aqui embaixo, ó, de Petrópolis. Quem tá ouvindo a gente?
4: Gumercindo.
0: Então, um beijo pro Gumercindo, pro Roberto Brito, pra Helena em Natal e pro Rosinaldo aqui em Sampa, capital. Vamos oferecer música pra ele? Então tá bom. Pra ele e pra todos eles, a gente vai ao som do Projeto Sola. Excelente segunda-feira pra vocês, ótima semana. Espero que tenham passado muito bem o feriado, que tenham aproveitado, descansado, curtido. E vão contando pra gente, então, o que fizeram na quinta, na sexta, no sábado, no domingo. A Duda veio pra São Paulo com o pai, com a mãe, com o irmão e hoje está aqui na rádio. E a gente vai oferecer Projeto Sola da Vida Melhor. Manda um beijo pra eles.
1: Mandar um beijo pra todo mundo que tá ouvindo a RTM agora.

0: Projeto Sola, da vida ao melhor. Agora 9h51 e o Leônidas tem alguns beijos para mandar para a turma de ouvintes que tá aí participando. Como ele tem 4 anos, vai fazer 5 no mês que vem. Ele ainda não sabe ler, mas ele já decorou o nome da turma para mandar o beijo, né? Então, Leônidas do Rio de Janeiro, nosso ouvinte mirim. Quem é que tá aí participando que a gente vai mandar beijo? São 4 mulheres, né? Começa com a Si.
1: Mônica.
0: Depois a gente tem a Ma.
1: Lilia.
0: Aí a gente tem a Magui. Nólia. E a gente tem a Ana. A Anne, né? Manda aqui, ó, no microfone um beijão, então, pra essa turma. Ali no microfone, fala um beijo, ouvintes.
1: Um beijo, ouvinte.
0: E vamos oferecer uma música pra elas?
1: Sim.
0: Então tá bom, então fala assim, quero oferecer uma canção.
1: Quero oferecer uma canção.
0: E a canção vai ser do Gerson Borges.

0: Gerson Borges, o pulso e a pulsação. Marília, minha querida, você viu, hoje você recebeu o beijo do Leônidas com seus 4 anos, uma graça, né? E a minha querida Marília mandou um áudio pra gente. Bom dia!
1: Bom dia, olha o galo, Vasily. Renata, o aniversário da Nicole foi bem bacana, foi numa chácara com piscina, com quadra de vôlei. E as pessoas puderam se divertir, se encontrar. Foi, na verdade, uma programação de culto, de gratidão a Deus. Olha o galo, Vasily. E nós agradecemos a Deus pela vida da Nicole. A Laurinha estava tendo febre, então eu fiquei mais com ela, para ela não ficar tão cansada. Mas agora ela está melhor, a Laurinha. E agradecemos a Deus pela vida da Nicole e por todos os ouvintes. Ótima semana! Marília, estou aqui em Manaus, bom dia. Bom dia, ô Vavá. Bom dia da minha família, do Vavá, a Sueli. Gosto muito daquela música, viu, Sueli? Campos de Trigo. Bom dia a todos, Marília.
0: Marília, bom dia. Quando der também um momento, eu coloco a Campos de Trigo. E olha que coisa linda, que foi o aniversário da Nicole, a netinha mais velha, de 15 anos. Amei! Tudo lilás, né? Cor linda, os docinhos combinando, deviam estar deliciosos também. E ó, a gente vai pro intervalo rápido, depois a gente volta com o programa aqui. Hoje é segunda-feira, é dia de Mulheres de Esperança, mas depois a gente coloca canção. Canção pra Nicole, canção pros nossos ouvintes. Quem mais estiver fazendo aniversário, venha pra cá pra gente festejar juntos.
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2: Voltamos ao vivo na companhia da Ana Teca. E ela disse: bom dia, estamos juntas na melhor das melhores, a nossa RTM Brasil. Feliz dia, feliz semana. E essa música do Gerson Borges é linda, o pulso e a pulsação. Ana, que bom que você ouviu. E você viu quem ofereceu, né? Os filhos do Carlos e da Cláudia. Sim, a Duda e o Leônidas. Eu tô aqui com o Alexandre. Ele é de Paraúna, Goiás. Pediu uma música baseada num salmo e dedicou pra todos. Falou: que tenhamos uma semana abençoada. Que assim seja.

0: Vocês vêm no grupo da igreja que tem aniversariante, então bem-vindo! E hoje também estamos com o nosso querido Vasily, diretamente do interior aqui do nosso estado. Bom dia, Vasily!
1: Bom dia, Renata! Bom dia, Transmundial! Bom dia a todos os ouvintes, especialmente a Marília. Ah, Marília, obrigado, você sempre lembra de mim, esses galos cantando. Isso é saudade que eu tenho dos meus galos. Isso é muito bom, é a natureza que Deus nos dá, não? Deus criou os animais selvagens, né, os selváticos, e Deus criou também os animais domésticos. Galinha, galo, cachorrinho, deve ser, daquele tempo já tinha cachorro, né? Porque não tem igual, hein? É isso aí, um beijão no coração para todo mundo. Renata, um beijão especial no seu coração.
0: Ah, Vasily.
1: Você parece que tá com a filhinha aí hoje, quem que está aí? Eu vi uma vozinha aí, hein?
0: É, tem uma filhinha, mas não é a minha. É a filha do Carlos e da Cláudia. Foi a Duda, ofereceu música pra turma, participou. Ela com seus 7 anos leu aqui as participações. Eles vieram nos visitar diretamente do Rio de Janeiro. E Vasily, quando você falou da criação, dos cachorros, ah, daqui a pouco eu vou colocar aquela música que fala sobre a criação, composição do Silvestre. Mas antes disso, vou mandar alguns beijos. Olha aí, Dona Vera com a gente, Neidma também, Rosinaldo por aqui, Dona Helena ouvindo a gente, a Simone sintonizada, ela falou: Reto, aqui que família apaixonante, amei o roteiro de passeio deles, estou encantada com essas crianças, já quero ser amiga delas. Muito bom, e Simone, quando você vier um dia pra São Paulo, tem parada obrigatória aqui também, né? Você e as duas pitucas. E hoje eu também estou com a querida Magnólia, ela mandou um áudio pra gente.
2: Perdão, irmã Renata, Pai do Senhor, bom dia. Eu falei com a apresentadora da Rádio Nordeste, pensando que era aqui a Rádio Nordeste, foi a Transmundial. Eu tô na Nordeste agora, que é mais pertinho aqui de mim, né? Que Deus abençoe você, Renatinha. Um cheiro no seu coração e um bom programa pra você, viu? Pai do Senhor.
0: Beijo, Mag! Pois é, e nós temos muitas rádios afiliadas, né? No Nordeste, lá no Sul do Brasil, no Centro-Oeste, cada uma num horário diferente. Abraço pra você, minha linda. E agora vem Mag, Simone, Cris, Gumercindo, vem pra cá, Vasily, venham pra cá todos, porque o programa Mulheres de Esperança já está no ar.
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0: Olá, eu sou Renata Burjato.
4: E eu sou a Fabiana Silva e esse é o nosso Mulheres de Esperança. E no programa de hoje nós vamos começar com a seguinte pergunta: você tem facilidade de colocar um limite nas suas relações? Se você, assim como eu, né, Renata, tem um pouquinho de dificuldade sobre limites e entender melhor esse assunto, quero convidar você a estar com a gente nesse episódio.
0: Ai, colocar limites é essencial, mas fácil não é não, né, Fabi? Às vezes só de pensar que a gente tem que falar com alguma pessoa pra colocar um limite, a gente já fica ansioso e paralisado pensando o que, que a pessoa vai achar, mas sem limites não dá pra ter uma vida saudável.
4: É verdade, e colocar limites em nossos relacionamentos pessoais, no trabalho, entre os filhos, também com os filhos, né? É uma grande tarefa, é um grande desafio e a gente precisa aprender, né, a exercer.
0: E se você, assim como nós, quer aprender a colocar limites para o seu próprio bem, dos seus filhos e das relações que você tem, então fica com a gente no episódio de hoje.
4: Falando nisso, estabelecer limites é algo muito difícil, não é? Então, a gente sofre, né? Porque a gente tem que colocar ali um ponto final, né? Naquele momento, naquela situação. Respeitar também, a gente se respeitar, respeitar o outro, entender que há sim limites para tudo. E para esse episódio, nós temos conosco a querida psicóloga clínica, que é Marilene Souza, uma querida amiga. Ela que é psicóloga clínica organizacional, é especialista em comportamento aí há mais de 30 anos. E eu quero convidar você, Mari, seja muito bem-vinda ao Mulheres de Esperança.
5: Ai, muito obrigada. Para mim é uma honra estar aqui com vocês, podendo contribuir um pouquinho, né, com a minha experiência.
4: Que bom, Mari. Mari, os limites, como a gente comentou aqui na abertura, é algo muito importante, né, na nossa vida, no nosso relacionamento, né? Porque também ele mostra quem nós somos, né? O que nós queremos, o que nós gostaríamos que acontecesse. Também é uma questão até de autoestima, porque a gente se autoconhecendo, a gente vai poder colocar esses limites, né? Ou seja, só coisa boa na nossa vida. Mas por que que é tão difícil para algumas pessoas estabelecer limites?
5: Bom, é difícil, Fabi, porque o que que acontece? Nosso país é um país que tem uma cultura que é inassertiva. Então, desde pequenininho, parece que a gente aprende que dizer não é feio, que dizer não não é bem-vindo. Parece até que levantar a mão na escola é vergonhoso. As pessoas não aprendem a exercer seus direitos, a entender que de verdade elas podem sim dizer não, elas podem se negar a fazer aquilo que não é agradável para elas, aquilo que é desconfortável. E aí, o que que acontece? Muitas vezes as pessoas elas deixam realmente o outro invadir seus espaços. E se você também não aprender o conceito de limite, você também vai invadir o espaço do outro, entendendo, né, que tudo bem. Por quê? Porque não foi estabelecido os limites adequadamente. Então eu diria para você, e muitas pessoas têm esse problema, por quê? Porque primeiro a nossa cultura de pano de fundo já reforça, né, a ausência de limites. A gente vê a ausência de limites nos relacionamentos, a gente vê nas esferas organizacionais, nas esferas governamentais. Então, a nossa cultura está muito permeada pela ausência de limite. Nós somos conhecidos lá fora, me corrijam se eu estiver errada, no país que tudo pode. E isso, né, quando a pessoa decide ser diferente, ela está andando na contramão. E ela é vista como a diferentona. Isso é um problema. É por isso que as pessoas têm muita dificuldade em trabalhar limites, muitas vezes. Eu acho que o primeiro fator é o fator cultural que incide no comportamental também.
6: Muito interessante isso, porque muitas vezes a gente não para pra perceber isso. E aí, a gente já ensina a criança a, não, eu não fala isso, mas não diz isso, como se fosse educação. E aí eu quero que você fale,
5: exato,
6: Mari, sobre a diferença também entre ser educado e colocar limites. Porque uma coisa que parece também fruto de você falar não, é que muitas vezes, e há muito no nosso país, pensamentos egoístas. Então você fala, não, isso não, isso tal. Qual que é a diferença entre você não ser egoísta, ser amoroso, mas colocar limites? E é algo que a gente vai ter que aprender, porque não é tão fácil, parece que tá tudo meio misturado.
5: É, exatamente, não é tão simples assim. Mas, estabelecer limites, eu acho que assim, quando a gente tá trabalhando com a criança desde pequenininha, ela tem que entender até onde ela pode ir também, né? Ela tem que entender, né, que nem tudo que ela quer, ela vai conseguir no momento que ela deseja. Então, o não já tem que ser nosso, já tem que ser do adulto da história. Tem que ser do pai, da mãe, com um adolescente. Ele tem que entender até onde ele pode ir. Porque se eu não sei até onde eu posso ir, eu vou me tornar uma pessoa insegura, uma pessoa confusa, uma pessoa que tem dificuldade, né, de estar entendendo até onde ela pode ir com os outros. E o mais duro de tudo isso, uma pessoa que não sabe trabalhar limite é uma pessoa sempre muito mal-vinda, né, nos ambientes onde ela permeia e frequenta. E aí, a diferença da educação, né? Olha só, eu tenho que ter uma maneira assertiva de falar com as pessoas. Por exemplo, vou pegar o exemplo que aconteceu hoje, né? Para que esse set de gravação acontecesse. Eu falei com o Fabi, Fabi, tinha um problema urgente, uma demanda que vai precisar de mim. Então, eu não vou poder entrar às 9 para a gente fazer, né, a gravação. A Fabi poderia ter me respondido de várias formas, mas ela foi assertiva. Ela falou assim, Mari, preciso ver com a equipe, né? Então, ela foi assertiva. Ela não foi mal educada, não foi deselegante, mas foi uma certa maneira dela me colocar um limitezinho aqui, né? Peraí, eu tenho horário, tem estúdio, tem setting, tem uma série de coisas. Vocês estabeleceram alguns limites para mim hoje, né? Olha, tem isso, tem essa forma, existe um roteiro, existe um trabalho. Eu tô exemplificando para vocês qual é a diferença, né? Da gente, assim, nós podemos estabelecer limites, sermos educados, sermos assertivos. E tudo bem, é maravilhoso. Por quê? Porque eu tô dando segurança pro outro. Eu tô mais segura aqui. Por quê? Eu tô num ambiente que estão trabalhando alguns limites comigo. Isso é muito bom, é muito saudável.
4: Nossa, e ela falando dessa questão das crianças, da gente inserir eles isso desde pequeno, né? Porque o que eu percebo muito, né, sendo mãe de criança e tal, é que a gente também não tá nessa questão de não colocar limite, parece que a gente deixa eles ultrapassarem os limites da própria fase que eles estão, né? Então você vê as crianças hoje em dia, você fala assim, peraí, mas isso não é pra fase dele, ele devia tá vivenciando isso numa outra fase, quando ele tivesse maior, não é ainda a idade pra ele tá fazendo esse tipo de coisa, né? Esse tipo de comportamento, querendo algumas coisas, né? Querendo, sei lá, por exemplo, enfim, culturalmente, assistir coisas, usar roupas, enfim, coisas que não tenha nada a ver com característica dele. E a gente, não, a criança, deixa ela ser criança, deixa ela aproveitar a fase, deixa ela curtir a idade e a gente vai esquecendo de estabelecer esses limites, né? Mas Mari, quando você comentou dessa questão cultural, que a gente tem dificuldade, eu realmente acho também que o brasileiro é o pessoal legal, né? A gente tem esse jeitinho mais amistoso de ser e a gente tem essa dificuldade, mas eu também penso que tem talvez alguma outra coisa que seja atrelada à pessoa, talvez o jeito da pessoa ser, ou alguma história pessoal que ela passou, porque algumas pessoas que eu converso que têm essa dificuldade por limite, ela fala, eu tento, mas eu não sei, eu não consigo por limite. Então, será que tem a ver alguma coisa com o nosso temperamento também? Porque eu acho que tem pessoas que vão viver a vida inteira tentando estabelecer limites, mas vão ter essa dificuldade.
5: Sim, também tem a ver com temperamento. Existem pessoas que são mais passivas mesmo e foram ensinadas a ser passivas, foram reforçadas desde a infância a ser passivas. Por quê? Porque uma pessoa passiva, uma criança passiva, é uma criança, ai, boazinha, não dá trabalho pra mamãe, não dá trabalho pro papai, olha, tudo obedece. Essas são as que são as maiores vítimas da inassertividade. Elas não conseguem ser assertivas, têm dificuldade de estabelecer limites, aceitam tudo. Inclusive, levam isso também, né, pra vida conjugal, para a vida com familiar, não consegue estabelecer limites para os filhos deitam e enrolam com ela, funcionários deitam e enrolam com ela, dificilmente consegue inclusive ser líder, por quê? Porque ela é uma pessoa que se sente muito mais à vontade recebendo ordens e instruções. Então é uma pessoa que sofre muito, porque e quando nós não sabemos estabelecer os limites também conosco, até onde as pessoas podem ir com a gente acaba sofrendo muito. E também, uma coisa muito importante para pontuar aqui, em relação à nossa cultura judaico-cristã, né? Também existe uma confusão muito grande que nós, cristãos, de uma certa forma, fazemos com relação ao sim ou não. Ai, mas, poxa vida, se eu não ajudar, se eu vou falar sim pro meu pastor que precisa tanto de mim neste evento no final de semana, eu vou ter coragem de explicar para ele que eu vou deixar a minha família sozinha para atender a demanda da igreja? Inclusive, isso não é bíblico, né? Porque a família vem em primeiro lugar, inclusive. Então, a pessoa que vem com essa questão, ela tem muita dificuldade até no relacionamento eclesiástico. Tem muita dificuldade. São pessoas que vivem sobrecarregadas, porque não sabem dizer não pra ninguém.
6: Quando você falou sobre isso, de a gente, porque nosso exemplo é Cristo, então a gente quer amar, é como se a gente tivesse que dizer sim e tá disponível o tempo todo, né? Eu vejo, por exemplo, com a minha filha, exato, a gente sempre fala pra ela que ela tem que conversar com todas as crianças, né, na escola, e às vezes se uma criança tá ali sofrendo um bullying, que ela, além de não fazer, que ela também se aproxime. Mas aí tem vezes que ela fala pra mim, mas aí a pessoa quer ficar comigo e tal, aí eu tenho que ficar, mãe, com ela o tempo todo, ela quer sentar do meu lado, ela quer comer as minhas coisas. Eu falo, não, você não precisa necessariamente ser a melhor amiga dela, mas você vai ser amiga, você não vai fazer o que os outros estão fazendo, você vai tentar ajudá-la, mas você pode ver de quem você gosta de ser amigo e sentar com essa pessoa. Você pode também saber, você precisa saber quem você é, porque do contrário você vai ser o que os outros querem que você seja, né? Eu vejo às vezes até com questão de, exato, roupa, até com questão de roupa. A minha mais novinha é assim, ela já é decidida, ela, eu quero essa roupa e é isso, e bate o pé e tudo mais, e aí a gente precisa trabalhar também. É legal essa personalidade, mas saber até quando ela sempre pode escolher e quando não pode, né? Às vezes tá frio. Ah, eu, exato, quero uma roupa de calor. Tá, mas não dá, porque tá frio, você vai passar frio. Mamãe sabe, não, mas eu não vou ficar com frio. Vai ficar com frio, tô te falando. Já mais velha é o contrário. Você vai lá, coloca uma roupa nela e ela, ah, tá, não, é que eu queria outra, mas não, eu não quero te deixar triste. Não, filha, você quer outra? Não tem problema. Você vai tirar essa e vai, a roupa é sua, você pode escolher a roupa que você quer colocar, quer outra. Fica, você não vai ficar brava comigo? Claro que não. Então entendeu que de fato vai deixar a gente chateado, se é uma questão que realmente, olha, não pode ser feita, ou se são coisas simples que às vezes a gente pensa que vai magoar o outro, né? Mas aí também me parece muito, Mari, que às vezes tem a ver com a nossa estima. Às vezes a gente tem medo de decepcionar o outro, tem medo de magoar o outro. A gente tem que trabalhar também isso em nós. A gente precisa estar bem com a gente mesmo e com Deus para conseguir também falar não, né?
5: Não, com certeza, Renata. E tem muitas coisas aí dentro da tua fala. A primeira que eu gostaria de pontuar é em relação ao próprio adolescente. O adolescente, qual é o maior gasto de energia que ele tem? É a busca pela identidade. E essa busca pela identidade significa ser aceito pelos outros. E muitas vezes ele não vai ser aceito pelo jeito dele de ser. E se ele não ter uma compreensão adequada, um reforçamento em casa, boas referências, bons modelos, ele vai querer começar a se parecer com os outros para ser aceito, né? É a famosa falta de posicionamento juvenil nesse sentido. Então é um cuidado que nós, como pais, educadores, temos que olhar de uma maneira muito atenta, de uma maneira muito amorosa. Por quê? Porque eles, por essa busca de identidade, não se posicionam, né? E se nós não trabalharmos os limites com eles, limites saudáveis, eles começam a atravessar todos eles. Por isso que é uma fase onde há um envolvimento maior com drogas, com vícios, com uma série de coisas. Porque eles estão em busca de uma identidade e essa dificuldade, muitas vezes, de trabalhar limites, limites que não estão claros, limites que não foram trabalhados, limites que não foram cultivados dentro de casa, fica muito complicado. Agora, é lógico, você falou uma coisa bem bacana. Dar limite não significa

0: Estamos aqui no bate-papo de hoje sobre limites. Já conversamos bastante para entender o porquê que a gente tem essa dificuldade, né? A diferença de você falar com amor, mas também estabelecer limites. E Mari, a gente então entendeu que o limite é muito importante para a gente, que faz parte da nossa vida, de uma vida saudável, uma pessoa que lida com limites. O que você tem percebido nos seus atendimentos, tanto da clínica como nas organizações, né? O quanto emocionalmente tem mexido com as pessoas que não têm conseguido viver com limite?
1: Olha, a primeira coisa, né? Pessoa que não sabe lidar com limite vive estressada e sobrecarregada. Nas organizações, são aqueles funcionários, aqueles líderes que não sabem dizer não. E aí, começam a viver relacionamentos abusivos e relacionamentos tóxicos, porque não sabem dizer, olha, até aqui eu posso, depois eu não posso. Olha, hoje eu posso ficar mais tarde, mas amanhã eu não vou poder ficar até mais tarde. Eu tenho minha família, eu tenho os meus filhos, eu tenho a minha academia, eu tenho a minha igreja, eu tenho a minha vida para viver. Então, a primeira coisa que eu observo é isso. Muita gente altamente sobrecarregada e estressada. Outra é em relação aos próprios relacionamentos, relacionamentos abusivos, relacionamentos tóxicos, relacionamentos onde existe uma manipulação muito forte, porque já aprendeu que você não sabe dizer não, então eu consigo tudo que eu quero de você, né? Finalmente, quando eu também não sei exercer os meus limites com o outro, obviamente que eu vou gerar demandas infrutíferas na minha vida, né? Eu não sei lidar com o não do outro, então aquela frustração, ela é tão complicada para mim, que eu preciso preencher esse vazio. Eu vou preencher esse vazio através do álcool, através do uso de drogas, através de relacionamentos com dependência emocional, dependência tecnológica. Nunca na história da humanidade, nunca, a gente tem visto tantas mazelas por conta do uso excessivo de telas e o quanto essa ausência de limites de crianças, adolescentes e adultos na frente das telas, isso tem provocado verdadeiramente um nível de frustração, um nível de ansiedade tremendo. Gente, os indicadores brasileiros são péssimos, hein? Nós somos hoje o país mais ansioso do mundo e não por acaso somos um dos maiores usuários de Facebook e Instagram. Segundo, nós temos hoje, somos quarto lugar em depressão. Olha, era o país feliz, era o país da alegria, onde tudo podia, lembram do início da nossa conversa?
0: Sim.
1: Não é o país onde tudo pode? Por quê que hoje é o quarto lugar em depressão? E por que o Brasil hoje também é o nono colocado em ideação suicida? Que os jovens e adolescentes hoje não sabem lidar com frustrações. Por quê? Porque a ausência de limite está reina. Ah, eu tenho tudo como quero, da hora que eu quero. Meu pai não sabe me dizer não, sabe me dar limite. Eu perdi a consciência, a fronteira até onde eu posso caminhar. E aí a gente está vendo isso, um exército de pessoas, que é um reino do mimimi infindável, onde não sabe lidar com frustração. Frustração é importante, frustração é necessária para o nosso crescimento. Frustração nos leva para, através de si, atravessar muralhas, desafios, alcançar coisas muito melhores e sermos melhores enquanto seres humanos também. Frustração é importante.
2: Que lindo isso, né? A gente, no comecinho do programa, estava falando que Deus nos deu limite para o nosso bem. Se a gente entendesse que limites são saudáveis, porque a falta de limites, você não ter hora para dormir, aí você maratona Netflix. É legal assistir Netflix? Poxa, como é legal ver séries e tal, mas sem limites, aquilo acarreta no dia seguinte todo bagunçado, né? Aí, sem limites também de alimentação, de horário pra comer, de tudo.
0: Do que comer, né? A gente vê que a pessoa que tem dificuldade com limites, ela tem dificuldade até de colocar limites bons pra ela mesma. Então,
2: sim,
0: as escolhas que ela faz é muito ruim.
2: Sim.
0: Né? Porque tudo pode.
2: Tudo pode. E aí nada satisfaz, né? Porque aí você fica abarrotado, mas existencialmente vazio. Porque aquele lugar lá não foi preenchido com o que deveria de fato preencher e que a gente vai falar aqui no final do programa. Mas aí eu queria que nesse finalzinho do bloco vocês me contassem como vocês colocaram limites de maneira saudável e apontando caminho para que as nossas ouvintes possam fazer isso também. Por exemplo, a Fabi, ela leva uma vida super agitada. Eu também. Ela me manda as coisas quando ela pode e eu vejo quando eu posso. E tá tudo bem, porque na nossa amizade é isso. E a gente já sabe. E tem uma frase que eu gosto muito que diz assim: onde não cabe o meu não, não

0: cabe. Se tem algum relacionamento onde a gente não pode dizer não, ou onde a gente tem que fazer, a hora que a pessoa mandou, a gente já tem que falar, gente, que não tá saudável isso, não tá amoroso, não tá respeitoso. Como que vocês apontariam caminhos pra gente colocar limites com respeito, continuando a amizade, sempre de uma maneira bonita?
1: Olha, eu acredito que o que funciona para mim, eu não sou a melhor pessoa para falar sobre limites. Eu acho que em alguns relacionamentos, em algumas situações, eu ainda preciso melhorar um pouco isso. Acho que esse programa, né, veio primeiramente para mim. Mas acho que um dos caminhos bons que eu sempre penso nas situações é: eu preciso me colocar no lugar do outro. O que eu queria que o, como que o outro enxergasse isso? O que, que seria bom? Então, eu não queria que ele ultrapassasse esse limite, não ia ser legal. Então, eu a partir dali eu falo: olha, até que foi muito bom, mas pra mim não dá. Por mais que eu goste muito de você, acho que isso é muito legal, né? As agendas, as propostas, é muito legal, mas não me identifica, não tem nada a ver comigo, não vou me encaixar, não vou atender aquilo que, da forma como você precisa, então eu realmente vou ser sincera em dizer não. E também, acredito que trazer isso de uma forma leve, né? Se você pensar que limite é algo saudável, já se torna um pouco mais leve para você poder praticá-lo, né? Sim. Em casa mesmo, nos relacionamentos, se você está se sentindo sobrecarregada, conversa, né? Haja com leveza sobre o assunto. Olha, eu cheguei no meu limite, agora eu não consigo, por exemplo, tarefas domésticas, que a gente está sempre envolvida nas tarefas, fazendo tudo e todo mundo, a mulher se sente muito sobrecarregada porque sempre acaba sobrando, né, para a mulher fazer tudo. Olha, cheguei no meu limite, eu conseguia fazer até aqui, mas agora eu não consigo mais, eu preciso dar atenção a outras coisas, ou o que eu consigo fazer, gente, é isso aqui, tá? Agora vai ser desse jeito, e a partir daqui eu acho que a gente pode caminhar de uma forma que as pessoas vão entender, porque é importante que o outro ouça que você está colocando o limite, não tem como a pessoa só interpretar se você não falar. Então, eu tento fazer dessa forma, né? Assim, pensar de uma forma leve que limite é algo bom e pensar de que não quero me machucar e nem me magoar naquela relação. Então, é importante já colocar um limite.
2: Eu penso que limite de uma maneira saudável é justamente você entender que ele é bom. Eu acho que quando a gente muda o pensamento, nosso comportamento muda. É muito interessante. Por exemplo, eu tenho uma atividade clínica, né? E eu atendo clientes de hora em hora. Se eu não estabelecer um limite para o término, eu estou prejudicando aquele cliente também. Por quê? Porque ele está precisando aprender limite também. Se eu não ofereço isso para ele, eu estou indo numa direção muito contrária para a vida dele. Então, eu sempre explico para as pessoas: gente, isso é muito bom, é bacana. O mundo precisa de limite para funcionar bem, para a gente ser feliz. Porque é triste quando a gente não sabe até onde a gente pode ir. Olha, eu tenho horário, às vezes eu ouço pessoas até orgulhosas falando: nossa, eu tenho horário para entrar, não tenho horário para sair do trabalho. Isso é um absurdo. Você está se prejudicando. Por quê? Porque se você não está dando conta daquele ambiente de trabalhar tudo que você precisa, você precisa dar uma olhadinha melhor aí para a tua produtividade e eficácia. Nem sempre sair mais tarde é sinal de eficácia, não. A maioria das vezes, inclusive, não é.
0: E eu lembrei de uma coisa muito simples, para além de relacionamentos que são profundos, mas até a questão, às vezes, quando a gente vai num rodízio, quando você pensa, eu tudo posso, tem gente que fala assim: então eu vou comer porque eu paguei, como se fosse bom pra você. Ah, eu vou dar prejuízo pra pessoa, eu vou comer e vou sair no outro dia, eu não vou nem... Gente,
1: ninguém fica bem.
0: Ninguém fica bem. Então, entender o que é também melhor pra você e se respeitar, né? Mas agora a gente vai pra nossa reflexão no próximo bloco, venha com a gente.
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1: Você já percebeu uma criança quando está se relacionando? É tão especial ver que elas, de forma muito simples e verdadeira, dizem um belo não para aquilo que ela não gosta ou ela não quer. Se ela não quer um beijo, um abraço, por exemplo, ela diz um não. Se ela não quer emprestar o brinquedo, também, da mesma forma, sem nem pensar no outro. Ainda que sem saber, ela estabeleceu o limite. Mas a gente vai crescendo, vai conhecendo melhor a vida, as pessoas, entendendo os sentimentos e começamos às vezes a valorizar mais a opinião e o querer do outro do que a nós mesmos. Talvez um desejo de agradar atrapalhe um pouco. A falta de limite nos relacionamentos pode machucar e não faz bem a ninguém. Você sabia que colocar limites é um ato de amor? Amor próprio e amor para com as pessoas também. Porque muitas vezes dizer não é a melhor coisa que podemos fazer para que os relacionamentos cresçam e amadureçam. É interessante lembrar também que Deus, em sua criação, colocou o limite. Em Jeremias, capítulo 5, versículo 22, nós lemos que o Senhor estabeleceu a areia como limite do mar, um limite permanente em que as águas não poderiam ultrapassar. E ele também deu limite a Adão e Eva sobre tudo que eles poderiam comer no Jardim do Éden. Fruto de todas as árvores, menos o fruto da árvore do bem e do mal, que estava no meio do jardim. Deus nos ensina através do limite que ele nos dá, que isso sim é um ato de amor porque ele nos conhece, sabe das nossas limitações, e que colocar um limite nos protege de muitos males, como uma sobrecarga emocional, o estresse, a tristeza e a dor. Para que a gente consiga fazer isso, precisamos ser sinceras conosco e com o outro, entendendo que a falta de limite é prejudicial a todos. Sabemos que não é tão fácil estabelecê-los, mas fazer é libertador. Nos dá leveza, gera verdade e sempre nos fará muito bem.
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0: Que gostoso esse nosso programa. Começou naquela tensão, né, gente? De, ai, preciso colocar limites, mas não sei por onde ir. Mas terminou tão leve de, olha, se vai fazer bem pra gente ou pro outro, vamos começar hoje. E você começa mandando sua participação pra gente pro WhatsApp 11 974 181 456, pra contar se você já melhorou nesse aspecto também. Se Deus já te ajudou a ter estratégias pra colocar limites e pra preservar tanto nosso coração quanto os nossos relacionamentos, né? E eu quero agradecer homens e mulheres que ouvem o programa, e hoje eu vi com a ouvinte aqui comigo, porque ó, tô usando aqui ó, um presentinho da Elisângela, ouvinte do nosso programa, e obrigada pelo carinho.
1: Que legal, e você, nossa querida ouvinte, primeiramente, não tem limites pra ouvir Mulheres de Esperança.
0: Isso sim.
1: Pode ouvir todos os episódios, várias vezes, pode encaminhar pros seus queridos aí, obrigada pela sua participação, obrigada Mari, por estar com a gente nesse episódio, viu? Foi muito bom ter você aqui com a gente.
2: Ah, foi um prazer enorme, viu? Foi muito bom, bate-papo gostoso, leve. E olha, realmente, como a Renata falou, esse tema tem que ser leve na vida da gente, porque faz parte, é importante, e que a gente possa, você que está ouvindo a gente, possa refletir de fato. Você vai ter um ganho enorme, é uma habilidade social, inclusive. E se você adquirir ela, você vai ser mais feliz e vai fazer muita gente feliz ao teu redor, viu? Pode ter certeza.
1: Que bom. Mari, você tem alguma rede social, site, que você gostaria de compartilhar com os nossos ouvintes?
2: Sim, quem quiser entrar em contato comigo, pode me achar lá no Instagram, é Mari Souza.
1: Souza arroba. Com Z, né?
2: Isso, arroba Mari Souza com Z.
1: Legal. Queridas ouvintes, obrigado por mais esse episódio. Obrigada, Rê.
0: Obrigada,
1: Pedro,
0: vocês.
1: Na mesa de som. Deus abençoe vocês e até o próximo.
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0: Seu Mulheres de Esperança. E a gente vai pro intervalo, volta em sequência com canção, participação da turma e já já com entrevista também. Fique com a gente.
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1: Para todo mundo ouvir mesmo. Raimunda, Luana de Jundiaí, Silvia Sampaio de Açailândia, Dona Graça, Edu Chaclian, Isaías, Edileuza, Vasile, Vera, Neidma, Alexandre, Reinaldo, Giba, Juvenal, Laurinha, Trinquinato, Taninha. Venham todos para cá. Eu tô devendo uma música pro meu querido Vasile. Ele falou dos cachorros, falou da criação de Deus. Olha essa música, como é linda, Vasile. Se deleite nela.

0: Oferecendo pro Vasile, pra minha querida Berê e pro Newton aqui de São Paulo, desejando que todos tenham uma ótima semana. E pra dona Raimunda, ela falou: reamei o programa Mulheres de Esperança, eu já me desgastei muito por não saber dizer não. Hoje aprendi a trabalhar isso na minha vida. Ai, que bom. Retornos como esse, dona Raimunda, ah, nos alegram tanto. Se o programa tem somado na vida, a gente rende graças ao Eterno. E a Luana disse: uma bênção a reflexão. Aprendi muito como mulher e mãe, a relação com as amigas, a hora de dizer não e ficar tranquila quanto à decisão tomada, e ensinar minha filha adolescente a dizer não nessa fase de descobertas. Lu, que retorno maravilhoso também. Obrigada de coração, viu? E a dona Graça em Natal tá sintonizada aqui com a gente. O Edu Chaclian disse: chegando agora, acordei gripado, mas ainda decidindo se vou malhar ou não. O corpo pede descanso, alimentação com repouso, mas a endorfina pede malhação. E ele falou: show ver esses manos do Rio de Janeiro aí. Somos família celestial. Bom dia, família dos céus. Edu, querido, nem sei o que te aconselhar, porque você disse tudo. O corpo pede essa endorfina. A gente quer. E ao mesmo tempo a gente sabe que precisa descansar, e a gente quer também, né? E ao mesmo tempo a gente vai fazer exercício e nunca se arrepende. Então, que Deus te dê graça nessa decisão. Um beijo. Edileuza conosco disse: que maravilha ter essa turma do grupo de ouvintes aí na rádio. Beijo pra eles. E estamos aqui com alguns pedidos musicais, alguns áudios, algumas flores. Dona Silvia Sampaio, de Açailândia, Maranhão, mandou pra gente várias rosas brancas, desejando um bom dia. A dona Helena de Natal mandou rosas amarelas, desejando uma boa semana. E minha querida Cris falou: graça e paz da parte de Cristo. Que legal, Carlos Lírio e a família visitando a rádio. Ouvi também no horário do Fábio. As crianças são comunicativas, hein, Rê? Ótima semana e saudade. Olha, não teve como não pensar em você, Cris, quando eles vieram. Visitantes do Rio de Janeiro, com aquele sotaque gostoso, conversando com a gente. Ai, pensei na tua visita, e quando quiser só voltar, hein? E a Simone, que diz que amou o roteiro dessa família, sabe por quê? Porque tanto você quanto ela são mães e professoras universitárias. Então, não pode faltar uma visita no museu, um roteiro que seja também histórico, né? Falei pra ela que eu adoro passeios assim. Roberto Brito disse: tô aqui sintonizado. Ah, um beijo pra você, sabe, Roberto? Sabe quem disse o seu nome diferente? Hoje foram os nossos visitantes. E ele falou: ontem foi meu aniversário, fui na roda gigante aqui da Marginal Pinheiros. Estava sozinho na cabine e coloquei a música do Vavá, Quem Dá é Deus, e comecei a louvar alto. Você pode tocar essa canção? Bora, é pra já.
1: Conectada com você.
0: Vá, Rodrigues, se tiver na sintonia, vai pensando nisso. Quanto as tuas canções nos acompanham em momentos deliciosos da vida. O aniversário do Roberto Brito, ali no Parque Vila Lobos, naquela roda gigante, que é gigante e altíssima mesmo, ouvindo essa canção. E eu ontem correndo num frio bem cedinho, ouvindo outra canção sua, Vavá.

0: para Dona Graça, para o pastor Helenildo sintonizado conosco, agradecendo o Reinaldo, mandando um abraço para Lé, para Stephanie, para Berê em Curitiba, para o querido Alexandre e parabéns, turma, por estarem aqui, sempre empenhados no estudo da palavra, sempre aprendendo mais e amando ao Senhor de todo o coração. Que assim seja a nossa vida. E agora o convite é para irmos de história. Nesta segunda-feira tem Espelho na Janela.
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0: Se você perguntasse a ela a lista do que mais gostava de ter, com certeza, entre os primeiros itens apareceria as boas conversas. Aquelas que passamos dias relembrando e considerando cada ponto. E quase como uma necessidade, a fim de dar ordem a tudo que foi ouvido e aprendido, Júnia precisava ensinar. Pois era através do compartilhar que ela desenrolava em frases os muitos sentimentos e ideias que o aprendizado lhe causava. Porém, nem todos os temas têm o mesmo peso. Há temas que são como pedras, que só depois de quebradas e transformadas em pedregulhos se pode caminhar por eles com mais facilidade. Havia assuntos que ela ainda não se achava preparada ou com ganas de abordar. Contudo, alguns temas eram insistentes. Como disse certo autor, por vezes ideias vêm ao trapézio que temos no cérebro e uma vez penduradas... As perguntas insistentes sobre o assunto morte começaram pela sua filha caçula, por conta das notícias que estavam recebendo nos últimos anos. Primeiro foram as avós, depois a mãe de uma amiga, até que a pequena indagou. Você também vai morrer? Eu vou ficar sozinha? Como era difícil aplacar a angústia de uma garota de 4 anos. Muitas vezes é mais fácil conversar com adultos do que com pequenos, pois os adultos, caso não entendam, ao menos sabem fazer uma cara de compreensão. Já sua filha lhe estampava no rosto que ela não teve êxito algum com nenhuma das tentativas de explicar o tema. Além de mãe, Júnia era também uma serva muito ativa na igreja. Tinha uma boa reputação entre os discípulos de Cristo e era considerada por muitos na sociedade como uma mulher sábia. Ela buscava organizar o seu dia entre o cuidado com o lar e o tempo junto da família, as reuniões de oração e estudo com as irmãs da comunidade de fé e o serviço, onde ela percebia haver alguma carência. Quando as demandas da vida se avolumavam, quase se sobrepondo umas às outras, como roupas em um cesto que precisam ser lavadas, Júnia corria para os pés do Mestre. Cristo já não estava mais fisicamente presente, mas, como ela gostava de boas conversas, ela imaginava como poderia ter sido o diálogo do Mestre com as irmãs Marta e Maria. Qual teria sido o rosto de Marta quando Jesus apontava a irmã como sábia? Júnia fazia disso um lembrete de que não adiantava fazer muito se aquele momento a sós com o Mestre fosse negligenciado. Ao longo da vida, ela precisou criar estratégias para não se deixar esgotar. Alguns hábitos faziam seus filhos rirem, viravam até brincadeira entre eles. Por vezes, eles a procuravam pela casa inteira. Não que o lar fosse grande, mas não a encontravam em lugar algum. Não estava no jardim, não estava a cozinhar nada, não estava junto ao marido, Onde está a mãe? Gritava um filho ao outro, procurando entre os cômodos. O pai respondia alto: Já viram se está no banco? Havia um banco de madeira antigo, pintado de branco, claramente precisando de uns reparos, mas era um dos cantos onde Júnia sentava. Cobria a face para não se deixar dispersar por nada ao seu redor e ali ficava, em silêncio, orava. Aqueles pequenos instantes eram capazes de reorganizar toda a vida, pois era assim que ela trazia à sua consciência a certeza de que Jesus estava junto ao Pai, ativo no universo e intercedendo em nosso favor. Até que algum filho a descobria e levantava o lenço e os mais novos achavam que era brincadeira e diziam: Achei a mamãe, agora você me procura! E já saíam correndo. E os maiores sabiam que aquele era um tempo sagrado para sua mãe e por vezes esperavam, com certa distância, esperavam ela levantar para só assim dizer alguma coisa. Os dias passam depressa quando a casa está cheia e as tarefas são muitas. E em uma manhã, sem dar aviso, ela recebe a notícia de que o seu pai se foi. Morreu em casa. Quando chamaram para a primeira refeição do dia, ele já não podia se levantar. Júnia precisou ficar sozinha. Era uma mistura de gratidão por uma morte tranquila e a tristeza de que o mundo já não contaria com ele, de que não daria para aparecer em sua casa em um dia comum apenas para repartirem uma refeição. Os filhos a rodearam e a fitaram, viram sua face molhada e queriam saber o motivo. Com todo zelo, Júnia contou aos filhos o que tinha ocorrido. A mais nova, de 4 anos, Judite, nem esperou a mãe terminar os detalhes e correu gritando ao pai que o vovô tinha morrido. Com ansiedade, foi narrando o que acabara de ouvir, misturando um pouco as ordens dos fatos, e lá estava o assunto outra vez, como um intruso insistente que acelerava o coração da criança. No rosto pequeno de Judite, coberto por seus cabelos pretos, dava para ver a tristeza. Não demorou muito para ela trazer novamente o tema à sua mãe. Mãe, mas quando vocês morrerem, eu vou ficar sozinha. Quando eu morrer, eu nunca mais vou viver. É aí que você se engana. Quando você morrer, é que você vai viver de fato. Agora que temos Jesus, já experimentamos uma nova vida. E um dia, essa será a nossa realidade por inteiro. Mãe, disse a menina aflita, mas eu nunca vi Jesus. Você lembra daquelas palavras que eu te contei do apóstolo Pedro? Mesmo não o tendo visto, vocês o amam. E apesar de não o verem agora, creem nele e cantam e celebram com uma alegria indizível. Vocês estão no caminho da salvação. Judite, prosseguiu a mãe contando, eu já te disse que mais que eu e o que o seu pai podemos te amar, o seu Criador, aquele que te fez, te ama muito mais do que nós. Além de ter feito você de modo maravilhoso e ter soprado em você o fôlego da vida, ele nos comprou por alto preço. Jesus sofreu o castigo que era nosso. Ele recebeu em seu corpo a punição que era nossa. E naquela cruz, ele acabou com o nosso maior inimigo. A morte já não é o fim da vida. Jesus foi o primeiro na fila da ressurreição da humanidade que ele restaurou. Agora todos aqueles que morrem reconhecendo o sacrifício de Jesus em nosso favor serão ressuscitados como ele foi. A menina lembrou das histórias da Páscoa e, contando com os seus dedinhos magrinhos, ela exclamou: Depois de 1, 2, 3 dias, Jesus ressuscitou, ele está vivo, ele está vivo. É assim que a gente canta, mãe. Mas mãe, mesmo assim, eu ainda tenho muito medo de ficar sozinha. Você nunca estará só, filha. O próprio Jesus disse que ele voltaria ao Pai, mas deixaria conosco o Conselheiro, o Ajudador. Filhinha, esse Espírito Santo mora em nós, dentro da gente. Por isso você não passará nenhum dia sequer da sua vida sozinha. E quando chegar o dia de seus olhos se fecharem para este mundo, Jesus estará lá do outro lado te esperando com os braços abertos. A garotinha nitidamente se esforçava para imaginar, enquanto a mãe se esforçava para se fazer entender, a fim de aplacar aquela angústia. June até começou a ficar triste de a menina ainda estar preocupada com o tema. Ela pensou: por que ela não acredita em mim? Eu estou dizendo que não precisa se preocupar, eu a amo tanto, tanto, eu nunca mentiria para ela. Ao provar desse sentimento, logo ela lembrou de Jesus. Jesus conversando com os discípulos, instruindo sobre os acontecimentos que estavam por vir. E por um pequeno instante, pensou o que teria sido para Jesus tentar explicar que ele precisava morrer para que tudo fosse consumado e que ele precisava voltar para o Pai, pois só assim receberíamos o Consolador, que estaria conosco para sempre. Algo tão sublime para mentes tão humanas como as nossas. Não se perturbe o coração de vocês. Creiam em Deus, creiam também em mim. Na casa de meu Pai há muitas moradas. Se não fosse assim, eu lhes teria dito: vou preparar-lhes lugar. E se eu for e lhes preparar lugar, voltarei e os levarei para mim, para que vocês estejam onde eu estiver. Não os deixarei órfãos, voltarei para vocês. Dentro de pouco tempo o mundo já não me verá. Vocês, porém, me verão. Porque eu vivo, vocês também viverão. Naquele dia compreenderão que eu estou em meu Pai e vocês em mim e eu em vocês. Ao meditar nas palavras de Jesus, Júnia se uniu a Judite em lágrimas. Filhinha, a grande verdade é que será algo tão majestoso e lindo que, por mais que a mamãe se esforce para tentar te explicar, eu jamais poderia saber por completo. Mas eu confio que aquele que morreu por mim garante que eu viverei com ele para sempre. E isso me basta. A morte já não pode roubar a nossa paz. E essa paz já dá provas do que desfrutaremos para sempre. A última palavra já não é da morte. A última inimiga foi vencida. A última palavra é do Eterno. Tragada foi a morte pela vida, pela vitória do Filho de Deus. E um dia, ah, um dia, filha, a trombeta vai soar e, num abrir e fechar dos olhos, os mortos serão ressuscitados como seres imortais. E todos nós seremos transformados.
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0: Excelente segunda-feira com história, com mulheres de esperança, com visita aqui na rádio, com vocês, melhores ouvintes do mundo. Helenilze tá com a gente e que neta linda! A Stephanie conosco no sul do Brasil. Pediu canção bem brasileira, assim que der, vou colocar. Berê tá conosco, mandou um áudio, daqui a pouco vou colocar no ar. Reinaldo disse re um pouco na correria hoje, ouvindo, entretanto. Teve programa, participação, música, família que esteve aí com sua singular comunicação. Foi demais a visita, né? Que desembaraçados eles. A Duda e o Leônidas. Obrigada, pastor Isaías. Ele disse bom dia, Rê, bom dia, família RTM, bom dia, crianças, abençoada semana. E o pastor Helenildo falou, é uma alegria ouvir essa rádio. Eu gostaria de ouvir também uma canção e oferecer para minha mãe e para o meu filho e para minha filha. Então vamos fazer o seguinte, Alexandre, Vasile, Vera, Isaías, Rosinaldo, Helenilze, Reinaldo, Dona Maria Angélica, Everton, Stephanie, Berê, venham todos para cá. Vamos ter entrevista agora, ou melhor, Entendendo a Bíblia, na sequência a entrevista. A gente vai deixar o História das Missões para daqui a pouquinho, vai ter canções, tudo isso porque a gente segue juntos até 2 da tarde.

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1: Olá, seja muito bem-vindo e bem-vinda ao Entendendo a Bíblia, o programa que é feito para você e com você, que nos ajuda a produzir o conteúdo a partir da sua pergunta. Eu sou Renata Burjato e ao meu lado...
2: André Castilho, uma alegria poder conversar com você e junto com você entender a Bíblia também com ele.
3: Itamir Neves, nós queremos entender a Bíblia a partir da sua pergunta. Vamos procurar responder a partir da palavra de Deus.
1: Cristiane Feijó, ela quer saber, gostaria de saber se ainda se conhecem as melodias que são citadas nas notas musicais citadas em alguns salmos, como por exemplo, no Salmo 57 e 58.
4: Olha, é interessante essa colocação. E é verdade, toda a Bíblia, ou pelo menos algumas traduções, colocam exatamente isso, né? Esse detalhe, né, do salmista, dizendo que aquilo era um cântico, na verdade. Por exemplo, André, eu vou ler o Salmo 57.
2: Por favor.
4: Para a gente poder entender, quem sabe surge uma melodia aqui. Tem misericórdia de mim, ó Deus, tem misericórdia. Pois em ti a minha alma se refugia, à sombra das suas asas me abrigo, até que passem as calamidades. Clamarei ao meu Deus Altíssimo, ao Deus que por mim tudo executa. Ele dos céus me envia o seu auxílio e me livra. Cobre de vergonha os que me ferem. Envia a sua misericórdia e a sua fidelidade. Acha-se assim a minha alma entre os leões, ávidos de devorar os filhos dos homens. Olha só que situação. Lanças e flechas são os seus dentes, espada afiada a sua língua. Se exaltado, ó Deus, acima dos céus, e em toda a terra esplenda a tua glória. Armaram rede para os meus passos, a minha alma está batida. Abriram uma cova diante de mim, mas estes mesmos caíram nela. Firme está o meu coração, ó Deus, o meu coração está firme, cantarei e entoarei louvores. Desperta, ó minha alma, despertai lira e harpa, quero acordar a alva. Render-te-ei graças entre os povos, cantar-te-ei louvores entre as nações, pois a tua misericórdia se eleva até os céus e a tua fidelidade até as nuvens. Se exaltado, ó Deus, acima dos céus, e em toda a terra esplenda a tua glória. De fato, esse é um salmo que não é uma poesia só, né? Porque logo no começo, se você tiver uma Bíblia dessas que a gente tem usado, eu estou usando, por exemplo, a Revista e Atualizada. Logo no comecinho, está escrito assim, ao mestre de canto, segundo a melodia, não destruas, hino de Davi, quando fugia de Saul na caverna. Se você olha para o Salmo 56 também, ao mestre de canto, segundo a melodia. Se você olha para o Salmo 55, não temos nada, só ao mestre de canto para instrumentos de corda. 54, ao mestre de canto, salmo didático para instrução em instrumentos de corda. 59, que ela também te mencionou, ao mestre de canto. Quer dizer, então nós temos vários salmos que, na verdade, era o inário daquele tempo, né? Era o saltério.
2: Saltério, um inário judaico.
4: Exatamente. E aí a pergunta é muito interessante. Será que a gente se conhece ainda algumas melodias daquele tempo? Provavelmente não, porque nós temos aqui pelo menos 1.400 anos, por aí, quase 2.000 anos já.
2: O quê? Dos Salmos?
4: Dos Salmos.
2: Não, 3.000. Não, então, vai, se você pegar os Salmos, pegando assim, os Salmos davídicos,
4: exato,
2: né?
4: Aí,
2: escritos
4: aí,
2: por Davi,
4: sim.
2: 3.000 anos.
4: Sim.
2: Certo? Aí você tem... Vai, entre 2000 entre 2.500, 2.400 anos e 3.000 anos.
4: Exatamente.
2: Ah, Se você entender, né, como tradicionalmente se entende, que o Salmo 90 foi escrito por Moisés, então são quase 4.000, são 3.500 anos aí, então entre 3.500 e 2.400 anos de autoria do livro de Salmos. Aí vai depender também da análise crítica, né? Mas com certeza, mais que 2.000 anos a gente tem aí, entre 3.500 e 2.400 anos, aí é opinião pessoal. Mas tem outros que vão estender, vão colocar uns 2.200. Mas eu acho que tem o Saltério inteiro nos manuscritos do Mar Morto, né? Se tiver se tiver o livro de Salmos no manuscrito do Mar Morto e ali é 200 anos antes de Cristo, então você tem aí bastante tempo,
4: por exemplo,
2: de história.
4: O mais recente Salmo que a gente tem, que é o 119, embora não seja o último, é escrito por Esdras.
2: Ele é a autoria
4: de
2: Esdras.
4: É depois do exílio.
2: Então em torno aí de 2.400 anos.
4: Por aí.
2: Então de 2.400 anos e pegando Moisés, 3.500, né? Então bastante tempo.
4: É provável que essas melodias daquele tempo já tenham se perdido com todo esse tempo. Mas o que a gente vê hoje em dia mesmo, você vê as canções judaicas com aquele mesmo ritmo, com aquela mesma melodia. Então é possível que a gente tenha algumas dessas melodias que estavam nos Salmos, algum pequeno detalhe que veio daquele tempo, né? Preservados, exatamente.
2: O que você não tem é a notação. Muito tempo depois, inclusive os gregos foram os primeiros aí. Existe um trabalho que foi feito da primeira melodia que talvez tenha sido registrada, que é um cântico sumério.
4: Uhum.
2: E que o pessoal, usando inteligência artificial, conseguiu identificar talvez como seria aquela melodia. Então, aquele cântico sumério, inclusive religioso, para uma deusa suméria. E agora não lembro se é suméria ou babilônica, mas um esses povos aí da Mesopotâmia. E aí, ali tinha uma espécie de notação primitiva, mas você não tem para essas melodias judaicas. O que você tem é uma transmissão oral, mas provavelmente aquilo houve mistura, principalmente de melodias medievais. Aí você já tem alguma notação e existem melodias tradicionais judaicas para os Salmos. Mas é improvável que essas melodias sejam do tempo de Davi. É muito mais provável que elas sejam posteriores, talvez algumas coisas ali da época de Jesus, ou até medievais mesmo, mais para frente. O que o pessoal sabe é que normalmente as melodias dos Salmos são os cantochão, que é uma melodia típica do canto gregoriano, né, do canto medieval. Então você tem uma mistura aí nessas melodias mais antigas de alguma coisa que pode ter vindo lá do primeiro milênio antes de Cristo até agora, né, mas passando aí pelo medieval, porque você não tinha o registro escrito disso. O registro escrito que você tem aqui são isso que o professor Itamir falou. No início, você tem algumas indicações, mas a gente nem pode ter certeza absoluta que se trata talvez de melodia. Por exemplo, Salmo 44, no mais literal, que seria Almeida, está escrito o seguinte, é que isso é do original. Em hebraico está escrito, a Bíblia hebraica escreve, né? Masquil para o cantor mor entre os filhos de Corá. A NVI traduz isso como para o mestre de música dos coraítas, um poema. Masquil aqui é traduzido como poema. No caso ali do Salmo 56, que está escrito na Almeida, Mictão de Davi para o cantor mor sobre Jonate e Elem Recoquim, quando os filisteus o prenderam em Gate. Aí a NVI traz para o mestre de música, que é o cantor mor, de acordo com a melodia, uma pomba em carvalhos distantes, que é isso daqui, Jonate e Elem Recoquim. Poema epigráfico davídico, quando os filisteus prenderam Davi em Gate. Então, é difícil, o problema de tradução já começa nessa introdução ao Salmo. Então, se é realmente um poema, o que a gente tem essas indicações aí da língua original, mas que é muito provável que aqui estaria uma anotação. Então, essa melodia é uma melodia conhecida, e essa melodia cabe para uso em determinados salmos. Então, você vai cantar essa melodia popular, é como se falasse assim, ó, escrevi esse poema e nós vamos cantar de acordo com a melodia Saudai o Nome de Jesus do hinário, né, do cantor cristão ou do outro hino dos Salmos e Hinos ou algum da harpa cristã. Então você faz essa referência, mas como você não tem anotação, não tem como saber exatamente qual era e como era essa melodia. O mais perto que a gente tem é algumas melodias judaicas ou cantochão gregoriano que você tem, que talvez possa um pouco se aproximar de como era a coisa na época. Ou pegar essas experiências que o pessoal faz, né? O cântico sumério, talvez ele esteja bem próximo do que o pessoal cantava ali na época de Davi, na época que esses salmos foram compostos.
1: Você falou dessas notações, né, da música antiga que se tinha lá no IBARC, o Instituto Bíblico de Arqueologia. Eles conseguiram, né, pegando, usando a inteligência artificial, imaginar então como é que seria, montaram e colocaram para as pessoas que passam a oportunidade então de ouvir essa música antiga. Então fica também o convite, né? Você pode ir lá conhecer o que eles têm de peças originais e as réplicas, né? E ainda pegar e ouvir um som da antiguidade, imaginando como seria, né? E aí, só imaginar como que seria cantar esses salmos com um ritmo ali semelhante, né? Agora, Itamir, o que a gente tem, que a gente sabe também que deve estar ali na tradição deles, aqueles cânticos de subida, né? Do 120 ao 134, isso deve estar muito na memória ali do povo, né?
4: Porque lembra que nós estamos pensando em Sião, é um monte Sião. Então, eles estão vindo de vários lugares da Palestina, né, da Judéia, e vão subindo em direção ao templo. Inclusive, o Salmo 121, eleva os meus olhos para os montes, de onde me virá socorro. Então, exatamente isso daqui. Então, essa procissão, vamos dizer assim, realmente foi sendo passada de geração em geração. E a partir daí, alguma coisa realmente deve ter ficado. Mas não, é como o André falou, não tinha nada para anotar se é clave de sol, se é clave de fá, dó, ré, mi, fá, sol, lá, si.
2: Então, ou ainda a anotação que você possa ter, ela não é certo que você vai saber reproduzir exatamente. Porque era uma outra linguagem, quer dizer, já é difícil você traduzir a língua. Né, que você tem e tal. E aí agora preservar a anotação musical daquilo ali fica um pouquinho mais complicado. Mas o pessoal tem feito trabalhos que de repente possam se aproximar. Tem universidades que estudam isso, né? E o IBARC faz um trabalho legal aí com isso também, para a gente poder ter uma ideia do que é, né? De como é que era. Agora o fato é que usava-se arte e poesia na adoração a Deus. Sim. Portanto, devemos, como diz o Salmo, cantar sempre um cântico novo em adoração e honra ao Senhor.
4: A cristiana deveria, se possível, né, procurar entender, conhecer essas possibilidades para curtir um pouquinho, né, daquela vida passada e com essa leitura muito bonita do conteúdo bíblico, né, do conteúdo da letra.
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1: Esse é o nosso Entendendo a Bíblia aqui

0: Entendendo a Bíblia na sua RTM Brasil, horário de Brasília 11:17. A partir de agora teremos um momento de entrevista. A gente convida você, que é nosso ouvinte, a não apenas escutar, mas também vir nos assistir em rtmbrasil.org.br no nosso site, porque hoje temos a alegria de receber a Ideide, ela que é bispa da Igreja Metodista na 8ª Região Eclesiástica. Seja muito bem-vinda, Ideide, aqui à RTM Brasil.
1: Muito obrigada pelo convite, pela oportunidade também.
0: A gente que se alegra, né, de saber que você vai falar de um tema que é de prevenção, ao mesmo tempo de utilidade pública, porque nesse mês de junho temos a campanha do Junho Violeta, que busca ampliar a conscientização, né, sobre o tema da violência contra a pessoa idosa. E a gente vai conversar sobre esse tema que é de interesse da igreja, das pessoas que amam a Deus. E mesmo que você não tenha um idoso ou uma idosa em casa, saber que você pode ser um agente de transformação da sociedade, né? Então, Ideide, primeiro quero te conhecer um pouquinho, que você conte um pouco a tua história e como que você também tem trabalhado, tem sido voz ampliando esse assunto.
1: Tá certo. Bom, eu sou pastora da Igreja Metodista e em 2016 para 2017 eu fui eleita como bispa da igreja e hoje eu coordeno aqui a 8ª Região Eclesiástica. A 8ª compreende os estados do Distrito Federal, Goiás, Tocantins, Mato Grosso e Rio Grande do Norte. Somos um corpo pastoral aí de mais ou menos umas 95, 96 pessoas entre homens e mulheres no ministério e atendemos cerca de 9 mil metodistas em toda essa área aqui no Centro-Oeste e no Rio Grande do Norte também. E em nossas igrejas a gente tem um

0: né, e por ser porta-voz de um dos temas que a gente acompanha aqui os nossos ouvintes. Você falou da Igreja Metodista, por ser uma igreja histórica, comporta muitas pessoas com mais idade, e como elas são relevantes também para passar para a gente de geração em geração o conhecimento, o legado, a sabedoria, mas como a nossa sociedade, que visa muito pela juventude, né, parece que acaba deixando de escanteio. Quando a gente fala sobre violência, existem tantas campanhas, né, hoje em dia, para prevenir atos, para que você possa ali denunciar, e a gente não vê isso acontecendo mesmo quando a gente fala da pessoa com mais idade. Que importância, então, vir da igreja, né, fazendo a diferença, sendo sal da terra, sendo luz do mundo, para levantar essa bandeira. Então, queria que você contasse, né, há 2 anos atrás, vocês foram entendendo mais e avançando com esse projeto, e o que que inclui, né, o projeto que a igreja tem desenvolvido.
1: Bom, a pastoral da pessoa idosa no contexto da Igreja Metodista, como pastoral mesmo, ela é também uma inovação. Nós somos a primeira região que está estruturando essa pastoral. E é muito resultado também do pastor Aloísio, que é pastor Aloísio Laurindo, que é um dos pastores aposentados que nós temos na nossa igreja. E ele trouxe essa ideia e a gente começou a trabalhar, primeiro a partir da perspectiva do pastor aposentado inicialmente, porque na nossa igreja com 70 anos a gente se aposenta, digamos assim, compulsoriamente. Então já é uma primeira dificuldade que muitas vezes a gente que é pastor, e eu já estou indo para essa direção, né, porque eu já tenho 30 anos de ministério, a gente então fica pensando, o que eu vou fazer depois, né? E aí a iniciativa ela foi se ampliando, nós começamos a conversar sobre as possibilidades e percebemos alguns cenários. Assim, nós temos vários tipos de idosos diferentes na igreja hoje. Nós temos alguns que estão chegando às idades mais avançadas, com muitos processos de adoecimento, de limitações físicas, limitações cognitivas, né? Uma série de dificuldades, e aí eles começam a não conseguir mais estar nem presente, às vezes, no culto, no momento da vida da igreja, naquele cotidiano. Esse é um segmento. Mas nós temos um outro segmento que está chegando a essa idade amplamente saudável, muito produtivo, buscando espaço de realização, fazendo coisas diferentes e que, ao mesmo tempo, também se vê, muitas vezes, tolhido por essa ideia de etarismo que a gente está vivendo, né? Então, a nossa pastoral ela é composta de pessoas mais jovens que estão interessadas em servir também aos idosos e compartilhar, mas ela também é formada por muitos desses idosos que estão buscando novas formas de evangelismo, de presença social, de realização ministerial. E aí a gente estruturou a pastoral em basicamente duas partes, assim, onde o trabalho acontece. A gente tem uma parte que são as pessoas idosas que estão dirigindo a pastoral, elas é que conduzem essa pastoral também, então elas falam delas para elas mesmas. E a gente está montando ao lado disso uma câmara, que ela é multiprofissional e ela visa então atender a projetos, a iniciativas e a demandas das igrejas locais para que esses idosos sejam atendidos. E aí nessa câmara a gente tem assistente social, a gente tem advogado, a gente tem pastores, a gente tem médicos que nos ensinam, né? E um dos resultados foi inclusive a cartilha que nós também elaboramos para que as pessoas pudessem então realizar nas suas igrejas esse trabalho. E aí nessa cartilha a gente fala sobre os tipos das violências que acontecem, como que a igreja pode perceber os detalhes dessa violência, que às vezes a gente também pensa na violência só como aquela coisa da pessoa ir lá e socar o outro, bater, né? Mas a violência acontece de maneiras muito subjetivas, com a discriminação. A violência acontece quando a gente usa o dinheiro do idoso como se o idoso não fosse capaz de gerir suas próprias finanças. Essas coisas que a gente vê todos os dias aí no próprio direito, né? De muitas vezes a gente desqualificar a capacidade do idoso de tomar suas próprias decisões. E aí, então, a gente percebendo essa realidade e vendo que a igreja tem um papel importante de conscientização, de espaço de acolhida, de espaço de realização, a gente está muito animado com as perspectivas que essa pastoral está trazendo. Também pelo fato de que a população brasileira está envelhecendo, né? Daqui a alguns anos a gente vai ser 18% da população.
0: Sim, e desde você...

0: você falou, né, sobre essa negligência, às vezes, de cuidado, né, que não é necessariamente uma violência física, mas o fato de eles não poderem ter liberdade, muitas vezes... A gente vê que vai tendo uma perda auditiva, visual, e se a família não se interessa, não vai atrás, não traz equipamentos, né, tanto auditivos quanto a visita periódica, né, nos médicos, eles vão ficando cada vez mais aquém da sociedade, né, porque não enxergam, não veem, então não participam do vínculo social, né, e isso é uma violência, né, e deixando eles à margem, né, e ao mesmo tempo como é bonito ver ações, né, que integram eles, que percebem que eles têm tanto para contribuir, tem também da Igreja Metodista, a pastora Ivana aqui, que é da Igreja Metodista em Santo Amaro, e ela fez uma ação da igreja, né, junto com seus pares, sobre a questão de flores em vida. Então, era uma noite para os idosos, onde eles podiam ir, né, com roupas de gala, contavam suas histórias, né, uma troca tão gostosa. Ela falou, uau, que tempo, né, eles acharam que foi bom para eles, mas foi tão bom para a gente poder vê-los bem, participar daquilo, né. E aí eu te pergunto, como que as igrejas, então, podem começar já com ações, quais as indicações que você daria, né, para os pastores que estão te ouvindo também, para eles já começarem assim com ações práticas, né, e que vão chamando a atenção mesmo, que esse grupo tem muito a contribuir e ao mesmo tempo precisa do nosso cuidado.
1: Sim, sim. A gente tem muitas iniciativas maravilhosas nas nossas igrejas que a pastoral tem começado a coletar, porque antes, quando a gente não tinha pastoral, não é que os idosos não estavam sendo atendidos, mas talvez você também precisa de articular um discurso, né, que dê visibilidade àquilo que está acontecendo. Eu começaria por aí, assim, muitas vezes existem coisas que estão acontecendo na sua igreja, mas que você não está articulando um discurso sobre aquilo. E aí a visibilidade ou a visibilização dessas iniciativas já é uma primeira coisa que a gente pode fazer, porque a visibilidade, ela é também uma questão de identidade. E o idoso se vê como idoso sendo acolhido nessa sua condição também na vida da igreja. Essa foi uma das coisas que andaram acontecendo e que tem acontecido nas igrejas aqui com bastante, veemência mesmo do pessoal. Vamos prestar atenção ao público ao qual nós estamos servindo e vamos trazê-lo para o centro das realizações. Nesse sentido, a gente tem tido oficinas, onde muitas vezes são trabalhadas as questões também de coordenação motora, porque às vezes a pessoa vai perdendo ali aquela oportunidade, né? Então, assim, o bordado, a pintura, essas ações de artesanato, elas têm uma importância cognitiva muito grande também, né? A gente às vezes falava muito da vovó do crochê, mas aquela vovó do crochê, ela tinha muita saúde mental, porque aquele tipo de trabalho produz conexões neurais, a gente sabe disso muito hoje em dia, né? Então, várias oficinas dessas têm sido realizadas nas igrejas, cafés, encontros, oportunidades de trocas, né? Tem igrejas nossas que começaram a fazer até coisas mais antigas, que trazem essa nostalgia, serenatas, né? Serestas, o tipo da música antiga também, que se cantava nas igrejas e nas comunidades, que também trazem memórias afetivas. Mas algo também muito interessante é que tem surgido projetos sociais dentro da nossa região que também são voltados para as pessoas idosas, com atividades esportivas, algumas oficinas, por exemplo, a minha igreja local, ela estabeleceu uma parceria com uma professora de Pilates. E a gente fornece aulas aqui no contexto da igreja também, onde muitas pessoas idosas da comunidade participam. Então, essas iniciativas que são além do culto, são extra culto, e que não são, assim, eventos especiais, mas são aquelas programações cotidianas que permitem a gente acompanhar o desenvolvimento, né? Então, a gente às vezes percebe que uma pessoa que chegou aqui não tem condição, às vezes, de pagar, por exemplo, uma academia de Pilates, que é caro, num projeto social de igreja, tem acessibilidade, tem um valor bem mais acessível para ela, tem as conversas que rolam, as festinhas que vêm junto, então cria-se um ambiente, sabe? Então, muita coisa bonita tem surgido aqui.
0: Muito lindo poder ouvir isso, porque acredito que só de te acompanhar, as outras igrejas locais já vão pensando em estratégias, ou de então, como você falou, né? Já tem ações acontecendo, então vamos mostrar isso, né? Vamos fazer um núcleo, ampliar e poder dar visibilidade a isso. E muitas vezes, a gente tem aqui ouvintes, né, que cuidam com tanto amor dos pais, eu sempre recebo, né, Dona Miriam, que é de Teresina, no Piauí, com sua mãezinha de 100 anos de idade, Dona Maria Pia, e já tá com Alzheimer. Aí tem a mãe do Roberto César, também centenária ali praticamente, também muito cuidado. Tem o Mauro Sodré, indo sempre visitar a mãe, ele tá aqui no Sudeste, sempre vai pro Norte para poder visitar a mãe, estar junto com ela. Mas a gente sabe que nem todas as famílias são assim, que nem todos os filhos tem essa consciência, entenderam o evangelho em sua amplitude, sabe que vão cuidar do pai com todo zelo e com todo amor. Às vezes chegam os idosos na igreja e não necessariamente os filhos também frequentam, nem a família. E aí, Deide, como que a gente pode perceber? Talvez alguém chegando ali na nossa comunidade com mais idade e você vê que às vezes aspectos de higiene a pessoa já não tem mais, né? Então como que a gente, que não necessariamente está envolvido com alguém idoso na nossa família, mas como comunidade, como que a gente acolhe, percebe também se tem maus tratos? Como que é esse primeiro contato?
1: Bom, existe uma necessidade muito grande que a gente tem de se capacitar para situações que a gente quer atender. Então, a igreja, quando ela pensa em qualquer iniciativa, por exemplo, mesmo em outros temas que nos parecem mais normais, como a violência contra a mulher, muitos pastores e líderes com boas intenções acabam trazendo mais problema para a vítima do que solução. Porque a denúncia não pode ser feita de qualquer maneira. Existe um preparo que você precisa fazer para tirar a pessoa daquela situação, uma tarefa de conscientização. Então, a gente, primeiro de tudo, antes de fazer as coisas, a gente precisa também desenvolver uma boa teoria, porque uma boa teoria leva a gente a uma prática excelente, né? Então, existem hoje muitos canais onde as pessoas podem aprender como se comportar quando uma situação dessa acontece na sua comunidade. Então, a primeira coisa é: entre em contato com pessoas que já desenvolvem esse tipo de trabalho, faça trocas de experiências, comece também a procurar aquilo que já existe na sua cidade. A maioria das cidades possui, por exemplo, conselhos municipais de auxílio à pessoa idosa, né, voltados a isso. Como é que a gente trata, como é que a gente cuida, como é que a gente faz uma denúncia, como é que a gente prepara um ambiente para que a pessoa possa ser acolhida. Isso é muito importante, porque de boas intenções, como se diz, o inferno está cheio. Às vezes a gente tem a melhor intenção, mas se a gente não fizer o caminho correto, a gente pode causar muitas dificuldades. Esse é um lado, né? Existem, assim, iniciativas que são, que acontecem hoje nas nossas igrejas e que já contam com apoios também governamentais e que podem ser adaptados a essas situações. Por exemplo, no Rio Grande do Norte, na Igreja Metodista de Natal, existe um projeto que é um projeto voltado a pessoas moradoras de rua. E nós temos muitos idosos moradores de rua. Então, eles fazem acolhida, eles têm um processo lá de eles fizeram uma adaptação para que a pessoa possa tomar banho e receber roupa nova ali na rua mesmo. Eles criaram uma estrutura. Se vocês pesquisarem aí no Instagram da Igreja Metodista de Natal, vocês vão ver essas iniciativas. Existem também conscientizações a respeito de como levar essa pessoa idosa a ter uma administração melhor de si mesma, processos de autoestima, que são feitos inclusive em paralelo com o trabalho de mulheres. Nesse sentido, os trabalhos de mulheres são grandes parceiros, né, dos projetos também com pessoas idosas, porque as mulheres já têm muito desenvolvida essa coisa do chá da tarde, dos encontros, né, de cuidado e ali muitas vezes de desenvolvimento de autoestima. E a gente também trabalha muito com isso. A gente tem um projeto missionário que a gente tem realizado ele em novos formatos aqui na região, chamado Um Dia ou Uma Semana para Jesus, em que a gente tem oficinas de corte de cabelo, manicures que oferecem serviços. E aí, às vezes, é na hora de oferecer esse serviço que você está lá cortando o cabelo de alguém, fazendo a unha de alguém, você vai fazendo as perguntas, né? Você vai detectando os cenários. Ali a gente cadastra o nome das pessoas, das famílias. A gente deixa as igrejas também com esses dados em mãos para visitas e acompanhamentos posteriores. E aí, com amor, com cuidado, com sabedoria, a gente vai entrando na vida das famílias. E se a gente percebe situações como essas, a gente pode se capacitar, então, ou para um processo de acolhimento, ou para alguma denúncia, quando ela couber do jeito certinho ali, para proteger também a integridade da pessoa idosa, né?
0: Que importante você ter elencado esse passo a passo, né? É, saber que a gente não pode chegar sem preparo, porque ao invés de ajudar, a gente pode causar um grande transtorno na família, né? Então, saber como passo a passo para, de fato, ajudar, né? E quando você falou de autoestima, eu penso muito isso, né? Que o evangelho, ele nos traz a graça para a salvação, mas a graça terapêutica, né? Que vai curando as nossas feridas, devolvendo autoestima. E aí, para fechar então essa nossa entrevista, Ideide, eu queria que você comentasse sobre isso, né? Como as pessoas que estão te ouvindo agora precisam ser agentes dessa graça na vida dos idosos, devolvendo para eles a vontade de viver, a autoestima que Deus dá, a dignidade, né? Talvez alguns estejam assim à margem de tudo isso, né? E Deus quer colocar cada um, né, no protagonismo da própria vida, sabendo que Ele é o autor da vida, está, né, com a gente em todas as idades, continua dando sonhos para os idosos, né? E tem muito ainda, né, para oferecer para a gente.
1: Olha, muitos personagens bíblicos, eles são inspiradores para a gente quando a gente pensa nessa palavra da graça, né? Primeiro que a Bíblia está cheia de promessa para a gente velha. E aí eu vou usar essa palavra velha no sentido do Rubem Alves. O Rubem Alves, que é um autor que eu gosto demais, ele fala assim que chamar uma pessoa de idosa parece que a pessoa só tem muita idade. Para ele, ele gostava mais da palavra velha, porque a palavra velha está cheia de história, está cheia de sabedoria, existe um imaginário em torno dessa palavra. Pois bem, a Bíblia, ela fala que Deus derramaria o seu Espírito Santo sobre crianças e idosos, né? Crianças e velhos. E também fala lá em Zacarias que quando o reino de Deus viesse, o céu viesse, o céu seria mais ou menos como uma praça onde crianças estariam brincando e velhos também estariam nas praças, né? Quer dizer, existe uma presença pública da pessoa idosa. E na Bíblia, o próprio Deus é idoso. Se você for olhar as representações, quando diz que ele é um ancião de dias, né? Então, Deus é representado como uma pessoa velha. Por quê? Porque o imaginário bíblico é de que a pessoa idosa, ela é um depositário, como você falou no início, né? Um depositário da história, um depositário das transformações sociais, dos valores. E a gente viu como na pandemia a perda das pessoas idosas, ela tem trazido para a gente consequências até hoje. Eu faço uma relação direta entre a perda de tanta gente idosa na pandemia e a própria onda de violência que nós estamos vivendo nos dias de hoje. Porque muitos desses idosos é que estão hoje fazendo acolhimento das crianças, porque os pais estão trabalhando, os idosos acolhem. Então o espaço do amor, do afeto, de uma avó, de um avô que foi roubado, ele vai gerar na gente traumas que às vezes a gente não está visualizando muito bem. Então é preciso que a igreja compreenda e que o mundo compreenda o valor da pessoa idosa com todos os aspectos que isso implica para uma vida social plena. Em qualquer sociedade equilibrada, a pessoa idosa tem um lugar de fala, tem um lugar de proeminência. E a Bíblia está cheia de promessas sendo realizadas na vida das pessoas idosas. Posso citar Isabel, posso citar Abraão e posso citar meu personagem preferido nesse sentido, que é Caleb, né? Quando ele passa 40 anos andando pelo deserto e aos 85 anos ele está com Josué lá conversando, como é que vai ser a batalha, ele diz assim, eu tenho 85 anos, a minha força não se esvaiu, a minha espada está aqui do meu lado, eu quero subir a montanha, eu quero conquistar a minha montanha, né? Até a própria Soraya Moraes, acho que tem uma música que ela fala isso, né? Eu vou subir o monte da minha promessa, está falando de Caleb, né? Então existem momentos em que a Bíblia mostra pra gente que o idoso é uma pessoa plenamente capaz e que mesmo quando existe um processo de adoecimento ou de enfermidade, existe ali uma história que tem que ser respeitada, cultivada e guardada até o final, né? Mas ao mesmo tempo, eu gostaria de deixar uma palavra para quem tá mais novinho também, né? Eu tenho uma amiga que ela me disse uma coisa muito interessante, ela disse assim, eu quero ser tão legal para eu me tornar uma velhinha que as pessoas queiram cuidar, não é? Então a gente também precisa se cultivar desde a nossa juventude para sermos as pessoas idosas que nós desejamos ser. Então, isso hoje é muito necessário que a igreja invista em saúde emocional, que a igreja fale disso para as pessoas, para que a gente também possa ter condições de ser alguém cuidado, porque em algum momento isso vai ser necessário para nós, e a gente começa a cultivar a nossa vida de idosa desde a nossa juventude, né? Só quando a gente chega lá. Então, cuide hoje da sua saúde, vá ao médico, invista na sua saúde mental, invista na sua saúde emocional, para que você também possa envelhecer bem e ser alguém capaz de continuar sendo produtivo o máximo de tempo possível. Pois muitas das doenças que as pessoas idosas têm é porque a gente não se cuidou quando a gente já tinha saúde necessária para isso. Muita gente não teve condições, mas se você tem, faça isso, vai ser muito bom para você também e Deus vai poder realizar promessas na sua vida para que você morra biblicamente. Morrer biblicamente é morrer velho e farto de dias, cheio de realizações e alegria, o que eu desejo para vocês.
0: Ideide, que delícia poder conversar contigo sobre um assunto que ele é sério, mas que ao mesmo tempo pode ser tão bom, né? Poder falar sobre cuidado, sobre protagonismo da pessoa com mais idade. Já adorei te conhecer, tua amiga também adorei o que ela falou. E eu lembro quando eu era pequena, eu vi o meu avô com seus 92 anos, né? Ele faleceu, mas desde que eu era pequena ele já era idoso. E ele já tinha feito tantas faculdades, filosofia, história, literatura. E eu, quando era pequena, perguntava, o que você quer ser quando for grande? Eu falava, eu quero ser velha, igual meu avô, porque é uma das pessoas que eu mais admirei durante toda a minha vida e faz uma baita falta, né? E eu quero te agradecer e deixar esse espaço no final para que você passe contatos, se tiver alguma rede de apoio, se tiver algum site ou algo da campanha que você queira falar, é para você divulgar aqui no final.
1: Mas não, eu quero deixar meus agradecimentos a todo mundo também que compõe a Pastoral da Pessoa Idosa aqui na Oitava, porque é um trabalho feito a muitas mãos, com muito carinho por toda essa equipe multidisciplinar e por todos os coordenadores, os pastores e pastoras que têm apoiado essa iniciativa nas igrejas locais e os irmãos e irmãs que têm aderido. Isso posto, todo o material da nossa campanha está no site da Metodista aqui na Oitava Região, que é metodista8re, que é região eclesiástica, .org.br. metodista8re.org.br. Lá você pode baixar tanto a cartilha da campanha, quanto também os materiais de apoio, que vão ajudar as pessoas a realizar essa campanha no mês de junho também. E nessa cartilha, quando você baixar, vai ter o contato do coordenador da campanha, que é o pastor Aloísio, e também algumas referências e outras formas de contato. E já deixar para vocês que está em aberto, no mês de setembro, nós vamos realizar aqui em Caldas Novas o primeiro encontro da Pastoral para pessoas idosas. Então, quem quiser participar poderá também se inscrever. E ali no nosso site a gente tem todos os contatos necessários para as pessoas saberem também aonde encontrar. E em todas as igrejas metodistas da Oitava, você pode perguntar sobre a pastoral e haverá ali um representante que poderá dar a você mais informações. Além disso, a gente também tem o Instagram da região, que é metodista8re. Lá também nós estamos sempre divulgando todas as iniciativas regionais e também as informações da pastoral. Qualquer coisa, a gente está por aí.
0: Muito bom, eu quero agradecer a Ideide Brito Torres, que é bispa da Igreja Metodista na Oitava Região Eclesiástica da Igreja Metodista. Também agradecer você, ouvinte, que anotou as informações, que percebeu a relevância desse tema e que também vai ser um agente, né, do Junho Violeta na preservação da pessoa idosa. Muito obrigada, Ideide. Fica espaço aberto para você voltar com a gente em outros momentos de entrevista.
1: Tá joia, sempre precisando de nós, estamos por aqui em Brasília.
0: A gente agradece muito. Agora 11h44, um rápido intervalo.
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0: Voltamos! Que coisa boa receber a IDI de hoje, bispa da Igreja Metodista da 8ª Região, encabeçando juntamente com outros pastores um projeto tão bonito como esse, para preservar não só a saúde física, mas mental, cognitiva da pessoa idosa e colocá-la no protagonismo também da igreja, assim como a gente vai passando as páginas da Bíblia. Tem tanta gente com idade sendo tão relevante para espalhar o evangelho, para levar os mais novos à fé, a sabedoria, o conhecimento da palavra do Eterno. Então, que assim seja uma realidade nas nossas famílias e assim sejamos agentes na sociedade. Eu tô aqui com a Anne, ela gostou da entrevista. Um beijo para você, minha querida. A Edivânia de Floriano disse: Renatinha, que linda essa iniciativa dessa comunidade de fé em relação aos cuidados e valorização dos idosos. Como muitos são lesados e, de certa forma, até abandonados pelas próprias famílias, infelizmente. É verdade, querida. E a Fran também está sintonizada conosco. Obrigada pelo teu recado. A Lucidalva passou para desejar uma ótima semana. Obrigada. E trouxe um pedacinho da Bíblia. Firme está o meu coração, ó Deus. Cantarei e entoarei louvores. E o Márcio tá feliz da vida. Olha que lindo esse filhão. Ah, o filho Christian com 18 anos. Hoje é o famoso baile que precede a formatura. Ele falou: Rê, peço a Deus que enche o coração desse jovem de temor ao Senhor, para que o busque em primeiro lugar e em todas as outras coisas, a gente sabe que lhe serão acrescentadas de acordo com a vontade do Eterno. Amém. Márcio, Deise, Christian, Lara, um beijo para vocês. E uma canção também.
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0: Mauro Henrique Pequeninos, para essa lindeza que é o Christian com seus 18 anos, para esse baile de pré-formatura, que lindão. Imagina o pai e a mãe como é que estão orgulhosos, hein? Não só de ser um ótimo menino, que toca, que ama o Senhor, que tirou notas boas, mais vê-lo, né, nos caminhos, poder viver essa fase tão importante da vida, então... Celebrem muitíssimo. E minha amada Neidma tá aqui. Ela tava ouvindo a entrevista hoje do Carlos, da Cláudia, da Duda e do Leônidas. E ela disse, bom dia, que família linda. E acho que quando vem alguém aqui, a gente lembra quando vocês vieram também. Lembra? Neidma, Carlos, Manu, beijo. Rosinaldo com a gente desde cedo, desejou uma excelente semana pra nós. E a Cris Feijó também tá conosco. Cris, querida, ela falou, até ouvi de novo a minha resposta não entendendo a Bíblia. Linda, Cris, um beijo. E tem mais recados aqui. A Led, se é que entrevista fenomenal, também quero morrer biblicamente, bem velhinha e muito feliz. Valeu, RTM. Ainda falta muito, muito, muito, muito pra você, hein? Mais uns 30, 40 anos, Lé, pra você poder ver essa fofura da Naomi crescendo muitíssimo. Imagina sendo uma moçona que te dá netinhos e bisnetos, né? A neta dando netinhos também. Ai, meu Deus, que coisa linda. Netos, bisnetos, tataranetos, será, Lé? Seu Valderi tá conosco, mandou um áudio. E hoje a Berê também tinha mandado a participação dela. Foi um dia tão corrido, né? Mas vai dar tempo de a gente acompanhar agora.
1: Corre, bom dia. Bom dia para todos. E eu queria convidar novamente, é um convite para mulheres, aquelas mulheres que quiserem participar hoje do nosso encontro, um encontro para leitura, né? Seguir na leitura do livro Cura pela Palavra. A palavra de Deus pode curar os males que afligem o seu coração, de Marcelo Aguiar, né? Pastor Marcelo Aguiar. Nós vamos hoje para o sétimo capítulo. E quem vai estar em frente, né, conduzindo, é a nossa querida Elisângela. E quem quiser participar, fiquem à vontade para mandar o número. E nossos encontros é a partir das 19 horas de Brasília, pelo Google Meet. Grande abraço, Rê. E eu tô vendo que você tá tocando a música do Vavá, que eu amo, né? Quem dá é Deus quem dá. Lembrei que lá no encontro de ouvintes, eu falei tava se servindo, né, pro almoço. E aí eu cheguei assim, próximo do Vavá, ele tava servindo o prato dele, e logo era eu. Aí eu olhei assim pra cara dele, ele olhou pra mim. Foi tão engraçado que eu olhei pra ele e falei assim, quem dá é Deus que dá. Ele falou, é isso aí, Deus que nos dá o sustento, o alimento e tudo que nós precisamos. Abraço, Rê, Deus abençoe.
0: Que delícia, isso é encontro de ouvinte, turma. A gente comendo junto, ceando a mesa, louvando a Deus. Um pedaço do céu, né, Berê? Horário de Brasília, 11h56. Hoje, por conta da entrevista, da visita aqui na rádio, dos nossos vários programas, a gente vai ouvir o História das Missões daqui a pouquinho, pertinho do História da Igreja. E para fechar nossa manhã, um giro de notícias.
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0: Dia 8 de junho, a cidade do Rio de Janeiro registrou hoje o recorde de frio de 2026 pelo terceiro dia consecutivo. Segundo os dados meteorológicos, a capital fluminense teve temperaturas abaixo de 11 graus Celsius nas medições em áreas como Vila Militar e Alto da Boa Vista. O frio também atingiu outras regiões do país, levando dezenas de cidades a registrarem temperaturas próximas ou abaixo de zero. A previsão indica que o frio deve perder intensidade gradualmente pelos próximos dias. O presidente dos Estados Unidos, Donald Trump, afirmou hoje que Israel e Irã buscam um cessar-fogo imediato e que as negociações para um acordo de paz estão em fase final. A declaração ocorre após dias de confrontos e trocas de ataques entre os dois países. Nos bastidores, os Estados Unidos têm pressionado por uma solução diplomática para evitar uma escalada ainda maior da crise no Oriente Médio. E fechando os destaques das seleções que disputarão a Copa do Mundo, fazem os últimos ajustes antes da estreia do torneio. A bola vai rolar hoje para os amistosos. Holanda com o Uzbequistão às 13h45 da tarde. França com Irlanda do Norte às 4h10. E Peru e Espanha às 11 da noite. Os amistosos encerram a fase de preparação das seleções para a Copa do Mundo, que começa nessa semana nos Estados Unidos, Canadá e México. E para saber mais sobre Copa do Mundo, hoje tem Atletas no Ar, começa daqui a pouquinho, a partir das 13 horas.
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13: Pai eterno, Deus de amor, graças te damos, pois o Senhor é bom e podemos nos achegar a Ti em qualquer momento da vida. Hoje viemos clamar diante da triste notícia de que 40% dos idosos na Coreia do Sul vivem em estado de pobreza. Pai, Tua palavra diz para respeitarmos quem tem mais tempo de vida e consultar os mais experientes. Eterno, sabendo disso, pedimos uma transformação de consciência para o povo na Coreia do Sul. Pai, que o país crie estratégias e soluções que ajudem os idosos a viverem dignamente. Sobretudo, mude a maneira de pensar da sociedade, que eles sejam transformados pela renovação das suas mentes, para que possam provar a boa, perfeita e agradável vontade de Deus em suas vidas. Eterno, traga entendimento. Oramos assim, em nome de Jesus. Amém. Eu sou Marcelo Fávero e sou grato por suas orações.
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0: Muito obrigada, Marcelo, pelo seu tempo de oração conosco. E como eu contei para vocês, neste bloco teremos histórias com Samuel, história das missões, e com o pastor Marcelo, história da igreja. Hoje, devido às intensas participações, entrevistas, visitas, a gente não teve alguns programas aqui como de costumes, mas você não vai ficar sem eles, tá bom? Então, a gente vai acompanhar excepcionalmente hoje à tarde o História das Missões. Logo depois dessa música que o Everton pediu, ele tá ouvindo a gente, falou: Rê, por favor, você manda abraço pra minha esposa? Claro que sim. Você manda música pros meus filhos? Manda sim. Então, Matheus e Davi e querida Clenária, beijo pra vocês. Querem ouvir Banda Resgate? Bora lá. Essa daqui chama O Que É Viver? Música.

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0: Olá, sou Samuel Matos e no História das Missões de hoje, Nicolaus Adriani, que trabalhou na região de Celebes, na Indonésia, como missionário e linguista. Nicolaus Adriani nasceu em 15 de setembro de 1865, em Oulustrecht, Holanda, Países Baixos. Sua juventude e formação foram marcadas por um ambiente familiar profundamente cristão e também acadêmico, o que moldou sua futura carreira como linguista e missionário. Nicolaus cresceu em uma família intimamente ligada à Igreja Reformada Holandesa. Seu pai, Martin Adrian Nicolazin, era um respeitado pastor e mais tarde assumiu a função de diretor da Sociedade Missionária de Utrecht. Esse contexto garantiu a seu filho Nicolaus uma educação sólida desde cedo. Nicolaus demonstrou aptidão acadêmica e seguiu a carreira de seu pai na área de teologia na Universidade de Utrecht. A sociedade bíblica holandesa tinha uma necessidade específica de linguistas qualificados para trabalhar na tradução da Bíblia em territórios colonizados pela Holanda. O foco dos estudos de Adriani eram direcionados às línguas orientais e, especificamente, na linguística comparativa e descritiva necessária para o trabalho de campo. Sua formação foi direcionada para a aplicação prática do conhecimento linguístico na missão cristã. Em resumo, a juventude de Nicolaus Adriani foi passada em um ambiente de forte fé reformada, culminando em uma formação universitária que combinou teologia e linguística especializada, preparando-o diretamente para sua missão de vida em terras distantes. Quando Nicolaus Adriani completou 30 anos de idade, a Sociedade Bíblica Holandesa o enviou para a região de Celebes, na Indonésia, como missionário e linguista. Aquela região era conhecida na época como parte das Índias Orientais Holandesas sob o domínio colonial holandês.
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0: Os principais feitos de Nicolaus Adriani eram relacionados à sua profunda pesquisa e documentação das línguas e culturas da região. Estudou profundamente a língua local e publicou uma gramática da língua Sangirese. E foi coautor, juntamente com Albertus Kruijt, de uma obra monumental sobre os Toradjas falantes de Baré, com foco em língua, literatura e visão geral da área linguística. Publicou também um dicionário baré holandês e escreveu um esboço gramatical na língua das ilhas Mentawai.
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0: Em 1897, Nicolaus Adriani tornou-se correspondente da Academia Real Holandesa de Artes e Ciências, tornando-se membro definitivo em 1918. Adriani dedicou-se ao estudo aprofundado das línguas e costumes locais, o que contribuiu significativamente para o conhecimento acadêmico das culturas da Indonésia. Embora tenha sido enviado como linguista, sua atuação estava intrinsecamente ligada à estrutura e aos objetivos da Igreja Reformada Holandesa, ou seja, levar o cristianismo às regiões que estavam sob o seu domínio. E o trabalho linguístico de Nicolaus Adriani foi fundamental para a tradução da Bíblia. A Igreja Reformada Neerlandesa foi a denominação estatal predominante dos Países Baixos e as atividades missionárias de figuras como Adriani foram parte de sua expansão global e influência cultural e religiosa. O objetivo central da missão de Nicolaus Adriani era introduzir o cristianismo. Isso exigia a pregação das verdades básicas, a natureza de Deus, o pecado e a salvação através de Jesus Cristo e a vida nova.
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0: Adriane e seu colega Kruit são conhecidos por sua abordagem de adaptar a mensagem cristã à cultura local. Em vez de condenar imediatamente todas as práticas tradicionais, eles procuravam pontos de contato e tentavam demonstrar como o cristianismo poderia fornecer uma base moral e espiritual mais elevada. O foco missionário se concentra na figura de Cristo e nos valores éticos do Novo Testamento, contrastando-os com as práticas tradicionais que pudessem ser vistas como supersticiosas ou moralmente destrutivas. Em suma, o trabalho de Nicolaus Adriani focou em trazer o cristianismo àqueles povos e, para tanto, se utilizou de seus conhecimentos e técnicas linguísticas para cumprir sua tarefa de uma maneira que aqueles nativos pudessem compreender as verdades bíblicas dentro de sua própria cultura, integrando a mensagem das boas novas com a cosmovisão local, facilitando assim a conversão. Nicolaus Adriani não descansou de seu trabalho durante 30 anos, até que faleceu em 1º de maio de 1926, aos 60 anos, em Poso, na ilha de Celebes, Indonésia. Conhecemos a vida e obra do linguista e missionário Nicolaus Adriani. E terminamos assim mais um História das Missões. Eu sou Samuel Matos, na produção e locução. Direção, André Castilho. Escreva-nos um e-mail, rtm@rtmbrasil.org.br. Te convido a ouvir em breve mais um episódio de...
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3: Olá, querido ouvinte, é um prazer estar com você mais uma vez. Eu sou o pastor Marcelo Santos e juntos nós vamos hoje continuar a trilhar os caminhos da história da Igreja. Depois de conversarmos um pouco sobre a formação da Igreja Romana, né, da construção desse processo da Igreja Romana, da figura do papado, eu quero hoje conversar com você sobre a construção da teologia da Igreja Cristã, falando um pouquinho sobre as escolas teológicas e sobre os concílios ecumênicos da Igreja, que foram responsáveis por definir a teologia cristã e muito daquilo que nós cremos hoje como doutrina cristã. É interessante a gente observar, eu quero chamar a sua atenção nesse início de programa, para o fato de que no início da história da Igreja haviam duas escolas teológicas, haviam dois grandes centros de produção teológica que estavam no Oriente. Um ficava em Antioquia e outro em Alexandria. Antioquia tinha um papel muito importante porque tinha sido lá o local, segundo dizem as escrituras, que os seguidores do caminho foram pela primeira vez chamados de cristãos. Antioquia é o berço de missões dentro do cristianismo. E Alexandria tinha uma importância, por sua vez, por conta da sua influência helênica, da cultura grega, e grande parte da produção teológica vinha da cidade de Alexandria. Uma outra questão que vale a pena a gente entender nesse tempo de construção teológica é que essa altura, pelo menos no primeiro momento, o imperador romano era quem tinha a última palavra também em questões de doutrina. E obviamente isso vai gerar grandes conflitos teológicos. Interessante observar algumas diferenças, né, algumas características entre a escola de Alexandria e a escola de Antioquia. Elas eram os dois marcos, os dois referenciais, os dois extremos da produção teológica, do pensamento teológico na origem da Igreja cristã. E tinham características bastante diferentes. Por exemplo, a escola de Alexandria, ela fazia uma interpretação da fé à luz da tradição platônica, da filosofia daquilo que Platão dizia. Ela também tinha como objetivo a busca de verdades eternas. O foco dela, dessa escola de Alexandria, estava na divindade de Jesus, né? Quando trabalhavam na questão de Jesus, o foco do estudo teológico, da busca teológica, era sempre na divindade de Jesus. Para a escola de Alexandria, a Bíblia era um conjunto de alegorias e a ênfase dela estava sempre na divindade de Jesus Cristo. Por sua vez, a escola de Antioquia, ela tinha uma influência muito grande dos judeus e, como consequência, a ênfase dela estava sempre na questão da humanidade, a questão mais prática. Eles sempre trabalhavam e buscavam o sentido literal histórico das escrituras. Nós conversamos já lá num dos primeiros programas sobre a questão do Jesus histórico. Tem uma grande influência da escola de Antioquia. E para a escola de Antioquia, o que era a Bíblia? A Bíblia era a narração que contava as relações entre Deus e o seu povo e a sua criação. O que era consenso nas duas? O que era ponto comum nas duas? O ponto comum nessas duas escolas era o fato de que as duas acreditavam que Jesus era tanto divino quanto humano. E isso foi muito importante na construção das doutrinas que nós vamos começar a ver a partir de agora.
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3: Bom, com essas duas escolas representadas, nós vamos perceber que começaram a acontecer os primeiros concílios ecumênicos, e dentre eles existem sete que são considerados os mais importantes, né, os primeiros e mais importantes, porque são aqueles que irão definir a doutrina do cristianismo. Vale a pena a gente entender.

0: ecumênicos vão ter focos e ênfases diferentes. O primeiro e o segundo concílio vão tratar da controvérsia ariana, ou seja, da questão da Trindade, a relação entre o Pai e o Filho e o Espírito Santo. Do terceiro ao sexto concílio ecumênico, o foco vai ser a controvérsia cristológica, a discussão central vai ser sobre a humanidade e a divindade de Jesus. E o sétimo e último concílio vai tratar da questão das imagens, né? A disputa entre os iconoclastas e os iconodulos. O que que é isso? Nós vamos ver daqui a pouco. Os reformadores que vieram depois, né, pensando e refletindo sobre esses sete concílios ecumênicos, a maior parte desses reformadores vai aceitar os quatro primeiros concílios ecumênicos ou as decisões dos quatro primeiros concílios, e algumas igrejas surgidas depois da reforma vão aceitar os sete concílios ecumênicos e as suas definições e as suas doutrinas. Mas vamos lá, vamos conhecer um pouco mais a fundo esses concílios sobre o que eles vão falar. O primeiro deles é o Concílio de Niceia, que acontece no ano 325 da Era Cristã. O assunto, o tema desse concílio foi a natureza de Cristo dentro da Trindade. Os principais personagens que a gente pode destacar são Ário de Alexandria, Alexandre de Alexandria e Eusébio da região da Nicomédia. O imperador Constantino, ele vai convocar os bispos para a cidade de Niceia para tratar dessas questões. Mais de 300 bispos se fizeram presentes, participaram dessa convocação. E a questão era que o credo oferecido por Eusébio de Cesareia acabou sendo rejeitado. Então se escreveu o credo de Niceia, ou seja, a declaração, a confissão doutrinária de Niceia, com as declarações que Jesus teria sido gerado e não feito consubstancial com o Pai. Foram rejeitadas algumas frases arianas, tais como havia o tempo quando Jesus não era Deus, ou então que Jesus era feito do que não era. O que era interessante, o que é interessante nesse concílio é essa definição, que aqueles que não aceitaram essa fórmula do Concílio de Niceia acabaram sendo exilados aos poucos, porque o objetivo do imperador nesse primeiro momento era a unidade eclesiástica.
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0: O segundo concílio que vai chamar bastante atenção e que vale a pena a gente conhecer é o Concílio de Constantinopla, que acontece no ano 381. O assunto, o tema principal foi o modo em que a humanidade e a divindade se relacionavam em Jesus Cristo. E ele vai deixar muito claro um concílio que havia entre a escola de Alexandria e a escola de Antioquia. Os personagens principais que a gente pode destacar são Apolinário, que era bispo de Laodiceia na Síria. Ele vai afirmar que Jesus teve corpo e alma humanos, mas que ele não tinha um espírito ou uma mente humana. No lugar do espírito, segundo ele, estava do espírito humano, né, da mente humana, estava o Logos. Desse jeito, Apolinário procurava destacar a unidade de Jesus e não a dualidade, pois segundo ele não existiriam dois filhos de Deus. Do outro lado, Damário, que era bispo de Roma, e Gregório de Nazianzo, um dos grandes líderes capadócios, da região da Capadócia, eles argumentaram que Deus salva o homem na sua totalidade, corpo, alma e espírito. Na sua encarnação, segundo eles, Cristo juntou-se ao espírito humano para salvá-lo. Sem tal união, o espírito do homem não seria salvo. Desse jeito, destaca-se mais a dualidade de Cristo, o espírito humano e o espírito divino. Qual é a conclusão desse concílio? Qual a solução que se chega? Houve vários sínodos, né, vários encontros menores dentro desse concílio que se pronunciaram contra o apolinarianismo e esse foi condenado por fim, no final desse segundo concílio ecumênico de Constantinopla. Esse concílio também vai reafirmar as decisões de Niceia contra o arianismo. Um terceiro concílio que vale a pena a gente entender é o concílio de Éfeso, que acontece no ano 421 da Era Cristã. O tema dele, ou a temática que vai ser abordada nesse concílio, era a respeito do modo em que a humanidade e a divindade de Jesus Cristo se relacionam. Qual foi a maneira de Jesus Cristo vir ao mundo e qual foi a sua natureza na sua encarnação? O termo mais controvertido, a questão mais polêmica dentro desse concílio, foi a utilização do termo Theotokos, que significaria a mãe de Deus ou genitora de Deus, que era uma expressão aplicada a Maria. Isso vai ser

0: um dos grandes centros dessa discussão nesse concílio. Dentro desse concílio, vale a pena destacar a participação de Nestor e Anastácio de Constantinopla, Diodoro de Tarso, Teodoro de Motsuéstia. Eles vão ensinar a plenitude da natureza humana em Cristo, como sempre foi o ensino da escola de Antioquia. Nestor, ele afirmou a presença em Cristo de duas pessoas e não somente de duas naturezas. Ele vai defender que a união que existe entre a pessoa humana e a pessoa divina, na verdade, é uma conjugação ou uma união moral. De outro lado, Cirilo de Alexandria, com apoio de Celestino I, que na época era o bispo de Roma, vão argumentar que uma simples união moral entre Deus e um ser humano não poderia nos salvar. Né? Cirilo era muito ciumento, ele tinha uma ambição inescrupulosa e queria abalar os patriarcados de Antioquia e Constantinopla. Como é que essa história chega ao fim? O concílio ecumênico é convocado pelo imperador e esse concílio vai ser liderado por Cirilo e dominado pelos bispos do Egito. Ele vai condenar e depor Nestor. E em julho desse ano, João de Antioquia, com seus seguidores, condenaram e depuseram Cirilo e os seus seguidores. Em agosto, os legados papais juntaram-se a Cirilo, seus bispos, e declararam deposto não somente Nestor, mas também a João. Você vê que é uma grande confusão. Mas qual foi o resultado de toda essa questão? O concílio é convocado pelo imperador e esse concílio vai acontecer em circunstâncias de grande confusão, muitas disputas, e vai se definir pela questão da expressão desse nome, desse título, com relação a Maria. Mas isto é uma outra história que nós vamos conversar e discutir no próximo programa, através de outros concílios que vão investir e vão estudar todas essas questões. Eu te encontro lá, um grande abraço e que Jesus te abençoe.
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2: Tivemos dobradinha de programas históricos com História das Missões com Samuel Matos, História da Igreja com Marcelo Santos. Que importante todos esses pontos sobre a nossa história, para que a gente não repita os erros. Eu tô aqui com a Lu, ouvindo na Suíça, a Fran Conceição conosco, Dona Maria Angélica, um beijo pra você. E Bebel, me conta uma coisa, tem aniversário aí? Tá celebrando? Divida comigo. Depois do intervalo a gente volta com Canção e à 1 da tarde tem Atletas no Ar. Venha com a gente.
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4: Voltamos, muito boa tarde para vocês.
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Como é bom fazer parte da vida das pessoas, seja com os cursos bíblicos, seja com o dia a dia, seja nas celebrações. Como é bom que vocês celebrem com a gente. Hoje a Bebel está fazendo aniversário. Parabéns, minha querida! Canção pra você.

0: pra Bebel, nossa aniversariante de hoje. E eu quero agradecer a Márcia, ela está ouvindo a gente lá no norte do Brasil, de Cirê. Como é bom ter essa rádio pra gente ouvir e ser edificada. Obrigada, Márcia. E também aí do norte brasileiro, mas lá no Pará, estamos na companhia do nosso querido Alex. Tudo bom? Ele disse, boa tarde, estamos juntos na Fazenda Bom Jesus, escutando essa maravilhosa rádio. Deus é bom o tempo todo. Alex, um beijo pra você, pros filhos também. Agora aqui no Sudeste, seu Josias, em São Paulo, capital. Também aqui no Sudeste, em Araçatuba, interior de São Paulo, Osvaldo, meu querido. Não, a foto que você mandou no domingo, como os protocolos a gente fecha todos os dias, tem o LGPD, né? Você que é advogado sabe ainda muito mais do que a gente sobre as regras de não guardarmos nenhuma informação. Então, infelizmente, não recebi a foto. Mas, Osvaldo, me manda, por favor. Quero muito ver sua foto correndo. Pra quem não sabe, no sábado ele me contou que sairia de Araçatuba 3 horas da manhã, pegaria o ônibus com a turma do Sesc e iria lá correr em Rio Preto. E eu tava na torcida, então quero ver essa foto, hein? Beijo, meu querido. E hoje ele também me contou uma situação difícil, né? Ele falou, Rê, tô falando com uma amiga que não é tão próxima, mas ela é da corrida e ela está com câncer. Fazia meses que a gente não falava, achei o contato dela, ela falou comigo, disse que tá fazendo um novo tratamento, que tem dado esperança. Até chorei, né? Essas coisas mexem com a gente. Ela chama Marlene. Então esteja em oração pela Marlene. Osvaldo, obrigada por compartilhar. Mexe muito, né? A dor do outro precisa mesmo trazer dor pra gente, né? Mais do que ser só simpáticos, mais empáticos, né? Sentir junto. Obrigada, meu querido, e quero ver a foto da corrida, meu irmão. E o Vasile tá aqui ouvindo a gente em Votorantim, já teve injeção hoje, né? E a Lu, lá da Suíça, mandou um áudio, ela tá ouvindo a gente e acompanhou a entrevista hoje mais cedo com a Ideilde. Vem pra cá, Lu.
1: Renata, aqui é a Luciene, da Suíça, que bom falar com você novamente, hoje eu vou falar aqui no áudio, dizer que eu escutei a entrevista com relação aos idosos. Eu queria compartilhar que eu trabalho também com idoso e às vezes eu me ponho também a pensar e muito triste eu fico. E realmente é um privilégio poder cuidar da gente idosa, ver as necessidades delas, as carências, e eu adoro o que eu faço. Obrigado pela entrevista e é isso aí. Cuidar dos nossos idosos, né? Um beijo, um abraço a todos. Obrigado por tudo.
0: Lu, que Deus te abençoe muito, continue te dando graça, renovo, disposição, amor e carinho para fazer um excelente trabalho. Uma coisa é ter alguém que é só um profissional, né? Que vem só ali para cuidar. Outra coisa é ter alguém que, além de um bom profissional, é humano, é amoroso, reflete o caráter de Cristo ali no cuidado. Isso faz toda a diferença, que o Eterno continue te usando. Meio-dia, 43 minutos, eu quero oferecer uma música para vocês. Falei tantos nomes para todos vocês que fazem companhia pra gente, deixam os nossos dias tão melhores. Vamos ouvir a canção Apesar.

0: letra maravilhosa de canção, Itagon e Paulinho Nazaré, apesar... Não pode o nosso ego ser maior que a graça que possamos confiar nas palavras de amor do nosso Deus que lançam fora todo medo. Oswaldo me mandou as fotos, amei, ele foi na corrida do Sesc Rio Preto, olha que legal, essa foto com a turma, com a medalha, com o pessoal na quadra, foto correndo, chegando perto da linha de chegada, que coisa boa, hein, Oswaldo? Pronto, uma vez agora que ele é da corrida e ele já vem participado de várias provas, né, agora... Meu querido, além da rádio, além do Sesc, além das corridas, cada vez a gente descobre mais coisa em comum, meu amigo. Um abraço, esse é um caminho sem volta, um caminho do bem maravilhoso. Muitas corridas pra você. Querida Fran, um beijo. Ela contou um pouquinho do Mulheres de Esperança e da situação que ela vem passando. E ela falou, Rei, manda um forte abraço à irmã Helenilza e sua netinha. E beijo no coração de todos, com saúde, com sabedoria e com discernimento. Fran Conceição, beijo, minha linda. E Dona Maria Angélica com a gente desde cedo. Desejou um dia maravilhoso a todos nós. Pastor Helenildo, sempre ouvindo. Abraço, ele tá lá em Minas Gerais. Sabe quem também de Minas participou? A Vera Alves, ela tava desde cedo, ouviu a Duda dando entrevista. E o Gumercindo falou, ai Rê, eu queria poder ter tirado uma foto do Leônidas aí na rádio, mas não deu tempo. Mas eu registrei várias aqui. Um beijo, Gumercindo, querido. E ele falou, Rê, também quero oferecer canção pra Nayara, pra Tainara, pra Manu, pra Sara, pra Lívia e pra Giovana. São filhas da Tainara. Combinado, eu vou ter que colocar ali 1h30, pode ser? Porque agora a gente vai com Finanças em Ação e voltaremos 1 da tarde com Atletas no Ar.
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1: Olá, meu amigo e minha amiga. Tudo bem com você? Estamos com mais um programa apresentando princípios poderosos da Palavra de Deus para transformar sua vida financeira. E hoje eu quero falar sobre duas palavras. Uma a gente gosta, a outra não. Eu vou falar sobre paz financeira e sobre aflição financeira. Agora eu pergunto para você, como você está vivendo agora? Em paz financeira ou em aflição financeira? E eu resolvi falar sobre isso quando li uma passagem aqui do Evangelho de João, onde Jesus falou sobre esses dois aspectos da nossa vida. Ele estava conversando com seus discípulos, dizendo que logo iria partir. Então Jesus o consolou, dizendo que enviaria o Espírito Santo. E ao final de sua fala, ele disse assim, "Eu lhes disse essas coisas para que em mim vocês tenham paz. Neste mundo terão aflições, contudo tenham ânimo. Eu venci o mundo." Está lá em João 16:33. Você sabe muito bem, a vida não é fácil. Lutamos arduamente para alcançar os objetivos de Deus, né? Os objetivos que Ele tem para as nossas vidas. Na área financeira, essa luta foi muito bem identificada por Jesus quando Ele disse assim, "Vocês não podem servir a Deus e ao dinheiro." Você lembra disso? Está lá em Mateus 6:24. Então é evidente que há uma batalha diária que enfrentamos na área financeira. Agora vamos voltar à primeira fase de Jesus. Ele disse que neste mundo teríamos aflições. Então vamos fazer um exercício aqui para identificar o que pode nos causar aflições financeiras. Será que podemos minimizar essas aflições? Eu creio que sim. Veja bem, uma parte das aflições são causadas por fatores externos, sobre os quais não temos controle. Pode ser uma perda de emprego, pode ser uma doença que nos faz perder a capacidade de ganhar dinheiro. Sim, esses são fatores que muitas vezes estão fora do nosso controle e precisamos aprender a lidar com eles. Precisamos aprender a confiar em Deus, que nos dá a certeza de que sempre teremos o suprimento para as nossas necessidades. Como o próprio Jesus declarou, "Busquem, pois, em primeiro lugar o reino de Deus e a sua justiça, e todas essas coisas lhes serão acrescentadas." Está lá em Mateus 6:33.
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1: Agora, o que dizer das aflições financeiras que são causadas pela nossa má administração do dinheiro? É sobre elas que eu quero falar com você agora. Você já parou para pensar como a falta de planejamento financeiro pode causar grandes aflições para sua família e para você também? Você tem um plano claro para o uso do dinheiro? Outra coisa, o alto grau de endividamento. Você percebe como ele causa aflições pelas quais você não teria que passar, mas infelizmente pode estar passando agora mesmo. Por outro lado, a boa notícia é que Deus realmente deseja que você tenha paz financeira, mesmo em meio a turbulências da vida. E esta paz pode vir a partir de sua decisão de seguir os princípios financeiros que temos apresentado aqui. Conheça cada um deles, pratique cada um deles. Pelo menos no que depender de você, sua paz financeira pode estar muito próxima.
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1: Então vamos lá. Que lições você poderia tirar a partir dessa declaração de Jesus? Entenda agora mesmo que na vida temos aflições financeiras, mas elas podem ser minimizadas quando colocamos em prática os princípios financeiros da Palavra de Deus. Trabalhar com excelência, dizimar, ofertar, poupar, sair de dívidas, gastar com sabedoria. Comece sua jornada rumo à paz financeira agora mesmo. E olha, obrigado por estar comigo mais uma vez no programa Finanças em Ação. Princípios poderosos da Palavra de Deus para transformar sua vida financeira. Um grande abraço do seu amigo Paulo de Tarso. E nos falamos no próximo programa.
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9: O corpo é a parte física do ser humano que nos permite existir no mundo. A alma é onde estão as nossas emoções, a nossa vontade e a nossa consciência. O espírito é a parte que se conecta com Deus. Juntos formam o ser humano completo, para nós, integrados. Corpo, alma e espírito na prática. E comigo ela, Renata Burjato, a integrada. Fala, Bela!
10: Fala, fera! E nós integrados também. Você, eu e esses ouvintes todos, Fran Conceição, Marileia, Valderi, Gumercindo, Obrigada por estarem aqui conosco. Venham para o programa de hoje, interajam, porque hoje tem muita coisa boa, né? E a gente está avançando muito, Lovia. A gente pode dizer que estamos agora caminhando, assim, né? Para a reta final.
9: É, e vamos para a escalação de hoje. Porque hoje tem aí integrados com o nono desafio da quarta temporada e a reestreia, hein, depois de 4 anos, o quadro A Copa Que Você Não Irá Ver. E, Bela, como os nossos ouvintes podem participar do nosso programa?
10: Venham pra cá. O WhatsApp é o 11 974 181 456. Faça como essa turma aí do Pará, de Penápolis, do sul do Brasil. Venham interagir com a gente aqui. Fale qual região que você está, em que cidade, em que estado está ouvindo Atletas no Ar. Se já está em clima de torcida, se sua rua já foi pintada, perto da escola das crianças já está tudo verde e amarelo, tanto a rua quanto as bandeirinhas, e no caminho aqui para a rádio, viu? A gente foi, assim, mudou. Do feriadão que eu vim trabalhar todos os dias para hoje, Lovia, já estava tudo diferente. Está cheio de bandeira pela rua.
9: É, aproveite e diz aí como estão as comemorações por aí, porque você terá oportunidade no Fala Fera com a participação do nosso time de ouvintes e a última volta. Por isso, para isso, continue conosco, porque está começando mais um...
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9: 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No ao vivo você acompanha também o Jogo Rápido com as notícias do esporte. 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Se aquele WO, reprises aos sábados às 2 horas e 30 minutos e aos domingos às 10 horas. Segue lá o nosso Instagram, @programaatletasnoar. @programaatletasnoar, e dê aquele amém em nossas publicações. E você, fera? E você, Bela? Tá esperando o quê? Para participar, curtir, comentar e compartilhar. E, Bela, dê aí então as letrinhas para os nossos ouvintes.
10: 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Com esse de hoje, ó, 616 conteúdos. Dá pra maratonar e dá pra ter uma injeção, que não é de Monjar, mas uma injeção de ânimo pra começar a praticar exercício físico e ver mudança na sua vida, assim como a gente tem visto, hein, semana após semana na vida das integradas. Então, maratone os episódios por lá. Se inspire ouvindo Atletas no Ar. E agora, Lovian?
9: Agora aquele resumo das notícias do esporte, destaque dos principais lances, resultados e acontecimentos. Tudo, tudo de forma direta e dinâmica para você ficar bem informado no ritmo do jogo, porque agora é jogo rápido.

0: Bem, amigos de Atletas no Ar, começando aqui mais um jogo rápido muito especial. Estou aqui com minha dupla de ataque, o grande, meu grande centroavante aqui, goleador Matheus Santos,
1: grande,
0: tudo bem?
1: Grande em qual sentido? Porque grande pode ser no sentido de grandeza ou grande pode ser no sentido tipo do Ronaldo Fenômeno no Corinthians, né?
0: Ah, mas você jogou bem no Corinthians.
1: Jogou muito. É que nem o Casagrande fala, Ronaldo jogou muito no Corinthians. Jogou muito no Corinthians. E é assim que eu dou minha querida saudação a você, ouvinte. Bom dia, boa tarde, boa noite. É dependendo aí de onde você está assistindo a gente.
0: E vamos com o nosso giro esportivo pelos esportes do fim de semana.
1: E tivemos alguns amistosos internacionais, aqueles que preparam para a Copa, mas também tivemos um em específico que é só um amistoso básico preparando uma seleção para os próximos confrontos. Tivemos o Brasil masculino que venceu o Egito por 2-1.
0: Exatamente, foi uma vitória, um jogo ganho, né?
1: Foi um jogo ganho, embora, né, o primeiro tempo do Brasil não foi o melhor, deixou um pouco a desejar, muito também por parte do Vinícius Júnior, Rafinha, Paquetá, que não, literalmente não teve o nome citado em campo. Muitos jogadores também, o primeiro tempo marcado também pelo desfalque do Wesley, né, que saiu lesionado, infelizmente agora foi cortado da Copa e no lugar dele foi convocado o Ederson do Atalanta, meio campista ali, que pode somar tanto na ala.
0: Mais um jogador da Liga Italiana, né?
1: É, mais um jogador. E eu acho, se eu não me engano, acho que agora a Liga Italiana tá batendo em relação aos clubes brasileiros de pessoas que foram convocadas pra seleção.
0: Sim. Muito bom. E também o Brasil venceu no feminino de virada, ganhou dos Estados Unidos por 2-1. Vitória gigantesca. O time do Arthur Elias, que vem jogando muito bem, é um excelente trabalho dele, né?
1: E convenhamos que a seleção dos Estados Unidos no futebol feminino é uma das seleções a serem batidas junto com a França, né? Então, assim, grande vitória para as nossas seleções, né?
0: A gente exatamente pode falar isso. Mas principalmente para a feminina, acho que a feminina
1: fez um bom trabalho, embora o Brasil masculino não deixou muito a desejar, mas podia ter ido melhor.
0: É que também, pô, se você for pensar, uma semana antes da Copa, não tem porque dar a vida também, né? Tipo, entendo, é legal, é importante. Sim. Você colocar tudo
1: vitória,
0: em jogo, né?
1: É que vitória é vitória, mas aquilo, colocar tudo em jogo foi por causa disso que a gente perdeu um dos grandes nomes da seleção. Exato. Mas falando nisso, falando em seleção, falando, né, em vitória, tivemos uma vitória neste final de semana na Copa Nordeste, porque o Hexa veio, Luiz.
0: Exatamente, pro Brasil não, mas pro Vitória, e de virada superou o Fortaleza por 2-1 e no agregado 4-2, né?
1: E o Vitória levou sua sexta taça para casa. Queria deixar aqui um alô pra nossa querida Railuz e pra você também, torcedor do Vitória, porque, aí sim, né, o Hexa veio para alguns e quem sabe, em julho, outras pessoas possam também comemorar esse título de ex-campeão com a seleção brasileira.
0: E seguimos com o esporte da bola laranja, o basquete, e pelo jogo 4 das finais do NBB.
1: É, e tivemos o Franca que confirmou a sua dominância no basquete brasileiro ao vencer o Pinheiros por 85-76 e conquistou o inédito título de pentacampeão consecutivo
0: exatamente,
1: do NBB.
0: É, o basquete tá pegando fogo no Brasil e internacionalmente, né? Também tem o New York Knicks, que tá ganhando do San Antonio Spurs, né?
1: De 2-0 na série. Detalhe, o último jogo acirradíssimo com 105 por parte do time de Nova York contra 104 do San Antonio Spurs.
0: Muito bom.
1: E tivemos também, a pedido de muitos ouvintes, Fórmula 1 pelo Grande Prêmio de Mônaco.
0: É, o jovem italiano Kimi Antonelli da Mercedes conquistou sua quinta vitória consecutiva na temporada.
1: Além de Kimi no pódio, tivemos também Lewis Hamilton, que terminou em segundo lugar pela Ferrari, e também tivemos Isaac Hadjar da Red Bull, que completou o pódio em terceiro lugar.
0: Exatamente, esse que é o grande prêmio mais glamouroso, né, da temporada, todo mundo conhece assim pelos... É, Mônaco é muito luxo, né? E é um circuito bem bonito, assim, se você for ver.
1: É Mônaco, que é conhecida pelos grandiosos carros que circulam aquela majestosa cidade. E também falando em carro, teve alguém que, pô, não concluiu a prova, que eu fiquei surpreso. Max Verstappen não concluiu.
0: Exatamente. E pra fechar, o vôlei feminino pela Liga das Nações, que tá pegando fogo também. A seleção brasileira feminina encerrou a primeira semana da competição com vitória sobre a Itália por 3-2.
1: Brasil que quase entregou por 2-0, quase tomou a virada, mas no tie-break a seleção conseguiu erguer a cabeça, conseguiu converter o resultado e venceu no tie-break por 15-12 no set final. E detalhe, Luiz, na nossa cola que fala que desde junho de 2024 o Brasil não sabe o que é perder em solo brasileiro.
0: O vôlei brasileiro que é uma das elites, assim, né, do esporte nacional.
1: Se não
0: nacional.
1: A elite,
0: exato,
1: eu
0: né, mas é um dos destaques, assim, do nosso esporte brasileiro. E encerrando aqui com mais uma elite, eu queria agradecer Matheus Santos aqui por mais esse jogo rápido, por mais essa semana.
1: E queria agradecer também vocês, ouvintes, por mais um jogo rápido aqui na presença de vocês, também na presença de Pedro Campos, Marcelo Fávero, nosso queridíssimo Cafu. Acho que como a gente encerrou com o vôlei, a gente poderia se chamar ele de Giba da RTM.
0: Pode ser.
1: O nosso querido Giba da RTM, e aqui eu me despeço com vocês. Abraço.
0: Abraço. E semana que vem tem mais e tem mais Copa do Mundo. Até lá. E agora com vocês...
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3: Analisei a expectativa de vida de cada uma das participantes. Já sugeri uma nova rotina de vida por meio do oitavo desafio. Nós agora, no nono desafio, microciclo 9, de 31 de maio a 6 de maio. 1. Pratique 150 minutos total de atividade física. Após a atividade realizada, contabilize o total diário e insira em seu relógio virtual. 2. Beba conforme prescrito 3 litros de água por dia e contabilize o total diário em sua garrafa virtual. 3. Gastar 1.200 calorias total de atividade física monitorada. Após a atividade realizada, contabilize o total diário e insira no contador virtual. 4. Jejum intermitente de 16 horas. 16 horas, início no dia 2 do 6, início e término livre. Já de 18 horas, início no dia 4 do 6, início e término livre. Já o de 20 horas, início no dia 6 do 6, início e término livre. 5. Tomar 600 ml de água imediatamente pós-jejum. Após 30 minutos, comer 30 gramas de proteína. Vou comprovar mais uma vez que é possível reverter o relógio biológico. O cálculo estatístico de sobrevida foi feito com base na composição corporal atual. Propus uma rigorosa mudança para reverter o quadro e novas expectativas de vida. O reality conta também com a orientação da prática de atividade física durante as semanas de acompanhamento. As análises clínicas e físicas são realizadas no NS, Núcleo de Saúde, BSA CISA, e os treinos no CT, Centro de Treinamento BSA CISA, sob a responsabilidade técnica do professor Louvio Henrique, CREF 019-816-G/SP. Ouça aí o áudio da quase, já diria Radassister, Elignada Raquel.
4: Olá, ouvintes do programa Atletas no Ar. Aqui quem fala é a integrada Raquel, passando aqui para me retratar. As duas últimas duas semanas aí, eu fiquei muito doente, tomando vários remédios, antibiótico, vários xaropes, tudo. Peguei a tosse aí que tá todo mundo tendo, mas me atrapalhei um pouco e saí da rota, né? Mas é bem difícil, porque eu tava com sinusite e com tosse também, tudo junto ao mesmo tempo. Então, tava muito fraca, com muita fraqueza, sentindo muita falta de ar. Então, eu tenho uma justificativa aí pra ter parado. Porém, pretendo retornar nos próximos dias. E eu digo uma coisa, faz muita falta treinar, beber água, fazer tudo certinho. E talvez seja uma mensagem assim pra mim mesma, né? Que a gente não tem que parar, sabe? Mas é bem difícil. Porque eu acho que o mais importante de tudo na nossa vida é a nossa saúde, né? Então, quando isso não tá bem, todo o resto atrapalha, sai do eixo, né? Nosso corpo, da nossa mente. Então, tá difícil pra voltar, confesso. Mas quarta-feira aí eu vou retornar a treinar. Eu tenho que voltar porque faz muita diferença. Eu senti que meu corpo já tá diferente, minha mente já tá diferente. Então, isso dificulta tudo, tudo mesmo. É essencial a gente tá treinando, tá cuidando do corpo, tá se dedicando. E não é só simplesmente ir, é algo da mente também, que nos bloqueia às vezes, né? Mas acontece, acho que a gente tem altos e baixos nesse processo também de se cuidar, né? Mas vai dar certo, vou voltar aí falando pra vocês que eu voltei, que eu consegui terminar o desafio, porque a gente já tá quase no fim, mas em breve eu retorno à minha rotina que tava sendo antes. Eu até comentei com a Wanda esses dias, falei, meu Deus, tá indo tão bem, e do nada tudo desmoronou, mas faz parte. Acho que o importante é não desistir, é voltar. Mas eu tô sentindo minha saúde assim e o meu corpo bem debilitado, né? Por conta que eu fiquei muito doente. Até hoje eu ainda tô com a tosse, vai fazer 3 semanas. Mas acho que a gente tem que voltar. Não pode ficar esperando o momento certo porque não existe, né? Mas vai dar certo. Logo eu volto aí pra contar pra vocês que eu voltei a fazer o desafio e que tô fazendo tudo certinho. Um beijo e continue torcendo por mim.
3: 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Já iniciamos o 10º desafio. Faltam apenas 3 semanas para a grande final, que acontecerá ao vivo e a cores no dia 29/6. E no próximo programa teremos novidades. 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Cada movimento conta. Agora, a Copa que você não irá ver.
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3: A Copa que você não irá ver reestreia após 4 anos. Este quadro é o encontro entre os bastidores da Copa do Mundo e os bastidores da fé, mostrando que existe um campeonato muito maior do que qualquer mundial, a corrida pela vida eterna em Cristo Jesus. O esporte pode emocionar por 90 minutos, mas o Evangelho transforma para sempre. Como a Copa do Mundo reúne 48 seleções com até 26 jogadores cada, totalizando cerca de 1.248 atletas. Não há um censo oficial da FIFA com o número exato de atletas cristãos, mas a fé segue sendo um elemento marcante na identidade de grande parte da equipe brasileira, que professa sua fé dizendo, olha, somos cristãos. Dentre eles, Alisson, Ederson, Everton, Alexandro, Bremer, Douglas Santos, Gabriel Magalhães, Ibanez, Léo Pereira, Wesley, Bruno Guimarães, Danilo Santos, Fabinho, Lucas Paquetá, Hendrick, Gabriel Martinelli, Igor Thiago, Luiz Henrique, Matheus Cunha, Neymar, Rafinha, Rayan e Vini Júnior. O resultado mostra um predomínio expressivo de atletas evangélicos entre os convocados, refletindo uma tendência observada também na sociedade brasileira nos últimos anos. A manifestação dessa fé frequentemente aparece dentro das 4 linhas. Antes do apito inicial, é comum vê-los reunidos em oração. Após gols importantes, diversos jogadores agradecem publicamente a Deus. Em entrevistas, muitos também costumam mencionar princípios cristãos como parte fundamental de suas vidas. O próprio comandante da seleção, Carlo Ancelotti, também possui uma ligação conhecida com a fé cristã. O treinador italiano é católico e devoto de São Padre Pio, um dos santos mais populares da Igreja Católica. Ouça aí como foi a despedida da seleção de Curaçao antes de embarcar para a Copa. 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

0: Minha filha também está com uma virose forte aqui, dores no estômago, dor de cabeça, muita tosse. E é isso, melhoras para vocês, minha querida. Também o nosso ouvinte Trinquinato foi tomar aquela vacina da gripe. O que que deu? Deu aquela reação, né, que dá febre, mal-estar. Então, para quem treina sempre, ficar sem treinar é como relatou a Raquel. Mexe com a gente, não só fisicamente, mas emocionalmente também, né? Porque o corpo já fica acostumado com aquela injeção de tudo que é hormônio bom, e aí quando a gente fica sem treinar, a gente também fica ali bagunçado. Então voltem o quanto antes, melhora pra todos vocês, Raquelzinha, também pra filha da Fran, a Jéssica, e plena recuperação ao nosso querido Trinquinato, que já tá melhorando, mas que fique 100%. Seu Valderi também tá com a gente, ouvindo a rádio no estado do Pará, e o Gumercindo, acompanhando a rádio lá em Penápolis. E que legal, agora conta um pouquinho mais pra mim, Lovian. Essa canção falando sobre a bondade de Deus. Que legal, né? Saber que essa música, ela ultrapassa aí as barreiras da igreja, né? São cantadas muitas vezes pelos jogadores, em várias línguas. Tem italiano, a gente ouviu em inglês, tem em português aqui. E a maioria dos capelães que fazem trabalhos também dentro dos hospitais falam que muitos ali, da parte de enfermagem e também outras pessoas que estão ali nos hospitais, cantam essa canção, ela ultrapassou as barreiras, né?
1: E você imagine isso ser cantado por um time que não tem assim uma... É uma novidade, né, na Copa do Mundo, então isso, eu costumo dizer que é um mimo de Deus, e por meio destes atletas, o nosso grande treinador Jesus Cristo passa a ser ainda mais conhecido. Você imagine que a Copa do Mundo é o contrário do ID, é o Vinde, né? Onde os atletas virão e poderão testemunhar aí. Que oportunidade essa para que o nosso grande treinador Jesus Cristo seja glorificado.
0: Que coisa linda, né? Saber que essa canção traz uma grande verdade bíblica, né? Ali expressando a bondade de Deus, como a gente vê tão latente ali no Salmo 23. Mas que todos aqueles, os que conhecem e os que ainda não conhecem, a graça comum de Deus já provam dessa bondade, né? Da segurança, saindo das suas casas, indo para os jogos, voltando em paz, né? Então são guardados pela boa mão de Deus, que faz chover, né? Sobre justos e injustos, também derrama o seu sol, sobre bons e maus. Então que seja tempo na Copa de engrandecer o nome do Senhor, que nos guarda com a sua bondade, e seja tempo de torcer e de ver essas ações, né? Obrigada, Lovia, e agora a gente está chegando para aquele finalzinho.
1: Agora sim, o corpo já sente o cansaço, a mente é testada e o coração revela aquilo que realmente nos move. A última volta não é o fim, é a chance de terminar com os olhos fitos em Jesus. Preparem-se para a última volta.
2: Última volta.
0: Sempre a produção e a apresentação é do Lovian Henrique, seja aqui no estúdio ou do outro lado, mas sempre com a gente, também contando com os excelentes trabalhos técnicos de Pedro Campos e Luiz Felipe. E as nossas vinhetas, Lovian.
1: Elas gravadas pelo meu mano Edson Tawil, a voz da Bíblia. Uma semana abençoada para todos os nossos ouvintes. Por todo mundo, um beijo especial para minha melhor metade, Vanessa Daniela. Para o meu melhor, um quarto, a minha Radassi Esther. Vai, Brasil! Por quê? Porque este foi mais um...
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2: 1:30 da tarde, bem-vindos! Estamos de volta e o Oswaldo Sampaio, lá de Araçatuba, disse: Rê, ó, Penápolis é aqui da região de Araçatuba, que legal! Então você e Hugo Mercindo, ouvintes que são muito amados e que ambos já vieram visitar a rádio, moram aí perto, que legal! E obrigada, Hugo Mercindo, por esse print, ele que estava ouvindo Atletas no Ar, até foi lá e registrou. Muito bom! E eu tô devendo canção, né? Pra essa turma, olha que legal, ele falou: Rê, a irmã Eliette e suas filhas Nayara, Tainara e netas Manu, Sara, Lívia e Giovana estão na sintonia. Você pode colocar uma música? Posso, claro que sim. Combinei que ia ser depois do Atletas no Ar e ele amorosamente esperou, então é pra já.
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2: A sua RTM Brasil. Eu tenho aqui na versão do Vocal Livre, Para o Teu Louvor. Beijo para todas essas mulheres ouvindo a rádio. Vou repetir aqui os nomes: Nayara, Tainara, Manu, Sara, Lívia e Giovana. Beijo para vocês.

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1: O citricultor não produz apenas laranja. Ele cultiva limão, tangerina, laranja-lima e outras frutas cítricas, porque sabe que a espécie de cada fruto desta natureza possui nutrientes importantes para a saúde do corpo humano. As frutas cítricas fortalecem as defesas do corpo. A saúde da sua vida cristã apoia-se nas promessas e orientações cristãs. Esses recursos espirituais fortalecem áreas diferentes da sua existência. Toda a Escritura é inspirada por Deus. É sustento para sua mente, consciência, emoções e decisões, e não algum slogan religioso. Muitas pessoas frequentam igrejas e repetem palavras bíblicas, mas quase não meditam nas revelações, nas promessas e conselhos de Cristo Jesus inspirados pelo Espírito Santo nas Escrituras. Sem esse alimento diário, a fé não se firma. As frutas cítricas ajudam a combater infecções. As promessas de Cristo Jesus fortalecem a obediência da sua alma. Toda a raça humana foi intoxicada pela incredulidade. Daí vem o orgulho e engano. Você precisa da verdade revelada por Cristo Jesus diariamente. A saúde da pele é visível aos outros. Seu comportamento também é. Seu caráter aparece dentro da família, no trabalho, nas conversas e nas reações diante dos erros dos outros e dos seus. Meditar na palavra não lhe transforma apenas diante da igreja, mas diante da vida real. As frutas cítricas permitem ao sistema digestivo funcionar adequadamente. Sua mente necessita processar as revelações divinas. Ler a Bíblia apenas para ensinar outros pode produzir aparência religiosa sem transformação interior. A palavra foi dada primeiro para confrontar você. Compare a ação das frutas cítricas para exemplificar como a alimentação da palavra de Deus torna real a promessa divina para pecadores reconciliados com Deus pela fé de Cristo Jesus. Porque 7 vezes cairá o justo e se levantará.
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4: Olá, gente querida do nosso mundo de fala e expressão portuguesa. Vamos para o nosso Café com Deus? E o tema que vos trago hoje é meio delicado e tem a ver como é que vivemos, a reagir ao modo como somos tratados ou no imperativo da ação, a agirmos como filhos de Deus?
5: Apertem o cinto e o copinho de café, que lá vem bomba!
4: Calma e acompanhe-me. Tem gente que confunde maturidade cristã com reflexo de joelho. Basta alguém pisar no calo e a resposta já sai, pronta, temperada, com versículos fora de contexto e uma pitada de santa indignação. O sujeito diz que está defendendo a verdade, mas na prática só está a revidar com embalagem gospel. Jesus, porém, nos chamou para algo muito maior do que reagir. Ele nos chamou para agir. Reagir é automático, agir vem como fruto do Espírito. Reagir é devolver na mesma moeda. Agir é lembrarmos que em Cristo fomos todos chamados a cunhar uma nova moeda.
5: Claro! Então agora o crente tem de virar capacho?
4: Não, somos seres humanos, claro, mas feitos novas criaturas, que tratam os outros como fomos e somos tratados por Deus, sem que precisamos pisar em alguém. Por isso, temos a recomendação de Paulo, perseguidor que foi da igreja antes da sua conversão na estrada para Damasco. Ele diz com toda a ênfase: não te deixes vencer do mal, mas vence o mal com o bem, lá em Romanos 12:21. E notem, Paulo era tudo menos um sujeito passivo. Aliás, aprendeu ele com o Senhor Jesus que nem de longe era alguém passivo ou omisso quanto à sua missão. Ele confrontava o erro, mas sem ser governado pelo erro dos outros. Na cruz, enquanto recebia o pior da maldade humana, não reagiu com vingança, mas com graça. Num Pai, perdoa-lhes.
5: Se fosse eu diria na hora: Pai, manda fogo sobre esses sujeitinhos!
4: Também muitos de nós, imagino. Mas o Evangelho não é sobre devolver na mesma medida, mas sim responder segundo a medida da cruz. A missão da igreja, afinal, não é apenas anunciar que Jesus transforma vidas, mas demonstrar isso nas pequenas batalhas do cotidiano. Quando escolhemos não revidar, quando respondemos com mansidão, quando recusamos a vingança e entregamos a causa ao Senhor, estamos pregando um sermão sem púlpito. Afinal, qualquer pessoa consegue amar quem a elogia. O sobrenatural começa quando você ora por quem o fere e abençoa quem gostaria de ver engolindo as próprias palavras.
5: Então, a marca da minha fé não é quantos versículos eu posto, mas como respondo quando me provocam. Não é mesmo? Os seus influenciadores de coisa alguma.
4: Exatamente. Porque o Evangelho não é apenas demonstrado no amém nos cultos, mas no silêncio sábio na hora da ofensa. Não é no volume da pregação, mas na temperatura do coração. Estar-se cheio do Espírito, afinal, não tem a ver como pulamos, gritamos, choramos, mas como respondemos ao irmão após o culto. Assim, como a maior evidência de que Cristo vive em nós, não é a rapidez da nossa resposta, mas a semelhança da nossa reação com a de Jesus.
5: Ixi, fedeu! Tem uns pastores por aí, até famosos, que parecem não falar, mas rosnar como um Rottweiler, com dor de dentes.
4: Calma, amigo, menos, por favor, mas ouça-me. Hoje, quando alguém apertar os seus botões, lembrem-se, vocês não são controlados pelo impulso da carne, mas guiados pelo Espírito. E a nossa missão não tem a ver com reagirmos como o mundo faz, mas no agirmos como Cristo. E isso, convenhamos, exige muito mais poder do que vencer uma discussão, pois exige-nos morrer para nós mesmos. Vamos falar com Deus. Pai amado, obrigado pela exortação da tua palavra e pedimos-te, ensina-nos a não vivermos no piloto automático desta carne, que não reajamos ao mal com ressentimentos, mas ajamos com sabedoria e a graça de Jesus, que a nossa vida pregue o evangelho não apenas por palavras, mas sobretudo pela maneira como tratamos aqueles que nos ferem. Por Jesus pedimos-te. Amém. Alô, amigos, queridos e companheiros deste café. Escrevam-nos e tragam as suas críticas e sugestões, como também repartam comigo e os que comigo produzem este programa, em que vos temos ajudado. Um abraço nosso, meu e da turma toda que vos serve, desde São Paulo, no Brasil, como em Lisboa, Portugal.
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7: Muito bom! Esse daqui foi o Café com Deus com o nosso querido Rubinho Pirola. E eu quero agradecer vocês pela companhia. Olha quem chegou no finalzinho do nosso programa. O Reinaldo já tinha passado cedo e tinha mandado um abraço, falou pra essa turma que veio visitar aqui a rádio, né? Ele tava acompanhando a família toda. Hoje nós recebemos o Carlos Lírio, a esposa Cláudia, a Duda e o Leônidas. E aí o Reinaldo tava gostando aqui dele se comunicando com a gente, né? E ele participou de manhã e agora à tarde disse: Rê, essa Sueli é a do Vavá? É sim, cantando Campos de Trigo, linda canção, né? E a Marília também estava curtindo, ela que ama esse som e olha, graças a ela ter pedido, Vavá colocou e agora todo mundo se deleita na música. Obrigada! E agradecendo muito o seu Ailton, ele está ouvindo a gente, mandou aqui um recadinho, ele que é o pai da nossa amada Berê, beijo pros dois! Gumercindo, obrigada pela companhia. Ele estava assistindo a gente no Atletas no Ar dessa tarde. A Fran, com a gente desde cedo. Orem pela Jéssica, a filhota. E agradecendo a Marileia, ouvindo a gente em Rondônia. E o seu Valderi, também sempre conosco. Então, turma, beijo no coração de vocês. Uma semana maravilhosa. Se o Eterno assim permitir, amanhã a gente está juntos. E o nosso querido Cacá comanda tudo até às 7 horas da noite. Beijo para vocês e ótima tarde.
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1: 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As perguntas estão cada vez mais difíceis. Os ouvintes do Conversando com Luiz Saião querem saber agora: quem é Deus? É uma força ou um ser pessoal com vontade própria? É um ou são três deuses? Se essas dúvidas também ocupam parte do seu tempo, então você está no lugar e na semana certos.
2: Olá, ouvinte transmundial, começamos mais um tema aqui no Conversando com Luiz Saião. Por e-mail, o Carlos mostrou sua empolgação com o assunto dessa semana. Ele diz que Deus sempre existiu e sempre existirá, não teve começo nem terá fim. Diante de toda essa majestade, ele afirma que só resta cair de joelhos e orar. Aí eu pergunto, professor Saião, será que devemos saber quem é Deus? Não basta saber que Ele é todo-poderoso e que tudo o que podemos fazer é adorá-lo? Qual a razão de estudar sobre Deus?
3: André, o Carlos tem toda a razão. Deus não tem princípio nem fim. Ele sempre existiu e sempre existirá. Por isso que os judeus corretamente gostam de traduzir o nome de Deus por o Eterno, porque Ele é exatamente o único que possui eternidade. E vendo Deus como alguém que é eterno e, portanto, esse ser extraordinário, diferente de tudo, transcendente, né? Muito além de tudo que podemos imaginar, a atitude de adoração é exatamente essa, cair de joelhos, prostrar-se e reconhecer no coração, no espírito, esse grande Deus. Agora, a questão que aí nós temos levantada, ela é bastante importante, importante demais mesmo para a nossa relação com Deus. Veja bem, não é porque Deus é um ser tão extraordinário e transcendente, deve ser adorado com o espírito e com o coração, que Deus não deva ser compreendido e estudado. E a pergunta, então, deve ser levantada, mas por quê? Como é que nós devemos saber? Por uma resposta muito simples. Deus mesmo se revelou a nós para que nós tivéssemos determinadas informações específicas a respeito dele. Porque se Deus quisesse se relacionar conosco apenas nessa relação de distanciamento, de transcendência, para que ele fosse admirado e adorado, Deus não teria encarnado entre nós na pessoa de Cristo, Deus não teria se manifestado na história, nem teria nos deixado a sua revelação particular, escrita na Bíblia Sagrada, para que nós viéssemos a conhecê-lo. Então, o problema, André, é a gente entender que não podemos separar, né? Não é uma coisa completamente diferente da outra. Não, se a gente adora a Deus de coração e com espírito, então Deus não é uma coisa para estudar. Basta saber que Ele é o Todo-Poderoso e glória, aleluia, amém. Não, precisamos nos relacionarmos com Deus dentro de todas as áreas da nossa dimensão humana, tanto com o coração, com o espírito, com as emoções, como com o entendimento. E relacionar-se com Deus com o entendimento significa, sim, estudar sobre Deus aquilo que nos foi revelado a respeito dele. Daí a legitimidade do estudo da teologia e do estudo bíblico sério a respeito da pessoa de Deus.
2: 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Você, ouvinte, sabe que toda criança faz perguntas difíceis de responder. Prepare-se para esse momento, que pode acontecer em casa ou na igreja, com mais esse título publicado pela editora Agnus. Professor, como pode um ser todo-poderoso ter um inimigo como o diabo? Se ele controla toda a história, então ele não deveria ter opositores, não é verdade?
3: Pois é, André. Você sabe, essa história, ela precisa ser aí bem percebida, né? Por quê? Veja, como é que a gente pode avaliar essa questão no panorama religioso da humanidade de modo geral? As religiões, elas acabam mais ou menos se enquadrando da seguinte maneira. Ou elas entendem que não existe nenhuma distinção entre o bem e o mal, e tanto faz um como o outro, tudo é parte da mesma realidade, então nesse sentido nem faz sentido tanta distinção entre Deus e o diabo, que eles são as duas faces de uma moeda só. Ou, muitas vezes, nós vamos encontrar pessoas não religiosas negando qualquer realidade da existência do diabo. Ou, então, a ideia de que existe um Deus poderoso de uma forma que não há qualquer realidade de mal no mundo. Há grupos religiosos que afirmam, ó, não existe dor, não existe pecado, não existe morte, diabo é uma fantasia da mente, há uma negação do mal. Interessante que a fé cristã tem uma proposta bastante diferente. Veja, Deus é todo-poderoso, Deus é o grande Senhor do universo, mas Deus criou seres, no caso do próprio ser humano, à sua imagem e semelhança, e criou também os seres angelicais, com capacidade de escolha, capacidade de vontade própria. No caso do diabo e dos anjos, e depois dos homens que pecaram, eles têm a possibilidade de dizer não para Deus. Então o diabo, entendendo muito bem, não é visto na Bíblia como uma espécie de Deus do mal, em oposição a Deus do bem. Ele é uma espécie de criatura teimosa e resistente que resolveu reagir contra o Criador. Deus controla toda a história, mesmo permitindo que alguns dos seus seres criados digam não para ele. Portanto, a ação diabólica ou dos demônios, ou até mesmo dos homens maus e pecadores, ela é permitida por Deus somente até onde Deus, na sua ação sábia e soberana, permite. Portanto, apesar de existir um inimigo, na verdade, inimigo mais do ser humano, né? Aí na história da salvação, ele não tem como ser inimigo de Deus no sentido pleno da palavra. Apesar de existir essa realidade, Deus permanece todo-poderoso e controlando a história conforme nos ensina a Escritura Sagrada.
2: Última questão do programa, do Geraldo de Campinas, São Paulo. Ele quer uma boa explicação, hein, professor? Uma boa explicação sobre a questão da eternidade de Deus. Como um ser pessoal pode nunca ter tido um começo? Parece mais fácil e lógico pensar que Deus é uma força superior que controla o universo e não uma pessoa, não é verdade?
3: Olha, Geraldo, tá de parabéns, uma pergunta muito bem feita e que nós precisamos encarar de frente. Vamos lá, né? Bom, essa questão de tempo, e a gente pode até acrescentar de tempo e de espaço, são ideias, são conceitos, são percepções que estão disponíveis a nós em função daquilo que somos como criaturas limitadas. O famoso filósofo alemão Immanuel Kant, né, na sua grande obra de análise do raciocínio humano, quando ele fala a respeito da crítica da razão pura, ele chegou a dizer que o conceito de tempo e de conceito de espaço são as duas linhas organizadoras de todo o pensamento humano. Nós não conseguimos pensar fora desse eixo tempo-espaço. A pensar em algo que está fora do tempo vai muito além da nossa condição, da nossa capacidade. Agora, veja bem, se entendemos que Deus é uma divindade, um ser poderoso, que está sujeito ao tempo, necessariamente nós teremos de reconhecer o quê? Que Deus não é Deus coisa nenhuma no final, porque existe uma realidade, uma substância, qualquer que seja a definição que nós venhamos a dar, que está acima dele, ao qual ele está sujeito. Então, Deus, sendo inserido dentro do tempo, ele necessariamente está num grau abaixo, e o tempo é, vamos dizer, a divindade, a realidade absoluta. Portanto, se entendemos que Deus é um Deus todo-poderoso, um Deus no sentido até aristotélico ou filosófico da palavra, não precisamos nem partir para a religião, para a fé cristã, esse Deus, para ser isso tudo que a gente pode pensar a respeito dele, precisa necessariamente ser um Deus que esteja acima do tempo e do espaço. E se ele está acima do tempo e do espaço, necessariamente esse Deus é eterno, porque estar acima do tempo ou fora do domínio do tempo significa não ter princípio nem fim. Aí que vem a dificuldade, né? Ele diz, mas espera aí, como é que pode um ser que está acima do tempo, né, que é eterno, pode ser um ser pessoal? Talvez a dificuldade que a gente tenha é que a gente imagine que um ser pessoal seja um ser dotado de corpo, seja um ser limitado, mas o ser pessoal deve ser entendido como aquele que tem raciocínio, emoção, inteligência, vontade, capacidade de deliberação, e não como um ser limitado fisicamente. Não há nenhuma contradição entre Deus ser um ser pessoal e ao mesmo tempo eterno. Aliás, temos uma boa questão aí para o Geraldo pensar junto com a gente, né? Olha lá, se nós temos Deus como uma força no universo, e abaixo desse Deus estão, por exemplo, seres humanos ou seres angelicais e espirituais, nós sabemos que esses seres são pessoais. Como é que pode o Deus Todo-Poderoso, acima de tudo, que é o Criador, ser um ser impessoal, ser uma força, ser uma energia, e os que estão abaixo deles serem seres dotados da capacidade de amar, de decidir, com senso moral, com todas as características pessoais? Portanto, se entendemos que Deus está acima de nós, é absolutamente necessário entender que Deus deve ser, no mínimo, um pouco superior a nós. E se nós somos seres pessoais, decorre daí que Deus necessariamente deve ser um ser pessoal e um ser eterno para que ele seja de fato chamado de Deus.
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0: Boa tarde. Tudo bem? Como é que você tá? Que legal. Segundona. Dia 8 de junho de 2026. Depois do Conversando com o Luiz Saião, tô chegando, hein? Pra te fazer companhia até às 7 da noite. Nesta segundona super gostosa, temperatura agradável. Neste momento, os termômetros registram, sabe quanto, gente? Tá bom demais, 22 graus. Não tá frio, mas também não tá quente. Tá uma temperatura agradável, uma temperatura amena. E aí, como é que foi o seu final de semana? Foi tudo bem? Foi tudo legal? Aproveitou para descansar? Curtiu o jogo da seleção brasileira? É? Que bom, que bom, que bom. E eu pergunto para você, como é que foi a sua manhã de segunda-feira? Tá trabalhando? Já trabalhou? Tá em casa? Ah, é? Tá cuidando da casa, dos filhos? Então, uma ótima tarde para você. Muito obrigado pela companhia. Boa tarde para você que nos acompanha através do nosso site e também através do nosso aplicativo. Muito obrigado aí pela conectividade. Uma ótima tarde para você que nos dá uma carona aí no seu táxi, na van, no ônibus, no caminhão, motorista de aplicativo. Você que tá no trator aí, obrigado, hein, pela sintonia, obrigado pela conectividade. Uma ótima tarde para você. Estamos iniciando mais uma semana com a graça e a proteção do nosso Deus, sabendo que ele tá no controle de todas as coisas. E quando ele é o nosso guia, o nosso piloto, é claro que tem tudo para dar certo. Eu não é. Para você que não me conhece, eu sou o Cacá Rodrigues e até às 7 da noite eu vou estar por aqui, contando com a sua participação através do nosso WhatsApp 11 974181456, e claro, através do e-mail ouvinte@rtmbrasil.org.br. Agora são 2h15. Eu prometo, hein, que até às 7 da noite eu vou fazer de tudo para que você não sinta o tempo passar.
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0: Banda Purples. 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

Quantas vezes você já ouviu a seguinte frase? A boca fala do que o coração está cheio. Nós somos os vasos do amor de Deus para derramarmos o seu amor para os outros. É o Senhor quem faz tudo, mas Ele pode querer nos usar. Nós somos os canais e os instrumentos nas mãos do Senhor.

capítulo 4, versículos 11 e 12. Quando você abre uma torneira, não é a torneira que está fazendo o trabalho. É a pressão exterior que faz com que a água saia sem esforço através dela. A torneira é apenas o canal. É apenas a ferramenta através da qual a água sai. E esse é o segredo. Deus não espera que seja você a fazer tudo. A única coisa que Ele espera é que você se renda a Ele. Aí então Ele passará a trabalhar com você. Se você estiver cheia do Espírito, cheio de oração, cheio do Senhor, cheio da palavra, então pode simplesmente deixar tudo correr.

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Que música linda aqui na nossa programação, essa música da cantora Fernanda Brum, O Que Diz Meu Coração. Agora a gente vai para um rápido intervalo.

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0: Agora são 2:31. Boa tarde pra você. Tá tudo bem? Que legal. Ó, sabe quem tá participando com a gente? Mandou um recado. O nosso querido Gumercindo. Ele tá em Penápolis, em São Paulo. Ô, Gumercindo, tá tudo bem contigo? Desde já eu quero te desejar aí uma ótima semana, viu? Uma semana abençoada por Deus. Um grande abraço. Meu amigo Genésio, de Itapecerica da Serra, também tá com a gente. O nosso querido amigo João e o Pé de Feijão também tá por aqui. Obrigado pela sintonia, bom demais ter você conosco, ele que sempre compartilha o nosso devocional presente diário. Que legal, obrigado João. E você continua participando com a gente através do nosso WhatsApp 11974181456. 11974181456. Mas agora tá chegando o programa Correndo para Vencer. Gente, deixa eu agradecer, né? Eu sempre peço, mas hoje eu quero agradecer a você, meu amigo, a você, minha amiga, que sempre envia mensagem falando do programa Correndo para Vencer. Toda vez que eu peço, você manda a sua mensagem em texto e a gente encaminha lá pro pessoal da Igreja Mude, lá nos Estados Unidos. E hoje não vai ser diferente. Apesar de que hoje eu estou mais agradecendo, mas se você quiser enviar a sua mensagem falando o que você achou do programa de hoje, como é que o programa Correndo para Vencer tem ajudado você na caminhada cristã, será que você vai chegar ao final vitorioso? Será que você está correndo rumo à eternidade? O programa Correndo para Vencer te ajuda, né? E hoje, nós vamos falar sobre quando a resposta é negada. Hoje é a terceira parte dessa série, é o terceiro episódio dessa série, onde o pastor Paulo Biasi e o Héctor Nóbrega trazem a seguinte notícia, né? A seguinte informação. Lembre-se de que até mesmo as respostas negativas que recebemos de Deus ainda são respostas. Sabe quando você faz uma oração e fica na expectativa, querendo que Deus diga sim? Aí Deus faz assim, ó. Não é agora, não é o momento, espere mais um pouco, estou te preparando, eu sei o que é melhor para você. Como é que você age diante de uma resposta negativa? Você já teve alguma resposta de oração negada por Deus? Mande a sua mensagem. Hoje, as mensagens que eu receber, vou encaminhar diretamente lá para o pessoal da Igreja Mude, lá nos Estados Unidos. Eles que fazem parte do nosso ministério também, como parceiros, e é muito importante que você mande a sua mensagem e nos conte o que você acha do programa Correndo para Vencer, e é fundamental também que você me diga o que você achou do episódio de hoje ou dessa série, quando a resposta ela é negativa, quando a oração tem a resposta negada. Participe conosco através do nosso WhatsApp 11974181456. Vou repetir para você: 11974181456.
1: Corramos com perseverança a corrida marcada para nós, com os olhos fixos em Jesus, o líder e aperfeiçoador de nossa fé. Quando nos vemos em necessidade como crentes em Jesus Cristo, é natural orarmos pedindo a providência de Deus. E quando recebemos um não como resposta, a forma como reagimos é essencial. Lembre-se de que até mesmo as respostas negativas que recebemos de Deus ainda são respostas. E Ele conhece plenamente tanto as nossas necessidades quanto o que é melhor para nós. Produzido pela Igreja Mude em Chicago, você ouve Correndo para Vencer, com o Dr. Erwin Lutzer e sua clareza no ensino bíblico que nos ajuda a cruzar a linha de chegada. Hoje continuamos numa série do Pastor Lutzer sobre a vitória da oração não atendida. Encontre o capítulo 12 da segunda carta de Paulo aos Coríntios, de onde o Pastor Paulo Biasi virá nos trazer lições a serem aprendidas quando a resposta é negativa.
2: Lembre-se, você é prioridade número um na lista de cuidados de Deus no universo. E por isso, essa provação foi designada para você. Você percebe como Deus se interessa especificamente por você? Ele não está apenas interessado na Igreja Corpo de Cristo de forma genérica. Sim, Ele se importa com o corpo, mas também se importa com cada indivíduo. Hoje o nosso coral cantou lindamente. Jesus, amante da minha alma, deixa-me voar para o teu peito. Como eu amo essas palavras. Porque no fim das contas é disso que se trata. É de relacionamento com Cristo. Se você o conhece, ele é o amante da sua alma. O que Deus deseja é que nós caminhemos com ele e confiemos que ele escolhe os nossos fardos especificamente para nós. Terceiro e mais importante, você pode ser transformado para sempre se ouvir com atenção. Graça suficiente vem acompanhada de fé suficiente. Porque alguns de vocês estão pensando, sejam sinceros agora, porque consigo ler seus pensamentos como se fossem os ponteiros de um relógio. Essa graça de Deus não é suficiente para mim. Assim você me lembra uma viúva chamada Doris, que havia amado profundamente o seu marido, mas ele havia falecido repentinamente ainda com 40 e poucos anos. Então, quando ela via as outras mulheres da igreja, que não eram apaixonadas por seus maridos, ela se perguntava, por que justo o meu marido foi levado? Ela estacionava o seu carro no estacionamento da igreja, secava as lágrimas, entrava no templo, cantava os hinos e fazia tudo certo. Mas depois do culto, ela voltava para o carro e chorava o caminho todo até a sua casa, repetindo, a sua graça não é suficiente, a sua graça não é suficiente, a sua graça não é suficiente. E eu sei que alguns de vocês estão enfrentando divórcios dolorosos. Alguns de vocês que nos ouvem estão vivendo situações em que, se nós soubéssemos de todos os detalhes, ficaríamos impressionados com a dor que está representada entre vocês que estão aqui conosco e também entre os ouvintes na rádio e da internet. Ficaríamos impressionados com o sofrimento que existe por aí. E existem pessoas que vivem dizendo, a graça de Deus simplesmente não é suficiente. E o motivo disso, sem querer ser acusador, porque eu mesmo já pensei assim, é que você e eu simplesmente não temos o tipo de fé que abraça o que Deus nos dá e aceita isso como vindo da sua mão amorosa, apesar do diabo estar envolvido. E esse envolvimento dele complica as coisas. Eu gostaria de poder dedicar mais tempo para essa questão. Não quero ser mal interpretado. Nós não devemos ter envolvimento algum com o diabo. E sim, eu creio em repreendê-lo. Mas não vamos conseguir aceitar o nosso espinho e nos alegrar nas nossas fraquezas enquanto nos faltar fé para isso. E sabe o que acabou acontecendo com a Doris? Durante um período de avivamento intenso na igreja, ela entrou numa sala de oração e passou uma hora ali. E esse foi o tempo suficiente para ela conseguir se livrar do lixo acumulado. Ela derramou toda a sua raiva e a sua solidão diante de Deus, usando as palavras dela, umas carretas cheias de autopiedade. Mas quando ela saiu dali, ela estava transformada e passou a dar o seu testemunho em igrejas por todo o país. E sabe qual era o tema do testemunho que ela compartilha? A graça de Deus é suficiente. Então, veja bem, nós temos a tendência de ficar inquietos diante de Deus, orando repetidamente as mesmas orações, e depois investigamos para ver se Deus está fazendo alguma coisa ou não, e esse processo segue se repetindo, repetindo e repetindo. Mas o que não fazemos é simplesmente entregar e aceitar. Isso nós não fazemos. E Deus diz, estou vendo que você acha que a minha graça parece não ser suficiente. No outono, eu peguei um voo daqui de Chicago para Frankfurt pela American Airlines. E depois que o avião decola da pista e começa a subir nos céus, você pode gritar e dizer o que for que nada disso fará diferença. Ninguém vai parar o avião por sua causa neste momento, porque a aeronave já está entregue ao plano de voo. Inclusive, isso me lembra da história de uma mulher que nunca havia viajado de avião antes, e ela estava apavorada. Ela olhava pela janela o tempo todo, preocupada com as turbinas do avião, até que o jovem que estava sentado do lado dela lhe disse: "Se a senhora quiser dormir, pode deixar, que enquanto isso, eu fico de olho nessas turbinas que estão lhe deixando tão preocupada." Agora, imagine que quando eu estava naquele voo da American Airlines, eu chamasse a comissária para dizer: "Estou vendo que já começamos a cruzar o oceano e acho que talvez os pilotos acabem cochilando. Você poderia dar uma olhada para ver se estão acordados?" No passado, antes da segurança se tornar uma questão tão séria, isso seria mais fácil do que hoje. Mas vamos imaginar que ela vai até lá para fazer alguma outra coisa e volta dizendo: "Os três estão acordados." E eu digo: "Ah, então tudo bem, muito obrigado." Mas aí, mais meia hora se passa e eu começo a pensar: não é nada difícil alguém pegar no sono depois de meia hora. Até eu já dormi em menos que isso. Se um deles dormir, e o outro também pode ficar com sono, e aí os três podem acabar dormindo. "Comissária, poderia checar se os pilotos estão acordados?" Ela faz isso de novo e volta com a resposta. Então, 20 minutos depois, eu não posso pedir a mesma coisa, porque ela vai achar que estou ficando maluco. Então eu pergunto: "Poderia me informar a que horas chegaremos em Frankfurt?" Ela me diz o horário e eu pergunto: "E estamos no horário?" "Sim, estamos." "Bom, já que estamos conversando, você poderia confirmar se os pilotos continuam acordados?" E assim, logo ela vai me dizer algo como: "Vamos fazer um trato. Eu vou lhe servir um jantar da primeira classe se o senhor for ficar no porão de carga." Mas se ela fosse bastante honesta, ela diria: "Essa sua desconfiança da competência dos nossos pilotos é um insulto para a tripulação. E você e eu insultamos a Deus dia após dia. Nós entregamos alguma coisa para Ele, mas então, quando as coisas pioram, antes de melhorar, nós dizemos: 'E agora, o que é que Deus está fazendo?' E aí nós acordamos de madrugada e passamos 3 ou 4 horas preocupados antes de chegar a hora de sair da cama. E como não vemos Deus agindo, continuamos a orar, orar e orar. Mas essas nossas orações não são nada mais do que uma expressão da nossa incredulidade, porque nos recusamos a entregar e nos recusamos a aceitar e nos recusamos a dizer: 'Isso veio de Deus. Obrigado, Senhor. Eu entrego essa questão nas suas mãos e vou deixá-la aí com o Senhor. Eu não vou ficar verificando dia após dia se o Senhor está acordado e se está fazendo alguma coisa.'" Deus está dizendo a muitos de nós, inclusive a mim: "Deixe que eu faça. Espere em mim e eu agirei realizando o que for melhor para você." É isso que a Bíblia diz. Em outras palavras, Deus diz: "Eu vou resolver, mas precisa ser no meu tempo. Precisa ser de acordo com a minha vontade e programação. Mas o que você está fazendo é vir até mim com o seu tempo, com a sua programação, com a sua vontade própria e o seu desejo de controlar sua vida." E depois você fica perguntando: onde está a graça de Deus nisso tudo? Paulo diz: "Ok, é um mensageiro de Satanás. E sim, ele me assedia." Essa é a palavra usada no texto. "Mas eu pedi a Deus e Deus disse não. Só que Deus também disse: 'Paulo, eu tenho uma coisa melhor para você. A minha graça é suficiente para você. o meu poder se aperfeiçoa na fraqueza. E Paulo responde: estou totalmente entregue a Deus. Eu creio totalmente na grandeza de Deus e sei que isso não poderia acontecer fora da vontade dele, apesar do diabo estar envolvido. Por isso, eu vou aceitar e agradecer a Deus com alegria. Vou me gloriar das minhas fraquezas e não vou insultar a Deus dizendo que ele não está fazendo nada. Vou deixar isso nas mãos dele. E nesse sentido, meu amigo, minha amiga, onde é que você se encontra hoje? Que parte da sua situação ou que pessoa você ainda não conseguiu aceitar? O que é que existe entre você e Deus neste momento? Seria o seu marido? Entregue-o a Deus e diga que vá com Deus. Ou seria alguma circunstância na sua vida? Entregue-a para Deus. Nesse seu voo, o piloto nunca dorme, nem cochila. Pai, pedimos em nome de Jesus que o Senhor nos torne pessoas de fé. Tantas vezes lhe insultamos porque nos recusamos a abrir mão do controle da nossa vida. E quando o Senhor não entra em cena, nós lhe culpamos. Pai, nos dê essa fé que diz: Deus, enquanto espero no Senhor, vou deixar que o Senhor trabalhe por mim. Ah, como precisamos disso, Senhor. Nos conceda, Pai. É o que lhe pedimos no nome bendito de Jesus. Amém. Amigos, esperamos que enquanto nós orávamos, você também tenha orado conosco. Precisamos deste tipo de fé, a fé do apóstolo Paulo, que estava disposto a aceitar tudo que Deus trouxesse para a vida dele. E não deixe de nos acompanhar na nossa próxima mensagem, porque vamos fortalecer a nossa fé e ver o que Deus faz quando cremos.
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0: Mais um episódio incrível do Correndo para Vencer e você participa conosco 0 OPERADORA 11 974 181 456. Responda para mim, o que que você achou do episódio de hoje? Como é que você age? Qual é o seu comportamento diante de uma resposta negativa de Deus? Me conta, tô te esperando, hein?
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0: E ela já está por aqui, a nossa querida Dora Bomilcar, que daqui a pouquinho vai receber o Renato para falar sobre um tema muito legal. Dora Bomilcar, boa tarde, Dorinha, como é que você está?
4: Muito bem, que alegria estar com você, Cacá, e com os nossos ouvintes de segunda tarde. E hoje é um tema, pra lá de especial, pra todo mundo, pra adolescentes, pra crianças, pra adultos e pra idosos. Hoje nós vamos receber o Renato Lopes, que é especialista em cibersegurança e também é pós-graduado em TI e vai falar sobre um tema, navegando na web. Web com segurança.
0: Importante, para não cair em cilada.
4: Pois é, e a minha pergunta para o ouvinte de casa: você costuma verificar se um site é confiável antes de inserir seus dados?
0: Importante.
4: E você faz isso, Cacá?
0: Eu faço, né? Tô lembrando agora, só os mais antigos vão recordar do Foge que é cilada, Bino.
4: Pois então, eu sou das mais antigas, eu lembro.
0: Lembra do carga pesada foge que a cilada, Bino.
4: Essa é uma das perguntas para os nossos ouvintes. Outra pergunta, como você identifica uma possível tentativa de golpe online? Conta pra gente através do 0 operadora 11 97418 1456 e também na hora que começar o programa você pode fazer através da nosso YouTube. E hoje tem um prêmio também para lá de especial. Pois é, o livro Pivô é um livro que fala sobre práticas e poderes, prioridades para uma igreja saudável. Você quer ganhar? Então você tem que responder uma dessas duas perguntas, ou quem sabe você pode fazer uma pergunta pro Renato, ou ainda comentar o nosso tema. Lembrando que o nosso tema é Navegando na Web com Segurança.
0: Ó, então daqui a pouquinho, a partir das 15h, Dora Bumilcar ao vivo com a gente, falando sobre esse tema super importante. Não vai perder, hein?
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0: 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Que música linda, essa música, ela é boa demais. E você confere aqui na grade, na programação da RTM, Gerson Rufino, o Senhor do Tempo. Agora, faltando 4 minutos para as 3 horas, gente, daqui a pouquinho nós teremos o Conversa Franca com a Dora Bomilcar. Ela vai falar sobre um tema muito legal, que é navegar na web com segurança. E você está convidado, você está convidada para participar conosco. Você pode falar se você já tentou, né? Ou melhor, se você já tentaram fazer com que você caísse num golpe, seja pelo WhatsApp, feito ou então por um site de compras, enfim, site de doações, né? Isso acontece muito, principalmente no Instagram. Então, daqui a pouquinho, nós vamos conversar com o Renato Lopes, ele que é especialista em segurança cibernética. Então, depois do intervalo, você participa comigo do programa Dora Bomilcar e já vai mandando a sua pergunta. O nosso WhatsApp é esse aqui, ó.
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0: recebo para um bate-papo, uma conversa franca, o Renato Lopes, ele que é especialista em cibersegurança e é também pós-graduado em TI. E o nosso tema, navegando na web com segurança. E eu quero fazer uma pergunta para você. Você costuma verificar se um site é confiável antes de inserir seus dados? Costuma? Como você identifica uma possível tentativa de golpe online? Você pode responder a uma dessas perguntas ou comentar um tema ou ainda fazer uma pergunta para o Renato através do 0 operadora 11 97 4181456 ou através do nosso canal no YouTube. E você estará concorrendo ao livro Pivô. É um livro sobre prioridades, práticas e poderes para transformar a sua igreja numa localidade saudável. Lembrando que agora, infelizmente, nós não podemos enviar o livro. Durante anos e anos, nós enviamos no conforto do seu lar, mas agora existem algumas regras um pouco rígidas para que nós possamos entregar. Mas você pode vir buscar aqui na rádio Transmundial e ainda fazer uma visitinha e ganhar um cafezinho. Estamos então aguardando a sua participação. Lembrando que o tema de hoje é navegando na web com segurança.
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0: Queria que o Renato desse um olá para os nossos ouvintes de casa e já nos contasse quem ele é.
2: Legal, vamos lá. É prazer estar aqui, né? Muito obrigado pelo convite. Eu acho que esse é um assunto super relevante para os nossos dias, né? Eu, como um profissional da área de segurança da informação, tenho dois filhos pequenos, então estou super preocupado também com esse tema cada vez mais, né? Como a gente pode proteger nossas crianças, como a gente, né, nós mesmos podemos navegar de uma forma segura. Então, estou mais de 15 anos trabalhando com TI, né, já tem um tempinho, sou novo, tá? Esses 15 anos não quer dizer muita coisa, mas 10 anos especificamente trabalhando só com segurança da informação no ramo corporativo. Então, hoje aí eu tenho algumas dicas que eu acho que serão relevantes aí para a gente navegar com segurança.
0: Agora, Renato, o brasileiro está preparado para se proteger no ambiente digital?
2: Olha, que pergunta difícil, hein, Dora? O brasileiro tem muita criatividade, você sabe disso, né? É um ponto positivo e um ponto negativo, porque essa criatividade também é usada de forma errada. Então, hoje a gente tem diversos golpes aí que estão sendo aplicados em nós diariamente. Então, eu acho que a gente precisa ter muito cuidado com qualquer tipo de informação que a gente recebe hoje, seja ele pelo nosso celular, pelo nosso computador. Há diversas formas de a pessoa conseguir ludibriar ali a vítima, né? Infelizmente, hoje em dia.
0: É difícil, né? Agora, como identificar um golpe antes de cair nele?
2: Essa é a pergunta que vale ouro, né? É a pergunta que todo mundo quer saber, como é que faz isso, né? Olha, eu não vou dizer que é simples, né? Porque eu não quero inventar a roda aqui, mas eles agem, né? A gente está falando de golpes, então a gente está falando de criminosos. Então os criminosos agem de uma forma já bem conhecida entre nós, né? Eles têm uma metodologia certa. Então, uma das formas que eles utilizam, a gente chama de engenharia social. A engenharia social é obter informações nossas sem que a gente percebe que está passando essas informações. Então, um exemplo bem prático. Eu pergunto, o seu nome é Eudora, tudo bem? Eu percebo que já que você é casado, eu falo, olha, eu estava falando com o seu marido e ele falou que ia me passar uma indicação de um livro muito bom. E eu acho que ele perdeu o meu contato. Você pode me passar o contato dele? E aí imediatamente você passa. Então você já me falou uma informação, né, privilegiada, que eu não sabia. Então você já falou que você tem um marido, você já falou que ele indica livros e você já me passou o celular dele. Então eu vou preparar um golpe já com essas informações. Então vai ser mais direcionado para ele, com mais chances de eu acertar. Então como eu posso me prevenir de não cair em golpes assim? Primeiro, bandeira vermelha que você levanta: senso de urgência. Então, se alguém está falando com você: Dora, olha, é preciso que você libere esse acesso aqui para atualizar algo do seu banco. Só que assim, você precisa liberar em 15 minutos, senão você vai perder, você vai pagar não sei quanto, ou até mesmo de sequestro, não é? Que eles colocam vozes no fundo, falando: olha, você precisa liberar isso urgentemente. Então, esse senso de urgência está sempre atrás desses golpes. Então, a primeira coisa que a gente deve fazer: essa informação realmente é verídica? Esse senso de urgência... Tá, peraí. Então, o que eu tenho que fazer? Num momento, eu tenho que desligar o telefone, ou, no caso, aguarde um minuto, e eu vou checar essa informação por outro lado. Entendeu? Então, se é o meu banco, eu vou acessar o site do meu banco oficial do meu computador e ver se realmente tem um problema. Se é a minha filha, um familiar meu, eu vou pegar um telefone, eu vou falar com meu marido, com a minha esposa e falar: verifica essa informação. Então, ele verifica por outro lado ali, e um lado sempre confiável. Então, mesmo que é urgente, você tem que ter calma nessa hora. Calma, porque eles usam muito o senso de urgência para atacar a gente. E é muito eficiente.
0: Bom, gostei de você ter falado. Eles são criminosos. Quer dizer, golpe se relaciona a criminoso. E senso de urgência hoje não é uma coisa boa. Se a pessoa falar: faz rápido, se você não vai ganhar, isso também não é uma boa coisa. É isso que você está me dizendo?
2: Exatamente isso. Sempre, eu não vou falar 100% dos casos, porque tem várias metodologias, igual eu te falei de engenharia social aqui, eu te mostrei um exemplo simples que eu coletei algumas informações suas. Mas senso de urgência... Ah, uma que o brasileiro adora também cair, sabe qual? Ah, eu mando um e-mail para você e falo assim: promoção, celular apenas R$500, clique aqui para aproveitar essa oferta. É oferta limitada. Então, essa questão de você ter ganho financeiro de uma forma rápida, entendeu? Então, isso, as pessoas caem muito também. Infelizmente, eles fazem sites iguaizinhos, né? Anúncios iguaizinhos. E você clica lá e, infelizmente, você acaba caindo em um golpe, querendo tirar vantagem, comprando um produto muito mais barato.
3: E a gente tem um agravante agora, né, Dora? Que é a questão da IA. Quantas pessoas que utilizam a IA para dar golpe, né? Pega a tua imagem, faz uma gravação, faz um texto, pega a sua voz e manda para a pessoa.
0: É verdade.
3: Então, é um agravante. Igual aquela senhora que acreditou que ela namorava o Brad Pitt lá no sul do país.
2: Eu vi.
3: Então, ela acreditava que era o Brad Pitt. Falou que ia casar com ele. Mandava dinheiro, um monte de coisa, né? Então, isso é muito... A IA também tem que tomar um certo cuidado.
2: Você tocou num ponto interessante, Cacá. Porque, assim, a inteligência artificial hoje é muito boa. Ela ajuda muito o nosso dia a dia, mas infelizmente ela também trabalha de uma forma equivocada, nesse sentido, na mão de criminosos. Então tem uma tecnologia que a gente chama deepfake. Então eu consigo trocar o seu rosto por um rosto qualquer. Eu posso colocar o rosto da sua filha, da sua esposa, e eu mando um vídeo para você. E eu falo assim: Dora, olha, esse vídeo aqui, ó, seu marido tá passando necessidade, tá sequestrado, eu preciso que você faça imediatamente. E vai ter o vídeo dele lá. É o vídeo dele, não é real. Mas a tecnologia chegou a esse ponto que ela consegue nos ludibriar e nos enganar. Então, fica aqui outra dica importantíssima para você que está ouvindo aí. Combine uma senha com o seu cônjuge, com seu filho, seja com quem for que você precisa de confiança, combinar. Então, se eu recebi um vídeo da minha esposa falando: Renato, olha, me perdi... ou estou sequestrada, preciso que você faça um Pix para mim urgente para eu conseguir sair. A primeira coisa que eu vou falar para ela é assim: tudo bem, amor. Me passa qual que é a nossa senha. Senha de confiança, uma palavra. Defina uma palavra que só você e ele saibam. Porque nisso eu consigo autenticar ali aquela informação. Então, se ela não sabe, é óbvio que a inteligência artificial não vai saber essa palavra. Então, por mais real que seja o vídeo, para mim... eu já sei que é fake, entendeu? Porque eu sei que a gente combinou uma palavra. Então pode ser por ligação, pode ser por vídeo, pode ser por qualquer coisa. Se a pessoa não passar essa palavra pra você, desliga e vai tomar seu café tranquilamente.
0: E hoje nós conversamos com o Renato Lopes, ele que é especialista em cibersegurança, e o nosso tema, navegando na web com segurança. E a minha pergunta para o ouvinte: você costuma verificar se um site é confiável antes de inserir seus dados? Como você identifica uma possível tentativa de golpe? Você estará concorrendo a um livro especial da editora Mundo Cristão. O livro é Prioridades, Práticas e Poderes e chama Pivô. Você quer ter uma igreja saudável? Concorre, mas lembra, tô falando para você, lembra que infelizmente a gente não mais vai mais poder enviar para a sua casa. Mas você pode vir buscar aqui na rádio e vai ser uma oportunidade de você conhecer o Cacá, a Renata Bujato, a Michele, tanta gente que trabalha aqui, nós vamos poder te dar um abraço. Então, já participa do programa, vem buscar se você for o ganhador através do nosso concurso cultural e toma um café com a gente. Michele Gomes, tudo bem?
4: Oi, Dora, boa tarde, tudo bom? Que tema importante. Quando o Renato comentou do senso de urgência, eu já passei por uma situação parecida. Na época, eu precisava tirar o passaporte do meu filho e estava buscando lá na internet, né? Como tirar passaporte. E encontrei um site que parecia muito oficial da Polícia Federal. Só que eu tô colocando lá os dados, chega na parte do pagamento, tinha um apelo para pagar logo, que se eu não pagasse, eu ficaria alguns dias sem poder fazer a solicitação novamente. Eu achei aquilo estranho. Eu falei, não faz sentido, né? Todo esse apelo para eu fazer o pagamento via Pix, eu achei muito estranho. Daí eu fiquei desconfiada, que eu falei assim, não é possível, né? Você vai ter que pagar uma taxa, um tributo, uhum. E esse apelo todo para você pagar logo, se você não pagar, então, naquele tempo, eu ficaria um período sem poder fazer a solicitação do passaporte. Eu fiquei muito desconfiada. Eu falei, eu acho que isso daqui é um site clonado, assim, é um golpe, né? Daí eu não fiz, mas já tinha colocado vários dados, né? Mas não paguei. E depois fui conversar com uma amiga que tinha feito o passaporte do filho, e ela me mandou um link, e aí totalmente diferente. As iniciais eram bem parecidas, né? Sim, sim. Mas tinha alguns detalhes, né? Ainda bem que eu não paguei, porque eu fiquei desconfiada desse senso de urgência que ele citou. E a gente tem que ficar de olho mesmo, uhum. Porque eles estão se profissionalizando e são cada vez mais parecidos, né? O perfil, assim, o site, parece que é muito real. Então, a gente tem que tomar cuidado. E tantos colegas que a gente conhece, familiares, que infelizmente caem nesse golpe. Mas eu quero ler aqui a participação do Rodrigo. Rodrigo Pimenta, lá de Perdões, Minas Gerais. Ele comentou, que programação abençoada. Um assunto muito atual para os dias de hoje. Respondendo a pergunta, sim, eu sempre confiro para ver se o site é confiável. Infelizmente, existem muitos sites para dar golpes e precisamos estar atentos. É isso mesmo, Rodrigo. Existem muitos, né? E a gente tem que estar de olho. E a Lusitânia também está acompanhando.
0: Ah, a Lusitânia lá da Itália.
4: É, a Lusitânia
0: A Lusitânia foi vovó ontem. Ontem.
4: Olha, parabéns, Lusitânia.
0: A primeira netinha dela.
4: Ela falou, que bom ter o Tico no programa. Ah, o Tico? E o tema é excelente. Abraço a todos.
2: Saudades dela. Muito legal, muito bacana.
0: Mas, Tico, como os pais podem orientar os filhos sem invadir a privacidade deles?
2: Olha, essa também, eu tô vendo que vocês estão me deixando aqui numa sem saída nessas respostas, estão bem complicadas. Esse também é um assunto, como eu falei, eu tenho filhos pequenos, né? Então isso me chama muita atenção. Eu desenvolvi uma palestra específica, né, que fala sobre os perigos da internet para crianças e adolescentes. Então, nessa palestra eu vou e até coloco à disposição aqui, se alguém achar necessário. É uma palestra de uma hora que eu mostro ali com vídeos o que está acontecendo no mundo de hoje e quais são os perigos reais que as crianças estão enfrentando. Então, assim, de uma forma geral, como a gente lida, né, com essa situação? Eu acho assim, deixar aberto à vontade para o filho, você pode acessar o que você quiser, quando você quiser, a hora que você quiser, é um pouco complicado. É um pouco difícil essa afirmação. Por quê? Eu dou um exemplo simples para você conseguir visualizar isso. Então, hoje, se você tem uma foto do seu filho ou do seu neto, que é uma criança, você colocaria ela na Praça da Sé, exposta ali para todo mundo ver? Dificilmente, né? Dificilmente, eu acho que não. E ali passa bastante gente, mas passa um número reduzido de pessoas. Mas o que a gente está fazendo hoje sem perceber? A gente está colocando fotos de crianças e adolescentes e netos e filhos, não só para a Praça da Sé ver, mas para o mundo inteiro ver. Então isso atrai muitos criminosos também, e a gente precisa tomar cuidado com esse excesso de informação que a gente dispõe para a internet gratuitamente. Uhum. Então a gente precisa ter esse olhar também atento. Junto a isso, você tem os jogos, né? É difícil, você que tem criança pequena e adolescente, é difícil uma criança não jogar online. Só que esses jogos online, infelizmente, virou lugar para aliciamento de crianças. Então, são lugares onde criminosos também sabem que tem concentração de crianças e eles aplicam diversos golpes. Então, eu estou trazendo uma realidade, como eu falei, de uma forma bem generalista, para mostrar que há um problema iminente nisso. E você não pode entregar um celular ou um computador de uma forma aberta porque tem esse problema acontecendo. E seu filho muitas vezes não sabe desses problemas. E nós, como os pais, somos responsáveis para falar: olha, aqui é um território meio perigoso. É bom que você ande acompanhado. Não ande sozinho, ande acompanhado. Então, assim, como não invadir a privacidade dele, eu acho que é isso. Você passar uma noção para ele que a internet não é um lugar onde só tem jogos e amigos que não tem problema conversar, mas você tem que passar alguns limites para ele. Igual a gente passa na rua. Filho, você não atravessa a rua aqui a 23 de maio sem olhar para os dois lados. Na verdade, você nem atravessa a 23 de maio, né? Mas qualquer rua, você não passa correndo sem olhar para os dois lados. Então a internet é a mesma coisa. Filho, olha, tem que tomar cuidado aqui. Vamos combinar o jogo aqui para ficar bom para nós dois? Vamos combinar que determinada hora do dia você só joga aqui na sala, no computador da sala. À noite você não joga no seu quarto, com porta fechada, com fone de ouvido, onde ninguém escuta nada. Porque, infelizmente, é a forma que os criminosos usam para aliciar as nossas crianças.
0: Então, você já vai dar o contato, não sei se é seu ou se é da sua empresa, como é que se dá essa palestra, que eu quero ouvir, de uma hora, né? Uma hora e meia.
2: Isso.
0: Então, como é que a gente faz para contactar você?
2: No meu LinkedIn, é só procurar lá por Renato Lopes Filho, que você vai conseguir entrar em contato comigo. E aí a gente combina como que a gente pode apresentar essa palestra aí. Geralmente eu vou em igrejas e dou essa palestra e o pessoal gosta bastante. Inclusive, eles pegam o celular na hora ali e falam: pelo amor de Deus, deixa eu arrumar meu Instagram aqui, e começa a remover fotos. Eu falo: calma, calma, gente. Só tô avisando que esse é um mundo muito perigoso que a gente precisa tomar cuidado.
0: Muito bem, então ó, já vai a dica para você aqui. Nós temos muitas perguntas, mas não vai dar tempo. Mas você já pode, quem sabe, levar o Renato para sua igreja para dar essa palestra muito importante para pais e para adolescentes. E a minha próxima pergunta é essa: como os pais podem orientar os filhos? Já fiz essa pergunta. A próxima pergunta: o que toda criança deveria aprender sobre segurança digital?
2: Olha, eu acho que não só as crianças, mas como nós também, pais, né? A gente deve aprender os princípios básicos da segurança. Então, o dispositivo que você vai acessar a internet tem que estar atualizado, tem que estar com o antivírus atualizado. Você precisa passar essas dicas de engenharia social para as crianças, falar: olha, filhos, tomem cuidado com essas questões aqui, porque há problemas na internet, é um lugar meio perigoso. Então, a gente precisa falar essas questões para os nossos filhos, né? Que tem sites que ele vai poder ver, tem sites que ele não pode ver. Tem um dado nessa palestra, né, que eu dou, que fala que 30% das crianças que têm acesso a um dispositivo celular e consecutivamente a uma rede social, elas veem conteúdo que elas não estão prontas para ver ou que elas não gostariam de ver. Por causa do algoritmo da rede social, ela vai colocando ali, né, anúncios ou posts para você, que 30% dessas crianças falaram que não se sentem confortáveis com o que foi exibido, e assim, foi exibido gratuitamente, não é que ela pesquisou ou que ela procurou algo assim, foi exibido, o algoritmo jogou para ela. Então é isso que a gente precisa conscientizar aos nossos filhos, às nossas crianças, até mesmo nós, né, que é um perigo aí em navegar como se não houvesse amanhã, sem preocupação alguma, tem coisas aí que a gente precisa atentar.
0: Isso mesmo. E, assim, o que, que você recomenda? Quanto tempo de internet por dia? Porque as crianças estão com uma exposição excessiva com o celular. O que, que você recomenda?
2: Tem vários livros, inclusive, falando sobre isso, a exposição, os malefícios, né, que as telas, a exposição às telas tem feito às nossas crianças, né? E não só as crianças, mas eu volto a falar também para nós também, né? Então, hoje você vê, se a gente for falar de rede social, quando iniciou a rede social, foi um boom que a ideia era, ó,

0: O ECA digital aqui também evoluiu bastante no Brasil, né? A gente está com essas discussões por causa de um problema que a gente não enxergou lá atrás, só que infelizmente a gente está colhendo hoje.
1: E é a Europa que está tendo essa abertura de falar, chega, chega de... Mas eu gostaria de fazer uma pergunta para você. Você costuma verificar se o site é confiável antes de inserir os seus dados nas redes sociais? Como você identifica uma possível tentativa de golpe? Você estará concorrendo através do nosso concurso cultural do livro Pivô. É um livro que fala sobre prioridades e práticas de uma igreja saudável. E agora eu quero perguntar para a Michele Gomes. E aí, Michele, os nossos ouvintes estão participando?
2: Sim, a Dulce lá de Itatiba, aqui no interior de São Paulo, pergunta o seguinte. Gostaria de ter dicas para compras online. Sempre fico na dúvida se posso confiar.
0: Legal. É assim, a gente tem que analisar sempre... O endereço lá, né? Tecnicamente a gente chama de domínio, mas é um endereço lá na nossa barra do navegador, lá em cima, onde a gente digita onde a gente quer ir. Então, google.com.br. Como a gente verifica se um site é confiável para a gente fazer a compra, né? Primeiro, você tem que olhar esse endereço. Então, se o site está falando que é do Google, o endereço tem que ser exatamente do Google. Então, é google.com ou google.com.br, que é do Brasil. Tá. Então, se é um... Estou falando que é o Google, mas o site lá em cima é xpto.com.br. Bom, aí você fala, não parece que é do Google. Parece que é uma informação falsa. Então, esse já é a red flag que você liga imediatamente. Né? Um endereço lá em cima. Você verifica se esse endereço realmente condiz com o site que você está acessando. Porque os criminosos usam essa informação para burlar os sistemas. Então, o site é exatamente igual. Então, não vai pelo site, que é simples, é muito fácil de clonar. Hoje, com um comando, você clona o site, você tem o site de qualquer lugar exatamente igual lá na sua tela do computador. O que vai mandar, né? O que importa olhar é lá a barra de endereço. Se a barra de endereço estiver falando que é do Google ou é de qualquer outro lugar... Aí você fica tranquilo que provavelmente você não está passando por um golpe.
1: Uau! Agora eu vou fazer uma pergunta, pode? Para os nossos ouvintes. Sempre chega para mim no meu WhatsApp assim, mãe, não tenho mais esse telefone, anota meu nome, meu número de telefone novo. Né? E aí vem a foto do meu filho em cima. Né? Uhum. Eu tenho feito o seguinte, mas meu marido falou para nem fazer isso. Eu pergunto, qual é o nome dos seus dois cachorros? Aí a pessoa fala Pluto e Bob, qualquer coisa. Uhum. E ele mesmo ri, porque sabe que não é. Então eu sei que aquilo é confiável. Eu devo conversar com a pessoa ou não?
0: Olha, tem... Eu lembrei de um caso interessante. Lá na Europa, de novo, né? Tem uma empresa que desenvolveu uma senhora digital de inteligência artificial. O que ela fazia? Hoje você recebe ligação no seu telefone, assim, eu acho que 90%, me corrija se eu estiver errado, mas 90% é golpe.
1: Isso.
0: Ah, ó, prove aqui o pagamento, caiu um Pix na sua conta, bababá, 90% das ligações. Então o que essa empresa fez? Ela falou, eu vou atender essas ligações e eu vou começar a conversar com um atacante. O que com isso eu vou estar fazendo de bem? Você está enrolando ele. Então ela ficava uma hora conversando, ai, peraí que eu esqueci minha senha, dá um minuto, deixa eu pegar meu caderno. E ela conversando com o atacante. Então o que fazia aquilo? Fazia com que o atacante não tenha mais tempo para atacar outras pessoas. Porque ele estava ali conversando com uma pessoa que era falsa, era uma IA que só estava respondendo ele. Então achei muito interessante isso, né? Se você tivesse a paciência, né, para conversar com a pessoa, para ela não atacar outros, ok, mas... Eu não sei também, pode ser perigoso, né?
1: Pois você conversar. Bom, a gente está terminando o programa, mas eu queria que você desse pelo menos 3 dicas de segurança digital. Quais seriam?
0: Primeira, excesso de exposição de informações nossas. Então toma muito cuidado em expor suas informações. Eu sei que há vazamentos de dados aí constantemente de grandes empresas, né? Infelizmente, mas não exponha onde você está, que horas você está, como você está, com quem você está, né, para o mundo público. Você pode fazer isso de uma forma mais restrita, né, mais fechada através da sua rede social.

0: social só para os seus amigos, não de forma pública. Então, assim, cuidado com a exposição dos seus dados, né, e da sua vida particular. Esse é um primeiro cuidado. O segundo cuidado, que eu diria, é esse que a gente comentou, do senso de urgência. Porque, basicamente, quase todos os golpes envolvem esse senso de urgência. Ah, filho, o que você mesmo citou, filho, preciso, mãe, preciso pagar aqui um boleto que estou sem acesso à conta. Se eu não pagar, eu vou pagar uma multa muito grande. Faz um Pix para mim, né? Então, essa questão aí de senso de urgência, a gente tem que sempre ficar ligado. Não caia nesse golpe. Você já está vacinado. A Michelle falou aqui que ela já estava vacinada. Que bom que não foi adiante, né, com essas informações. Então, esteja atento a isso sempre. E, por último, eu acho que você deve proteger ali não só você, mas as pessoas mais vulneráveis que estão com você. Então, sempre dê dicas de segurança da informação, sempre compartilhe. Uma dica rápida aqui também, que para nós brasileiros faz muito sentido, não sei se vocês sabem, mas o Banco Central teve uma iniciativa muito boa. Você chama Protege Mais. Você busca lá no Google Protege Mais, e o que essa feature faz? Você habilitando isso no Banco Central, você proíbe que qualquer pessoa abra uma conta bancária com seus dados. Então, você vai lá, ativa, porque muitos golpes as pessoas pegam os nossos dados, abrem, conta o meu amigo mesmo. Levaram tudo dele, do FGTS, porque abriram uma conta falsa e conseguiram remover tudo. Então, você ativa esse SBC Protege aí, que ninguém vai conseguir abrir conta nenhuma com seu nome. Dica. É gratuito, você vai lá, só habilita e pronto. Quando você quer abrir realmente uma conta, você vai, desabilita, abre sua conta e fecha de novo. Então, assim, é maravilhoso, foi ótima iniciativa, então vale a dica, vale para todos, não só para vocês, mas todos os ouvintes aí também.
1: Uau!
2: Doninha, deixa eu só fazer uma pergunta aqui, que eu acho interessante. Muita gente faz compras online, você recebe aquele envelope que tem todos os dados, tem código de barra, tem QR Code. Normalmente, me disseram que a gente precisa rasgar essas informações, porque através do código de barra ou até do QR Code, a pessoa tem todas as suas informações ali. Isso é verdade? Receber um material, por exemplo, lá do Mercado Livre, que está lá aquela etiqueta com todas as informações, apaga, rasga, é a melhor maneira?
0: Eu acho que seria uma boa prática, mas eu acho que não precisa desse tanto de preocupação aí, porque senão a gente começa a cair numa paranoia de que nossos dados eu preciso apagar tudo, eu preciso tirar tudo. E a ideia é estabelecer um equilíbrio saudável realmente, para você conseguir viver no mundo online aí de uma forma tranquila, sem ficar muito paranoico. Mesmo porque, como eu disse, tem um site seu, se você me falar o seu e-mail, eu pesquiso lá, eu sei todas as informações suas, basicamente, que já foram vazadas. Então, infelizmente, os nossos dados hoje já estão aí, na mão de todo mundo. Entendeu? Então, assim, eu acho difícil o cara querer pegar seu lixo, abrir, ter a informação lá ainda para ele conseguir resgatar alguma coisa. Então, eu acho que não precisaria de tanto assim. Eu, pelo menos, não faço. Tá?
1: Muito obrigada, Renato, por você ter vindo aqui à Rádio Transmundial responder todas as nossas dúvidas da mesa. E tenho certeza que os ouvintes vão procurar você, Renato, no LinkedIn. É isso mesmo?
0: Isso mesmo.
1: Procura Renato Lopes, se você está disposto a ir nas igrejas falar sobre a web com cuidado para crianças e adolescentes.
0: Perfeito. É isso mesmo. Eu que agradeço aí, pessoal. Obrigado por ter pelo convite. Estou à disposição.
1: E você, ouvinte, não saia daí, porque logo após o final do programa nós vamos revelar quem vai ganhar o livro da editora Mundo Cristão. Esse livro, infelizmente, não vamos poder mandar no conforto do seu lar, mas nós vamos ter o prazer de conhecê-lo aqui na Rádio Transmundial e você também. Então, eu, Dora Bomilca, já me despeço com muitas e muitas saudades. A produção deste programa contou com a participação da Michele Gomes, também da Karina, e na mesa de som, o Cacá Rodrigues. E no corte de câmeras, o Giovanni Henrique. E nós ficamos por aqui. Até o próximo Conversa Franca.
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0: agora tem aquele momento especial, aquele momento que você está esperando. Será que o livro é meu livro? Será que eu vou ganhar? Será que eu vou receber? Ou será que eu vou ter que retirar na rádio? Vai ter que retirar na rádio. Sinto lhe dizer. Mas por um lado é bom, você vai vir aqui, vai conhecer parte da equipe. Sim. Eu vou deixar pago para você um café e um cappuccino. Aí você escolhe o que você quer tomar, tá bom?
1: Boa.
0: Posso deixar pago, Michele?
1: Pode deixar.
0: Um café ou um cappuccino?
1: Para uma recepção calorosa, né? Para receber nosso ouvinte com todo carinho, fazer um tour, visitar os estúdios, vale a pena a experiência, Cacá.
0: Então vamos fazer o seguinte, ó. Atenção, senhoras e senhores, para este momento. Ai, queremos divulgar aqui o nome do ganhador ou da ganhadora.
1: Não.
0: É homem ou mulher?
1: Mulher.
0: Atenção, mulher. Nome da ganhadora.
1: O nome da nossa ganhadora de hoje é a querida Dulce, eu tô aqui. A Dulce de Itatiba. Dulce, obrigada pela sua pergunta, pela sua participação. Ela disse que ajudou muito, viu, Renato?
2: Que bom.
1: Pela resposta. E antes de... Ó, Dulce, é o seguinte, você precisa vir aqui retirar. Depois a gente pode passar o endereço da rádio. Tá disponível também lá no nosso site, mas é Rua Épiro, 110, Vila Alexandria, São Paulo, aqui na Zona Sul de São Paulo, pertinho do aeroporto de Congonhas. Vem aqui fazer uma visita. Caso você não possa e tenha alguém que mora em São Paulo, um amigo, parente que possa retirar, também ajuda. Daí só passa o nome pra gente
3: certinho. E a Tibaia, ela pode ir lá, eu dou um abraço pra ela.
1: É, tá perto.
3: Tá perto. Tá ativa? Tá.
1: Aí combina esse encontro. Bom, mas vai ser uma alegria recebê-la, viu? Tem um ouvinte, Dora, no finalzinho do programa, você já estava finalizando, ele mandou uma mensagem interessante que eu acho que vale como dica também. O Renato comentou que é uma dica interessante.
2: Com certeza.
1: O Alisson Antônio comentou o seguinte: para quem gosta de comprar online com cartão, por segurança, crie um cartão virtual e após a compra, exclua-o. Assim você faz sua compra de forma segura. Tem essa opção também? Que maravilha!
2: Todos os bancos, eles, pelo aplicativo, você consegue gerar esse cartão. E esse cartão é usado uma vez ali na sua compra e ele não consegue ser reutilizado. Então, ótima dica. Obrigado pela lembrança. Realmente, foi muito boa.
1: Eu acho que vale para a Dulce também, que ela tinha perguntado, né? Formas de fazer uma compra segura. Esse cartão virtual é mais uma opção. Então, a gente agradece a participação de todos.
0: A Noilma, ela está perguntando em relação ao Protege Mais. Como é que ela faz?
1: Verdade, Cacá. Você tinha comentado do site, que é do Banco Central, Renato?
2: Isso, é o do Banco Central, chama BC Protege Mais. Você coloca isso no Google e você vai logar lá com a sua conta do GovBR e você vai conseguir ativar isso. É super simples e rápido.
0: Quando o GovBR funciona, né?
1: Gente, mas ó, o bcb.gov.br, você encontra lá o BC Protege Mais. Eu achei bem interessante essa dica. O Cacá comentou isso mesmo, que às vezes, para você conseguir a senha, tem essa questão da facial que dá um trabalhinho, mas depois vale
2: a pena, certo.
1: Depois de algumas tentativas vale a pena,
2: sim,
1: né, Renato?
2: Sim, sem dúvida.
1: Então eu acho que é mais uma opção para você ter os seus dados seguros ali, né, Dora?
2: Isso.
1: E as pessoas não utilizarem para criarem contas, que o que tem de banco é virtual aí,
3: virtual.
1: E a gente tem que tomar um cuidado, achei bem interessante, não conhecia.
3: E o Renato falou que ele já deu a palestra sobre segurança e falando para da web para crianças e adolescentes, ou melhor, ele fala para pais. Você pode levar o Renato na sua igreja e trazer uma boa palestra que todo mundo vai aproveitar, inclusive os idosos como eu. E qual que é o tema, aliás, o lugar onde você vai achar? Através do LinkedIn, Renato Lopes, anota aí.
1: É Lopes Filho ou só Lopes?
2: Lopes Filho,
1: Lopes. Renato Lopes Filho.
3: Isso mesmo, procura lá no LinkedIn e você já vai fazer esse convite pro Renato e a sua igreja.
1: Maravilha. Semana que vem tem mais, né, Dora?
3: Semana que vem tem mais. Vamos ficar ligadinho na segunda tarde. Eu, Cacá, Michele, estamos aqui para trazer muita informação para você.
0: Então, a você muito. Obrigado a você que fez a sua pergunta, que legal. É muito legal quando você participa com a gente, quando você faz aquela pergunta. Ai, Cacá, eu tenho vergonha. Não precisa ter vergonha, porque a sua pergunta pode ajudar muita gente. Então já deixa anotado aí, ó. Segunda-feira que vem, Dora Bomilcar ao vivo com mais um programaço. Muito obrigado a você que acompanhou um pedaço, um pedacinho e um pedação do nosso Conversa Franca. Um grande abraço e até daqui a pouco com muito mais aqui na programação da RTM Brasil, para todo mundo ouvir.
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0: RTM Brasil, para todo mundo ouvir. Que música linda, nas vozes de Vavá Rodrigues, Sueli Gondim e também o pessoal da Casa da Rocha. O coro, o coral A Casa da Rocha, que linda canção que você conferiu aqui na programação da RTM Brasil. Inclusive, se você gostou, você pode pedir, né, para os outros horários, pode pedir pro Cláudio Ronque, pro Marcos Olivares, pro Fabinho Zamana, pode pedir pra Renatinha Burjato, enfim. Gostou da música? O nome dela, para você que quer pedir, que quer acompanhar, é Campos de Trigo. Demais, né? Muito bom. Agora faltando 12 minutos para as 4 da tarde, daqui a pouco tem notícia, daqui a pouquinho tem a informação, mas antes está chegando o calendário de homens do Ministério, o calendário de oração de homens do Ministério Chamados à Vitória, do Ministério Cada Homem um Guerreiro. Então aumente o volume e eu convido você, homem, para que você possa orar com a gente.
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2: Hoje é 8 de junho e o tema de hoje é gratidão. Quem me oferece sua gratidão como sacrifício, honra-me, e eu mostrarei a salvação de Deus ao que anda nos meus caminhos. Salmos 50, 23. A gratidão é uma expressão da nossa fé e da compreensão de que somos recipientes das muitas bênçãos de Deus. Eu sou o Thiago Liza e é um privilégio orar com você.
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0: RTM Brasil, pra todo mundo ouvir. Tudo é dele, essa música bem dançante, música bem regional aqui na nossa programação. Você conferiu aí, que legal, né? Que legal, e você participando com a gente através do nosso WhatsApp 11974181456 e a banda Som e Louvor cantando pra gente Tudo é dele. Agora, faltando exatamente 6 minutos para as 16h.
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0: E a gente começa com o destaque nacional. As fortes chuvas em Roraima já colocaram 9 municípios em situação de emergência. Mais de 36 mil pessoas foram afetadas e dezenas de comunidades permanecem isoladas por causa de alagamentos e danos em estradas e pontes. O governo estadual mantém a operação Apoio Imediato, com distribuição de alimentos, água potável e outros itens essenciais às famílias atingidas. As autoridades seguem monitorando a situação, já que os próximos meses costumam ser os mais críticos do período chuvoso no estado. Agora vamos para o destaque internacional. Um terremoto de magnitude 7,8 na escala Richter atingiu a região de Mindanao, no sul das Filipinas, na manhã de hoje. O tremor provocou o desabamento de prédios e deixou ao menos 32 mortos e mais de 130 feridos, além de gerar alertas de tsunami em países vizinhos. Segundo especialistas, mais de 20 réplicas foram registradas após o terremoto, aumentando o risco de novos desabamentos em estruturas já danificadas. Equipes de resgate e a ajuda humanitária foram mobilizadas para atender as áreas afetadas. Agora a gente vai falar de esporte. Quando nós falamos de esporte, é claro, esporte é com a nossa querida Karina Joubert.
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2: Boa tarde, tudo bem?
0: Boa tarde, Ká.
2: Bom, hoje é dia de amistosos internacionais de preparação para a Copa do Mundo de 2026. Inclusive, já começou, a Holanda está enfrentando o Uzbequistão em Nova York. A seleção holandesa conta com o atacante Memphis Depay, do Corinthians.
0: Vai, Corinthians!
2: E busca recuperação após derrota para a Argélia. Já o Uzbequistão faz os últimos ajustes para sua primeira participação em uma Copa do Mundo. Mais tarde, às 16h10 da tarde, a França recebe a Irlanda do Norte. Os franceses querem encerrar a preparação com vitória após revés para a Costa do Marfim. O destaque fica para os setores de Dembélé e Saliba, recuperados de lesão. Fechando a rodada, às 11 da noite, a Espanha encara o Peru, no México. Atual campeão da Eurocopa e apontada como uma das favoritas ao título mundial, a seleção espanhola faz seu último teste antes da estreia da Copa, mas ainda deve poupar o jovem atacante Lamine Yamal, que segue em recuperação física.
0: Com fontes GE e CNN Brasil, esses foram os destaques de hoje. Karina Joubert volta amanhã trazendo mais notícias do esporte.
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11: Agora são 4 horas e 1 minuto. Uma ótima tarde para você que acompanha a programação da RTM Brasil. Muito obrigado pelo carinho, obrigado pela audiência. Eu sou o Cacá Rodrigues. Vamos juntos até às 7 da noite com a melhor programação cristã do rádio brasileiro. Agora eu quero fazer um convite para você, para que juntos possamos fazer a nossa devocional de hoje. Já estou aqui em mãos com o meu presente diário. Claro que eu quero a sua participação. Vamos juntos, né, fazer essa devocional hoje, dia 8 de junho. Você está preparado aí? Está preparada? Então aumente o volume do seu rádio, porque está chegando mais uma edição, mais uma linda mensagem, Deus falando conosco através do presente diário.
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11: Hoje é o dia 8 de junho. E o título do presente diário é Força e Coragem. Leitura bíblica em Salmo 31, do versículo 1 ao versículo 24. Versículo chave. Sejam fortes e corajosos todos vocês que esperam pelo Senhor. Salmo 31, versículo 24. Você que me ouve agora, você que acompanha a nossa programação, você já sentiu vontade de desistir? Você já se sentiu sem força e sem vontade para continuar? O Salmo 31 é um lamento em que o salmista expressa suas várias dificuldades e perseguições. No entanto, em meio às tribulações, ele encontra refúgio na fé e esperança em Deus. O versículo em destaque serve como um lembrete para que todos aqueles que esperam no Senhor tenham força e coragem. Essas são promessas divinas para aqueles que nele confiam. A verdadeira força e a coragem não vem da arrogância ou da autoconfiança, mas da fé no Pai que está no céu. Quando esperamos no Senhor, reconhecemos nossa própria fraqueza e dependência dele. É nessa condição que encontramos a força para enfrentar qualquer desafio. Sejam fortes ou esforcem-se. São expressões que no hebraico significam ser forte, ter força, ser corajoso. Esse é um chamado à ação, um convite para que não nos deixemos abater pelas dificuldades da vida. Já o termo hebraico para corajoso, que significa ter firmeza de coração, ser resoluto, ter ousadia, é a capacidade de enfrentar os desafios com bravura e determinação, mesmo quando as circunstâncias parecem desfavoráveis. A força e a coragem que Deus nos oferece não nos livram das dificuldades, mas nos permitem enfrentá-las com fé e esperança no Senhor. A Bíblia ensina que todos passaremos por provações em nossa vida. João capítulo 16, versículo 33, e também em Tiago capítulo 1, versículos de 2 a 4. No entanto, quando esperamos no Todo-Poderoso, podemos ter a certeza de que Ele estará conosco em cada passo do caminho, nos dando a força e a coragem de que precisamos para perseverar, além de nos dar a convicção de que Ele está no controle de tudo e assim trabalhará todas as coisas para o nosso bem, conforme Romanos capítulo 8, versículo 28. A palavra de Deus é uma fonte inesgotável de força e encorajamento. Portanto, leia a Bíblia diariamente e medite em seus ensinamentos. Deus, Ele nos ama e quer nos ajudar a enfrentar todo e qualquer tipo de obstáculo.
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0: demais essa canção, né? Wesley e Marlene, aqui na programação da RTM Brasil, você participando conosco através do nosso WhatsApp 11974181456. E a música, o nome dela é A Força da Minha Vida. E muito obrigado a você que participou comigo, acompanhou, leu juntamente comigo a nossa devocional de hoje do Presente Diário. Agora 4:10, uma ótima tarde para você.
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0: João Alexandre e Trio Tris. Tu és maravilhoso, RTM Brasil, para todo mundo ouvir.
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1: Muito bem, agradecendo as participações nesta tarde super gostosa, segundona, dia 8 de junho de 2026. Gente, deixa eu aproveitar aqui e agradecer. No último sábado eu completei mais um ano de vida, recebi muitas mensagens, então eu quero aproveitar aqui e agradecer a cada um de vocês que enviou mensagem através do meu WhatsApp, através do meu Instagram, através do Instagram aqui, melhor, do WhatsApp da rádio. Muito obrigado de coração pelo carinho, pelo respeito e principalmente por dedicar um tempo do seu dia para escrever uma mensagem para mim. Obrigado de coração, que Deus continue te abençoando grandemente. Ó, deixa eu mandar um abração aqui pro nosso querido amigo Rodrigo Pimenta, lá de Perdões, Minas Gerais. A nossa querida amiga Dulce também participando conosco. A nossa ouvinte de carteirinha, né? A nossa querida Elcinete Coutinho, sempre com o radinho ligado. Obrigado, Elcinete. A Noilma, de São Paulo, também tá participando conosco. Alô, Noilma, um grande abraço para você, muito bom ter você com a gente. E você que não mandou a sua mensagem ainda, faz o seguinte, o que você tá fazendo aí agora? Dá para você parar por 17 segundos e enviar sua mensagem? Ah, dá? Então vai lá, 0 operadora 11 974 181 456, porque daqui a pouquinho eu vou ler mais mensagens. 0 operadora 11 974 181 456. Agora tem a música Oceano de Amor, com a Cassiane e com o Jairinho, 4:19. Uma ótima tarde para você.

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0: Ó, daqui a pouquinho nós teremos mais uma edição do programa Missão Notícia e eu quero te convidar para você participar com a gente através do nosso WhatsApp 11974181456. Vou repetir, você está em casa, está trabalhando, tem a possibilidade, tem a disponibilidade de enviar uma mensagem? 0 operadora 11 974181456. Será uma alegria muito grande ter você participando com a gente, tá bom? 0 operadora 11 974181456, você participando conosco, trazendo alegria, enfim. Então não perca tempo não, vai lá, 0 operadora 11 974181456. Daqui a pouquinho eu vou mandar um abraço super especial para você que está acompanhando a nossa programação. Então participe com a gente, 0 operadora 11 974181456.

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0: Agora são 4h32 de volta com a programação da RTM Brasil e agora está chegando mais uma edição do programa Missão Notícia. No episódio de hoje, Lucas Meloni conversa com Libne Meirelles, da equipe do BP Brasil. Fala com a Missão Notícia, né? Ele vai conversar sobre a nova série de vídeos inspirada nos 10 mandamentos. Então, hoje, o tema da nossa entrevista, Bible Project Brasil, lança a série sobre os 10 mandamentos. Então, vamos ouvir essa entrevista super legal que o Lucas Meloni fez para o programa Missão Notícia.
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3: Olá, seja bem-vindo ao Missão Notícia desta semana. Eu sou Lucas Meloni, produtor e apresentador. O Missão Notícia é sempre aquele programa que te apresenta um passaporte para você embarcar em uma viagem pelas principais temáticas missionárias do Brasil e do mundo. No Missão Notícia desta semana, nós recebemos a Libne Meirelles, que é coordenadora de relações estratégicas do Bible Project no Brasil. Libne, seja muito bem-vinda ao Missão Notícia aqui da RTM Brasil.
4: Muito obrigada, Lucas, e toda a equipe da Rádio Transmundial. É um prazer falar com vocês e com os nossos queridos ouvintes da rádio.
3: Libne, é uma alegria falar com você mais uma vez, né? Eu sempre tenho um contato com a Libne fora do ar, porque a gente trata de algumas demandas, sugestões de pauta, conteúdos e tudo mais. Mas hoje a nossa conversa aqui é sobre uma nova série que chega em vídeos produzida pelo Bible Project. E essa série é sobre os 10 mandamentos. E eu queria que você falasse um pouco sobre essa série, o que ela tem de diferencial, Libne.
4: Claro, Lucas, eu fico muito feliz de poder vir aqui compartilhar com vocês e com os nossos queridos ouvintes, sempre que a gente tem uma novidade, né? E agora, em junho de 2026, o Bible Project Brasil está lançando uma nova série sobre os 10 mandamentos. Né? E essa série é uma coisa maravilhosa porque ela nos convida a enxergar os mandamentos de uma forma diferente, porque muitas vezes a gente pensa neles como uma lista de regras, mas a Bíblia apresenta esses mandamentos como 10 palavras dadas por Deus para conduzir o povo à vida eterna, à vida plena, né? Então, acho que é isso que a gente quer mostrar com essa série, principalmente.
3: E como é que é esse processo de produção, Libne? Porque muitas vezes a gente vê o vídeo, né? E os vídeos são tão bem feitos, tão bem produzidos pelo YouTube e outros canais onde o BP tem o seu conteúdo transmitido. E a gente se pergunta, olha, como é esse processo de produção? Quanto tempo leva?
4: Sim, essa pergunta ela é ótima, ainda mais em tempos de inteligência artificial em que tudo parece ser tão fácil, né? A gente dá um prompt e aí a inteligência artificial aparece com um vídeo, mas o nosso processo no Bible Project, na verdade, é uma produção que envolve muitas equipes de trabalho e é uma produção que leva muito tempo para ser feita, né? Então, essa série, ela já está sendo produzida há mais de um ano e a gente está falando de um projeto que exige pesquisa, desenvolvimento de roteiro, animação, revisão teológica, tradução para as diversas línguas em que o Bible Project está presente hoje, dublagem, adaptação para cada idioma. Eu diria que em tempos de IA e de muita tecnologia, é uma produção que vai um pouco na contramão disso, né? A gente gasta tempo porque a gente quer, de fato, entregar algo que seja relevante, que toque a vida das pessoas, que transforme as pessoas e que as atraia para perto de Jesus, né? Porque essa é a nossa missão, antes de mais nada. O Bible Project existe para ajudar as pessoas a entenderem a Bíblia como história unificada que aponta para Cristo.
3: Libne, para quem nos ouve e quer entender um pouco mais a dinâmica dessa série, serão quantos episódios, como os 10 mandamentos são distribuídos, são apresentados para o público através desse conteúdo?
4: Isso, a nossa série ela terá 11 episódios, um episódio introdutório e um episódio dedicado a cada um das 10 palavras ou dos 10 mandamentos, né? E os vídeos já estão sendo lançados semanalmente na nossa plataforma no YouTube e nas outras plataformas também. E acho que um diferencial legal dessa série, Lucas, é a linguagem. Para quem já está familiarizado com os vídeos do Bible Project, vocês vão notar uma diferença, porque a gente está experimentando um estilo visual novo e uma narrativa um pouco mais próxima de uma conversa ou de um podcast. A gente também teve uma trilha sonora pensada especificamente para essa série. Então, acho que a ideia, né, dos produtores foi criar um ambiente um pouco mais contemplativo, talvez. Acho que eu posso dizer assim. E aí haverá também, no final, né, a versão final com todo o material num só, que vai facilitar o uso para igrejas, para missionários, para grupos de estudo. Então, se você, ao final, né, da série, quiser ter o material todo junto e unificado, vai ser possível ter isso também para usar nas suas comunidades e nas suas igrejas.
5: Libni, queria ouvir de você o que você mais gosta nos conteúdos do BP.
4: Lucas, que pergunta boa. Falando da minha experiência com o BP, eu acho que desde a primeira vez que eu tive contato com os vídeos, uma coisa que eu gosto muito é a linguagem acessível. Os vídeos do Bible Project, eles conseguem pegar um tema complexo, um tema difícil, como, por exemplo, os 10 mandamentos, né? São temas que, às vezes, a gente até evita de ficar falando muito, porque existem partes que uns teologicamente pensam de uma forma, outros pensam de outra, mas a gente tem essa, acho que, esse chamado mesmo, né? De pegar esses temas que são complexos, que às vezes são difíceis, e traduzi-los de uma forma acessível para que as pessoas, sabe, para quem está aí na sua casa consiga entender temas de muito, muito tempo atrás, né? Do que Deus estava falando, como que isso se conecta comigo hoje, em 2026, no meu país, na minha cidade, na minha comunidade de fé. Então, acho que essa tornar a linguagem bíblica acessível, eu acho que isso é o que mais me encanta nos vídeos do Bible Project.
5: O Pentateuco tem muitos princípios de sabedoria, né? E principalmente ali a lista dos 10 mandamentos também, né? A relação dos 10 mandamentos também tem muito a ideia da sabedoria. Eu queria ouvir você em relação de que forma essa mensagem de sabedoria é abordada dentro desse novo projeto do Bible Project.
4: Ah, legal. Enquanto a gente fazia e produzia essa série, né? Acho que tem uma frase que acho que está até no vídeo de introdução da série que fala assim: toda ordem na Bíblia é um convite para encontrar a vida. E a gente precisa dessa sabedoria divina para discernir o que é bom, o que é ruim. E a sabedoria é o coração dessa série. É o coração da série sobre os 10 mandamentos. Porque quando a gente pensa em 10 mandamentos, a gente pensa sempre em um conjunto de regras e proibições, né, arbitrárias. Mas a gente quer revisitar esses mandamentos, essas 10 palavras, e olhar com eles com um pouquinho de carinho para entendê-los como orientações amorosas de Deus para o florescimento do ser humano, né? Então é para nos conduzir à vida plena. Uma imagem que, enquanto o pessoal fazia a produção, eles gostavam muito de usar é daquelas proteções que existem nas estradas, né? Das guardrails. Essas proteções, elas existem, não é para limitar a liberdade das pessoas de ir e vir, de viajar, de visitar um parente, de levar o evangelho, mas para protegê-las do perigo. Então, toda vez que existe essa proteção na estrada, não é para nos impedir de ir a algum lugar, ou de chegar em um destino, mas para nos proteger de algum perigo que possa existir. Então, a gente quer usar está conduzindo essa série dessa maneira, usando os mandamentos como trilhos para nos ajudarem a viver a vida que Deus planejou. E para isso a gente precisa dessa sabedoria divina, né? E então acho que é isso.
5: Ebony, para o público que nos ouve também ter uma dimensão de qual o tamanho da equipe envolvida para colocar um projeto desse no ar. Quantas pessoas trabalham? E aí, pensando também nesse projeto que vem, imagino que de fora, né? Vocês fazem todo um trabalho aí de tradução, adequação para o contexto brasileiro, para que seja compreensível para a nossa cultura também. Você consegue estimar quantas pessoas estão envolvidas nesse processo?
4: Nossa, Lucas, essa pergunta é muito difícil. Eu não sei te dizer exatamente qual o tamanho da equipe global do Bible Project, mas a gente está, a base, né, o escritório central do Bible Project fica em Portland, nos Estados Unidos, e no escritório eu acho que existem entre 50 e 80 funcionários. Mas para a gente produzir uma série dessa, e aí eu posso falar um pouquinho da realidade do Brasil, A gente precisa, por exemplo, de um produtor. A gente é o Lucas, né, Pegoraro, que produz aqui no Brasil, que é responsável por contratar os tradutores, que são os nossos language advisors. Então, a gente tem pessoas que, né, fazem a localização da série que chega em inglês para o português, como é que funciona melhor no português, o que é que faz sentido, o que é que não faz. A gente tem também uma equipe, hoje profissional, de dubladores, né? Um estúdio que a gente subcontrata para fazer as dublagens. Desde o ano passado a gente contratou um estúdio profissional que tem profissionais incríveis que já fizeram dublagem para filmes como Vingadores ou filmes da Disney e hoje estão fazendo dublagem para o Bible Project. E aí a gente precisa de editores. Então, assim, é uma equipe muito grande que eu acho que globalmente deve chegar a cerca de 200 profissionais. E tem profissionais como eu, né? O meu trabalho hoje é falar do Bible Project para igrejas, plataformas, para pastores, para missionários e para ter certeza que o nosso material está chegando em quem precisa, né? Eu gosto muito de falar que a gente tem o chamado de servir as igrejas, né? Com aquilo que a gente faz. O nosso trabalho é completamente gratuito para que você, missionário, pastor, obreiro, possa usar na sua comunidade, né? Da forma como você acha que é importante, que é necessário.
5: Libine, de que forma que as igrejas e as organizações e os missionários que nos acompanham aqui e estão interessados nesse projeto e em outros até que o BP lançou, como é que esses recursos podem ser utilizados?
4: Isso, bom, todos os recursos do Bible Project, e hoje em português nós temos as séries de vídeos, tanto as séries que a gente lança todo ano, mas temos séries de estudos de palavra, nós temos algumas séries temáticas, todos os nossos vídeos, todos os nossos planos de estudo bíblico, né? O Bible Project está presente em várias plataformas de Bíblia e a gente pode ler a Bíblia junto com o Bible Project. A gente tem planos de um ano, planos de 3 dias. E a gente tem alguns estudos também, né, mais temáticos. Tudo isso está disponível gratuitamente para você poder usar na sua comunidade, na sua igreja, para você colocar na sua plataforma digital. E graças, óbvio, né, ao apoio de milhares de mantenedores ao redor do mundo, né, a gente só existe porque outras pessoas têm investido no Ministério do Bible Project, têm acreditado naquilo que a gente faz e têm nos sustentado com as suas doações, e a gente encoraja muito, né, as igrejas, os missionários a utilizarem como ferramenta de ensino, de formação de discipulado, porque nós temos vídeos que, né, de diversos temas, que apresentam a Bíblia, que tem os panoramas de todos os livros da Bíblia, e como eu falei, a gente pega temas e conceitos bíblicos complexos e transforma ele para uma linguagem mais visual, acessível. E eu acho que esse recurso é muito valioso para quem está no campo, né? Para quem tá trabalhando todos os dias para levar a palavra da esperança, o evangelho, para quem precisa.
5: Ô, Libine, em relação aos desafios, né? Vamos falar um pouquinho mais deles, de desenvolver um projeto como esse, adaptá-lo para a linguagem brasileira. Você tem muito contato com a equipe, né? Você faz parte da equipe do BP no Brasil. O que que as pessoas relatam para você de desafiador nessa adaptação e quais têm sido os primeiros retornos do público que tem acompanhado essa nova série?
4: Ah, muito bom. Eu acho, Lucas, que um desafio que eu enxergo hoje é o desafio de ter as coisas imediatas, né? Hoje tudo é muito rápido, é um prompt, é um clique. E como o nosso trabalho é um trabalho bem manual, vamos dizer assim, é um trabalho que demora tempo, né? E isso é um desafio que eu creio hoje, né? A gente não consegue lançar muitos vídeos o tempo todo. A gente consegue lançar uma série por ano, vídeos temáticos, vídeos de estudo de palavras, mas não é um conteúdo que a gente consegue alimentar, né, na rede social e nas plataformas semanalmente, por exemplo. Essa série vai ter, né, durante as próximas 11 semanas, mas depois disso a gente fica um tempo sem lançar alguma coisa porque a gente está pensando no próximo lançamento. Eu acho que esse é um desafio real. Mas um outro desafio que eu acompanho, né, junto com a equipe, é que a gente não quer simplesmente traduzir palavras. parece que é muito fácil, né? Pega o conteúdo que está em inglês, joga em qualquer inteligência artificial e traduz as palavras, mas não é isso. A gente quer comunicar uma ideia, e não é uma ideia qualquer. A gente está falando do evangelho, a gente está falando de uma ideia que transforma vidas, que alcança corações e que transforma comunidades inteiras. Por isso, acho que existe um grande trabalho, um grande desafio de fazer uma localização cultural. Então, a gente tem uma equipe muito boa no Brasil, tradutores excelentes que buscam encontrar as expressões, os termos e até as vozes para que façam sentido para o público brasileiro. Né? Porque nos Estados Unidos, o John e o Tim, que são os fundadores do Bible Project, são quem fazem as vozes dos vídeos. Então, eles são vozes que já estão ali desde o início. Né? Mas no Brasil, a gente já mudou algumas vozes porque a gente está sempre tentando, né, fazer... encontrar vozes que façam mais sentido para o público. Então, existem esses desafios, né, que são desafios locais mesmo. E o desafio, acho que, de traduzir esses conceitos bíblicos que vêm do hebraico, vêm do grego, preservando a riqueza, preservando a profundidade desses termos, mas de uma forma que o nosso povo entenda e que toque o coração dos brasileiros. Então, a gente tem sido muito abençoado com uma equipe de tradutores, de dubladores, de profissionais, que estão, de fato, se esforçando para entregar um material de alta qualidade para a igreja brasileira, porque essa é o nosso chamado, a nossa vontade.
5: Quais foram os projetos lançados recentemente pelo BP aqui no Brasil?
4: Então, o ano passado, eu até vim aqui, a gente conversou sobre o Sermão do Monte. Então, nós lançamos uma série de 10 episódios em que a gente caminhou um pouquinho sobre esse sermão, né, que Jesus fez. Isso foi em 25. Em 24, a gente lançou também uma série, que foi a série dos sacerdotes reais e a introdução aos seres espirituais. Então, assim, por ano a gente tem lançado uma série maior, mais longa, com 10 episódios, 9 episódios, 8 episódios, depende um pouquinho, mas acho que as últimas foram essas, né? Seres espirituais, sacerdotes reais, o Sermão do Monte e agora, em 26, os 10 mandamentos. Além disso, eu já até comentei, mas vale a pena ressaltar que durante o ano a gente lança, às vezes, vídeos temáticos, como a gente lançou do deserto, da montanha, da Páscoa. E a gente lança também estudos de palavras, onde a gente pega alguns termos que são falados repetidamente na Bíblia, termos do hebraico especialmente, e a gente explica o que aquele termo significa e faz um pouquinho facilita um pouquinho para as pessoas entenderem, né, por que aquele termo é importante e o que ele significa no original e como ele né, faz sentido hoje para a gente.
5: E o público também que nos acompanha pode esperar o que em relação a novos recursos para os próximos anos aqui no Brasil, Libni? Você comentou aí, né, que toda a equipe trabalha muito já pensando no próximo projeto e tudo mais. Mas o que vocês têm aí no horizonte que você pode antecipar para a gente?
4: Eu estou muito animada em falar isso aqui, porque é a primeira vez que eu vou falar isso num veículo de mídia, mas nós estamos trabalhando para lançar um podcast que possivelmente será lançado no segundo semestre. A gente está bem empolgado com esse novo projeto. O podcast já existe em inglês e é um podcast que... Pensa que, né, a gente está lançando uma série agora que os episódios duram, em média, 5 minutos. No podcast, você consegue estudar sobre o tema, por exemplo, dos 10 mandamentos, em vários episódios de 50 minutos. Então, a ideia do podcast é a gente se aprofundar num tema, né? E aí a gente vai lançar esse podcast, a gente está trabalhando, fazendo teste, tentando entender qual que é o melhor formato. E possivelmente, eu quero depois falar aqui sobre ele, tá, Lucas? Mas possivelmente a gente deve lançar esse podcast no segundo semestre de 2026. E a gente está bastante empolgado com esse projeto, que é um projeto que já dá muito certo em inglês. E vai ser a primeira vez que o Bible Project vai produzir um podcast não em língua inglesa, né? Porque já existe o em língua inglesa, já é um projeto que já é bem conhecido lá fora, mas a gente está produzindo agora, pela primeira vez, um podcast do Bible Project numa língua que não é o inglês, e o português foi escolhido, né? Então a gente vai ter o privilégio de poder caminhar junto e acompanhar e de ajudar as pessoas a encontrarem a Jesus, né? A entender essa história bíblica e mais um veículo, né? E aí a gente está bem empolgado para ver como é que vai ser trabalhar com o podcast.
5: Já fica o convite, então, quando lançar, já pode vir aqui ao Missão Notícia que nós vamos falar um pouco mais sobre esse projeto.
4: Ah, Ligny, eu quero visitar.
5: Claro, fica o convite aqui. Como é possível acessar esse recurso do Bible Project? E além dos canais oficiais, vocês também estão em outras plataformas, né?
4: Uhum. É, como eu falei, o acesso é bastante simples e totalmente gratuito. Os nossos vídeos hoje eles estão disponíveis no nosso canal do Bible Project Português no YouTube. Então é bibleproject.com/português. E também nas redes sociais, a gente está presente no Facebook, no Instagram, no TikTok, que é uma novidade, a gente esse ano entrou no TikTok. E além disso, a gente também tem materiais complementares, né, como eu citei, guias de estudo, recursos para se aprofundar na leitura bíblica, que podem ser encontrados no nosso site, que é o bibleprojectportugues.com.br.
5: Muito bem, nessa edição do Missão Notícia, nós conversamos com a Ligny Meirelles, coordenadora de relações estratégicas do Bible Project no Brasil. Nós falamos sobre vários assuntos, mas o destaque foi para o lançamento da série sobre os 10 mandamentos nos canais oficiais do BP no Brasil. Ligny, muito obrigado pela sua participação aqui no MN.
4: Eu que agradeço mais uma vez, Lucas, a equipe da Rádio Transmundial, e reforço o convite para vocês nos acompanharem durante as próximas semanas para redescobrirem os 10 mandamentos, não só como essas regras antigas, mas como palavras de sabedoria dadas por um Deus para que o seu povo seja conduzido à vida plena.
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6: Para resolver um problema no banco, eu preciso falar com o robô no chat. Código de confirmação que demoram uma eternidade para chegar. E, meu Deus, o que dizer do cardápio em QR Code? A era da modernidade nos trouxe avanços que, convenhamos, muitas vezes só servem para irritar. E não. Essa coluna não foi escrita pelo chat GPT. Eu sou Renata Teodoro, coordenadora de comunicação e produção da RTM Portugal e colunista do Perspectivas. Eu não sou inimiga da tecnologia. Pelo contrário, acredito sinceramente que ela veio para facilitar a nossa vida. Sou até uma usuária frequente. Gosto de marcar consultas ou fazer reservas por aplicativo. Sou adepta dos livros digitais e, mesmo vivendo longe, falo todos os dias com a minha família por mensagens, chamadas de voz ou vídeo. Mas eu, no auge dos meus 30 e poucos anos, reconheço que tenho uma familiaridade com o mundo digital que muitas pessoas não possuem. Numa conversa com meu irmão, meu pai comentava como se tornou difícil assistir a uma simples partida de futebol. Antes, era fácil. Bastava ligar a TV aberta às 4 horas da tarde de um domingo e lá estava Galvão Bueno narrando um jogo. Hoje, é preciso descobrir se o jogo do seu time será transmitido na TV aberta, na TV por assinatura, no pay-per-view, em alguma plataforma de streaming ou pelo YouTube, na Cazé TV, com influencer como comentarista. Acho saudável que nem tudo esteja concentrado em um único monopólio, mas também entendo a indignação do meu pai. Meu avô, apaixonado por futebol como era, provavelmente continuaria fiel ao seu bom e velho radinho de pilha. O ponto é este. Este novo modelo de sociedade que muitas vezes agiliza nossa vida, para outros pode significar exclusão. Em Levítico 19:32 lemos: levantem-se na presença dos idosos, honrem os anciãos, temam o seu Deus. A Bíblia nos ensina a honrar os mais velhos, e isso vai além de palavras respeitosas. Significa ter paciência para ensinar pela terceira, quarta ou até décima vez como enviar uma mensagem, não responder com nervosismo quando perguntam algo que para nós parece óbvio. Afinal, quem nos ensinou a andar e falar também precisou repetir muitas coisas para nós quando éramos crianças. Há algum tempo, ouvi uma frase na série norte-americana The Pitt, muito interessante. Todo idoso sabe o que é ser jovem, mas nenhum jovem pode saber o que é ser velho. A transição da vida é inevitável se Deus permitir que cheguemos lá. Então, que possamos construir pontes entre gerações, com empatia, paciência e que, nas atitudes simples do dia a dia, possamos refletir o amor do Pai.
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3: nós ficamos por aqui com esta edição do Missão Notícia. Semana que vem a gente volta com mais novidades. Todo o nosso conteúdo está disponível no rtmbrasil.org.br, é o site oficial da RTM, mas também está em podcast nas principais plataformas digitais. É só buscar lá por Missão Notícia no campo de pesquisa. Se você quiser sugerir uma pauta, é só mandar uma mensagem para lucas@rtmbrasil.org.br. Esse é o meu e-mail. Eu agradeço muito pela companhia e até a próxima edição.
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9: Agora são 5 horas e 1 minuto. Boa tarde pra você. Tá tudo bem? Tá tudo legal? Ó, pra você que não me conhece, muito prazer. Eu sou o Cacá Rodrigues e até às 7 da noite eu tô por aqui, trazendo muita música, estudo bíblico, devocional e, claro, a sua participação através do nosso WhatsApp. Você sabe qual é o nosso WhatsApp? Não decorou ainda? Ah, não acredito. Vai lá, ó, esse aqui, ó.
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9: Deixa eu ver quem está participando conosco aqui na programação da RTM Brasil. O meu querido amigo pastor Ednardo Moraes, lá de Maracanaú, lá no Ceará. Ele falou: ô, Cacá, seu pedido é uma ordem. Tamo junto. No amor do Senhor, verdade. Um abraço, Ednardo. Muito obrigado pela mensagem. Meu amigo Ferreira, de Sinop, Mato Grosso, também tá com a gente. Ô, Cacá, aqui é o Ferreira, de Sinop, ouvindo juntamente com a minha esposa, Tânia. Dá um alô especial pra ela. Ô, Tânia, que legal que você tá aí. Obrigado, hein, pela audiência. Obrigado pela companhia. Bom demais ter você fazendo parte da família RTM Brasil. Um abraço para você, Tânia. Um abraço, meu amigo Ferreira. A nossa querida Graça Imperial, de Natal, Rio Grande do Norte, também tá com a gente. Ô, Graça, um beijão para você. Deixa eu ver quem tá aqui, ó. A Jerusa falou assim: ô, Cacá, você sabe que eu tava ouvindo aí o Missão Notícia? Tem como ouvir o Perspectiva? Ô, Jerusa, O episódio de hoje já está disponível no site. É só você acessar, né, o nosso site rtmbrasil.org.br/programas. Missão Notícia. Com a data de hoje está o programa. Agora, se você não conseguir, você pode me falar que eu envio para você por aqui, envio o link para você ter acesso mais fácil, tá bom? Fica aí à sua disposição, ao seu critério. Se você quiser que eu envie o link, só fala aqui, Cacá, manda o link para mim, que eu encaminho o link para você, tá bom, Jerusa? Um grande abraço para você, muito obrigado pela audiência, pela sintonia, e é bom demais ter você aqui com a gente, participando, curtindo a nossa programação. Falando em programação, agora está chegando o calendário de oração do Ministério Mulheres de Esperança.
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12: Pai eterno, Deus de amor, graças te damos, pois o Senhor é bom e podemos nos achegar a Ti em qualquer momento da vida. Hoje viemos clamar diante da triste notícia de que 40% dos idosos na Coreia do Sul vivem em estado de pobreza. Pai, Tua palavra diz para respeitarmos quem tem mais tempo de vida e consultar os mais experientes. Eterno, sabendo disso, pedimos uma transformação de consciência para o povo na Coreia do Sul. Pai, que o país crie estratégias e soluções que ajudem os idosos a viverem dignamente. Sobretudo, mude a maneira de pensar da sociedade, que eles sejam transformados pela renovação das suas mentes, para que possam provar a boa, perfeita e agradável vontade de Deus em suas vidas. Eterno, traga entendimento. Oramos assim, em nome de Jesus. Amém. Eu sou Marcelo Fávero e sou grato por suas orações.
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Campo Longos, aqui na RTM Brasil, calmo, sereno e tranquilo. Agora 5 horas e 8 minutos, está chegando o nosso querido pastor e psicólogo clínico Kleber Lima em mais uma edição do programa Família Hoje, né? Então, hoje o pastor Kleber, ele vai falar sobre o seguinte tema: o lugar secreto do amor.

0: Olá, eu sou o Cacá Rodrigues e no programa de hoje o pastor Kleber Lima traz um tema muito interessante. Acompanhe.
1: O glorioso caminho do amor. Cântico dos Cânticos, capítulo 4, verso 1, até capítulo 5, verso 1. Finalizada a procissão de acompanhamento dos noivos até o local da celebração, dá-se então início àquele momento tão esperado, a grande celebração da união do rei com Sulamita, sua amada noiva. Já não há uma multidão acompanhando nesse novo ambiente. Este é um tempo e um lugar destinado à intimidade e à celebração reservada. Momento singular de um amor que amadureceu, não apenas admirado à distância, mas transbordante em honra, cuidado e alegria. E aqui temos verdades que podemos extrair deste trecho. Primeira delas, no lugar secreto do amor, há beleza que é reconhecida e afirmada. Nesse trecho, o apaixonado noivo revela toda a sua admiração por sua noiva. Ele não apenas olha para ela, mas ele a contempla. Assim, entendemos que o amor verdadeiro percebe valor, honra e beleza e comunica aquilo que vê. No verso 7 do capítulo 4, encontramos: "Tu és toda formosa, querida minha, e em ti não há defeito." Lugar secreto do amor é um ambiente onde a identidade é fortalecida por palavras que afirmam e não ferem. Em segundo lugar, no lugar secreto do amor, há exclusividade e cultivo da intimidade. A metáfora do jardim domina esse trecho. Jardim fechado, fonte selada, especiarias, frutos excelentes. Jardins, é bom que nos lembremos, não florescem por acaso. Eles exigem cuidado, proteção, cultivo e, claro, acesso intencional. O amor bíblico, então, não trata da intimidade como algo banal, mas sim algo muito precioso. A profundidade do amor depende daquilo que escolhemos cultivar e proteger. A intimidade floresce onde há cuidado e exclusividade. Terceiro lugar, no lugar secreto do amor, há plenitude, entrega e alegria compartilhada. Temos aqui o clímax do texto. Aquilo que foi admirado, protegido e cultivado agora é plenamente desfrutado. Não há ansiedade, distância ou insegurança, e sim conexão real. O amor alcança maturidade quando se torna lugar seguro de entrega e alegria. O amor saudável não vive apenas de expectativa, ele encontra plenitude na comunhão construída a dois. O amor conjugal saudável floresce plenamente onde existe entrega segura e alegria que pode ser repartida. Por isso pense, o lugar secreto do amor não é apenas um espaço cheio de emoções, mas um ambiente de honra, cultivo e comunhão plena. 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
4: É isso. Seja feliz e até o nosso próximo encontro.
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0: Será que tem gente ouvindo a programação da RTM? Será que tem gente que enviou mensagem pra mim? Será? Ah, minha querida amiga Edileuza, do Rio Grande do Norte, tá conosco. Ô, Cacá, boa tarde, tá tudo bem? Melhor agora, Edileuza, com a sua mensagem. Melhorou 100%. Muito obrigado pelo carinho. A nossa querida ouvinte, a Ana Teca, também tá conosco. Ô, Cacá, boa tarde. Estou na escuta. Ó, que o Senhor Jesus derrame a cada dia graça e superabundância graça sobre você e para nós, ouvintes da RTM, a melhor das melhores. Ah, estamos juntos. Valeu, Cacá. Aninha, obrigado pela mensagem. Bom demais ter você com a gente. A Jerusa também está conosco. A Jerusa pediu aqui o link do programa Missão Notícia. Já encaminhei para você, tá bom, Jerusa? Então o link já está ok. É só você curtir, baixar e aproveitar o conteúdo feito pelo nosso querido Lucas Meloni, aqui na programação da RTM Brasil. E você que não mandou a sua mensagem ainda, participe com a gente. 0 operadora 11 974 181 456. O Cavazzoni, repete pra gente aí o nosso WhatsApp.
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0: Posso falar pra você que essa é uma das minhas músicas preferidas, do Paulo César Baruc, O Meu Querer.

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1: Agora são 5 horas mais 30 minutos. Uma ótima tarde para você. Que bom ter você aí do outro lado do rádio. Que bom ter você conectado com a gente através do nosso site, através do nosso aplicativo, que você pode baixar gratuitamente na sua loja virtual, tanto para o sistema iOS quanto para o sistema Android. Muito obrigado pela audiência, para você que nos acompanha através de uma rádio afiliada. O nosso muito obrigado pela sintonia. E divulgue a programação da RTM Brasil, porque é bom demais ter você aqui com a gente. Você gosta de moda de viola? Você gosta de música sertaneja raiz? Quando eu digo música sertaneja, eu tô falando da autêntica música sertaneja. Moda de viola mesmo, viola caipira. Pois é. Assim é feito o programa Palavra e Viola com o nosso querido Vitor Quevedo. E o tema de hoje, paz com viola. Nós teremos 3 músicas interpretadas pelo Vitor Quevedo. A primeira será Louvor com Viola. Depois ele vai cantar. Depois tem o Oséias de Paula cantando Hoje Sou Feliz. E o Vitor Quevedo finaliza a programação musical com a música Cantai ao Senhor. Então prepare-se para viver fortes emoções. Louvor com Viola, Vitor Quevedo. Hoje Sou Feliz com Oséias de Paula. E Cantai ao Senhor com Vitor Quevedo. Louvor ao som da viola caipira. E ainda teremos a leitura do Salmo 18 aqui na programação da RTM Brasil.

Eita, que coisa boa, tá no ar o Palavra e Viola, seus minutinhos de fé e esperança ao som da viola caipira. Seja muito bem-vindo, seja muito bem-vinda. Aqui tem louvor ao som da viola, aqui tem a leitura da Palavra de Deus e hoje no Salmo 18. Daqui a pouquinho a gente vai abrir a Bíblia, vai meditar na Palavra do Senhor, vai ler a Palavra de Deus com toda a sua pureza e singeleza para a nossa vida. Mas agora tem uma seleção musical de louvor com viola programado especialmente para abençoar sua vida. Vamos lá então? Vamos ouvir. Eu sou o Vitor Quevedo e tá no ar o Palavra e Viola.

0: Hora do Cancioneiro Cristão de hoje, cantai ao Senhor. E agora, leitura da Palavra de Deus, Salmo 18. Eu te amo, ó Senhor, força minha. O Senhor é a minha rocha, a minha cidadela, o meu libertador. O meu Deus, o meu rochedo em que me refugio. O meu escudo, a força da minha salvação, o meu baluarte. Invoco o Senhor, digno de ser louvado, e serei salvo dos meus inimigos. Após essa belíssima leitura, Salmo 18, tem um recadinho para você. Meus queridos irmãos, ouvintes do Palavra e Viola, eu gostaria de convidar todos vocês para que você pudesse se conectar comigo também nas plataformas digitais, nas redes sociais, @ Vitor Quevedo no Instagram. Mande lá o seu recado, você que está ouvindo Palavra e Viola agora. Diga de onde você está ouvindo e mande esse feedback pra gente. Também no YouTube, Vitor Quevedo TV, você tem mais de 500 vídeos com louvores ao som da viola caipira à sua disposição. Além disso, você encontra as minhas canções em todas as plataformas digitais. Tá feito o convite? Eu te encontro nas redes sociais. É isso aí, recado tá dado. Seja muito bem-vindo às nossas redes sociais. Já vai acessando e seguindo os nossos perfis. Obrigado pela sua companhia. Desejo que Deus continue lhe abençoando e que a gente se encontre na próxima edição do Palavra e Viola. Até lá. Tchau, tchau.
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0: Essa música é pro pessoal do sul do país, para quem gosta de uma boa vaneira, para quem gosta de um vaneirão. Tá preparado aí? Grupo Balanço Cristão, eles chegam para cantar Eu Vou Pro Céu. Vamos todos juntos, faltando 15 minutos para 6. Diz aí, Balanço.

0: Sintoniza a RTM aí, vai. Sintonizou?
1: Vamos se aproxegando nesse trancão.
0: Já me aproxeguei.
1: Essa marca bem campeira.
0: Então vamos.
1: É mais ou menos desse jeito. De chapéu e lenço no peito. Que vamos carcando dessa maneira.
0: É o Balanço Cristão aqui na programação da RTM Brasil. Eu vou pro céu.

0: legal essa música, RTM Brasil, para todo mundo ouvir. Eu vou pro céu, eu vou. Bem, esse vaneirão aí, pessoal do sul do país, pessoal aí do Rio Grande do Sul, pessoal gostou demais dessa música, eu tenho certeza absoluta. E você também gostou? Participe com a gente, 0 operadora 11 974 181 456. Aí você pode pedir a sua música, mandar o seu abraço, enfim, você pode interagir com a gente nessa programação tão diferenciada, nessa programação tão gostosa que é a programação da RTM Brasil. Participe conosco, 0 operadora 11 974 181 456. 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
0: Agora tem o Guilherme Kerr com a participação do nosso querido Vavá Rodrigues. Salmo 108. Faltando 8 minutos para 6. Uma ótima tarde para você.

0: agora são 5h56, RTM Brasil, para todo mundo ouvir. A linda canção de Guilherme Kerr, com participação de Vavá Rodrigues, Salmo 108. RTM, para todo mundo ouvir, e você participando com a gente através do nosso WhatsApp, 11974-181-456.
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0: A gente começa com um destaque nacional. O Ministério da Saúde anunciou hoje a suspensão temporária da vacinação contra a dengue com o imunizante desenvolvido pelo Instituto Butantan. A medida foi adotada após o registro de 42 casos de reações adversas mais severas. Segundo o ministro da Saúde, Alexandre Padilha, ainda não é possível afirmar que os casos foram causados pela vacina, mas as ocorrências serão investigadas por especialistas. A suspensão é preventiva e vale apenas para a vacina do Butantan. A vacina Qdenga, produzida pela Takeda e aplicada normalmente pelo SUS, continua sendo utilizada. O Ministério da Saúde reforça que a decisão não invalida a eficácia do imunizante e que as pessoas vacinadas continuam protegidas contra a dengue. As investigações devem apontar-se a fatores de risco específicos relacionados aos casos registrados. Agora vamos ao destaque internacional. A Câmara dos Deputados da Bolívia aprovou uma lei que regulamenta os estados de exceção no país. A medida define regras e limites para a adoção de ações extraordinárias em situações de crise. A proposta foi apresentada pelo governo do presidente Rodrigo de Paz em meio a protestos que já duram 38 dias. Os manifestantes criticam a política econômica do governo e defendem maior participação popular nas decisões do país. Entre os pontos da nova legislação está a possibilidade de atuação das Forças Armadas quando a polícia não tiver condições de controlar situações consideradas de risco à estabilidade institucional. A ordem pública, no entanto, continua sob a responsabilidade da polícia. A lei prevê que o estado de exceção tenha duração de, no máximo, 90 dias e podendo ser prorrogado com autorização do legislativo. Agora vamos às notícias esportivas.
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0: A seleção brasileira segue acompanhando a recuperação de Neymar para a Copa do Mundo. O atacante realizou exames hoje que apontaram boa evolução no tratamento da lesão muscular de grau 2 na panturrilha direita. Segundo a CBF, a recuperação está dentro do esperado, mas ainda não há previsão oficial para o retorno aos treinos com bola ou para a estreia no Mundial. O técnico Carlo Ancelotti afirmou que espera contar com Neymar nos treinos ainda nesta semana. Mesmo assim, a presença do camisa 10 na partida de estreia do Brasil contra o Marrocos no próximo sábado segue como improvável. Neymar continua em tratamento intensivo nos Estados Unidos e não participou do amistoso contra o Egito, vencido pelo Brasil por 2-1. Com fontes CNN Brasil, Globo Esporte e Brasil de Fato, estes foram os destaques da hora.
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3: Agora são 6h03, está chegando o professor Itamir Neves em mais um episódio do programa Através da Bíblia.

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1: Querido amigo, hoje concluímos os nossos estudos no capítulo 1 de Malaquias. Nós vamos estudar Malaquias capítulo 1, versículos 5, 11 e 14. Nesses versos, nós temos a afirmação de que Deus é grande, e por isso, toda honra e glória e majestade devem ser tributadas a Ele. As palavras desses versos nos mostram que, enquanto o povo de Israel, que tinha sido libertado pelo Senhor do exílio da Babilônia, estando novamente na Terra Prometida, enquanto Israel não o adorava corretamente, não o honrava como ele merecia e não o obedecia como ele ordenava, muitas outras nações que não eram povo de Deus o adoravam, o obedeciam e o honravam, curvando-se diante do seu nome e da sua grandiosidade. O próprio Deus, através do seu profeta Malaquias, declarou de forma irrefutável que o seu nome era grande e é grande entre todas as nações. Ora, ao ressaltar essa grande verdade, o Senhor nos chama a atenção. Nós que somos seu povo, nós que somos seus filhos, nós que o conhecemos como Pai, devemos adorá-lo e reverenciá-lo, pois mesmo aqueles que não o conhecem se curvam diante dele em adoração e em engrandecimento. Querido amigo, precisamos lembrar que o que ocorreu com o povo de Israel deve servir de alerta para as nossas vidas, ou seja, estas coisas se tornaram exemplos para nós e foram escritas para nossa advertência, conforme disse Paulo aos Coríntios no capítulo 10, versículos 6 e 11. Nos versos que estudaremos hoje, é visível que, enquanto o povo de Deus o desprezava, o nome do Senhor era honrado entre as nações, versículos 11 e 14. Segundo, enquanto o povo de Deus o desonrava, a grandiosidade do Senhor era expressa inequivocamente, além dos limites geográficos, versículos 11, 5 e 14. E em terceiro lugar, por não prestarem a adoração devida ao seu nome, a recompensa do Senhor seria severa contra os que, tendo a possibilidade de cultuá-lo corretamente, o faziam de modo desprezível. Veja, por exemplo, o versículo 14. Ora, diante disso, precisamos então estar alertos, atentos, para não cometermos os mesmos erros dos israelitas dos dias de Malaquias. Embora esse fosse o desejo de Deus para Israel, de que toda a terra o adorasse e o honrasse, de que toda a terra se enchesse da glória de Deus, somente na época dos reis é que esse desejo ficou mais evidente para os israelitas, através das palavras inspiradas pelo próprio Senhor. Um dos salmos desse período, o Salmo 111, é um hino de louvor a Deus por suas maravilhosas obras. Essa poesia é um salmo sem indicação de autoria, porém percebe-se que o salmista está entre aqueles que observam, contemplam e consideram as obras do Senhor. Nas palavras desse salmo, temos a revelação do caráter do nosso Deus. O seu tema, o assunto desse salmo, é o louvor, a celebração, o cântico a Deus por suas maravilhosas obras. Porém, esse salmo nos chama a atenção para algo mais maravilhoso do que qualquer obra física que Deus tenha feito ou fará. Esse salmo nos chama a atenção para o caráter de Deus, para as suas características, para as suas virtudes, enfim, para os seus atributos. E por isso, esse salmo de louvor nos desafia a perceber que todos os que consideram e se comprazem nas obras de Deus, o louvam, pois além dos seus feitos, o seu caráter deve ser louvado. E exatamente essa deve ser a nossa atitude. Mas o que constatamos nesses versos é que Israel pecou exatamente nisso. Ele não honrou, não adorou, não louvou a Deus. Na verdade, o povo de Deus menosprezou a Deus, esse Deus santo, poderoso e maravilhoso, que era honrado e adorado além dos limites de Israel. Israel errou ao profanar o nome de Deus de diversas maneiras, e nós corremos esse risco de profanar, de desonrar o nome de Deus. Sabe como que acontece isso? Nós profanamos o nome de Deus quando elevamos aos céus orações pedindo coisas e ações com fins egoístas e até destrutivas. Segunda maneira que nós podemos cometer esse erro: profanamos a Deus quando usamos o seu nome para sermos glorificados, sem que ele receba a glória que lhe é devida. Em terceiro lugar, nós podemos profanar o nome de Deus quando lhe oferecemos um culto vazio e sem sentido, só obedecendo à rotina a que nos acostumamos. Em quarto lugar, podemos profanar o nome de Deus quando usamos o seu nome para conquistar seguidores e, através deles, conquistar bens materiais. E em quinto lugar, profanamos o nome de Deus, profanamos a Deus quando afirmamos que Ele nos falou, quando, na verdade, a palavra é apenas humana e não divina. Enfim, mesmo estando envolvidos na obra do Senhor, podemos não ser aceitos por Ele. Por quê? Porque Ele conhece o nosso coração, Ele conhece a nossa motivação. Precisamos, então, de toda atenção para sermos aceitos e louvá-lo como Ele merece. Vamos refletir, então, mais detalhadamente sobre esses três versos, sob o seguinte título: Deus é grande entre todos os povos. Eu repito, esse é o título da nossa reflexão de hoje, com base em Malaquias capítulo 1, versículos 5, 11 e 14. O título é Deus é grande entre todos os povos. Querido amigo, é necessário relembrarmos um pouquinho da história de Israel para entendermos bem essas palavras do Senhor transmitidas por Malaquias. Lembre-se de que Deus escolheu e tirou Israel do Egito, mas logo em seguida, quase todos aqueles que tinham acima de 20 anos acabaram perecendo no deserto. Por quê? Ora, porque foram incrédulos. No episódio em Cades Barneia, ao invés de confiarem em Deus, seguindo as palavras de Josué e Caleb, eles temeram e seguiram os 10 espias incrédulos, e por isso foram mortos no deserto. Deus fez com que eles perecessem no deserto, embora Israel fosse o povo escolhido. Teriam sido eles escolhidos para a salvação? Não. Vamos entender bem. Deus prostrou-o no deserto, pois eram escolhidos para executarem a importante missão de fazer conhecido o nome do Senhor entre todas as nações. Se a escolha de Deus fosse para promover a salvação eterna de todos que saíram do Egito, ora, eles não teriam sido consumidos no deserto. A salvação de Deus não foi dada à nação, mas para alcançá-la, bastava ao povo, a cada um, crer e dar ouvidos à voz do Senhor. A salvação sempre foi pela fé. Israel não entendeu isso e durante séculos e séculos não conseguiu perceber que a sua missão era ser uma bênção para os outros povos. Durante a época da monarquia, o que se viu foi algo pior ainda. Além da incredulidade, o povo de Deus desviou-se completamente das orientações divinas e adorou outros deuses. Ao invés de serem influência positiva, foram influenciados para o mal. Daí surgiram os exílios do Reino do Norte, em 722 a.C., e do Reino do Sul, em 586 a.C. Depois de 70 anos, porque Deus é fiel, o povo então estava de volta a Jerusalém. O templo já tinha sido reerguido e o sistema cultico tinha sido restaurado, mas estava vazio, não tinha sentido, era apenas rotina. Assim, o que se verifica é que a sentença de Deus proferida por Malaquias contra Israel tinha como objetivo repreender a nação, visto que a nação toda havia se distanciado da intimidade, da presença do Senhor. Por isso, o livro tem o seu início com essas palavras: sentença pronunciada pelo Senhor contra Israel. Lembre-se do versículo 1 do capítulo 1. Ora, a sentença é específica ao povo de Israel, pois todos se desviaram, cada um após os seus próprios caminhos. Assim também tinha dito o profeta Isaías em 66:3. Resumindo, Israel foi escolhido para a missão de tornar conhecido o nome de Deus a todos os povos, mas Israel falhou. Nem se beneficiou da escolha, nem cumpriu a sua missão. O nome de Deus foi conhecido por sua própria revelação e por suas próprias obras em favor desse mesmo povo, do povo rebelde de Israel. De volta agora à terra palestina, de volta a Jerusalém tão amado, de volta ao templo por fim reconstruído, depois de aproximadamente um século dos ministérios de Ageu e Zacarias, o povo de Deus estava novamente necessitado de uma séria advertência, pois o culto oferecido a Deus causava a repulsa ao próprio Deus. As suas palavras, através de Malaquias, foram contundentes. Tomara houvesse entre vós quem feche as portas para que não acendesseis devalde, isto é, em vão, o fogo do meu altar. Eu não tenho prazer em vós, diz o Senhor, nem aceitarei da vossa mão a vossa oferta. Capítulo 1, versículo 10. Querido amigo, enquanto havia essa rejeição da parte de Deus, em outras nações, o seu nome era adorado e reverenciado corretamente. Por isso podemos estudar esse texto, então, extraindo dele esse princípio. Todos os povos devem reconhecer constantemente a grandiosidade de Deus. Eu repito, esse é o princípio que os versículos 5, 11 e 14 do capítulo 1 de Malaquias nos apresentam. Todos os povos devem reconhecer constantemente a grandiosidade de Deus. E nesse texto nós encontramos três evidências da grandiosidade de Deus. Em primeiro lugar, a grandiosidade de Deus é evidenciada além dos limites geográficos. A grandiosidade de Deus é confirmada visualmente, diz o versículo 5, os vossos olhos o verão. O contexto desse verso é a declaração do amor de Deus para com seu povo. Ao afirmar o seu amor, lembre-se dos versículos 1 até 4, quando Deus afirma o seu amor para com Israel, fica evidente a escolha por Israel e a contrariedade contra Edom. Deus, em sua soberania, faz as suas escolhas e elas têm por base a sua graça. Israel deveria ver e observar esse grande amor de Deus ao confirmar a mão justa de Deus contra Edom. Ao reconhecer visualmente esse grande amor, Israel estaria honrando e dignificando o nome do Senhor. Será, querido amigo, que você tem visto o agir de Deus na sua vida e o tem adorado de modo correto? A grandiosidade de Deus também é confirmada pelo povo de Deus. Vai ser confirmada. E assim o texto do versículo 5 diz ainda, e vós direis. Veja que a expressão aqui é plural e envolve todo o povo. O povo como nação deveria reconhecer a grandiosidade de Deus e deveria proclamá-la. Os povos devem ouvir de nós, que somos filhos de Deus, que Ele é grandioso, inclusive além dos limites de Israel, inclusive além dos limites dos seus domínios. A grandiosidade de Deus, então, é confirmada oralmente. O que eles deveriam dizer? Grande é o Senhor também fora dos limites de Israel. Essa era uma expressão que estava sendo dita por Deus através de Malaquias, mas era essa a intenção de que Deus queria que nós, como seu povo, Israel, como seu povo, proclamasse. Grande é o Senhor também fora dos limites de Israel. Enquanto Israel estava duvidando do amor de Deus, Edom era confrontado com a realidade de que Deus estava contra eles. E o fato de Deus se colocar contra Edom era uma demonstração clara do seu domínio, do seu poder, da sua soberania sobre todas as nações, como os demais profetas claramente também já tinham afirmado. O juízo divino sobre as demais nações já tinha sido mencionado por Isaías, Jeremias, Ezequiel e vários outros profetas como prova clara do seu poder soberano e universal. Muito bem, agora em segundo lugar, então, a grandiosidade de Deus é evidenciada através da adoração correta. Veja o versículo 11. A grandiosidade de Deus é confirmada pela extensão da adoração oferecida. Vamos então verificar esse versículo 11 fazendo três afirmações. E a primeira afirmação é essa, com base no início do versículo 11. Mas desde o nascente do sol até o poente é grande entre as nações o meu nome. Querido amigo, a grandiosidade de Deus é confirmada pela extensão da adoração oferecida. O juízo divino entre as nações inimigas de Israel, inclusive sobre Edom, era uma demonstração da superioridade e da grandiosidade de Deus sobre todas as nações, sobre os deuses dessas nações. Essa expressão, desde o nascente do sol até o poente, já tinha sido usada no tempo da monarquia, como vemos no Salmo de Asaf, 50, versículo 1, e no Cântico dos Degraus, no Salmo 113, 3. Mas também era uma expressão que já tinha sido usada pelo profeta Isaías, por exemplo, em 45, 6, 59, 19, ao expressar o poderio e a abrangência da grandiosidade de Deus. Uma segunda afirmação é confirmada a grandiosidade de Deus pelos sacrifícios puros que os outros povos ofereciam. Diz assim, o versículo 11, e em toda terra, em todo lugar, lhe é queimado incenso e trazidas ofertas puras. Querido amigo, mesmo sendo povos que não conheciam e não obedeciam às leis divinas reveladas a Moisés, esses povos apresentavam ofertas aceitáveis. Por exemplo, dê uma olhada lá em Isaías 60, versículo 7. E por isso, tinha a promessa divina de que seriam levados ao meu santo monte e os alegrarei na minha casa de oração. Por quê? Porque os seus holocaustos e os seus sacrifícios serão aceitos no meu altar, disse o Senhor através de Isaías, capítulo 56, versículos 6 e 7. Uma terceira afirmação é que a grandiosidade de Deus é confirmada pelo valor dado ao seu nome. Porque o meu nome é grande entre as nações, diz o Senhor dos Exércitos, nessa última frase do versículo 11. O valor do nome de Deus foi destacado por Malaquias por quatro vezes nesses três versos. No versículo 5, no versículo 11 e no versículo 14. Provavelmente, muito certamente, com a intenção de que os seus ouvintes não se esquecessem desse fato, de que o nome de Deus é grande e honrado entre todas as nações. E aí chegamos, então, ao terceiro lugar. E, no terceiro lugar, a grandiosidade de Deus é evidenciada através de um culto aceitável. Versículo 14 também nos dá três afirmações. A primeira afirmação está nessa frase, pois maldito seja o enganador que, tendo um animal sadio no seu rebanho, promete e oferece ao Senhor um defeituoso. Querido amigo, a grandiosidade de Deus é confirmada ao oferecer-se sacrifícios aceitáveis. Em segundo lugar, a grandiosidade de Deus é confirmada ao aceitar-se o reinado divino. E quando o Senhor fala através de Malaquias desse reinado divino, porque eu sou o grande rei, diz o Senhor dos Exércitos. Querido amigo, o fato de reconhecermos Deus como rei implica que ele tem soberania e tem poder. Portanto, dita as ordens para nós e não o contrário. Quando nós exigimos, determinamos, quando reivindicamos algo de Deus, nós estamos profanando o seu nome, estamos desonrando a Deus como Senhor e Rei de nossas vidas. Ora, se Ele é Rei, fazer a sua vontade é o que importa. Uma terceira afirmação, então, vem no finalzinho do versículo 14, em que o Senhor diz, o meu nome, o nome de Deus, é terrível entre as nações. A grandiosidade de Deus é confirmada ao reconhecer-se quão terrível, quão temível é o nome do Senhor. É interessante que desde o verso 6, Deus reclamou dos sacerdotes que desprezavam o seu nome. E com cinismo, eles retrucaram a Deus perguntando, ora, em que desprezamos nós o teu nome? E a resposta de Deus foi bem específica. Eles desprezavam o nome de Deus ao oferecerem sacrifícios.

0: para aqueles que não são seu povo. Como você tem servido a Deus? O que você faz e a maneira pela qual você faz honram e dignificam o nome de Deus? Querido amigo, ao concluirmos esse estudo, com o qual também nós concluímos o estudo do capítulo 1, lembro, entretanto, que o tema termina no verso 9 do capítulo 2, e nós vamos estudar no próximo programa. Nós chegamos ao desafio de engrandecermos e exaltarmos sempre o nome de Deus. Fazendo como? Adorando-o, honrando-o, magnificando-o, pois, sendo nós o seu povo e sendo alvos do seu amor, da sua bondade, é isso que ele espera de nós. Se não honrarmos a Deus, os outros povos que não o conhecem o adorarão e perderemos o privilégio de honrá-lo e usufruir das suas bênçãos. Minha oração e o meu desejo é que você se torne um adorador consciente, um adorador íntegro, um homem, uma mulher, um servo de Deus honesto diante do Senhor, diante dele mesmo. Que o nosso culto seja um culto agradável, aceitável ao Senhor. Que o Senhor te abençoe, um grande abraço e até o próximo programa.
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0: Muito bem, estamos de volta aqui com a programação da RTM Brasil para todo mundo ouvir. Uma boa noite para você, muito obrigado pela audiência, obrigado pelo carinho. Sabe quem está conosco? O Natinho está acompanhando a gente. Alô, Natinho, um grande abraço. Alô, pastora Luana, olá. Tudo bem, pastora Luana? Um grande abraço para você. Meu amigo Josias, em São Paulo, participando com a gente. E o Sinete Coutinho também falou, Cacau, cheguei cedo, mas não adiantou muito não, viu? Nem deu para acompanhar a programação. Obrigado, Elcinete. Um beijo para você. Não faltarão oportunidades para você participar com a gente. Agora são 6h32. Tá chegando o professor Luiz Saião em mais um episódio do Rota 66.
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2: Ou seja, a ideia é a morte de uma pessoa, você que perdeu um ente querido, você que sofre por causa disso, e isso não passa em branco perante Deus, ele sofre junto com você.
1: É, você já sabe, ouvinte, aqui é Beltrão trazendo mais um programa Rota 66, que está emocionante com a série Salmos. Fique atento, mais um pouquinho e estaremos concluindo mais uma etapa. Hoje o professor Luiz Saião traz o tema, Aleluia, o seu amor dura para sempre. São os Salmos 113 até o 118. Você vai conferir comigo a futilidade dos que confiam na criação ao invés do Criador. Como será que Deus vê a morte de um justo? Onde entra o amor em tudo isso? Você sabia que o amor não tem nada a ver com o que você está esperando receber, e sim com o que você está esperando a dar? Imagine então o amor de Deus. Fique com a gente e descubra um pouco mais desta verdade.
2: Rota 66. Em nosso estudo sobre o livro de Salmos. E hoje nós vamos estudar os Salmos 113 até o Salmo 118. Vamos passar pelo Halel egípcio, como é chamado, esse conjunto de salmos que glorificam e louvam ao Senhor. O tema do nosso estudo será Aleluia, o seu amor dura para sempre. Conforme nós já temos estudado, o livro de Salmos apresenta poemas que foram construídos com uma finalidade litúrgica para ser cantado no templo. E este conjunto de salmos do 113 ao 118, salmos marcados pela palavra Aleluia, estes salmos são conhecidos como o Halel egípcio, principalmente porque o Salmo 114 fala diretamente da experiência de Israel saindo do Egito. A palavra Halel, que vem do verbo halal, significa louvor. Então nós temos um grupo, um conjunto de salmos de louvor a Deus e que são cantados, no caso desses salmos, eles têm uma conexão direta com a Páscoa, uma ligação com a época da Páscoa. Inclusive, os dois primeiros salmos, 113 e 114, geralmente são cantados no contexto judaico antes da refeição, e os quatro finais, dos 115 ao 118, são cantados posteriormente. Estes salmos, então, são famosos liturgicamente e apresentam esta glorificação dedicada a Deus. O Salmo 113 diz, Aleluia, louvem, ó servos do Senhor, louvem o nome do Senhor. E assim, o Salmo prossegue convocando a todos que louvem a Deus, porque Deus não pode ser equiparado a ninguém. Mas por que Deus deve ser louvado conforme o salmista nos sugere e nos convoca? Porque Deus se inclina para contemplar o que acontece nos céus e na terra, conforme o texto da NVI no verso 6. Ele levanta do pó o necessitado e ergue do lixo o pobre, para fazê-lo sentar-se com o príncipe, com os príncipes do seu povo, e dá um lar a estéril e dela faz uma feliz mãe de filhos. Deus que dá atenção aos desamparados é o Deus que merece louvor. Conforme observamos, o Salmo 114 tem uma proeminência nesse conjunto de salmos, porque ele é o que faz a referência direta à saída do Egito e, portanto, pertinente de maneira absoluta à questão da época da Páscoa. Então, o texto nos diz, quando Israel saiu do Egito e a casa de Jacó saiu do meio de um povo de língua estrangeira, Judá tornou-se o santuário de Deus, Israel o seu domínio. E assim se louva a Deus, se glorifica a Deus, mostrando o seu poder de maneira poética. Os próximos versículos dizem: o mar olhou e fugiu, o Jordão retrocedeu, os montes saltaram como carneiros, as colinas como cordeiros. Por que fugir, ó mar? Diz o verso 5. E você, Jordão, por que retroceder? Os montes saltam como carneiros, também retrocedendo no verso 6, e as colinas como cordeiros, mostrando o poder do Deus que deve ser louvado. Se Deus é tão glorioso, se Deus merece o nosso aleluia, e Ele é tão bondoso e poderoso, vem então a grande questão: como podem muitas nações e até mesmo algumas pessoas ligadas ao povo da aliança adorar um Deus que não é verdadeiro? Por isso, Salmo 115, que apresenta glória e louvor a Deus, é um salmo que faz a crítica da idolatria. Por que perguntam as nações, diz o verso 2, onde está o Deus deles? O nosso Deus está nos céus e pode fazer tudo o que lhe agrada. Diferentemente do Deus verdadeiro, como são os deuses das nações? Versículo 4, conforme a NVI, começa a mostrar a crítica à idolatria. Os ídolos deles de prata e ouro são feitos por mãos humanas. Têm boca, mas não podem falar. Olhos, mas não podem ver. Têm ouvidos, mas não podem ouvir. Nariz, mas não podem sentir cheiro. Têm mãos, mas nada podem apalpar. Pés, mas não andam. Não emitem som com a garganta. Ou seja, não faz sentido pedir ajuda a um ídolo que nada pode fazer nem em favor de si mesmo. E é surpreendente a crítica do Salmo 115, que diz: tornem-se como eles aqueles que os fazem, todos os que neles confiam. Ou seja, sem enxergar, sem escutar, absolutamente marcados por uma postura obtusa e fechada de mente, porque a idolatria é apresentada como uma loucura, como uma coisa que não faz o mínimo sentido. O restante do Salmo convida todos a confiar no Senhor e a louvar o Senhor, bem dizer somente o Deus verdadeiro, que é o único Deus real, o único Deus em quem nós podemos depositar a nossa confiança. Salmo 116 parece destoar um pouquinho dos demais salmos, por ser uma espécie de salmo individual, uma espécie de cântico de ação de graças, mas ele ainda está dentro do mesmo espírito de louvor e adoração que Deus merece. O salmista diz: eu amo o Senhor porque ele me ouviu quando lhe fiz a minha súplica, e ele inclinou seus ouvidos para mim, e eu invocarei por toda a minha vida. E então ele fala da sua experiência. Aparentemente, pela leitura do salmo, ele esteve perto da morte. Diz que as cordas da morte o envolveram, angústias do Sheol vieram sobre ele. E ele foi abençoado por Deus e recebeu a bênção de sobreviver à sua dificuldade, à sua enfermidade, à sua dor. O seu livramento especial foi grandioso, diz o verso 8, pois tu me livraste da morte. E então, qual é o sentimento do salmista? Deus merece a gratidão devida. Como posso retribuir ao Senhor toda a sua bondade para comigo? Diz o verso 12 na NVI. Erguerei o cálice da salvação e invocarei o nome do Senhor. Cumprirei para com o Senhor os meus votos na presença de todo o seu povo. E então, sabendo como Deus é bondoso e como Deus se agrada de abençoar ao seu servo amado, o verso 15 e 16 prossegue dizendo: o Senhor vê com pesar a morte de seus fiéis. Senhor, sou o teu servo, sim, sou o teu servo, filho da tua serva, livraste-me das minhas correntes. E ele então vai oferecer a Deus um sacrifício de gratidão e invocar o nome do Senhor, e termina o salmo no espírito do Halel, que aqui de Páscoa aparece, dizendo Aleluia. Em seguida chegamos então ao salmo 117 e depois ao 118. Salmo 117, muito pequeno, o menor salmo do Saltério, um capítulo de apenas 2 versículos que reforçam o louvor devido a Deus. Louvem o Senhor todas as nações, exaltem-no todos os povos, porque imenso é o seu amor leal por nós e a fidelidade do Senhor dura para sempre, e aleluia. E o Salmo 118 é o salmo final desta série de salmos especiais e também aparece como um salmo individual, também marcado pela gratidão. O salmo começa dizendo: deem graças ao Senhor porque Ele é bom. O seu amor dura para sempre. Sim, aleluia, o seu amor dura para sempre. Que Israel diga: o seu amor dura para sempre. Os sacerdotes digam: o seu amor dura para sempre. E aqui podemos observar ainda o verso 4 dizendo: os que temem o Senhor o digam, o seu amor dura para sempre. Mostrando mais uma vez a utilização litúrgica da experiência do salmista cantada no culto dedicado ao Senhor em Israel antigo. No verso de número 5, nós vamos ver: na minha angústia clamei ao Senhor e o Senhor me respondeu. Ou seja, a motivação da composição poética foi a bênção de Deus que trouxe livramento para o salmista. E ele então apresenta aqui, aparentemente, o salmo está ligado a uma questão do próprio rei. O verso 10 nos diz: todas as nações me cercam, mas em nome do Senhor eu as derrotei. Cercaram-me por todos os lados, mas em nome do Senhor eu as derrotei. E então ele prossegue: feliz pelo livramento do Senhor. O Senhor é a minha força, o meu cântico, Ele é a minha salvação. Alegres brados de vitória ressoam nas tendas dos justos, e está muito feliz e jubiloso pela vitória dada pelo Senhor. Aleluia! O seu amor dura para sempre. É a expressão que marca o Salmo 118. E o salmista vai a terminar a partir do verso 22, o salmo dizendo: a pedra que os construtores rejeitaram tornou-se a pedra angular. Isso vem do Senhor e é algo maravilhoso para nós. Este é o dia em que o Senhor agiu, alegremos-nos e exultemos neste dia. Esse texto, citado no Novo Testamento com referência à pessoa de Jesus, aqui se aplica inicialmente a Israel, que se tornou uma pedra angular, apesar de ser desprezada pelas nações pagãs. E o texto vai adiante e clama mais uma vez pela intervenção e pela salvação divina, com confiança, e encerra de maneira magistral o conjunto de salmos do Halel da Páscoa, dizendo: tu és o meu Deus, graças te darei, ó meu Deus, eu te exaltarei. Deem graças ao Senhor, porque Ele é bom. E para que nenhum de nós se esqueça, o seu amor dura para sempre. Por isso dizemos Aleluia.

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Esta é a série Salmos. Tema de hoje, Aleluia, o seu amor dura para sempre. Salmos 113 até o 118. Rota 66 tem produção e apresentação de Luiz Saião, redação e participação Alberto Veríssimo, na locução Beltrão. E voltamos com as perguntas. Tire suas dúvidas.

0: Aleluia, chegou a vez das perguntas aqui no programa Rota 66. E agora nós temos aqui o Salmo 113 e vamos até o 118. Eu separei algumas perguntas, professor. O 114, por que tanta ênfase de novo aqui na saída do povo do Egito? Será que não houve outro fato tão importante no Antigo Testamento, professor?
1: Pastor Alberto, sem dúvida vamos poder destacar muitas intervenções de Deus na história de Israel. Mas ao contrário do que nós imaginamos, o Deus da Bíblia, o Deus do Antigo Testamento, não é um Deus abstrato, não é um Deus conhecido pelas qualidades que lemos em livros, mas sim um Deus que intervém na história, Deus que age em favor do seu povo. Por isso, os atos de Deus são celebrados no Antigo Testamento de maneira especial. E para mostrar o poder de Deus e a dependência que temos dele, o grande ato de Deus no Antigo Testamento é exatamente a libertação do Egito. Porque o Egito era o poderio máximo daquela região, naquele tempo, e escravizou o povo de Israel. E para mostrar quem Deus é e como ele age em favor daqueles que estão numa situação de desfavorecimento muito grande e de sofrimento, aqui nós vemos a ênfase. Inclusive, para muitos estudiosos do Antigo Testamento, a libertação do Egito, né, a saída, o êxodo é, vamos dizer, o acontecimento mais importante da história, que faz com que Israel consiga caminhar lembrando dos grandes feitos do passado para poder caminhar corretamente na direção do futuro. Então, de fato, é muito importante e tem reflexo até no Novo Testamento.
0: Digamos que é a identidade do povo, né?
1: Sem dúvida, a identidade do povo está marcada por isso. E até o próprio conceito de salvação, de quem o povo é e de quem Deus é, está expresso aí nesses atos salvadores ou salvíficos da parte do Senhor.
0: Bom, pontuando aqui as minhas perguntas, vamos pular para o Salmo 115. Quem adora ídolo, hein, professor? Pode virar estátua, é o que eu vejo aqui. Por que a idolatria, ela é assim, tão criticada aqui no Antigo Testamento?
1: É verdade, pastor Alberto. A idolatria, ela é especialmente criticada até como o pecado mais sério de todos. Porque é o pecado feito diretamente contra Deus. Então, como Deus é o referencial absoluto, um pecado feito diretamente contra ele é considerado muito sério, é um sacrilégio. E a idolatria é criticada porque, além dessa traição, né, à aliança, além de ser uma postura de rejeição do Deus verdadeiro, ela é uma coisa absurda. Então, de modo geral, não só aqui nos Salmos, mas também nos profetas, a ideia não é que o ídolo é possesso, que o ídolo prejudica, é quem adora um ídolo não tem condições de funcionar direito da cabeça, porque aquilo não faz nenhum sentido. O ídolo não pode ajudar nada. É como eu pedir, né, ajuda a um pedaço de pau que me ajude a consertar alguma coisa que quebrou em casa. Então, isso é muito sério. Agora, quando o texto diz, né, que as pessoas que os adoram vão se tornar como eles, a referência é às nações pagãs em volta de Israel. Isso significa o seguinte, que assim como os ídolos são impotentes, são ineficazes, não têm nenhuma eficiência, as nações que confiam nos deuses falsos, em vez de confiar no Deus verdadeiro, vão ser tão ineficientes quanto os deuses nos quais elas confiam.
0: Tá certo. Agora tem uma pergunta de vida ou morte para você, hein? Vamos lá. Salmo 116 é um dos meus favoritos. Lá no verso 15, como entender esse versículo? Preciosa é ao Senhor, aos olhos do Senhor, a morte dos seus santos. Ou seria melhor o Senhor ver com pesar? Como entender?
1: Pastor Alberto, essa pergunta é bem importante porque muitas pessoas não entendem corretamente esse versículo. Porque o que acontece? O Salmo 116 é uma oração de gratidão do livramento que o salmista teve da morte. E aí, o que acontece? Ele diz, olha, eu passei por isso, e Deus me abençoou, Deus me livrou de morrer antes da hora. E quando ele agradece a Deus, ele diz, olha, o Senhor vê com pesar a morte de seus fiéis. O que quer dizer isso? Quando o texto diz, né, a versão antiga fala, preciosa é a vista do Senhor a morte dos seus santos. Não é um versículo de consolo para uma pessoa enlutada. Pelo contrário, o salmista não morreu. Então ele está comemorando, dizendo o seguinte, olha, Deus, quando morre alguém que pertence ao povo de Deus, isso pesa para Deus. A palavra lá significa caro, precioso no sentido de uma coisa de alto custo. Então quando o texto diz que preciosa é para o Senhor a morte dos seus santos, quer dizer que para Deus custa muito ver um santo, um fiel morrer, até porque nós estamos trabalhando com a teologia do Antigo Testamento, não estamos falando de vida eterna que vai aparecer mais posteriormente, mais no Novo Testamento. Ou seja, a ideia é a morte de uma pessoa, você que perdeu um ente querido, você que sofre por causa disso, isso não passa em branco perante Deus, ele sofre junto com você. Essa é a ideia. Por isso que, apesar de parecer um pouco estranha, a tradução da Nova Versão Internacional, ela capta o sentido correto do texto hebraico, como também faz a Nova Tradução na Linguagem de Hoje e outras Bíblias que prestam atenção ao pano de fundo correto do Salmo.
0: Eu tenho ainda mais uma pergunta. Temos tempo?
1: Sim.
0: Então vamos lá. Olha, há uma pedra aqui no meu sapato com esse Salmo 118, lá no verso 22. A pedra que os construtores rejeitaram. Como entender, como interpretar esta pedra aqui? O texto está falando de quem aqui? De Cristo? De Israel? Como assim?
1: Pastor Alberto, o Salmo 118, onde nós encontramos esse texto, é um salmo que muito provavelmente na liturgia do templo ele era cantado, ele era dirigido com a presença do rei davídico. Então nós podemos observar, como já vimos aí no verso 10 e 11, que a figura do rei estava aí em vista e que ele estava feliz por ter sido libertado da derrota, ter sido vitorioso com a ajuda do Senhor. E aí ele vai prosseguindo, chega no verso 22, depois dele falar que dou-te graças porque me respondeste fosse a minha salvação, aí ele diz a pedra que os construtores rejeitaram tornou-se a pedra angular. Aqui nesse contexto, a referência é a Israel, porque Israel perante as nações pagãs é uma pedrinha de nada, mas se tornou a pedra angular porque Deus agiu na história e lhe deu uma posição particularmente diferenciada. Ora, Israel deve existir como um testemunho para as nações. Israel, na verdade, deve ser uma bênção para o mundo. A grande bênção de Israel para o mundo é o próprio Jesus, que vai ser, a semelhança de Israel, alguém rejeitado, no caso da aplicação do Novo Testamento, é rejeitado pelo seu próprio povo, mas assim como Israel foi desprezado pelas nações pagãs, também Jesus foi desprezado, e assim como Israel teve uma centralidade na história, Jesus se torna pedra angular, e agora sim, esta pedra angular vai ser o centro da construção de Deus na história para trazer a verdadeira salvação esperada desde o Antigo Testamento.
0: Obrigado, Sayão. E você que está nos acompanhando, pensou que a sua dúvida ia durar para sempre, né? Pois é, assim acabou. Temos mais um tempinho para você para a conclusão desse estudo do professor Luiz Sayão.
1: Hoje no Rota 66, você acompanhou conosco os Salmos de 113 a 118, quando falamos sobre Aleluia, o seu amor dura para sempre. Como pudemos ver, estes salmos se tornaram salmos de celebração, marcados por uma liturgia otimista de louvor e gratidão a Deus. Eles marcam até hoje a comemoração de Páscoa, das Páscoas judaicas, que lembram a libertação que Deus fez. E aqui nós vamos tirar a grande lição para a nossa vida. Há uma grande importância na celebração comunitária. Você crê em Deus, você gosta da Bíblia, você ouve o Rota 66, mas lembre-se, é preciso estar junto com o povo de Deus e celebrar o Deus maravilhoso e extraordinário que temos. Não se esqueça disso.
2: Chegamos ao final de mais um programa Rota 66, que volta com mais um estudo da série Salmos, nesta sintonia e horário. 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E fique na paz do Senhor e até o próximo programa Rota 66. Aquele abraço.
3: Chegamos ao final do meu horário, depois do Rota 66 com o professor Luiz Saião, é hora de eu falar tchau. Amanhã nós temos um encontro marcado a partir das 2 da tarde, não me abandone, não me diga não, amanhã a partir das 2, você e eu e você juntos, para termos aqui a melhor programação cristã do rádio brasileiro. Muito obrigado a você que acompanhou um pedacinho ou um pedação do nosso programa. Que amanhã você esteja conosco. Vem aí Dinho Oliveira, Marcos Olivares, para comandarem a programação noturna da RTM Brasil. Já já tem hinos que tocam, tem revista RTM e muito mais. Então prepare-se, porque tem muita coisa boa vindo por aí.
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2: Muito bem, boa noite para você que acompanha a programação da RTM Brasil, noite de segunda-feira, hein? Dia 8 de junho de 2026. Estamos chegando por aqui para mais uma edição do nosso Noite RTM e também Revista RTM, a partir de agora até as 10 da noite com o Noite RTM e depois até as 11 com Revista RTM, se Deus quiser, aqui na nossa programação. Seja muito bem-vindo, seja muito bem-vinda, onde quer que você esteja agora nos acompanhando, né? Que esta programação chegue até você e verdadeiramente abençoe a sua vida nesta noite de segunda-feira. Como é que foi a sua segunda-feira, hein? Muita gente descansou todo o feriado, né? E hoje, foi difícil para voltar, ainda mais o pessoal da região sul, sudeste, onde tá mais frio, né? Mas que beleza. A semana começou, mais um dia de trabalho, né? E a gente tem que agradecer a Deus porque temos aí, né, motivos para acordar cedo e para fazer coisas úteis na nossa vida. E que bom, né, que mais uma semana está começando. E que bom que você está aqui conosco na programação da RTM Brasil. Dentro de instantes tem Hinos que Tocam. Hoje é segunda-feira, além do Hinos que Tocam, tem aula do curso básico de teologia, tem atletas no ar. Hoje também João Paulo Gouveia vai passar por aqui, né, com seu painel literário. Também tem oração pelos homens, pelas mulheres. A gente vai ouvir boa música. Tudo isso e muito mais para você que está ligado e conectado conosco. E é claro que você pode e deve participar com a gente. A gente fica muito feliz e somos abençoados quando você interage conosco através do WhatsApp 11 974 181 456, tá bom? Então fique à vontade, já pode participar a partir de agora. Vamos trazer o Hinos que Tocam. Aproveita para pedir aquele hino clássico que você gosta muito, que marcou um momento especial da sua vida. E participa com a gente aqui, nos ajuda a fazer a edição de hoje, tá bom? Sou o Marcos Olivares, estou aqui no estúdio E da RTM Brasil, no interior de São Paulo. E este estúdio está ligado, linkado, conectado ao nosso estúdio C em São Paulo, capital, onde temos ali todo o nosso aparato tecnológico. Nesse momento, sob a supervisão dele, Dinho Oliveira, que também apresenta comigo esta edição do nosso Noite RTM. Boa noite, meu caro Dinho Oliveira. Como é que foi o seu final de semana? Como é que foi a sua segunda-feira? Tá feliz da vida? Olha, tava frio em São Paulo, mas o calor do Estúdio C, né? Aquece os nossos corações. Eu tô vendo que o Dinho Oliveira nem de blusa está. Esse menino é resistente. Boa noite, meu caro Dinho Oliveira. Como é que você está? Tudo bem?
3: Boa noite, Olivares, tá tudo bem, tudo ótimo, final de semana maravilhoso, segunda-feira melhor ainda, bênção. E agora opa, muito melhor, porque estamos aqui cumprindo essa missão maravilhosa, né, sempre amém. Bom, e pois é, na minha região lá, onde eu moro, tava um pouco mais frio que São Paulo, viu, Olivares?
2: É mesmo, né, será que é mais alto lá?
3: É, deve ser mais perto do vale, né, que falam, né, Vale do Paraíba, alguma coisa assim, não é isso? Então, e aqui na região, aqui já tá bem mais quente, né? O estúdio hoje tá com um clima agradável, né?
2: Que maravilha, então, hein?
3: É, tô aqui com 19 graus aqui no ar-condicionado, pra ver se ele dá conta aqui, pra ele dar uma amenizada aqui no calor, viu? Olivares, e você, Olivares, muito boa noite pra você, muito bom vê-lo e ouvi-lo, muito boa noite, ouvinte querido, que alegria poder vê-lo, como é que foi o seu final de semana? Meu amigo, tem um monte de coisa pra perguntar pra você, porque foi lá acontecendo lá aquela festival, né, do carro lá, aquela coisa toda.
2: O evento dos carros antigos, né?
3: Isso, você deu um pulinho por lá?
2: Consegui no domingo, viu? O sábado, meu amigo, o sábado realmente travou geral cidade, né? O sábado foi um dia mais difícil. Acho que muita gente que talvez tenha trabalhado na sexta, né, veio para passar o dia no sábado. Então o sábado foi aquele dia, assim, foi o pico, né? Então, assim, desde aqui, que aqui é a cidade vizinha, né? O trânsito passava aqui e embora, né? Então o pessoal vindo lá da região de Campinas, vindo da região de Bragança, todo mundo parado no meio do caminho. Tinha que vir calmamente, né? Ter um pouquinho de paciência, viu? Mas valeu, porque foi um lindo dia de sol e foi um dia quente no sábado.
3: Legal. E você viu alguém famoso por lá, Olivares?
4: Sim. Eu acho que eu era o mais famoso, viu? Pelo menos pra mim, eu não conhecia ninguém.
3: Quando você ia lá ver os carros, pra mim. Aí você viu o reflexo, né?
4: Então, olha, eu sei que teve gente. Exatamente. Eu corri pra tirar uma foto, quando cheguei perto, era eu mesmo. Então, é isso, né? Eu vi no reflexo do carro.
3: Alguém famoso nesse evento, vou correr. Quanto mais perto chegava, mais ele crescia. Quando chegou perto, assim, viu, sou eu mesmo.
4: Exatamente. Mas você sabe que eu fiquei sabendo que no sábado, pessoas famosas, conhecidas, alguns artistas, né, apresentadores de TV passaram por lá, né, mas no sábado não, realmente não esteve lá, não. Aí ontem foi domingo.
3: Por lá.
4: Sim, muitos youtubers, né, foi bastante gente, assim. Ontem eu passei, dei uma passadinha lá, que já tava, né, fim de festa, sabe? Aí fui lá, já era início da tarde, já tinha metade dos carros já tinham saído, que estavam em exposição.
3: Embora, se preparando,
4: tinha,
3: né,
4: muita gente ainda, mas muitos carros já tinham ido embora. Tem uma rua que é só de lojinhas que eles montam, né, para vende peças, vende souvenirs, vende lembrancinha, tem de tudo um pouquinho lá, né? Aí tem coisa antiga, sabe? Tem bicicleta antiga, tem mobilete, tem loja que tem brinquedo antigo, tem essas coisas aí, né? O pessoal gosta. Eles vendem até bomba de gasolina antiga, viu? E é verdade. Vendem caro e o povo compra. E muitos já estavam fechando e tal. Então, no domingo consegui dar uma passadinha lá, mas como era fim de festa, já não tinha mais ninguém conhecido, né? Mas no sábado, realmente, meu amigo, impossível. Mas dizem que, né, o ano passado tinha sido a maior feira, né? O pessoal achou até que, por conta de ter muita gente no ano passado, esse ano diminuiria um pouco, muita gente ia deixar de vir, não vou, porque foi muita gente. Pelo contrário, esse ano bateu o recorde novamente, né? Então, mais gente do que no ano passado. Então, o povo tá gostando ainda dessa festa. E foi muito legal, viu? O final de semana por aqui, o domingo que eu consegui dar uma passadinha por lá, né? E na segunda-feira, meu amigo, nem parece que aconteceu tudo isso no final de semana.
3: Arrebatamento.
4: Calmaria, uma paz, cadê todo aquele povo? Exatamente. Olha, é como se fosse um arrebatamento, aí você se sente sozinho, você fala, meu amigo. Pra gente ficar atento.
3: Ano que vem, quem sabe, mais um famoso além de você esteja por aí.
4: Tomara, venha que tem lugar na casa do famoso. Tomare. Venha que você vai ficar na casa do famoso. Tá certo?
3: Ah, bom demais.
4: Muito bem. Demais. Olha, então é isso. Dito isso, né? Vamos iniciar os trabalhos desta segunda-feira, né? Começando mais uma semana, que seja abençoado nas nossas vidas. Meu amigo, se tiver tudo bem, tudo certo, tudo funcionando, vamos então a edição de hoje do nosso Hinos que Tocam. Por gentileza, aperte o rec e vamos à edição de hoje.
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4: Muito bem, seja bem-vindo a mais uma edição do nosso Hinos que Tocam, que começa agora. E hoje falaremos sobre a história da compositora e do hino Teu Piloto Ainda Sou Eu. Esse hino foi escrito por Emily Devine Wilson, no ano de 1927. Emily nasceu em 24 de maio de 1865, na cidade da Filadélfia, estado da Pensilvânia, também nos Estados Unidos. Era esposa do ministro metodista John D. Wilson. Ela e seu marido frequentavam muitos acampamentos no estado norte-americano de Nova Jersey. Foram em alguns desses acampamentos que ela aprendeu a tocar piano. O casal compôs muitos hinos para estes encontros campais, onde tiveram a oportunidade de trazer a mensagem do Evangelho a muitos jovens. Sobre o hino de hoje, ele foi muito cantado por marinheiros, pois a sua letra compara a nossa vida a um barco do qual Jesus é o piloto. Como as viagens de grandes barcos cargueiros eram muito suscetíveis a tempestades, também a vendavais e várias situações perigosas, teu piloto, ainda sou eu, servia de consolo ao coração dos marinheiros. No século XIX, em especial, mares conturbados costumeiramente viravam analogias para as tempestades que enfrentamos na vida e para as provações que encontramos no nosso dia a dia. Quem pilota o barco, nesse caso, deve ser alguém que tenha extrema sabedoria e compreensão dos momentos de tempestade, para levar o barco ao seu destino em segurança e também com eficiência. E quem seria melhor para comandar o barco da nossa vida do que o próprio Deus? Como diria o texto bíblico do Evangelho de Marcos, no capítulo 4, verso 41, até o vento e o mar lhe obedecem. Vamos então ouvir teu piloto pelo grupo Aleluia, Aleluia.

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1: Muito bem, nós ouvimos aqui na edição de hoje do nosso Hinos que Tocam, Teu Piloto, pelo grupo Aleluia, Aleluia, o hino que nós destacamos na edição de hoje aqui do nosso programa. E é claro que ouviremos ainda outros belos hinos clássicos, e você pode nos ajudar a fazer esta edição participando através do WhatsApp 5511-974-181-456. Enquanto você participa, já vamos ouvir o próximo hino do programa de hoje. Meu caro Dinho Oliveira, qual hino que vamos ouvir juntos então agora?
2: Olivares, vamos ouvir agora o hino Louvores Sem Fim, na voz de Adiva Nilson.

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1: E hinos que tocam profundamente os nossos corações, né? Que nos trazem memórias afetivas. Então já vamos ouvir o próximo hino do programa de hoje, meu caro Dinho Oliveira. Que hino vamos ouvir agora?
2: Olivares, vamos ouvir agora o hino Firme nas Promessas, na voz de Luiz de Carvalho.

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1: Olha, que bom que você está participando com a gente, sugerindo belos hinos aqui para o nosso programa. Já já vamos trazer aqui os agradecimentos e as participações dos nossos ouvintes. Antes ainda dá tempo de ouvirmos mais um belo hino clássico aqui no programa de hoje. Dinho Oliveira, que hino é esse que vamos ouvir então agora?
2: É, como você disse, Olivares, vamos ouvir agora um hino que é clássico. Na voz de Osés de Paula, vamos ouvir o hino Sem Ovelhas.

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1: Olha, muito obrigado a você que tira aquele tempinho para enviar a sua mensagem através do nosso WhatsApp, nos abençoar com a sua interação. Então, nós vamos agradecer agora a todas as participações aqui no Hinos que Tocam de hoje. Meu caro Dinho Oliveira, o nosso muito obrigado do programa de hoje vai para quem?
2: Olivares, nosso muito obrigado de hoje vai para a nossa querida Eucinete Coutinho, de São Luís, no Maranhão, viu, Olivares? Também acompanha a programação fazendo sua corrida vespertina, né? Diretamente de Fernandópolis, interior de São Paulo. Ele que nos ouve pela Difusora 91,3. E Olivares, hoje ele correu e fez uma caminhada de 10 quilômetros em 2 horas, viu, Olivares?
1: Aí sim, hein?
2: Ele mandou um print aqui do aplicativo e a foto dele muito bonita aqui, o sol ao fundo, muito bacana aqui.
1: Olha, não sei se está frio em Fernandópolis, né? Mas é certeza que ele se aqueceu, hein, depois de 2 horas nessa boa caminhada.
2: O sol tá de fundo ali. Olha só, o irmão Neném, ele não informa aqui qual é a cidade ou estado que está nos ouvindo, mas ele fala aqui que está ouvindo, manda a paz do Senhor para nós, viu?
1: Paz.
2: De São Luís do Maranhão também, nos ouvindo, está nosso querido Lima Taxista, tá lá acompanhando a programação e tá aqui confirmando presença na programação, viu, Olivares?
1: Seja bem-vindo.
2: A Maria Graça Medeiros, ela que está em Natal. E ela sempre ouve a programação, mas olha, primeira vez que participa aqui com a gente, viu, Olivares?
1: Ah, que bom, seja bem-vinda, não é? É, que bom que você está com a gente, nos prestigiando. Então participe sempre, fique à vontade, sempre muito bem-vinda.
2: Na cidade de Tianguá, no Ceará, quem nos ouve é o nosso querido Gilvan Moreira.
1: Obrigado, Gilvan.
2: Só deixa eu confirmar aqui, temos mais uma participação, de Santa Catarina. Benedito Novo, né? É a Kathleen. Kathleen, que nos ouve de Santa Catarina, da cidade de Benedito Novo, viu, Olivares? Essas são as participações Legal. De hoje aqui na programação do Hinos que Tocam.
1: Olha, muito obrigado a todos os nossos ouvintes que tiram esse tempinho para participarem conosco, para interagirem aqui no nosso Hinos que Tocam, nos abençoando com a sua participação, com a sua interação. Aproveito para agradecer a todos que estão na audiência do nosso programa, nos abençoando aí, seja pelas ondas do rádio, pelo site da RTM Brasil, pelo nosso aplicativo. São todos sempre muito bem-vindos aqui ao nosso Hinos que Tocam. E eu quero lembrar você que o nosso programa volta amanhã, terça-feira, se Deus quiser, sempre a partir das 7 da noite pelo horário de Brasília. E é claro que você já está convidado, já está convidada a estar conosco para juntos ouvirmos mais hinos clássicos da programação da RTM Brasil. A gente vai para o intervalo agora, mas é bem rapidinho, porque o Noite RTM continua, tá só começando. Hinos que Tocam é só a nossa primeira atração. Tem muito mais ainda para você, para abençoar a sua vida nessa noite de segunda-feira, tá bom? O intervalo é rápido. Fica por aí, porque a gente volta em instantes.
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0: Muito bem, faltando 13 minutos para as 8 da noite, voltamos com o nosso Noite RTM nesta segundona, neste 8 de junho de 2026. Olha, continua valendo a sua participação, tá bom? Você participou do Hinos que Tocam? Pode continuar participando. Não participou do Hinos que Tocam? Não tem problema. Você tem toda a edição do nosso Noite RTM de hoje para participar com a gente através do WhatsApp 5511-974-181-456, tá bom? E olha, enquanto você vai participando, nós vamos dando sequência aqui ao Noite RTM de hoje. Já já às 8 da noite tem aula do curso básico de teologia. Até lá, o que é que vem pela frente, meu caro Dinho Oliveira, que você preparou pra gente aqui para este momento do nosso Noite RTM.
1: Olivares, boa música, né? Ah, muito bom, né? Ah, segunda-feira tá indo embora, devagarzinho.
0: Isso. tem um bom tempo ainda pra gente aproveitar a segunda-feira.
1: E nos cabe, Olivares, né? Conduzir aí essa segunda-feira pro finalzinho aí com excelência, com maestria.
0: Sem dúvida.
1: Com boa programação que só a RTM faz. Hoje eu tô poeta.
0: Aí sim,
1: hein? E olha só, para começar bem, vamos atender aqui a nossa querida Ilcinete Coutinho, que ela passou aqui algumas músicas e falou: a escolha é sua, boa noite. Então vamos ouvir então a escolha, né, o pedido da nossa querida Ilcinete Coutinho de São Luís, no Maranhão, né? É, ela pediu para ouvir a Azaf Borba cantando Infinitamente Mais. Vamos ouvir.
0: Vamos lá.

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0: Agora são 8:04, voltamos com o nosso Noite RTM nesta segunda-feira, né? Hoje é 8 de junho de 2026. Você, claro, acompanhando então a nossa programação. Olha, daqui a pouquinho tem aula do curso básico de teologia, aliás, né? Nosso curso básico, que é uma parceria da RTM Brasil com a Faculdade Teológica Batista de São Paulo, né? E é só um dos ministérios, né, que a gente tem, que é do ensino, para levar as pessoas, né, o aprofundamento nas escrituras, na palavra de Deus, né, porque nós temos vários ministérios, né, a gente 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São diversos ministérios que nós temos, né? E através do ensino, temos essa parceria com a Faculdade Teológica Batista de São Paulo e trazemos para você sempre nas noites de segundas, quartas e sextas as aulas do curso básico de teologia. E você que acompanha sempre as aulas, faz as suas anotações. Está com tudo pronto aí, só esperando a aula de hoje começar? Vamos lá então? Uma boa aula para você.
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2: No nosso estudo de hoje, queremos continuar com o entendimento sobre a hermenêutica, o que é a interpretação, e hoje nós vamos entrar também um pouquinho sobre que tipo de leitura a Bíblia espera que nós façamos dela. Recapitulando um pouco o que a gente viu no nosso último encontro, hermenêutica tem a ver com três palavras: dizer, como quem exprime alguma coisa em voz alta, com explicar, como alguém que está explicando para uma outra pessoa uma situação ou o sentido de alguma coisa que está dita em um texto, e por fim tem a ver com traduzir, quando nós traduzimos um texto de uma língua para outra língua. A Bíblia é fruto de tradução. A Bíblia originalmente foi escrita em hebraico, algumas pequenas porções do Antigo Testamento foram conservadas em aramaico e todo o Novo Testamento foi escrito na língua grega. Significa que quando nós lemos a Bíblia, nós estamos lendo, na verdade, uma tradução dela em língua portuguesa. Por isso temos diversas traduções e precisamos aprender a lidar com essas diversas traduções. O que isso significa? Quando nós comparamos uma tradução, a nossa comparação não pode ser simplesmente uma tradução com a outra tradução. Ou seja, é impossível dizer que essa tradução é melhor do que aquela tradução comparando uma com a outra. A única maneira de compararmos e chegarmos a uma conclusão de quem está mais certo na sua tradução seria com as línguas originais. Por isso que o nosso conselho qual é? Que você encontre uma tradução bíblica que melhor seja compreensível para você. Esse é um ponto de partida para nós, certo? Continuando, quando nós falamos sobre hermenêutica e vimos que ela envolve um processo de tornar compreensível algo que na sua origem era incompreensível, nós estamos falando de um processo de comunicação, nós estamos falando de um processo que se utiliza da linguagem para que essa tarefa seja realizada. Por essa razão, nós pensamos que todo texto ele apresenta alguma coisa que está distante de nós. No caso da Bíblia, a distância é grande. No sentido cronológico, nós estamos falando de um texto muito antigo. Estamos falando de um texto de 2000 para trás, 2000 anos atrás, para mais do que isso, que está distante de nós em termos temporais. Nós estamos falando de um texto que está distante de nós em um sentido geográfico, ou seja, vem de uma região muito distante da nossa, com clima, com geografia, com toda uma estrutura geográfica diferente daquilo que nós conhecemos. Com isso, ela também está distante de nós, a Bíblia, a Palavra de Deus, em sentido cultural, em sentido histórico, em sentido de linguagem. Ou seja, todas essas distâncias entre nós e o texto são os nossos desafios na interpretação bíblica que nós vamos estudar ao longo do nosso curso. Essa distância, esse abismo, vamos dizer assim, entre nós e o texto, em todos esses aspectos, geográfico, linguístico, histórico, cultural, etc., todos esses abismos, eles tendem a ser diminuídos na medida em que nós vamos aprendendo a lidar com as ferramentas que nós temos para uma melhor compreensão do texto bíblico. Significa, portanto, que a tarefa da interpretação é transformar aquilo que é pouco familiar, aquilo com o qual nós não estamos habituados, são aqueles detalhes do texto que dão todo o sentido para o texto, que tem a ver com aspectos culturais, religiosos, sociais, daquele tempo, daquele texto que nós estamos estudando, que não tem nada a ver mais com o nosso contexto e que para entendermos esse texto, precisamos primeiro compreender esse texto na sua origem, de modo que dessa maneira transformamos esse texto em algo que seja compreensível por nós hoje. Um outro pressuposto para nós é que a Bíblia é escritura sagrada. A palavra Bíblia vem do grego tabiblia, que significa livros. Isso significa que a Bíblia, na verdade, antes de ser um livro só, como nós o conhecemos hoje, ele é, na verdade, uma junção, ele é uma verdadeira biblioteca. São diversos livros compostos, né, de diversos gêneros literários que foram reunidos em um livro que nós conhecemos como Bíblia. A história da igreja dá para esse texto um adjetivo, ou seja, a Bíblia não é um livro qualquer, não é um livro semelhante aos demais livros que nós utilizamos para teologia, para literatura e para tantas outras coisas. Esse texto, em especial, recebe o adjetivo de sagrado. Por isso que nós costumamos nos referir à Bíblia como Escritura Sagrada ou como Bíblia Sagrada.
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2: Se a Bíblia é sagrada, significa que aqui já tem um reconhecimento de fé que os cristãos fazem acerca desse texto. Ela se desprende dos outros textos. Ela está acima de todo e qualquer texto que nós conhecemos. Nenhuma obra teológica, nenhuma obra filosófica, nenhuma obra, por melhor que ela seja, por mais edificante que essa literatura seja, se compara à Escritura, se coloca em pé de igualdade com a Escritura. A Escritura, Palavra de Deus, está acima de todas as demais literaturas. Por isso, sagrada. Por isso que ela é a ferramenta por meio da qual nós fazemos a leitura crítica de todas as outras obras, de todas as nossas convicções, nossas doutrinas, nossas confissões de fé e assim por diante. Mas eu quero chamar a atenção para o fato de que na literatura judaica antiga, antes desse livro ser conhecido como Bíblia, ela era conhecida pelos judeus como Mikra, na tradição judaica antiga. E Mikra não significa livro, Mikra significa leitura. Isso é algo significativo para nós. Por quê? Porque essa tradição judaica antiga reconhecia que a palavra de Deus estava revelada a nós, não necessariamente no texto em si, naquilo que está grafado num papel, mas ela está na leitura desse texto, ou seja, no encontro entre o texto e o leitor. É no processo de leitura que a Bíblia se torna para nós, de fato, palavra de Deus e revelação divina. O que a gente está querendo dizer com isso? A Bíblia fechada numa prateleira, ela não tem sentido nenhum. Ela não tem nada para me comunicar. Ela não tem absolutamente nada a me dizer enquanto ela estiver fechada numa prateleira. Eu só passo a conhecer o Deus que se revela, o sentido das suas palavras, na medida em que há um encontro entre eu, um leitor, e o texto revelado por Deus. Intermediado pelo Espírito Santo de Deus, esse texto se torna, portanto, compreensível para nós. É a partir do processo de leitura, então, que Deus vem iluminando o nosso caminho. O ato de ler, em princípio, é interpretação. Daí é que é o nosso ponto para fechar o nosso encontro. A leitura, e todo leitor, já é um intérprete. E esse é um ponto fundamental. Por quê? Porque todo o processo de leitura carrega consigo uma interpretação. Não existe uma leitura que esteja desprovida de pressupostos, ou seja, quando nós lemos a Bíblia, nós já automaticamente estamos interpretando esse texto. Mesmo que a gente nunca tenha estudado hermenêutica, mesmo que a gente não conheça nenhum critério, nenhum passo interpretativo, nada de história de hermenêutica, de interpretação bíblica, na verdade, toda pessoa capaz de ler o texto bíblico é uma pessoa que no ato de ler já está fazendo a interpretação desse texto. Antes de nós falarmos sobre as implicações disso e o que nós precisamos estar conscientes no processo de leitura do texto, é necessário simplesmente refletir sobre que tipo de leitura a Bíblia espera que nós façamos dela. Eu quero fazer com você uma leitura de uma exegeta chamada Anne-Marie Pelletier, onde ela diz o seguinte: o ganho de uma leitura da Bíblia passa a, assim, ser proporcional àquilo que o leitor consente expor de si próprio, aos riscos que ele aceita correr, tornando-se vulnerável no confronto com as palavras com as quais ele vai cruzar. Esse é um princípio simples, de fato, que não diz respeito unicamente à leitura da Bíblia, mas que se verifica nela, seguramente, mais do que em qualquer outro lugar. Se existe algo que nós, no processo de estudo técnico da escritura, quando nós estamos falando de método, regra, passos de interpretação, nós precisamos levar em consideração que a Bíblia é a palavra de Deus. E ela quer trabalhar conosco muito mais do que simplesmente a dimensão racional e cognitiva. Palavra de Deus é palavra de Deus comunicada à nossa vida. Não é apenas palavra a ser entendida. É palavra a ser vivida. A Escritura conhece a verdade da palavra de Deus encarnada, e não conceitual apenas, e não teórica apenas, e não apenas na dimensão cognitiva, mas ela quer ser palavra de Deus que determina a forma como nós vivemos. E para isso, é necessário que a leitura que fazemos da Bíblia seja uma leitura onde o nosso coração está aberto a ser confrontado por essa palavra. Que a nossa mente esteja aberta a ter as nossas opiniões, convicções, ideias mais firmes e enraizadas que nós já temos em nós, sendo confrontadas por essa palavra de Deus, que nos leve a uma transformação de vida por intermédio do arrependimento e por intermédio da fé. Palavra de Deus, portanto, quer comunicar aquilo que é a vontade de Deus para a nossa vida, para o nosso coração, a fim de transformar os nossos caminhos. Dessa maneira, os nossos encontros com a Escritura serão verdadeiras aventuras, onde a cada página da Palavra de Deus lida, nós teremos a possibilidade de sermos confrontados por esse Deus, levados a uma compreensão melhor de nós mesmos e do Deus que se revela a nós, e com isso, termos os nossos caminhos transformados de acordo com a vontade do Deus que estamos conhecendo por intermédio da Sua Palavra. Continuamos no nosso próximo encontro. Que Deus te abençoe.
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0: Aí, que legal, né? Acompanhamos mais uma aula com o pastor professor Israel Mazzacorati. Próxima aula, quarta-feira, às 20h, se Deus quiser, aqui mesmo no nosso Noite RTM, tá bom? Olha, seguindo com o nosso programa, o casal Wesley e Marlene está chegando por aqui com seu diário de viagem, contando um pouquinho sobre seu ministério itinerante, né? E abençoando as nossas vidas também, compartilhando o que acontece nesse ministério, onde eles viajam por todo o Brasil, levando a palavra de Deus através das suas canções. Vamos acompanhar.
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7: Olá, querido ouvinte. Estamos iniciando mais um diário para você. Eu e Wesley estamos muito felizes de estar hoje na Igreja Cristã Evangélica Riviera. E está comigo aqui uma irmã muito querida, Ruth Corselli, filha do pastor Antônio Corselli. Olha, e conversa vai, conversa vem, nós duas aqui trocando ideias, conversando. Eu pude ouvir um depoimento emocionante da irmã Ruth. E eu falei para ela, você pode gravar uma entrevista comigo? Ela aceitou e nós estamos aqui antes do culto, porque o culto começa daqui um pouquinho, eu tenho que sair correndo daqui, lá para baixo, e o Wesley já está lá me esperando, mas a irmã Ruth vai contar para você, querido ouvinte, essa história de uma pessoa que ouviu a Rádio Transmundial e teve a sua vida transformada. Boa noite, irmã Ruth.
8: Boa noite. É uma alegria falar com os ouvintes da Rádio Transmundial. Essa rádio que tem transmitido, né, o Evangelho para muitos lugares. É minha tia, que morava em Umas. Minha tia converteu através do programa da Rádio Transmundial. Inclusive, ela aprendeu os hinos, né? Mas como ela morava na casa da filha, muito católica, ela proibiu ela comentar, né, que era, tinha aceitado Jesus. Só que a minha tia já estava bem idosa e na hora da morte mesmo, estava no final, terminal, ela pediu que toda a família entrasse no quarto, no hospital. O médico liberou e ela falou, olha, Jesus está me levando, mas eu aceitei Jesus. Hoje eu sou uma crente.

0: O testemunho da minha tia, que através da Rádio Transmundial, ela aceitou Jesus. Que Deus abençoe muito Marlene Wesley, que está também trabalhando na Rádio Transmundial, que tem sido bênção.
1: Olha, eu fiquei emocionada com esse testemunho que a irmã Ruth contou, porque a gente não espera ouvir algo desse tipo quando você vai num culto. A gente ouve muitos relatos, e quando ela começou a contar, eu imediatamente perguntei, eu posso gravar esse depoimento? E a irmã Ruth, hoje nós já batemos um papo, nós revivemos histórias e memórias, e eu vou dar oportunidade para ela contar um outro testemunho sobre a Rádio Transmundial na vida de uma pessoa.
0: É um casal que ouvia a Rádio Transmundial, né? Se acordava de madrugada lá na fazenda, era uma aldeia de índio. E aí falou, né? Procura uma igreja mais próxima da sua casa. E como não tinha, eles escreveram uma carta. Naquela época não tinha telefone, né? Não tinha celular. E aí escreveram uma carta para a igreja da Ceilândia, a Igreja Cristã Evangélica na Ceilândia. Meu pai, o Antônio Corselli, era pastor dessa igreja. Aí o tio desse casal falou, o senhor interessa lá? Meu pai começou a ir e muita conversão mesmo. Meu pai todo mês ia para dar os atos pastorais, né? E sempre eles lembravam, né? A importância da Rádio Transmundial na madrugada, quando eles levantam, vão tirar leite, né? Na fazenda, fazer os afazeres, né? Eles têm a oportunidade de ouvir a rádio. Que Deus abençoe muito os irmãos, que continue com esse trabalho.
1: Amém, irmã Ruth. Irmã Ruth, eu pensei aqui agora, num hino para a gente rodar aqui no programa. É um hino que a Rádio Transmundial produziu, uma série de hinos, belos hinos. E esse foi registrado em um desses discos, em um desses álbuns. É aquele hino, Quando Jesus Estendeu a Sua Mão, lembra?
0: Lembro.

0: Você acabou de ouvir quando Jesus estendeu a sua mão. E quando Ele estende a mão, meus queridos, nada fica como antes. Ele levanta, Ele liberta, Ele salva, Ele cura. E só acontece coisas maravilhosas que Jesus faz. Se você está passando por um momento difícil, Ele está junto com você. Se você, como diz o Salmo 23, se você está no vale, Ele está lá, junto com você. E agora eu agradeço a irmã Ruth pelo depoimento, por ela ter tirado esse tempinho. Muito obrigada, irmã Ruth. Deus abençoe. E em breve, continue ouvindo a Rádio Transmundial. Hoje a senhora pode ouvir de várias formas. Baixou o aplicativo no seu celular ou pela FM Paz aqui em Goiânia nas madrugadas, né? E é isso aí. Muito obrigada.
1: Eu que agradeço a oportunidade de testemunhar, né, o quão importante é contribuir para a rádio, né, ouvindo a rádio, obedecendo o ídolo de Jesus Cristo, né, que levai o evangelho a toda criatura. Que Deus abençoe a todos.
0: Amém. Vou me despedindo agora. Eu e Wesley esperamos você para o próximo Diário de Viagem com Wesley Marlene.
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12: São 8 horas e 37 minutos no horário de Brasília. Que bom que você está com a gente aqui no nosso Noite RTM desta segunda-feira. E olha, daqui a pouquinho o pastor João Paulo Gouveia vai passar por aqui com seu painel literário, né? Mas antes eu queria chamar a atenção das mulheres que estão ligadas conosco agora, porque a missionária Dorothy vai trazer o seu devocional. Então gostaria que você, mulher, você, homem, todos que estão nos ouvindo, prestassem bastante atenção nesta mensagem que a missionária Dorothy vai nos trazer, porque eu tenho certeza que ela vai falar muito aí ao seu coração. E depois, se você quiser, compartilha com a gente, né? Se essa palavra fez diferença para você aí no seu dia, né? Nessa semana que está começando. Tá bom? Interaja conosco, né? A gente fica muito feliz e é muito bom para nós sabermos, né, se a forma como você está recebendo a programação que a gente está entregando aqui na RTM Brasil está verdadeiramente falando ao seu coração, tá bom? Vamos acompanhar então o devocional com a missionária Dorothy Bennett e, ao final, se essa palavra aí tocar o seu coração, compartilha conosco através no nosso WhatsApp, tá bom? Vamos ouvir então a missionária Dorothy.
13: Olá, aqui é a Dorothy. Quero falar com você sobre o Criador de toda a terra, que se tornou homem. Sabe, lá no Salmo 102, versículos 25 a 27, nós lemos: desde a antiguidade fundaste a terra, e os céus são obra das tuas mãos. Eles perecerão, mas tu permanecerás. Todos eles envelhecerão como uma vestimenta. Tu os mudarás como roupa, e assim ficarão. Mas tu és o mesmo, e teus anos não terão fim. Estamos falando sobre o Senhor Jesus Cristo. Em João 1,18, nós lemos: nenhum homem jamais viu a Deus em nenhum tempo. O único Filho, ou Deus unigênito, que está no seio, na íntima presença do Pai, Ele o revelou e trouxe-o para onde Ele pode ser visto. Ele o interpretou e tornou o conhecido. Essa é a versão ampliada desse versículo. Ele veio ao mundo, esse é Jesus, e embora o mundo tivesse sido feito através dele, o mundo não o reconheceu, não o conheceu. Ele veio para aquilo que pertencia a ele, para sua propriedade, seu domínio, sua criação, suas coisas, seu mundo, e aqueles que eram seus não o receberam e não o saudaram. Mas a todos quantos o receberam e o saudaram, deu-lhes a autoridade, poder, privilégio, direito de se tornarem os filhos de Deus, isto é, aqueles que creem em seu nome, aderem, confiam e dependem dele. Sabe, isso também está em Isaías 56:5, onde diz: um nome eterno que nunca deixará de existir. Isso acontece quando recebemos Cristo, porque recebemos dele aquela vida que é para todo sempre. E ainda em João 1:13, que não devem seu nascimento nem ao sangue, nada a ver com a nossa herança, nem a vontade da carne, aquela vontade de um impulso natural, nem a vontade do homem, aquela de um pai natural, mas a de Deus. Eles são nascidos de Deus. E a palavra, Cristo, tornou-se carne, humano encarnado, e tabernaculou, fixou sua tenda de carne, viveu por um tempo entre nós. E é esse o significado do Natal. Quando veio até nós, quando ele veio como um bebê, e nós realmente vimos sua glória, sua honra, sua majestade, uma glória tal como a que um filho unigênito recebe de seu pai. Esse é Jesus, cheia de graça, favor, benevolência e verdade. Como isso amplia o que está em Isaías 45. A glória, majestade e esplendor do Senhor se revelará. Ela foi revelada quando Jesus veio e assumiu a forma humana. Ele veio como um bebê em Belém. E todos juntos a verão, pois foi o Senhor quem falou. Sabe, João Batista, em Lucas, capítulo 3, versículos 4 e 6, foi enviado para preparar o caminho do Senhor, e toda a humanidade verá, contemplará e finalmente reconhecerá, eu amo esse pensamento, a salvação de Deus. Jesus é essa salvação, a libertação da morte eterna decretada por Deus. Sim, Jesus veio como Salvador do mundo para que ele pudesse testificar da luz para que todos os homens pudessem crer nela. João 1:7. Quando nosso Senhor Jesus veio como um bebê em Belém, nosso Salvador chegou. Ele veio direta e imediatamente de Deus para que você e eu pudéssemos conhecer a luz nesse esvaziamento, nessa morte, nesse desalento interior. Nosso Senhor Jesus é a luz na situação em que resplandece nas trevas. Versículo 5. Como o Filho da Justiça, Yeshua, Jesus, o Criador, dissipará todas as trevas quando nos voltarmos para Ele pela fé. O próprio Senhor, quando veio voluntariamente, se esvaziou de sua divindade. Ele a deixou de lado como se fosse uma roupa para que pudesse vir e se tornar homem. É por isso que nós lemos no versículo 14: e a palavra, Cristo, tornou-se carne. A escolha de Jesus de vir foi por pura graça. Portanto, quero lhe perguntar: você está disposta a receber o que Deus, o Criador, fez por você? Ele não apenas criou este mundo belíssimo, mas ele veio pessoalmente. Ele se tornou um bebê para que pudesse se tornar um homem, para que pudesse morrer em seu lugar e em meu lugar por causa de nosso pecado, para que pudéssemos recebê-lo e conhecê-lo, e para que ele pudesse nos dar a vida eterna. Nós o louvamos juntas, em nome de Jesus, pelo que ele fará através de você, enquanto você diz sim a ele agora. Amém.

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1: Tá aí, né? Uma bela canção, depois da palavra da missionária Dorothy. Se essa palavra tocou aí de uma maneira especial o seu coração, compartilha conosco através do WhatsApp 11974181456. Nos abençoe também, tá bom? Faltando 11 minutos agora para as 9 da noite. Pastor JP Gouveia está chegando por aqui com seu painel literário. Vamos acompanhar então mais esta edição.
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3: Sejam todos bem-vindos ao Painel Literário da Rádio Transmundial e hoje a gente continua a série falando sobre o Philip Yancey e hoje a gente vai falar sobre o livro Maravilhosa Graça. De que ano que é esse livro, vocês lembram?
4: Acho que é 99, 96, 99.
3: É bem antigão, né?
4: Tem 29 anos.
3: 29? Então foi 97.
5: Acho que é. A segunda edição é de 2007, então é...
3: Muito bem.
5: Acho que é 1993, talvez.
3: E vocês já ouviram aí as vozes, a Lidinha tá aqui com a gente de novo e a Renata Burjato também junto com a gente pra gente conversar sobre tudo isso. Se você aí ficou agora, nossa, vamos falar sobre esse livro, procura os outros episódios da série que a gente falou bastante sobre o Philip Yancey, sobre a questão da derrapada dele aí, grande, do coração dele, de como ele se colocou, de como a gente vê o processo de tudo aquilo que ele escreveu, se a gente joga fora ou não, né? Então você procura os episódios anteriores para trabalhar com isso. Mas o livro de hoje é Maravilhosa Graça. Sobre o que fala o livro, apesar da obviedade?
4: Eu acho interessante só o título, né? Porque o título em inglês é O que há de extraordinário, de maravilhoso com a graça, ou na graça?
3: No, em inglês.
4: É uma pergunta, né? Em inglês o título é uma pergunta. Em português, a tradução em português já faz uma declaração. Já pressupõe que a graça é maravilhosa.
3: Porque isso vai remeter a... É uma sacada, né? Publicitária. Vai remeter ao hino, vai remeter à música e a gente vai lembrar disso.
5: Ele começa dizendo, né, que falar da graça, tentando explicar esse termo teológico, seria como pegar um sapo, abrir... e investigar o que tem dentro. E aí, quando você pega o sapo e abre para investigar, você mata. E ele falar com a graça seria a mesma coisa. Se eu ficasse tentando argumentar teologicamente o que ela é, qual a sua extensão, eu, na verdade, ao invés de ampliar o seu sentido, eu restringiria, né? E vai ser contando histórias que eu vou mostrar para vocês qual é o papel da graça. Então, ele começa o livro falando da palavra perfeita, a única palavra que não se esvaziou do seu sentido, né? Ele usa alguns termos, quando vai falar de amor, amor ficou como caridade. Mas será que expressa realmente, quando a gente fala caridade, um tipo de amor que se doa? E ele fala, a graça ainda guarda isso de ser intocável, no sentido que quando a gente vai falar que uma pessoa não tem graça, olha que desgraçado, quão machuca isso. Quando você fala, né, as coisas são pagas, mas olha, eu recebi isso de graça, ainda guarda isso de ser, poxa, algo celebrado, algo belo. E ele vai mostrando, né, como as outras religiões não tem esse elemento da graça, então, como a gente tenta se achegar a Deus pelos méritos, e como a graça mostra um Deus que vem e que muda completamente a nossa história.
4: E esse é o grande diferencial entre o cristianismo e todas as demais religiões. Todas as outras, ainda que não usem o nome, mas seguem o princípio do karma. É por merecimento. É o merecimento, tanto para coisas boas quanto para coisas ruins. Mas o cristianismo apresenta... graça. O mérito é todo de Deus, não há nenhum mérito no ser humano. E um aspecto também que eu achei muito interessante logo no começo, ele fala que, na verdade, se a gente prestar atenção, a gente vai descobrir que o mundo, as outras religiões e o mundo de modo geral, podem fazer muito melhor muitas das atividades e coisas que a igreja faz. Mas a graça é a única coisa que só a igreja tem. Só a igreja pode oferecer. Nenhuma outra entidade, organismo, organização é capaz de oferecer graça. E eu acho tão tremendo, porque aí remete ao que Paulo fala lá em 2 Coríntios, né? Nós somos dispenseiros da graça de Deus. Esse é o nosso chamado, a gente foi chamado para espalhar a graça de Deus, né?
5: E ele também mostra, quando as igrejas se esvaziam dessa graça, como elas são ainda mais opressoras que o mundo. E aí ele já começa com um exemplo de uma história que ele ouviu de um amigo. E é forte, né? Ele conta de uma mulher que prostituía a filha de 2 aninhos. E aí ela falava, né? Por conta do seu vício com droga, ela vendia a menina e falava, porque 2 horas dela eu tenho mais recurso do que se eu me vendesse o dia inteiro. E aí o cara diz pra ela, e você nunca procurou uma igreja? E ela diz, pra quê? Pra eu me sentir pior do que eu já me sinto? E aí ele vai começar a trabalhar com isso. Desde quando a gente ir pra igreja mostra mais o nosso pecado do que a graça de Deus? Capaz de interromper os nossos processos destrutivos e começar pra gente, a gente pro caminho de Deus, né? Então é repleto de histórias assim, onde a graça é a única força propulsora capaz de mudar uma história.
3: Mas isso não pode levar a gente também ao entendimento de que a gente está passando pano pro pecado?
4: É interessante porque lá mais adiante, né? Acho que lá pelo capítulo 13, 14, 15, por aí, aí ele trata disso, porque todos os primeiros capítulos, até mais da metade do livro, ele exagera na maneira que ele desenha a graça. Como jornalista, ele tem uma linguagem mesmo jornalística, ele vai apresentando fatos na história, tanto na história de pessoas, uhum, quanto na história das nações, das grandes guerras, holocausto, a questão da União Soviética, quando os países atrás da cortina de ferro. Ele vai apresentando muitas histórias como jornalista, uma boa parte que ele participou pessoalmente, ou que ele entrevistou alguém, apresentando a graça. É de graça, não é merecido, não há nada que você faça para que Deus te ame mais, nada que você faça de errado que Deus vai te amar menos. Então ele exagera até nessa questão, gasta muitos capítulos. Mas aí chega lá na segunda parte do livro, no segundo ou terceiro, não sei, aí ele analisa, né, joga luz sobre aquele texto de Paulo, capítulo 6 de Romanos. Quer dizer, porque se é verdade que onde abundou o pecado, superabundou a graça, e ele apresenta como ilustração muitos casos pesados, como esse dessa prostituta que vendia a filha de 2 anos.
3: Então bora pecar,
4: mas
3: que é pra poder...
4: Mas aí ele apresenta casos muito pesados, sobre o holocausto, aquele soldado, ele fala de um soldado que morrendo, né, ele chama um judeu que é prisioneiro para meio que se confessar, porque ele tá carregando o peso de ter matado muitos judeus, né, e tudo mais. Mas aí quando ele chega apresentando o texto de Romanos 6, lembrando a gente do texto, né? Quer dizer, se onde abundou o pecado, superabundou a graça. E é aquele raciocínio que os leitores, Paulo conclui que os leitores fariam. Então, para superabundar a graça, vamos pecar, né? E aí, todo o raciocínio que Paulo apresenta, né? E chegando à conclusão, se você morreu para o pecado, esse é um raciocínio, de fato, de alguém que não compreendeu, não experimentou a graça. Porque não existe essa possibilidade na vida de alguém que de fato tenha experimentado a graça de Deus. A tentação existe, eu passo por isso. Eu tenho coisas na minha vida que eu falo assim, mas peraí, depois eu vou pedir perdão. É? E peco de maneira voluntária, consciente, não foi um escorregão, foi algo planejado e tal, pensando. Mas aí ele apresenta isso. Essa é uma interpretação de alguém que talvez não tenha compreendido de fato a graça, porque a graça, ela transforma. E aí ele cita, e eu achei interessante, porque um tempo atrás tem um livro que fala sobre isso, o estudo de Judas, né? Aí ele apresenta isso, né? Esse raciocínio, os escritores ou os leitores de Judas já tiveram, né? Uhum. Eles transformaram a graça de Deus em libertinagem, uhum, né? É um risco. Então, sim, quando você compreende a graça, sempre haverá o risco de achar, então, que... Ah, então eu posso pecar.
3: E o que parece que Paulo está explicando é que se a sua infecção é leve, um remédio leve já vai resolver. E se é uma infecção muito aguda, você precisa de um remédio muito mais forte para poder fazer aquilo acontecer. É, parece que é isso que ele está falando sobre a graça, né? Nesse quesito de onde abundou, superabundou. Quer dizer, a gente precisou ter uma coisa muito maior do que aquele pecado que estava sendo cometido, que é a graça derramada sobre a pessoa. Quer dizer, é fácil, parece, perdoar pecados que são corriqueiros, né? Que a pessoa fez e talvez nem tivesse muito, mas aqueles assim de alguém que matou propositadamente, que estuprou, que fez, esse a gente vai ter que se esforçar muito para perdoar, né? Uhum. Parece que é isso que ele tá falando e não necessariamente de passar pano, né, nas coisas.
6: Mas é interessante porque realmente para Deus o pecado não tá limitado a categorias. Sim. Né? E a gente tem isso, né, em alguns momentos da igreja e
3: mas
6: nós
3: no nosso
6: pessoalmente
3: estômago,
6: achar não, tem um momento que a igreja acha que aquele determinado pecado é o mais. Aí ele conta a experiência dele como tendo sido criado no sul dos Estados Unidos, numa região racista, a igreja racista, os valores e tudo mais. E a igreja falando da graça de Deus, apresentando o evangelho, mas não percebia que isso era algo pecaminoso diante de Deus. E muitas vezes não é quantos pecados, nem as categorias de pecados que se apresentam. Mas muitas vezes é a nossa noção de pecado que é a grande questão envolvida. E aí quando ele cita a experiência de Jesus na casa do fariseu, uhum. E a mulher entra, invade a casa e chora aos pés de Jesus, derrama o nardo puro, perfume sobre Jesus, enxuga com os cabelos, uma atitude totalmente... É que escandalosa para os religiosos.